0: metal fundido, aeronaves, suco de laranja, frutas, vários produtos químicos e a maior parte das exportações de celulose.
1: De acordo com o Ministério, com base no comércio bilateral de 2024, estima-se que aproximadamente 23,1% das exportações ao país norte-americano estejam sujeitas às novas sobretaxas.
0: Agora é lei. Eles poderão usar aerossol de extratos vegetais, conhecido como spray de pimenta, para autodefesa.
1: A norma foi publicada hoje no Diário Oficial.
2: Foi sancionada nesta sexta-feira a lei que autoriza em todo o país a comercialização, a aquisição e a posse de aerossol de extratos vegetais, conhecido como spray de pimenta, para a autodefesa das mulheres. Para comprar o produto, elas terão que cumprir algumas exigências, como ter idade mínima de 18 anos, apresentar documento com foto e o comprovante de residência e declarar que não possui condenação por crime doloso com violência ou grave ameaça. O dispositivo pode ter capacidade máxima de 50 ml e pode ser usado apenas para repelir agressão injusta, atual ou iminente. Ele é classificado como um instrumento de menor potencial ofensivo e deve ser composto por extratos vegetais regulamentados pela Anvisa. O aerossol deverá ser de uso individual, intransferível e não poderá conter substância letal ou que cause intoxicação permanente. A comercialização será fiscalizada pelo Poder Executivo e os comerciantes deverão manter o registro das vendas por 5 anos e orientar as compradoras sobre o uso correto do equipamento. A nova legislação ainda cria o Programa Nacional de Capacitação em Defesa Pessoal e Uso de Instrumentos de Menor Potencial Ofensivo para Mulheres. A ideia é oferecer orientações sobre legítima defesa e ações de combate à violência doméstica. Raquel Mariano, para a Voz do Brasil.
0: E já estão em vigor novas regras para proteger as mulheres do ambiente digital.
1: O decreto publicado nesta semana estabelece diretrizes para prevenir e combater os crimes cometidos ou facilitados pelo uso de tecnologias, incluindo conteúdos manipulados por inteligência artificial.
0: Confira agora na reportagem de Luana Karen.
3: A violência contra mulheres não conhece limites físicos e cada vez mais as agressões se espalham pelas redes sociais, aplicativos de mensagens e outras plataformas digitais. Para enfrentar esse cenário, entraram em vigor novas regras que reforçam a proteção das mulheres no ambiente digital e estabelecem responsabilidades para as plataformas de internet, como destaca a ministra das Mulheres, Márcia Lopes.
4: Toda vez que uma mulher se sentir ofendida, humilhada, com exposição de conteúdos íntimos não consentidos, ela imediatamente denuncia para a plataforma e a plataforma tem 2 horas para a remoção desses conteúdos. Caso contrário, responderá com multa, com outros tipos de controle pela Agência Nacional de Proteção de Dados do Ministério da Justiça.
3: O decreto define o que é violência contra a mulher em ambiente digital. A norma engloba crimes e outros atos ilícitos praticados com o uso da internet e de tecnologias digitais, que provoquem sofrimento físico, psicológico, sexual, político ou econômico. A delegada-chefe adjunta da Delegacia Especial de Atendimento à Mulher, de Brasília, Mariana Almeida, destaca que grande parte das vítimas são crianças e adolescentes.
5: Muitos desses casos têm acontecido com adolescentes, principalmente ali na faixa iniciando ali dos 10, 11 anos de idade, que é o que, quando a gente acredita que elas passam a ter um acesso ao celular um pouco mais livre, né? E aí a gente vê, infelizmente, esses casos em que essas meninas são cooptadas através desses, até mesmo de chats de jogos, né?
3: Uma das principais mudanças trazidas pelo decreto é a obrigação das plataformas digitais de agir com rapidez. Nos casos de divulgação de imagens ou vídeos íntimos sem autorização, o conteúdo deverá ser retirado do ar em até 2 horas após a notificação. As empresas terão ainda que oferecer canais gratuitos e de fácil acesso para denúncias, acompanhar cada caso e divulgar informações sobre a Central de Atendimento à Mulher, o Ligue 180. A delegada-chefe adjunta Mariana Almeida destaca que muitas vezes, por estar atrás de uma tela, o criminoso

0: Novidade é a determinação para reduzir o alcance de ataques coordenados contra mulheres nas redes sociais, especialmente quando envolvem mulheres que exercem funções públicas ou têm grande exposição profissional, como jornalistas. A fiscalização ficará a cargo da Autoridade Nacional de Proteção de Dados. Casos de violência contra a mulher podem ser denunciados pelo Ligue 180, que funciona gratuitamente 24 horas por dia. Violações de direitos humanos também podem ser comunicadas pelo Disque 100. Reportagem Luana Karen.
1: Atualmente, a maior parte dos serviços públicos podem ser encontrados pela internet usando a conta GovBR.
2: Mais de 177 milhões de pessoas usam o GovBR e são mais de 13 mil serviços públicos digitais disponíveis.
1: O repórter Carlos Oliveira fala quais cuidados que temos que ter com a conta. Vamos ouvir.
3: O primeiro cuidado que você precisa ter com a conta GovBR é guardar a sua senha com o mais absoluto sigilo. Nunca compartilhe com ninguém. Tenha o mesmo rigor que você tem com a senha do seu banco. Outra coisa importante é aumentar o nível da sua conta GovBR para ouro, caso ainda não seja. Aí você pode fazer o reconhecimento facial, o que torna a identificação ainda mais segura contra possíveis fraudes. Habilite também a verificação em duas etapas. Com isso, toda vez que você entrar no GovBR, colocar o seu CPF e senha, o aplicativo GovBR vai gerar um código. Só depois que digitar esse código é que você terá acesso à plataforma. A verificação em duas etapas vai funcionar se você tiver a conta GovBR de nível prata ou ouro. Você ainda pode fazer a gestão dos dispositivos que acessam sua conta GovBR. Essa ferramenta permite o monitoramento de quais aparelhos e em que locais a sua conta foi acessada pela última vez. E o histórico da conta GovBR, do mesmo jeito, mostra todos os acessos, além dos atendimentos feitos na plataforma. Mais de 177 milhões de pessoas usam o GovBR e são mais de 13 mil serviços públicos digitais disponíveis. A plataforma abrange serviços federais, estaduais e municipais. Segundo o diretor do Departamento de Identidade Digital da Secretaria de Governo Digital do Ministério da Gestão, Hudson Mesquita, este ambiente do GovBR é seguro.
4: Não há registros de invasões ou de vazamento de dados na plataforma GovBR. O sistema possui diversas tecnologias e processos de monitoramento que garantem a segurança dos ambientes tecnológicos e a privacidade das pessoas.
3: Para saber como aumentar o nível de sua conta, fazer a verificação em duas etapas, habilitar a gestão de dispositivos, ver como baixar o aplicativo GovBR e tirar qualquer dúvida sobre a plataforma, acesse o site gov.br/conta. Também existem unidades de atendimento presencial do GovBR. Para saber se tem uma perto de você, acesse o site gov.br/presencial. Reportagem Carlos Oliveira.
2: Lidar com dinheiro não precisa ser um bicho de sete cabeças e o aprendizado pode começar bem cedo na própria escola.
1: Para ajudar o ensino dentro das salas de aula, as secretarias de educação podem contar com material de apoio do FNDE. Saiba mais com Diego Freitas.
5: Secretarias estaduais e municipais de educação já podem acessar os materiais do projeto Educação Fiscal, Cidadania e Controle Social nas Escolas. Os conteúdos estão disponíveis no portal do Fundo Nacional de Desenvolvimento da Educação, FNDE. Os materiais podem ser utilizados em disciplinas, projetos pedagógicos locais e atividades de educação integral, observadas as definições de cada sistema de ensino. Segundo o Ministério da Educação, a proposta é apoiar o trabalho das redes da educação básica com conteúdos voltados à educação fiscal, ao orçamento público, à transparência e ao controle social. Os recursos pedagógicos e as informações sobre a adesão podem ser consultados na página do projeto, disponível em gov.br/FNDE. A adesão é voluntária. Diego Freitas, para a Voz do Brasil.
2: Termina amanhã, dia 25, o prazo para o envio de contribuições sobre a educação bilíngue de surdos no país.
1: As contribuições serão usadas para consolidar as diretrizes nacionais desta modalidade, para um ensino mais inclusivo e de maior qualidade.
6: Podem participar professores, gestores, profissionais da educação e qualquer cidadão interessado no tema. O professor universitário Emiliano Aquino, que é também professor, pai e sobrinho de surdos, destaca a importância da participação da sociedade em torno deste tema.
7: Essas opiniões da sociedade constituem uma das fontes que ajudam o conselho.

0: conselheiros a pensarem e a deliberarem. Isso é absolutamente fundamental para que a modalidade possa ter consequências nos sistemas de ensino, nas escolas.
1: A consulta pública vai embasar a elaboração das diretrizes curriculares nacionais da educação bilíngue de surdos, um norte para estados e municípios na expansão e na consolidação dessa modalidade de ensino. Alguns dos pontos abordados pelo documento são o uso da língua brasileira de sinais nas escolas, o ensino do português escrito como segunda língua, a formação de professores bilíngues e a produção de materiais didáticos específicos para estudantes surdos. Para contribuir, basta acessar a plataforma brasilparticipativo.presidencia.gov.br. Reportagem Thaís Antônio.
2: E você pode aprender inglês e espanhol pela internet na plataforma MEC Idiomas.
3: A ferramenta é voltada à aprendizagem do nível básico ao avançado.
2: Saiba como se inscrever com Thaísa Vitória.
4: Uma plataforma gratuita para estudantes iniciarem ou complementarem o aprendizado em línguas estrangeiras. Esse é o objetivo do MEC Idiomas, que oferece cursos de inglês e espanhol por meio do portal mecidiomas.mec.gov.br ou de aplicativo. Para acessar a ferramenta, é necessário fazer login com uma conta gov.br. O usuário deve escolher o idioma que quer aprender. Em seguida, pode realizar o teste de proficiência disponível, que avalia o grau de conhecimento, ou iniciar diretamente pelo nível básico. Depois, é só começar as aulas, realizar os exercícios propostos e avançar pelas unidades do curso. As aulas são organizadas em 6 níveis de aprendizado. Cada um deles reúne de 4 a 6 módulos, contendo entre 10 e 15 aulas. No total, estão disponíveis cerca de 800 aulas. Ao concluir um nível, o estudante recebe um certificado. Thaísa Vitória para a Voz do Brasil.
3: Férias de julho estão na reta final e o fim de semana promete ser de praias, piscinas, rios e lagos para crianças e adolescentes.
2: Mas, para garantir que a diversão não vire tragédia, a atenção com os pequenos precisa ser redobrada.
3: É amanhã, dia 25 de julho, é o Dia Mundial de Prevenção do Afogamento, uma data que reforça cuidados simples e que podem salvar vidas.
2: E a repórter Graziele Bezerra mostra o que pais e responsáveis devem fazer para proteger a garotada.
5: A babá Cassiane de Freitas aproveitou os últimos dias de férias para levar a filha Ruth Esther, de 8 anos, para brincar e nadar no Lago Paranoá, em Brasília. Mas em nenhum momento da brincadeira desviou a atenção da menina. Era um olho na cria e o outro também.
6: Ia ter bastante atenção, né? Porque criança cega a gente. Eu tenho muito medo também, por isso que eu deixo ela só no raso mesmo, porque a água é traiçoeira, né?
5: Nadar no lago é uma das brincadeiras preferidas da Ruth, que está sempre atenta para evitar acidentes na água.
7: Eu brinco de peixe, porque eu amo nadar. Eu tomo cuidado pra mim não afogar, porque eu sou inteligente.
5: O Davi Lucas, de 13 anos, também aproveitou os últimos dias de férias na água, mas tudo com muita atenção e cuidado.
8: Eu sei nadar, mas não sou aquela pessoa que nada muito bem, e aí de vez em quando eu uso boia, mas como aqui eu tava com meu pai, né, ele tava tendo atenção e me olhando.
5: Dados do Ministério da Saúde apontam que dos cerca de 72 mil afogamentos ocorridos no Brasil entre 2010 e 2023, mais de 13 mil foram de crianças e adolescentes de 0 a 14 anos. Para os pequenos, entre 1 e 4 anos, essa é a segunda maior causa de mortes acidentais no país. E o afogamento em águas naturais, como rios e lagos, foi o mais frequente. Segundo o sargento Flávio Rosa, do Grupo de Operações Aquáticas do Corpo de Bombeiros do Distrito Federal, existem cuidados que precisam ser adotados para evitar que a diversão seja substituída por tragédia. tragédia.
9: Em afogamento, a gente fala que água no umbigo, sinal de perigo, uma criança deve estar a um braço de distância do adulto responsável. A responsabilidade sobre a criança é do próprio responsável e não delegar isso jamais. Existe um tipo de boia que é o mais eficaz, que é ela que vai no tórax da criança e vai nos braços. Mesmo com equipamento, a criança deve estar sob observação.
5: Para os adultos, o alerta do sargento é: se beber, não mergulhe.
9: Mais de 70% dos afogamentos têm influência da bebida alcoólica. Bebeu, interessante que não entre na água.
5: O Brasil tem uma política nacional de redução da morbimortalidade por acidentes e violências. O plano estabelece diretrizes para prevenir mortes e ferimentos causados por acidentes no país. Entre as diretrizes dessa política está a promoção de práticas e comportamentos seguros e saudáveis para evitar que os afogamentos acabem em morte ou lesões físicas, como explica a médica do Hospital Universitário de Brasília, Thaís Mendonça Barbosa.
10: É importante que a gente determine quem é o guardião da vez, né? Quem que vai cuidar daquelas crianças que estão próximas à água e que essa pessoa tenha atenção total naquilo. Claro que saber nadar diminui o risco, mas a gente tem que lembrar que ele não elimina, né? Brincadeiras na água, essa criança pode engolir a água, ela pode bater a cabeça num salto. Por isso que mesmo crianças que sabem nadar precisam estar sob supervisão e a gente lembrar que tudo acontece em questão de segundos, né?
5: O socorro imediato pode salvar vidas em caso de afogamentos. As ocorrências devem ser comunicadas ao SAMU no 192 ou aos bombeiros no número 193. Reportagem Graziele Bezerra.
3: E hoje, sexta-feira, Luciana, tem dica para o final de semana. Que tal assistir de casa um filme brasileiro?
2: Acho uma ótima ideia, Ellen. E a dica que quem vai dar sou eu. É a plataforma pública de streaming Tela Brasil, que tem mais de 550 opções de produções.
3: É, além de produções infantis, tem alguns indicados ao Oscar, como O Que É Isso, Companheiro? E clássicos como Deus e o Diabo na Terra do Sol, de Glauber Rocha.
11: A produção nacional de cinema está disponível a qualquer pessoa, em qualquer lugar, na palma da mão. É o Tela Brasil, primeira plataforma pública de streaming do audiovisual brasileiro. São filmes premiados, documentários, produções infantis, obras musicais e animações, entre mais de 550 títulos no catálogo. E o acesso é gratuito, basta usar a conta gov.br. A plataforma apresenta ainda filmes brasileiros indicados ao Oscar, entre eles O Quatrilho, de Fábio Barreto, e O Que É Isso, Companheiro, de Bruno Barreto, além de sucessos de bilheteria, como Carandiru, de Hector Babenco, e Olga, de Jaime Monjardim. Também estão disponíveis clássicos do cinema brasileiro, como Deus e o Diabo na Terra do Sol, de Glauber Rocha, e A Hora da Estrela, de Suzana Amaral. Mais de 300 obras oferecem recursos, como legendas descritivas, audiodescrição e tradução em libras. O aplicativo Tela Brasil está disponível para celulares e tablets com sistemas Android e iOS e na versão para computadores no endereço telabrasil.cultura.gov.br. Daniele Popov para A Voz do Brasil.
2: Agências do INSS terão mais de 13 mil vagas de atendimento nesse fim de semana em todas as regiões do país.
3: Os atendimentos serão destinados à realização de perícias médicas e avaliações sociais, etapas obrigatórias para concessão de benefícios.
2: Para ser atendido, o cidadão precisa agendar pelo site ou aplicativo Meu INSS, ou então pelo telefone na central 135.
3: E essas foram as notícias do governo federal.
2: Uma realização da Secretaria de Comunicação Social da Presidência da República.
3: Com produção da empresa Brasil de Comunicação.
2: Fique agora com as notícias do Poder Judiciário e do Congresso Nacional. Boa noite e um bom fim de semana.
3: Boa noite e até segunda-feira.
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14: No Tribunal Constitucional de Portugal, o presidente do STF defende criação de rede de cortes constitucionais em defesa da independência judicial.
15: Para o STJ, é assédio de consumo a visita não solicitada a idosos para oferecer empréstimo consignado.
14: Tribunal Superior do Trabalho apoia a campanha de combate ao tráfico de crianças e adolescentes pela internet.
15: Boa noite, eu sou Marcela Luiz.
14: E eu sou Walter Lima.
15: O presidente do Supremo Tribunal Federal, ministro Edson Fachin, defendeu nesta sexta-feira, em Lisboa, a criação de uma rede de cortes constitucionais da América Latina, do Caribe e da Península Ibérica.
14: A proposta foi apresentada durante uma visita institucional ao Tribunal Constitucional de Portugal, com o objetivo de fortalecer a cooperação entre os tribunais na defesa da democracia, do Estado de Direito e da independência do Judiciário. Marcelo Della Libera.
16: O presidente do Supremo fez um balanço da agenda de sexta-feira em Portugal e destacou os avanços nas relações entre as instituições de justiça dos países de língua portuguesa.
17: Tivemos dois encontros muito produtivos. O primeiro com o Conselho Superior da Magistratura de Portugal, no qual discutimos integrações institucionais muito importantes. O segundo encontro que tivemos foi com o senhor presidente do Tribunal Constitucional Português e nós levamos a ele a nossa preocupação para criar e desenvolver uma rede na comunidade dos países de língua portuguesa de defesa da autonomia e da independência judicial.
16: Durante a agenda, também foi anunciada a primeira edição do curso Justiça 4.0. A formação será realizada em novembro no Supremo Tribunal Federal e reunirá representantes da comunidade dos países de língua portuguesa.
15: Para o STJ, é assédio de consumo a visita domiciliar de correspondentes bancários a aposentados e pensionistas do INSS sem solicitação para oferecer empréstimos consignados.
14: Essa prática é proibida pelo Código de Defesa do Consumidor. Fátima Uchoa.
18: O Ministério Público do Maranhão ajuizou ação civil pública após denúncias de assédio de consumo em Timbiras. A terceira turma do STJ manteve a decisão da Justiça Maranhense que condenou instituições financeiras a não realizarem visitas à Casa de Idosos. A terceira turma do STJ manteve a decisão da Justiça Maranhense que condenou instituições financeiras a não realizarem visitas à Casa de Idosos para oferecer empréstimos consignados quando o serviço não tiver sido solicitado. Segundo a ministra relatora Nancy Andrighi, considerando a hipervulnerabilidade do idoso, a visita domiciliar não solicitada reduz drasticamente a margem de reflexão, pressionando a aceitação imediata do serviço.
15: Tribunal Superior do Trabalho apoia campanha de combate ao tráfico de crianças e adolescentes pela internet.
14: Este ano, a iniciativa foca na conscientização sobre os riscos das redes sociais. Marla Lacerda.
19: A campanha O Tráfico de Pessoas é Real quer conscientizar pais, mães, professores e sociedade sobre os perigos que sites e redes sociais oferecem. Um alerta sobre conversas aparentemente inocentes em ambientes virtuais, mas que, na verdade, terminam em aliciamento de vítimas. Mais de 3 milhões por ano. A campanha faz parte do projeto Liberdade no Ar, que desde 2022 conta com o apoio da Justiça do Trabalho na divulgação de vídeos e banners de conscientização.
15: Justiça determina que vereador de Joinville, em Santa Catarina, e outro réu removam vídeos ofensivos publicados em redes sociais.
14: A ação foi apresentada pelo Ministério Público Federal, Vanessa Pereira.
20: Segundo a ação, os vídeos publicados por um vereador de Joinville, em Santa Catarina, e por outro réu, contém mensagens discriminatórias e ofensivas contra moradores de comunidades periféricas, migrantes e beneficiários de programas sociais. Com isso, a Justiça Federal em Florianópolis determinou que os réus removam os conteúdos do ar em até 24 horas e que a empresa Meta retire os links das publicações do ar em até 48 horas, sob pena de multa.
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14: Boa noite.
15: E um bom fim de semana.
14: E até segunda-feira.
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0: Eu sou Humberto Pinheiro e estes são os destaques de hoje do Jornal do Senado, que começa agora. Acordo entre Mercosul e União Europeia é destaque da pauta internacional do Senado. Lei garante crédito a empresas afetadas pela crise no comércio externo. Aprovada pelo Senado, lei garante meia entrada na Copa do Mundo Feminina de 2027. Boa noite. O acordo de livre comércio entre o Mercosul e a União Europeia foi o principal destaque da pauta internacional do Senado no primeiro semestre. Após 26 anos de negociações, os senadores aprovaram um acordo provisório de comércio entre os dois blocos. A medida abre caminho para a formação de uma das maiores áreas de livre comércio do mundo, com um mercado de mais de 700 milhões de consumidores. Mais informações com o repórter Pedro Pincer.
21: O texto prevê redução de tarifas para 91% dos produtos importados pelo Mercosul e 95% dos produtos importados pela União Europeia. O acordo criará uma das maiores áreas de livre comércio do mundo, ligando os dois blocos em um mercado de mais de 700 milhões de pessoas. Entre os pontos positivos estão o aumento das exportações agrícolas, maior acesso a equipamentos e maquinários europeus, atração de investimentos e modernização industrial. A senadora Tereza Cristina, do Progressistas de Mato Grosso do Sul, deu mais detalhes sobre o tratado.
22: E o acordo, ele é muito amplo, ele trata de compras governamentais, investimentos, ele trata do setor financeiro, produtos do agro que vão ter acesso ao mercado europeu com alíquotas mais baratas e também o que nós vamos receber de lá. É uma coisa de mão dupla o acordo, não só o que nós exportamos e o que nós vamos importar de lá.
21: Outro acordo de livre comércio considerado importante foi o firmado entre o Mercosul e Singapura. Pelo texto, o país asiático concederá isenção tarifária imediata e integral à totalidade de produtos exportados pelo Mercosul. Já o bloco sul-americano se compromete a eliminar progressivamente, em até 15 anos, as tarifas incidentes sobre 95,8% dos produtos do país asiático, o que corresponde a 90,8% do total do valor atualmente importado. Outros tratados internacionais aprovados dizem respeito à proteção de direitos do consumidor em contratos do Mercosul e projetos de coprodução cinematográfica com a França e com a China.
0: Foi sancionada a lei que cria linhas de crédito para empresas afetadas pelas crises do comércio internacional. A medida prevê até 15 bilhões de reais em financiamentos para exportadores de outros setores da economia. O objetivo é ampliar o acesso ao crédito, preservar a competitividade das empresas brasileiras e reduzir os impactos de instabilidade no mercado externo. Repórter Patrícia Oliveira.
23: A nova lei busca reduzir o impacto do aumento das tarifas sobre produtos brasileiros. Poderão ter acesso ao crédito empresas da indústria, da agropecuária, da pesca, da aquicultura, da mineração e também cooperativas e associações. Os recursos podem ser usados para capital de giro, compra de máquinas e equipamentos e modernização da produção. O presidente da Comissão de Relações Exteriores, senador Nelsinho Trade, do PSD de Mato Grosso do Sul, defende a atuação coordenada das instituições brasileiras.
24: Precisamos entender se os instrumentos criados são suficientes para enfrentar uma situação como essa e, se necessário, discutir aperfeiçoamento, sempre com base em critérios técnicos e na proteção da economia brasileira.
23: O governo prevê que o novo tarifaço vai atingir 18% das exportações brasileiras para os Estados Unidos.
0: A Comissão de Constituição e Justiça aprovou neste ano um pacote de propostas voltadas à eficiência do Poder Judiciário, à modalidade administrativa, à segurança de servidores essenciais e à regulação de direitos civis. Entre as matérias estão o estabelecimento de barreiras contra a sobrecarga processual em tribunais superiores, a tipificação de novos crimes qualificados e o endurecimento das normas contra a lavagem de dinheiro no país. A reportagem é de Bruno Lourenço. isso.
1: A Comissão de Constituição e Justiça votou neste primeiro semestre restrições para o uso de dinheiro em espécie para a compra de imóveis, a autorização para que servidores públicos sejam MEIs e iniciativa que define critérios objetivos para a concessão da assistência judiciária gratuita. Os senadores chancelaram ainda a regulamentação do chamado filtro de relevância para a admissão de recursos especiais direcionados ao Superior Tribunal de Justiça. O relator da matéria, senador Sérgio Moro, do PL do Paraná, enfatizou que o acúmulo de processos nas cortes superiores inviabiliza uma justiça de qualidade.
4: Porque o acesso em demasia aos tribunais superiores, pelo acúmulo de milhares de processos nessas cortes, acaba dificultando a porta de saída. E o cidadão quer ver o final do processo.
1: A CCJ também aprovou no semestre a criminalização do exercício ilegal da medicina veterinária e o projeto que agrava as punições para crimes cometidos contra profissionais das áreas de saúde e de educação no exercício das funções. A comissão estabeleceu ainda regras de custódia compartilhada de animais de estimação em casos de dissolução conjugal, fixou o prazo máximo de 5 anos para regularização e reordenamento de fios aéreos em postes pelas empresas de telefonia e energia e assegurou a equiparação de direitos de agentes indígenas de saúde e de vigilância sanitária aos agentes comunitários.
0: Apesar de reconhecer que o acesso à educação foi ampliado nas últimas décadas, o senador Confúcio Moura, do MDB de Rondônia, lembrou que é preciso garantir permanência dos alunos nas escolas, evitando a evasão e que haja aprendizagem efetiva. Para que isso ocorra, argumentou, é necessário valorizar os professores. Confúcio Moura também destacou que a melhoria da educação depende da continuidade das políticas públicas relacionadas ao setor e da redução das desigualdades entre as regiões do país.
6: Já não se trata apenas de garantir acesso, temos que garantir a permanência do aluno na sala de aula, a aprendizagem efetiva do aluno, a formação que prepare o cidadão para a vida. É aí que está o segredo, o nó da questão.
0: A FIFA começou a receber o cadastro de interessados em comprar ingressos para a Copa do Mundo Feminina de 2027, que será realizada no Brasil. Lei aprovada pelo Congresso Nacional garante o direito à meia entrada para estudantes, idosos, jovens de baixa renda e pessoas com deficiência. O benefício vale para todos os jogos disputados no país e busca ampliar o acesso do público ao maior torneio do futebol feminino. Mais detalhes com Rodrigo Rezende.
7: O cadastro para receber informações sobre a compra dos ingressos para a Copa do Mundo Feminina de 2027 já começou. As informações estão no site fifa.com. A lei com as regras para a Copa de 2027, aprovada pelo Congresso, garante uma carga de ingressos com preços pela metade para estudantes, pessoas com mais de 60 anos e jovens de baixa renda com até 29 anos cadastrados no CadÚnico. O senador Romário, do PL do Rio de Janeiro, destaca que o evento de 2027 terá um legado importante e se aproveitará da estrutura construída para a Copa de 2014.
8: Estamos falando de jovens e crianças que certamente irão se inspirar com as atletas e com a festa nos estádios. Estamos falando também do turismo e dos recursos da economia que serão gerados.
7: 8 cidades brasileiras serão sedes da Copa do Mundo em 2027. São elas: Rio de Janeiro, São Paulo, Belo Horizonte, Recife, Fortaleza, Salvador, Brasília e Porto Alegre.
0: Com trabalhos técnicos de João Lira, o Jornal do Senado fica por aqui. Acompanhe agora as notícias do Tribunal de Contas da União e da Câmara dos Deputados. Boa noite e um bom fim de semana.
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26: O Tribunal de Contas da União avaliou a política que busca garantir o acesso da população aos serviços postais em todo o país. O objetivo é assegurar que cartas e encomendas continuem chegando a todos os brasileiros, inclusive em regiões mais distantes. A auditoria apontou que os serviços postais continuam sendo essenciais, principalmente para moradores de áreas rurais e locais de difícil acesso. Nessas regiões, eles também garantem o acesso da população a documentos, medicamentos e outros serviços importantes. O TCU identificou desafios como dificuldades de financiamento, falhas no acompanhamento da qualidade dos serviços e necessidade de melhorar o planejamento. Por isso, o tribunal recomendou medidas para fortalecer a gestão, aumentar a transparência e garantir a continuidade dos serviços em todo o Brasil. Saiba mais em tcu.gov.br.
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3: Câmara aprova atendimento permanente para mulheres vítimas de violência.
5: Comissão limita a autoria de obra artística com uso de inteligência artificial.
3: Projeto prevê medidas para enfrentar os impactos climáticos nas escolas.
5: Plenário pode votar medida que impede fim repentino de jogos eletrônicos.
3: Boa noite. Já pode entrar na pauta de votações do plenário projeto que obriga empresas de jogos eletrônicos a avisarem antes de retirarem o produto do mercado. O repórter Antônio Vital tem os detalhes da proposta.
9: Tem o regime de urgência e pode ser votado no plenário da Câmara, projeto que pretende acabar com um dos principais motivos de queixas de jogadores de videogames, que é a retirada do produto do ar pela empresa desenvolvedora sem que haja um aviso prévio ou até mesmo a chance de manter o game em um servidor próprio, disponível para quem quiser. Hoje, diversos videogames vendidos no mercado, na verdade, não passam de uma licença que dá direito aos compradores a acessarem o conteúdo online sem que o jogo possa ser baixado no computador. Isso significa que quando a empresa decide retirar o produto do mercado, os jogadores que pagaram pela licença ficam sem acesso ao game. O projeto que ganhou o regime de urgência foi apresentado pela deputada Jandira Fegali, do PCdoB do Rio de Janeiro, e prevê obrigações para as empresas desenvolvedoras dos jogos. Obriga, por exemplo, que os consumidores sejam avisados com antecedência de 180 dias antes da retirada do produto e determina que os jogos fiquem disponíveis por pelo menos 2 anos antes de serem descontinuados. Os jogadores terão ainda o direito de serem informados se estão comprando um jogo que pode ser baixado no computador ou apenas uma licença para acesso online ao produto. Nesse caso, o fornecedor do jogo terá ainda que disponibilizar uma versão alternativa do jogo sem custos extras ou devolver o dinheiro pago, corrigido, quantia proporcional ao tempo de uso do produto. Segundo a autora do projeto, Jandira Fegali, as medidas foram sugeridas por comunidades de jogadores e complementam as regras do marco legal da indústria de jogos eletrônicos, uma lei aprovada em 2024. Além das obrigações das empresas, a proposta cria um fundo para preservação e fomento dos jogos eletrônicos. Os recursos serão destinados à preservação, catalogação, restauração e disponibilização pública dos jogos nacionais considerados relevantes, o que será feito em parceria com o Instituto do Patrimônio Histórico e Artístico Nacional, o IFAM. O regime de urgência foi aprovado de maneira simbólica pelo plenário. O deputado Kim Kataguiri, do Missão de São Paulo, defendeu as medidas previstas para evitar que o consumidor compre uma licença achando que está adquirindo um jogo, mas ele criticou a criação do fundo.
10: Os jogadores não estão pedindo a criação de um fundo público, os jogadores não estão pedindo que o IFAM faça qualquer regulamentação. A demanda é simplesmente corrigir uma falha de mercado, assimetria de informação. A empresa sabe quando vai encerrar o servidor, a empresa sabe até onde vai manter as suas atividades, mas não esclarece isso para o consumidor. A empresa sabe que não está vendendo o jogo, a empresa sabe que está vendendo licença, mas não deixa isso claro para o consumidor.
9: O projeto proíbe a venda de qualquer jogo eletrônico que não possa ser utilizado pelo consumidor de forma independente após o encerramento do serviço, com exceção daqueles oferecidos por meio de assinatura, e desde que isso esteja claro no contrato. A punição para a empresa que não obedecer às regras é multa que pode ser de 1% do faturamento bruto ou R$500 mil. Com o regime de urgência, o projeto pode ser votado a qualquer momento no plenário da Câmara, sem passar pela análise das comissões permanentes da Casa. Rádio Câmara, de Brasília, Antônio Vital.
2: Previdência.
5: Sérgio Brito, do PSD da Bahia, pede urgência na votação do projeto que regulamenta a aposentadoria especial dos agentes comunitários de saúde e dos agentes de combate às endemias. Ele lembra que a medida beneficia mais de 400 mil profissionais e reconhece o trabalho realizado para melhorar a atenção básica.
11: Esses profissionais estão todos os dias nas ruas, enfrentando sol, chuva, doenças e situações de risco para cuidar da saúde da nossa população. Eles são a porta de entrada do SUS e merecem reconhecimento. O projeto garante uma aposentadoria mais justa, aos 52 anos de idade para os homens e 50 anos para as mulheres, com pelo menos 20 anos de efetivo exercício na função, além de assegurar integralidade e paridade nos benefícios.
3: Sérgio Brito lembra ainda que o texto estabelece regras para os servidores que exerceram parte da carreira em outras atividades. Para ele, a proposta representa um ato de justiça e fortalece o SUS ao valorizar os profissionais responsáveis pela prevenção de doenças e pelo cuidado das famílias.
2: Agricultura.
5: O governo federal editou uma medida provisória como parte do acordo com o Congresso e o setor agropecuário para buscar soluções para a dívida agrícola. A repórter Silvia Munhato traz mais informações sobre o texto enviado pelo Executivo.
12: A Câmara analisa a medida provisória que autoriza a criação de linhas de crédito rural para recomposição de dívidas de produtores rurais e cooperativas afetados por eventos climáticos adversos ou pela redução nos preços de comercialização de seus produtos. O texto é fruto de um acordo entre o governo, representantes do setor e parlamentares, anunciado pelo presidente da Câmara dos Deputados, Hugo Mota. O deputado Alceu Moreira, do MDB do Rio Grande do Sul, da Frente Parlamentar da Agropecuária, disse que o setor teve que ceder nas suas reivindicações, mas que o acordo foi bom, porque sinalizou para a criação de um fundo garantidor que poderá reduzir custos de forma mais permanente.
15: Porque o fundo garantidor reduz o risco de quem financia. Se nós tivermos outro problema climático, o fundo garantidor vai conseguir indenizar as lavouras pela perda, o que significa dizer que o seguro agrícola virá logo depois, será muito mais barato, porque ele terá menos risco de indenização pela incidência do prejuízo.
12: Segundo o governo, a medida provisória deverá permitir a renegociação de mais de 100 bilhões de reais em dívidas, com um impacto anual nas contas públicas inferior a 4 bilhões de reais. Para ter acesso aos benefícios, produtores rurais e cooperativas devem ter registrado entre 2019 e 2025 perdas em duas ou mais safras, que resultaram na redução de no mínimo 30% da renda bruta esperada. Os encargos financeiros ficarão entre 6% ao ano e 12% ao ano, dependendo do porte do produtor. O prazo de reembolso será de até 8 anos, com carência de 2 anos para o pagamento da primeira parcela do principal. A medida provisória ainda permite que os bancos prorroguem por até 30 dias o vencimento das operações de crédito de produtores que estavam adimplentes até o dia 14 de julho. Da Rádio Câmara de Brasília, Silvia Minhato.
25: Desenvolvimento Regional.
3: Projeto de Hildo Rocha, do MDB do Maranhão, obriga os estados e a União a informarem as câmaras de vereadores sobre a execução de obras e serviços nos municípios. Ele explica que a ideia é ampliar a transparência e permitir que os vereadores acompanhem investimentos feitos com recursos públicos.
16: O governo federal, eles têm executado obras diretamente nos estados e nos municípios. E os estados também, tem estado que até reforma de praça fazem. Entretanto, os vereadores, eles não têm acesso a essas informações. A União chega lá, o governo federal, através de algum órgão do governo federal, executa a obra e o vereador fica sem saber o que é que está acontecendo ali. Da mesma forma, o governo do estado chega no município, executa a obra e faz o serviço. E os vereadores ficam sem saber.
5: Pelo texto, devem ser repassadas informações como valor da obra, fonte dos recursos, prazos e identificação do órgão executor ou da empresa contratada. Hildo Rocha acrescenta que a medida prevê punição para quem deixar de comunicar as ações ao Legislativo Municipal.
25: Educação.
3: Avança na Câmara projeto que prevê medidas para enfrentar os impactos climáticos nas escolas. A repórter Júlia Lopes traz mais informações sobre a proposta.
17: A Comissão de Educação da Câmara dos Deputados aprovou um projeto que estabelece diretrizes para reduzir os efeitos das mudanças climáticas no ambiente escolar, como ondas de calor e chuvas intensas. A proposta prevê ações de adaptação e educação ambiental nas unidades de ensino, além de medidas para garantir conforto térmico em salas de aulas e áreas comuns. Para a autora do projeto, deputada Sâmia Bonfim, do PSOL de São Paulo, adaptar as estruturas das escolas às mudanças climáticas é fundamental.
18: As escolas, elas precisam estar adaptadas para que o direito à educação seja assegurado, para que os alunos possam aprender e para que os trabalhadores da educação possam trabalhar, porque senão é inviável, é impossível. E aí o projeto propõe iniciativas e diretrizes para que haja mudança da estrutura, da arquitetura, instalação de ar-condicionados, ventiladores, arborização, ou seja, é uma meta mesmo, uma construção de escolas em que a infraestrutura considere as questões climáticas também.
17: No texto proposto pela relatora, deputada Silvia Cristina, do PP de Rondônia, haverá mudanças na Lei de Diretrizes e Bases da Educação para garantir que seja de responsabilidade do poder público realizar instalações escolares adequadas ao clima de acordo com cada região. Segundo a relatora, não é necessário alterar regras sobre o uso de recursos da educação. Ela explicou que os investimentos para a adaptação das escolas já podem ser feitos com base na legislação atual. Dados do Censo Escolar de 2023 mostram que apenas 3 em cada 10 salas de aula da rede pública têm climatização. Isso significa que cerca de 70% ainda não contam com esse tipo de estrutura. Na rede privada, o índice de salas climatizadas chega a 47%. Ainda segundo o levantamento, cerca de 7.500 escolas não têm acesso à água potável e mais de 3.200 não contam com nenhuma fonte de água. Da Rádio Câmara de Brasília, Júlia Lopes.
13: O projeto que propõe medidas para a redução dos efeitos climáticos nas escolas ainda será analisado pelas comissões de desenvolvimento urbano, finanças e tributação e Constituição e Justiça.
25: Saúde. A Câmara aprovou e já encaminhou ao Senado o projeto de Jorge Sola, do PT da Bahia, que permite a dispensa de licitação para aquisição pelo SUS de medicamentos da empresa brasileira de hemoderivados e biotecnologia, a Hemobras.
13: O deputado explica que a medida agiliza o acesso aos produtos, reduz entraves administrativos e fortalece a produção nacional. Jorge Sola acrescenta que a proposta garante o abastecimento do SUS e preserva o caráter público da produção desses medicamentos por meio da Hemobras.
14: É bom lembrar que a Hemobras produz hemoderivados a partir do plasma excedente coletado na rede de banco de sangue do SUS. E no Brasil, a nossa Constituição proíbe a comercialização do sangue e de todos os tecidos e órgãos. Então, não é possível uma empresa privada produzir hemoderivados no Brasil, porque sangue no Brasil não é mercadoria, sangue não pode gerar lucro. Por isso foi criada a Hemobras e por isso que a dispensa de licitação é extremamente coerente e necessária para o SUS.
25: Cultura. Comissão aprova projeto que limita a autoria de obras com uso de inteligência artificial. A repórter Sofia Peçanha tem os detalhes.
19: A Comissão de Ciência, Tecnologia e Inovação aprovou o projeto que estabelece que apenas pessoas físicas podem ser reconhecidas como autoras de obras literárias, artísticas ou científicas. A proposta, apresentada pelo deputado Jonas Donizete, do PSB de São Paulo, altera a Lei de Direitos Autorais. Na prática, o texto reforça que, mesmo quando há uso de ferramentas de inteligência artificial no processo de criação, a autoria só poderá ser atribuída a um indivíduo humano, independentemente do nível de autonomia da tecnologia utilizada. O relator da proposta na comissão, o deputado Davi Soares, do Podemos de São Paulo, destacou que o uso de inteligência artificial deve ser equiparado a outras ferramentas usadas no processo criativo, como, por exemplo, pincéis e tintas utilizados por um artista plástico.
20: O uso das ferramentas de IA não pode ser considerado de forma diferente do emprego de qualquer outra ferramenta utilizada para a criação de obras, sejam elas físicas, analógicas ou digitais.
19: Segundo o projeto, a inteligência artificial pode ser usada como instrumento, mas não pode ser considerada autora de uma obra. Por exemplo, um escritor que utiliza um programa de IA para ajudar na elaboração de um texto continua sendo autor. Já conteúdos gerados automaticamente sem participação criativa humana relevante não terão autoria reconhecida. Na justificativa da proposta, o autor esclarece que a criação intelectual é um ato profundamente humano que reflete a individualidade, a personalidade e a criatividade do autor. Atributos que sistemas de IA, por mais avançados que sejam, não possuem. O relator, o deputado Davi Soares, ressaltou que a medida pretende proteger os criadores e evitar impactos no mercado cultural, como a produção em massa de conteúdos automatizados e a concentração no setor devido ao rápido avanço tecnológico.
20: Entretanto, a velocidade da evolução desses sistemas, a massificação do uso, exige uma resposta legislativa mais rápida, sob pena de estar sendo criada uma insegurança no ambiente de trabalho de artistas para os negócios de editores.
19: Agora, o projeto que assegura a humanos os direitos autorais de obras produzidas com o uso de inteligência artificial segue para análise na Comissão de Cultura. Da Rádio Câmara de Brasília, Sofia Peçanha.
25: Justiça.
13: Paulo Soares, do Podemos de São Paulo, apresentou o projeto de lei que cria o crime de corrupção sistêmica na legislação brasileira. O texto prevê punições para agentes públicos envolvidos em esquemas ilegais de desvio de recursos do contribuinte.
21: É fundamental que a gente possa
1: penalizar, criminalizar o que eu chamo de corrupção sistêmica, ou seja, incluir no Código Penal um dispositivo que possa colocar na cadeia para valer, desde o político, aquele com o mandato, até o seu assessor, que tenha participado, de alguma maneira, dos esquemas de corrupção. Ou seja, é o interlocutor que foi chamar um prefeito, um vereador, uma empresa terceirizada para fazer parte da esquema. Todos os agentes envolvidos nos esquemas de corrupção precisam ser penalizados e com cadeia. Inclusive, prevê penas pesadas, mais de 20 anos de prisão, no caso, por exemplo, de políticos com mandato.
3: Paulo Soares explica que o projeto amplia a responsabilização de todos os envolvidos em esquemas de corrupção e prevê penas mais rigorosas para esses crimes. Ele afirma que a proposta fortalece o combate à corrupção e aumenta a transparência na administração pública.
4: Segurança Pública.
13: A Câmara aprovou a oferta de canais de atendimento permanentes para mulheres vítimas de violência. A repórter Paula Bittar acompanhou a votação.
6: A Comissão de Constituição e Justiça da Câmara aprovou um projeto que determina a oferta permanente e gratuita de canais telefônicos e virtuais de atendimento para mulheres em situação de violência doméstica e familiar. O texto aprovado prevê que esses canais funcionem 24 horas por dia, todos os dias da semana, com profissionais capacitados para receber notícias de infrações penais, orientar as vítimas e encaminhá-las à rede de apoio. A proposta também estabelece que deverão ser elaborados relatórios mensais a partir dos dados coletados para subsidiar políticas públicas. A relatora do projeto na comissão, deputada Lídice da Mata, do PSB da Bahia, comentou a importância de reforçar a legislação de combate à violência contra mulheres.
21: Muitas vezes o primeiro pedido de ajuda acontece por telefone ou pela internet. Garantir que esses canais funcionem 24 horas por dia, todos os dias, de forma ininterrupta, faz com que a garantia, a proteção à mulher, ela possa ser efetiva. Que esses profissionais que funcionam nesses serviços sejam profissionais capacitados, significa ampliar o acesso à proteção e salvar vidas. Fortalecer a Lei Maria da Penha é reafirmar que o Estado não pode tolerar nenhuma forma de violência contra a mulher.
6: A proposta que determina a oferta permanente e gratuita de canais telefônicos e virtuais de atendimento para mulheres em situação de violência doméstica e familiar já pode seguir para o Senado, a menos que haja recurso para análise pelo plenário da Câmara. Da Rádio Câmara de Brasília, Paula Bittar.
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3: Eimon, do PT do Rio de Janeiro, apresentou projeto que obriga síndicos de condomínios a comunicar às autoridades casos de suspeita de violência contra mulheres, crianças, idosos e animais. O objetivo é ampliar o enfrentamento da violência nos espaços residenciais.
23: Nos condomínios, muitas vezes, a gente tem aquela expressão: em briga de marido e mulher, ninguém mete a colher. A gente se posiciona sim. Então, esse nosso projeto diz que, em caso de suspeita de violência contra mulheres nos condomínios, contra pessoas idosas nos condomínios, contra crianças nos condomínios e também violência contra animais, portanto, a violência pet, os síndicos desses condomínios, eles têm a obrigação de se reportar às autoridades para que as investigações sejam feitas para a gente barrar esta violência.
13: Raymond argumenta que o projeto não transforma o síndico em agente policial, mas atribui a ele a responsabilidade de proteger os condôminos. Para o deputado, a medida facilita a atuação de órgãos de proteção, como conselhos tutelares, delegacias especializadas e serviços de assistência social.
3: Termina agora o Jornal Câmara dos Deputados, produzido pela Rádio Câmara, com trabalhos técnicos de Everson Nani e apresentação de Luciana Vieira e José Carlos Andrade. Uma ótima noite para você.
13: A Voz do Brasil está de volta na segunda-feira. Uma boa noite e um bom fim de semana.
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0: Um homem foi preso hoje em flagrante por tráfico de drogas na areia da praia do Leblon, na zona sul do Rio. Segundo a Polícia Civil, a ação foi realizada após denúncias sobre a venda de entorpecentes em áreas de grande circulação de banhistas e turistas. De acordo com as investigações, o suspeito chegou a oferecer drogas aos policiais que participavam da operação. Ainda segundo a corporação, os entorpecentes estavam escondidos em maços de cigarro e o homem afirmou que havia adquirido as drogas na comunidade do Vidigal. A Agência Nacional de Vigilância Sanitária, Anvisa, alertou que a retatrutida, medicamento experimental estudado para o tratamento da obesidade e do diabetes tipo 2, ainda não foi aprovado para uso ou comercialização em nenhum país. Apesar de resultados promissores em pesquisas, incluindo uma redução média de até 28,3% do peso corporal, a substância continua em desenvolvimento clínico. 15 pessoas morreram hoje na Ucrânia e 6 na Rússia em ataques de longo alcance que tiveram como alvo principal um evento de defesa nos arredores de Kiev e depósitos de uma grande fábrica russa do comércio eletrônico perto de São Petersburgo. Mais de 4 anos após o início da ofensiva russa contra a Ucrânia, a diplomacia permanece estagnada e ambos os lados intensificam os ataques de longo alcance que causam um número crescente de vítimas. Do Departamento de Jornalismo, Fernanda Paredes.
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2: E começou Gerando Vencedores aqui pela Rádio 93 FM, também pela Rádio RVI FM. A sua noite ficou muito melhor a partir de agora. É o Gerando Vencedores, um programa da IGV do meu amigão, pastor Valdir Brasil, de quem eu trago um grande abraço. E eu já quero anunciar que neste domingo teremos na IGV Itaipu manhã de avivamento com a pastora Sandra Alves. E às 18h30, noite de celebração com o pastor Josué Gonçalves ministrando a palavra, será imperdível. E atenção, você que sempre ouve o Gerando Vencedores, tem sido abençoado aqui pela nossa programação. 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Que Deus abençoe muito você e obrigado por caminhar conosco. Está no ar o Gerando Vencedores e a gente vai começar muito bem adorando a Jesus com esta linda canção. E após a canção, tem palavra com o pastor Valdir Brasil.

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1: A paz de Cristo invada o seu coração.
2: Amém.
1: Nós estamos direto da IGV Itaipu, rua São Fábio 55, e nós temos uma missão, e a nossa missão nossa missão é gerar vencedores. Eu quero compartilhar com você uma pergunta: quem você é para Deus? Abra comigo a sua Bíblia, por favor, livro das criações, Gênesis, capítulo 1, apenas o verso 26. Então disse Deus. Quem disse? E o que Deus disse? Façamos o homem à nossa imagem, conforme a nossa semelhança. Domine ele sobre os peixes do mar, sobre as aves do céu, sobre os grandes animais de toda a terra e sobre todos os pequenos animais que se movem rente ao chão. Veja bem, quem você é para Deus? Para Deus, você é a coroa da criação. Para Deus, você é o mais importante de tudo que ele criou. Preste atenção, quando Deus começa a criar todo o universo, Deus usa a palavra, e através da palavra, tudo se forma. Haja sol e houve sol. Haja lua e hoje houve lua. Hajam répteis que se movem sobre a terra e houve répteis. Mas na sua vez, Deus não liberou a palavra só. Deus liberou a atitude de ação de criação. Quem você é para Deus? Você é o melhor. Você tem o DNA de Deus. Você tem a imagem, a semelhança de Deus. Você tem a identidade de Deus. Você tem um propósito de Deus. Você é o melhor da criação. Só que o diabo vive tentando roubar a nossa identidade. Só que o diabo vive tentando roubar a nossa motivação. E aí Deus falou comigo nessa madrugada que antes de formar o homem, houve uma reunião entre a Trindade. E essa reunião Deus diz: façamos o homem. João, capítulo 1, verso 1, diz: no princípio era o Verbo, e o Verbo era Deus, e o Verbo estava com Deus. Ou seja, no princípio, através da palavra, Jesus era só palavra. Mas Deus te amou tanto que ele mandou o único filho para encarnar. É isso que João escreve: o Verbo se fez carne e habitou entre nós, e vimos a glória do unigênito Filho de Deus como a glória do Deus Pai. Ou seja, Deus encarnado junto aos homens. Nesse momento Deus faz a reunião e diz: vem cá, meu filho, Espírito Santo, nós vamos fazer o homem agora. Agora é diferente. Agora não é só pela palavra, não é só pelo Verbo. Agora é o Verbo com atitude e ação.

elefante, mas você vai dominar sobre as aves que voam no céu, sobre os peixes que estão dentro da água. Esse é o propósito de Deus para a criação do homem. Sabe o que o diabo tenta fazer? Ele tenta roubar a nossa identidade. A nossa identidade é: temos a imagem e a semelhança do próprio Deus. O diabo tenta roubar o propósito. Qual é o propósito? Nós fomos criados para dominar e não sermos dominados. Você sabia disso? Que toda vez que você é dominado por tristeza, por angústia, por droga, pelo pecado, você não está funcionando bem? Porque essa não é a criação de Deus para você. Porque a sua natureza é para dominar e não ser dominado. Assim como o peixe é para andar dentro da água e não andar sobre a terra. Antes de Deus falar sobre o trabalho, antes de Deus falar sobre casamento, antes de Deus falar sobre família, Deus fala sobre essas duas coisas: identidade e propósito. Deus cria identidade para o homem antes de formar um homem, antes de formar a família, antes de formar qualquer coisa. Deus cria a identidade do homem. Ele vai ter a nossa identidade, ele vai ter a nossa cara, ele vai ter o que a gente tem. Sabe o que Deus está dizendo? Que o homem vai funcionar como ele funciona. Jesus disse: tudo que vocês pedirem ao Pai no meu nome, disse Jesus, eu o farei, para que o meu Pai seja glorificado. Você está entendendo isso, meu irmão? Para que meu Pai seja glorificado. É isso que Jesus está dizendo. Vocês vão ter tudo que vocês pedirem ao Pai no meu nome. Ou seja, você tem poder, você tem autoridade. Como assim, pastor? Vamos lá, Lucas 10, 19. O próprio Jesus disse: eu vos dou. Ele pode dar? Pode. Por que pode dar? Porque ele mesmo declarou: foi-me dado todo o poder no céu, na terra e debaixo da terra. Então ele tem. Ele está dizendo: eu dou para vocês. Eu vos dou o quê? Poder, autoridade para pisar em cima de escorpiões.

falou comigo, você é a minha imagem, a minha semelhança, eu descobri que eu sou bonito igual papai. E tem gente reclamando. O que que Deus faz? Deus cria um homem alegre, Deus cria um homem feliz. É mais ou menos assim, Deus se abaixa e começa a criar o homem. E ele vai cuidando de detalhe por detalhe. Igual, filho, tá igual? Tá, papai. E Espírito Santo? Tá igualzinho, nos mínimos detalhes. Só tinha uma coisa: o homem era vazio. Tinha a forma de Deus, mas era vazio. O que que Deus faz? Deus pega o que tem dentro dele e coloca dentro do homem. E quando Deus sopra, a vida que tem em Deus entra dentro do homem. E agora, quando Satanás olha para Deus, que ele conhece muito bem quem é Deus, e olha para o homem e diz, ele é igual a Deus, ou seja, ele tem o que Deus tem, porque o que Deus tem, Deus deu para ele. Você é templo, você é morada, você é habitação.

0: essas coisas, porque é Ele que me fortalece. Eu sou nova criatura em Cristo Jesus.
1: O diabo luta exatamente contra essas duas coisas: para roubar a identidade do homem, para fazer esquecer qual é o propósito. É mais ou menos assim: roubando o tempo todo quem você é, trabalhando o tempo todo para destruir o seu propósito. Aí Jesus vem e diz: João escreveu, João 10:10. O diabo não veio senão a, primeira coisa, roubar, matar e destruir. Mas eu, disse Jesus, eu vim trazer vida e vida com abundância. Irmão,

Minha menininha de 95 anos, eu te amo. O diabo quer roubar esse pensamento nosso. O diabo quer roubar essa nossa identidade. Sabe por quê, irmão? Quem não sabe pra onde vai, qualquer lugar serve. Quem não sabe quem é, qualquer coisa tá bom. Mas você não pode aceitar isso. Não aceite menos do que Deus tem pra você. Você pode, você é e você tem. Aleluia. Porque ele já te deu por antecipação. Antes da fundação do mundo, já tinha um projeto pra você. O diabo usa e joga no lixo. O diabo usa, esvazia tudo que tem. Depois diz, só tem um jeito pra você, se mata. Mas o contrário de Satanás, Jesus disse, eu, todavia, vim para que vocês tenham vida. E vida abundante. Jesus disse, o filho do homem não veio senão a buscar e salvar o que estava perdido. Satanás usou, descartou, jogou no lixo. Ele veio com a mão furada, sem medo de contaminação, de infecção, e vai lá na lama, lá no charco de lama podre, enfia a mão e vai lá e encontra alguém que foi descartado pelo inferno por Satanás e diz, você tem valor, eu não vim te descartar, eu vim para buscar o que estava perdido, porque você é nova criatura em Cristo Jesus. E aí Jesus começa a restaurar, Jesus começa a trazer vida de volta. E aquele cara que era bebum, lembra? Aquele cara que era o 71, lembra? Aquele cara que era um aspirador de pó, aquele cara que era Maria Fumaça, aquele

quando ele acha, ele faz nova criatura e diz: olha, as coisas velhas já passaram, tudo se fez novo para você. Aleluia, aleluia. Sabe, o diabo é diferente. O diabo, ele suga tudo que o cara tem. Tira a família, tira o dinheiro, tira a saúde, tira a paz, tira a alegria. Depois fala, começa a falar assim: você já era, cara. Você não vale mais nada. Se eu fosse você, dava um tiro na cabeça. Jesus olha e diz: você é eterno. Aleluia. Você é obra da minha mão. Você é a criação da minha mão. O mundo é a competição. Todo mundo quer chegar primeiro, todo mundo quer ganhar do outro, todo mundo quer lesar o outro. O mundo, você é imagem e semelhança. Ninguém pode mudar isso. Você é imagem e semelhança de papai. Você é a igreja do Deus vivo. Onde você chega, o inferno tem que reverenciar. Porque ali vai um homem de Deus, uma mulher de Deus. Ali vai um servo, uma serva do Deus vivo. E onde você chega.

Cristo Jesus, aleluia. Jesus veio buscar e salvar o que estava perdido. E quando ele encontra, não aponta o dedo, ele abre os braços. E quando ele encontra, ele não condena, ele absolve. Mas essa mulher foi pega no próprio ato. E a lei de Moisés diz que tem que ser apedrejada. Jesus disse: onde estão os teus acusadores? Porque eu não vim para condenar, eu vim para absolver. Uau! Quem estava perdido foi achado. Aí o cara saiu todo feliz. Ganhei 100! Ganhei 100, papel bordado. Vou dar pra mulher. Aí bota no bolso, vai tudo feliz pra casa. Ganhei. Ganhei. Mulher, fala, marido. Ganhei 100, quero te dar, amor. Diabo roubou. Perdido. E pior de tudo, ele tava com pressa. Tava chovendo, tinha lama. E ele correndo, perdeu aonde? Na lama. Aí veio outro correndo com pressa também e pisou em cima, esfregou o pé. Aí o outro cuspiu em cima. Aí ele: mulher, não, eu tinha 100, mulher, pra você. Eu vou voltar pra ver onde eu perdi. Assim é Jesus. Jesus não quer perder ninguém. Ele faz o caminho de volta para achar aquele que foi perdido no meio do caminho. Só que essa nota, quando caiu na lama, veio um e pisou e foi amassando. E ela foi ficando toda detonada, toda amassada, toda suja, cheia de lama, debaixo de pisos. Massacrada. Aí ele volta devagar. A lama já secou. Não, não posso perder. Era meu. E o que é meu, eu quero para mim. É assim que Jesus disse: o que é meu, eu não abro mão. O que é meu, é meu. Eu já paguei o preço lá na cruz, já derramei sangue. E ele vem procurando. Ele acha. Mas quer saber? Tá cheia de lama. Tá toda amassada. Foi pisada. Foi zombada. Só que quando Jesus encontra, mesmo pisado, amassado, eles começam a desamassar, vou consertar todas as áreas. Onde o diabo destruiu, eu vou limpar. Onde o diabo sujou, eu vou trazer existência. E Jesus torna ao formato original e disse: você não

Deus você tem o valor original. Ninguém vai roubar o seu valor original, porque para Deus você vale 100%. Não adianta o diabo tentar dizer que você perdeu, que você é derrotado, porque é mentira dele. Ele é o pai da mentira. Sabe quem eu sou em Cristo Jesus? Imagem e semelhança de papai. Avião para decolar tem que pegar vento contrário. Sabe o que Deus está dizendo? Eu te criei para você voar alto. Eu te criei para você alcançar alturas. E vai subir cada vez mais. E vai embora, vai subir. Paulo disse: eu esqueço o que ficou para trás, eu vou para frente. Se falarem mal de você, você para, irmão. Você vai para onde? Para frente. E se jogarem pedra em você, você para? Você vai para onde? Sabe o que Paulo está dizendo? Eu vou

0: Mas eu não paro, eu vou pra frente, eu vou pra frente, eu vou pra frente, eu vou pra frente. Se não der pra ir de joelho, eu vou de gatinho, mas não vou parar, eu vou pra frente. É de gatinho, mas é pra frente. É de gatinho, mas é pra frente. É de gatinho, mas é pra frente. É pra frente, sabe por quê? Eu sei quem eu sou em Cristo Jesus, eu não vou parar. E se não der pra ir de gatinho, eu paro? Não. É me arrastando, mas é pra frente. É me arrastando, mas é pra frente. É me arrastando, mas é pra frente. É me arrastando, mas é pra frente. Sabe por quê? Deus te deu uma identidade. Não perca a sua identidade jamais e nem perca o propósito. Você foi criado com um propósito, para ser dominador. E a identidade de imagem e semelhança de Deus. Deus só tinha pecado para dar para ele. Eu só tinha coisa ruim para dar para ele, pastor. Ex-dependente químico, vergonha do meu pai, vergonha da minha família. Ninguém dava um centavo furado. Tinha nada para entregar para ele. Eu só tinha meu pecado. Mas mesmo assim, ele me amou e se entregou por mim.
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3: E é por isso que estamos aqui pela noite da 93 e também a noite da RVI FM, sempre com uma mensagem como esta que você acabou de ouvir. 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
2: Em o nome do Senhor Jesus, nós entramos nesta noite de sexta-feira em oração para declarar vitória para cada um dos nossos ouvintes, vitória para a família de quem está me ouvindo agora, aonde a sua família estiver, que a bênção do Senhor chegue até eles. Pense agora na sua família. Meu Deus, visite agora a nossa casa, a nossa família, que este final de semana seja de proteção, de blindagem, de portas abertas, que tenhamos a bênção da comunhão de estarmos na tua casa neste domingo, que esta pessoa que estava afastada dos teus caminhos, mas que se sentiu tocada pela tua palavra, volte neste domingo. O Senhor te chama, volte para Jesus, receba aquele que te amou primeiro, esteja neste domingo na casa do Senhor para confessar esta oração. Nós oramos em nome de Jesus e você que crê, diga amém.
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2: Há mais de 12 anos, gerando vencedores, aqui pela noite da 93 FM, também pela rádio RVI FM. É bom demais ter você aqui. Você sempre ligadinho conosco. E está chegando o nosso domingão que promete. Você ouviu aí a semana toda e eu quero lembrar mais uma vez, neste domingo, nossa manhã de avivamento e a nossa noite de celebração estarão imperdíveis, como sempre. Pela manhã, ministrando a palavra, pastora Sandra Alves. E às 18h30, pastor Josué Gonçalves. Ficamos por aqui até nesta segunda-feira com mais um Gerando Vencedores. A nossa missão é gerar vencedores.

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7: Muito boa noite! Estamos de volta no ar da sua 93 FM. Hoje a galera tá pela metade, mas eu tô trazendo aqui a sequência do DJ Marcelo Araújo, que sempre capricha nas mixtapes aqui do seu Resenha no Rádio. Toda sexta é a equipe do Gospel Night, eu, DJ Marcelo Araújo, nosso amigo também Alexandre Esquerdo, que em determinação da legislação eleitoral vai estar um tempinho aí afastado por alguns meses, né? Porque ele é pré-candidato a deputado estadual. Então a gente vai estar seguindo aqui o Resenha, eu e o Marcelo, durante esse período. Abraço, Esquerdo, estamos em oração, meu irmão. Deus abençoe, estejam orando sempre por toda a equipe do Resenha no Rádio. Bora de pensamento do dia, porque Deus tem mais pra você.
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7: Palavra de hoje está em 1 João 3:1, tá? Vejam como é grande o amor que o Pai nos concedeu, sermos chamados filhos de Deus, o que de fato nós somos. Por isso o mundo não nos conhece, porque não o conheceu primeiro. Muitas vezes nós somos tentados a medir o nosso valor pelo que fazemos. Geralmente as pessoas são assim, né? Elas medem pelo que nós temos, pelo que nós fazemos, por aquilo que elas acham que nós representamos, pelo que conquistamos ou pela forma como os outros nos enxergam. Mas Deus não nos avalia por aparência, desempenho, status, por nada disso. O seu olhar, gente, vai muito além da superfície. Ele alcança o nosso coração. Deus vê o teu coração. Deus sonda o teu coração. Ele sabe quem você é. A Bíblia nos ensina que fomos criados à imagem e semelhança de Deus. Isso significa que a nossa existência não é fruto do acaso. Somos obra nas mãos do Criador. Fomos formados por um propósito. A sua vida tem um propósito. A sua vida tem amor, tem cuidado, e desde o princípio. Mesmo quando falhamos ou quando nos sentimos insuficientes, o amor de Deus permanece inabalável.

mais uma sequência do DJ Marcelo Araújo aqui no ar, no seu Resenha no Rádio. Toda sexta é Resenha com Gospel Night.

essa daí eu viajei no tempo, hein, Marcelo? FLG aqui no Resenha do Rádio. Olha aí, ó. Pra você curtir essa noite de sexta-feira. Resenha no Rádio, toda sexta é assim, ao som de Gospel Night. Sequências especiais com DJ Marcelo Araújo.

O melhor do gospel nacional e internacional você encontra aqui. Não só no Gospel Night toda sexta-feira, mas no Resenha de segunda a sexta. Resenha é um precursor, né? Só traz musicão. Manda aí seu alô 998004021. Se não mandou seu alô ainda, tá esperando o quê? Manda aí 998004021.

mandar um alô pro nosso ouvinte, Orlando Vieira, lá do Parque Araruama. É ele que esteve com a gente na programação ontem. Ele falou assim: Cláudia, eu também fico ligado no Resenha no Rádio toda sexta, é muito bom. Então, Orlando, obrigado. E você que curte essa programação, quer mandar seu alô também? Manda aí 99800-4021. Bora de música?

By DJ Marcelo Araújo, tá bom demais, né? Você tá curtindo? Se você tiver alguma sugestão de música, manda aí pro nosso WhatsApp 998004021 ou no direct do DJ Marcelo Araújo. Segue DJ Marcelo, bora lá? DJ Marcelo Araújo, beleza? Manda lá no Instagram. Pode mandar também seu pedido no meu direct, Cláudia Matos Oficial. Claudinha, tem uma sugestão aqui, Kirk Franklin, enfim, várias outras músicas. Manda pra

Muito bem, essa música é demais, né, gente? Pregador Lu com o Templo Soul. E aqui a música não para. A gente segue com mais uma sequência.

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DJ Marcelo Araújo, Glow Radio Jit, aqui no seu Resenha do Rádio, o melhor do house, o melhor do eletro, o melhor da black music nacional e internacional, é com o DJ Marcelo Araújo e Gospel Night. Valeu demais, gente. Sexta-feira que vem tem mais Gospel Night, mas eu tô de volta com você na segunda-feira. Beijo no coração de todo mundo, Deus abençoe. Curta um final de semana na presença do Senhor. Esteja aberto para o mover de Deus sobre a sua vida. E não esqueça, o melhor de Deus está...

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5: Mais de 1.300 pessoas estão desabrigadas no Rio Grande do Sul. Reportagem de Christian Costa.
6: 1.358 pessoas estão desabrigadas e outras 419 desalojadas em razão dos danos decorrentes das chuvas e cheias no Rio Grande do Sul. Os dados são da Defesa Civil do Estado. O Vale do Taquari concentra a maior parte dos desabrigados, em cidades como Lajeado, Estrela, Encantado, Mussum e Roca Salles. Porém, em alguns municípios do Vale do Taquari, já existe registro de redução da água em pontos específicos e equipes de limpeza estão sendo acionadas para que as pessoas possam retornar o mais breve possível para casa. Em Encantado, o coordenador da Defesa Civil da cidade, Loivo Desordi, usou o Instagram para falar sobre o processo de limpeza do município.
7: Nesse momento, o rio Taquari encontra-se em declínio e fora da cota de inundação. As nossas ações estão voltadas ao restabelecimento e limpeza do município. As famílias que foram acolhidas no Parque João Batista Marquesi estão recebendo todo o apoio e o suporte necessário. Vale a pena salientar também que não tivemos ocorrências de movimentação de massa nem na zona urbana e nem na zona rural, refletindo o trabalho e acompanhamento que a Defesa Civil está fazendo junto a essas comunidades.
6: 194 municípios em diversas regiões do Rio Grande do Sul registraram danos estruturais por causa das chuvas. Os rios Caídos, Sinos, Jacuí e Uruguai seguem acima da cota de inundação. Agência Rádio Web, produção e reportagem, Christian Costa.
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1: Olá, sou o apóstolo Miguel Ângelo da Igreja Evangélica Cristo Vive. O povo do nosso ministério me dá a honra de eu poder estar num canal de televisão para falar, para pregar, para anunciar boas novas de grande alegria. Ou seja, o que sai da Bíblia Sagrada são boas notícias, boas novas. E hoje quero conversar um pouco com você sobre a diferença entre religião e cristianismo. Diferença entre religião e cristianismo.
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1: Você sabe que essa palavra religião vem do latim religare. Então, imagine você que quem não tem Jesus Cristo está longe, está morto em pecados e delitos, serve ao príncipe das potestades do ar, é uma pessoa que está incapaz, porque o inimigo cega a pessoa para não ver a glória de Deus. Então, olhe só a situação da religião. A pessoa sem Jesus Cristo, ela está nas garras de Satanás, está vivendo na ira, e tem um espírito de morte que faz parte da condenação da lei. Quando Jesus chama alguém, ele chama por eleição, por predestinação, exatamente para que a pessoa não continue numa vida ou de um ateu que não tem nenhum envolvimento com Deus, ou então uma vida apenas religiosa. Eu digo isso assim com muita ética e com muita verdade. Eu fui um religioso durante 21 anos. Eu era da Igreja Católica Apostólica Romana, na minha terra, em Angola. Participei da juventude estudante católica, da juventude operária católica. Eu sempre tive um grande envolvimento com religião. Mas olha o drama. Eu não conhecia Jesus. Eu era apenas um religioso. Eu vivia uma vida protocolar, informal. E a missa do domingo depois passou a valer a de sábado, como se fosse de domingo, fazia a confissão auricular, participava de tudo que é procissão, os envolvimentos com a idolatria, até que eu comecei a entender, por causa da presença, da revelação de Deus na minha vida, que ali era uma religião e que aquilo não religava o homem a Deus. Ou seja, se eu tivesse morrido como um católico, eu não teria sido salvo. Porque eu ouvi durante 21 anos uma palavra bíblica do meu tempo, a língua que era a língua da missa era latim, já extremamente difícil. Seu padre rezava e orava costas para o povo. Então imagino uma informalidade, um cerimonial, aparentemente parece que é algo de Deus, mas no fundo não passa de uma religião. O cristianismo é a resposta. Só existe um Deus, o Senhor Jesus Cristo, só existe um caminho, só existe uma vida. Fora deste caminho, existem caminhos de perdição. Aliás, o sábio Salomão disse isto. Ele disse, há caminho que ao homem parece um caminho direito, mas ao cabo dele dá em caminhos de morte. Então, religioso é mera informalidade, é um cerimonial que não acrescenta nada. Eu estava conversando há uns tempos atrás com uma pessoa muito importante no Brasil e ele me falou da sua religião, da tradição dos seus pais. Ele disse, olha, quando eu vou lá, não me acrescenta nada, não me fala nada ao coração, porque é baseado em ritos e cerimônias. Então, não tem uma experiência viva com Deus. Não tem uma experiência de um reencontro com o Criador. E é isso que eu lhe venho propor esta manhã, para que você não fique agarrado à religião, à idolatria. O senhor sabe que atrás de um ídolo, ou, aliás, atrás de todos os ídolos, atrás de todas as imagens, há um espírito demoníaco, porque ele quer roubar a glória de Deus para que a pessoa dê glórias àquele ídolo. Então o profeta Isaías chega a dizer: como é que pode uma pessoa pegar um pedaço de madeira, um ramo de uma árvore, corta ao meio, metade faz uma imagem, prostra-se diante dela, chama-o de Deus e o adora. Com a outra metade, ele põe fogo e assa pão. Então, você dá mesmo a madeira. Então, religião termina em quê? Em cinza.

espiritismo com mesa preta, branca, sete pés, três pés. Mas isto é mera informalidade. É uma forma apóstata de dizer, a pessoa dizer, olha, eu sou de Deus, eu sou, sabe, eu tenho fé. Mas na idolatria não existe esta verdade. Então, quando Deus tem um plano na vida de uma pessoa, quando Deus tem realmente um projeto na sua vida, ele chama por predestinação. Ou seja, a Bíblia diz que a quem Deus amou, chamou, justificou, glorificou, porque havia sido predestinado. Isso é interessante nós pensarmos. Só vem a Jesus quem é a ovelha dele. E eu espero, meu amado, minha amada, que você realmente seja uma ovelha, porque há um código na ovelha, diz que a ovelha ouve as minhas palavras e me segue. Então a verdadeira ovelha ouve, ela não entra em rota de colisão com Deus. Ela é submissa, ela se rende, ela se resigna à soberania de Deus. Isto é muito importante também. Então, a partir desse momento, desta chamada, né, Deus predestina, chama, glorifica a vida da pessoa. Então, a partir daí, sim, a pessoa deixa de ser um religioso para ser um cristão. Ou seja, alguém que vive, primeiro, com Cristo dentro da sua vida, no seu coração, no seu espírito, e a sua regra de vida passa a ser a Bíblia Sagrada. Portanto, esse encontro com a verdade é muito libertador. Eu tenho esta passagem que eu quero compartilhar com você, no livro de João, no capítulo 3, fala de Nicodemos visitando a Jesus. Ele diz, havia entre os fariseus, um homem chamado Nicodemos, um dos principais dos judeus. Então, a seita dos fariseus era a seita mais punitiva, mais severa. Era uma seita que exigia do povo além do que o povo poderia suportar. Jesus chegou a dizer que eles eram como túmulos caiados por fora, mas dentro só tinham ossos podres, porque viviam apenas de uma religião seguindo os princípios de Moisés. Era uma religião muito severa. E diz que entre eles havia um homem chamado Nicodemos, um dos principais judeus, que pertencia aos fariseus, exatamente essa severa posição daquele grupo religioso, e disse que este de noite foi ter com Jesus e disse, Rabi, sabemos que és mestre, vindo da parte de Deus, porque ninguém pode fazer estes sinais que tu fazes se Deus não estiver com ele. Isto respondeu Jesus, em verdade digo, se alguém não nascer de novo, não pode ver o reino de Deus. Perguntou-lhe Nicodemos, como pode um homem nascer sendo velho? Pode porventura voltar ao ventre materno e nascer segunda vez? Respondeu-lhe Jesus, em verdade te digo, quem não nascer da água e do Espírito não pode entrar no reino de Deus. Então, o que ele está dizendo? Para se viver a plenitude da bênção de Cristo, para se viver com a convicção e a certeza de que após a morte física existe um reino, primeiro o seio de Abraão, para onde os anjos levam o espírito da pessoa cristã quando falece. Então, o Senhor tem deixado claro que para que isto aconteça, para que a pessoa viva uma vida realmente de fé, viva uma vida cristã, viva por cabeça, não mais por cauda, ela tem que nascer de novo. E isto foi exatamente o diálogo. Veja, o principal dos judeus, portanto, um chefe de uma sinagoga, que era um religioso, um fariseu, duro com as questões da lei, e de repente ele sentiu uma necessidade de algo muito mais profundo. Ele não queria viver de ritos, cerimônias, sacrifícios, abluções, mandamentos dos homens, mandamentos da carne. Ele disse, não, eu quero algo realmente que me satisfaça a minha alma, algo que venha preencher os meus vazios, algo que responda aos meus questionamentos. Por que eu estou aqui? Quem sou eu neste mundo? Qual é o plano que Deus tem para a minha vida? Para onde eu irei após a morte? Então, sabe que estes questionamentos certamente estavam no coração de Nicodemos. A religião entristeceu esse homem. A religião

0: não o preenchia, não lhe dava o que ele mais desejava, que era conhecer a plenitude de Deus, a plenitude de Cristo. Então ele vai de noite e tem um diálogo com Jesus. Ele diz: olha, Senhor, tu és mestre, tu vieste da parte de Deus, porque ninguém pode fazer estes sinais que tu fazes se Deus não estiver com ele. A primeira coisa que você nota é que Nicodemos, chefe de uma sinagoga, dos fariseus, insatisfeito com a vida espiritual, ele conhece, no primeiro encontro que ele tem com Jesus, ele reconhece que ele era o mestre, que ele era o Senhor, que ele era o Salvador. Então ele começa a perceber que toda aquela religião que ele serviu, todos aqueles ritos, não serviam, porque se ele tivesse morrido naquele instante, ele iria para o inferno, ele iria para um lago de enxofre, ele iria viver uma vida maldita após a morte. Mas este encontro, e eu espero, diante de Deus, eu digo que esse nosso encontro esteja sendo pelo Espírito impelido do meu coração ao seu, para que haja uma ruptura em qualquer estratégia, qualquer religião. Eu sei que muita gente às vezes é fiel no espiritualismo, na magia, nas leis, né, de Moisés. Às vezes as pessoas precisam de ser punidas porque vieram de um lar de violência, de punição, enfim. Mas há um momento de ruptura entre a lei e o cristianismo. O próprio Senhor Jesus disse: eu vim trazer espada. Então, este homem sabia que a religião não lhe acrescentava nada. Ele era o chefe da sinagoga, mas não tinha uma experiência viva com Deus. Então, quando ele de noite, às escondidas, procurou Jesus Cristo, ele sabia que estaria diante do mestre, diante do Senhor, chamou ele de Rabi, né? Assim a expressão dos judeus, e disse: olha, tu és mestre vindo da parte de Deus, ninguém pode fazer o que tu fazes. Então ele imediatamente se submete a Jesus Cristo. Ele reconhece o senhorio de Cristo. Ele estava ali se entregando legitimamente nas mãos de Deus. Ele havia rompido com a informalidade da religião para viver com Cristo. Então isso é maravilhoso, porque ele disse: então, Nicodemos, para você viver a plenitude, você tem que responder a isto. Em verdade, digo, se alguém não nascer de novo, não pode entrar, não pode ver o reino de Deus. Se você não nascer de novo. Então, este é o momento mais extraordinário, mais importante, mais transformador, mais regenerador, que é exatamente quando a pessoa confessa Jesus como Senhor, que ela nasce de novo. E diz que nasce da água e do Espírito, não é verdade? Ele disse: em verdade eu digo, quem não nascer da água e do Espírito. Qual é a água? Porque eles faziam ritos e cerimônias e abluções, batismos. Então, qual é a água? A água é a palavra. Só a palavra pode lavar. Só a palavra pode realmente penetrar o coração de uma pessoa, ir lá ao mais profundo, onde estão as coisas ocultas do coração, e transformar interiormente a pessoa para que ela exteriormente se torne luz e sal. Não é maravilhoso isto? Então ele disse, tem que nascer da palavra, tem que seguir a palavra, e nascer do Espírito. O Espírito Santo é quem nos convence do pecado, da justiça, da sua volta. Então o Espírito é que persuade, o Espírito é que atrai. Ele disse, se você não nasceu da palavra, se você não nascer da palavra, se você não tiver esse encontro final com o seu Criador, com o Espírito, porque o Espírito é o Senhor, você não pode entrar no reino de Deus. Porque ele explicou, o que é nascido de carne é carne, o que é nascido do Espírito é Espírito. Não te admires de eu dizer-te, importa-vos nascer de novo. Então, Jesus insiste com este fariseu, chefe da sinagoga, e dizendo: olha, pegue todos os seus ritos, pegue todos os seus utensílios mosaicos, pegue toda a lei, pegue os sacrifícios, as vigílias, os jejuns, pegue isso e tire isso da sua vida, tire para longe da sua vida, pegue a idolatria da religião e tire da sua vida, porque o nascer de novo é que dá esta vida em Cristo maravilhosa que se chama o novo nascimento. Veja que é um novo nascimento. A pessoa nasceu na carne, pela conjugação carnal dos seus pais, mas ela depois tem um novo nascimento, agora é do Espírito. É o Espírito que trabalha, é o Espírito que regenera, é o Espírito que vai lá nas profundezas do coração e transforma a pessoa. Novo nascimento. Quem não passar pelo novo nascimento não pode ver o reino. Eu queria agora, aos 17 minutos do programa, lhe dizer que o Senhor me trouxe aqui exatamente para lhe falar desse confronto entre religião e cristianismo, de lhe falar que só existe um caminho, uma verdade e uma vida. Que religião, seja qual for, ela não preenche o vazio do ser humano. Ela não responde aos principais questionamentos. Jesus disse, olha, rompa com isso. Você tem que nascer de novo. Você tem que ter esse submetimento a Deus. Porque, na realidade, isto estava acontecendo porque Nicodemos era um quê? Um predestinado de Deus, um eleito do Senhor, que estava lá no meio da religião, insatisfeito e infeliz, como é a vida de todas as pessoas que ainda não conheceram Jesus. Então, eu quero, neste momento, lhe dizer, confesse a Jesus como seu Senhor. Tenha uma ruptura com o mundo, tenha uma ruptura com a idolatria, tenha uma ruptura com esse sistema que Paulo disse, nós não podemos nos conformar com o presente século. E depois, confesse a Jesus, diga, Senhor, Tu és o meu Senhor, Tu és o meu Redentor, Tu és o meu Salvador. Nesse momento desta confissão, a pessoa acabou de nascer da água e do Espírito. Porque ninguém pode dizer Jesus ao Senhor se não for pelo Espírito Santo. Não é isto maravilhoso? Que isso esteja acontecendo na sua vida. Você que tem vivido insatisfeito nesses dias tão difíceis do fim, a pessoa quer se agarrar a alguma coisa e às vezes involuntariamente ela se agarra a algo pensando estar ali uma boia de salvação e na verdade está um peso que afunda muito mais a vida. A religião faz mal, religião afunda a vida, religião deixa o ser humano absolutamente distante de Deus. Receba, confesse e diga, Jesus, eu creio que Tu és o Senhor. Esta persuasão não é do apóstolo, é do Espírito Santo. Aliás, eu não tenho capacidade de persuadir ninguém. Eu nunca persuadi ninguém na minha vida. O que eu sei é que este novo nascimento aconteceu na minha vida. Eu saí de um religioso católico e, quizás, um fariseísmo tremendo que havia na nossa paróquia, condenação, sempre condenação, para viver a vida que Deus realmente tinha para me ter predestinado, uma vida por cabeça, uma vida sempre por cima, nunca por baixo, uma vida de tendo para emprestar e não tomar emprestado. Isto é maravilhoso. Só Jesus Cristo faz esta obra. Amém? Muito bem. Estamos chegando a um tempo agora muito importante, que é um tempo de desafio e de convite. O apóstolo estará orando pelas famílias, estará orando pelos necessitados, estaremos protegendo, incluindo a todos nas nossas orações, debaixo deste manto sagrado da graça de Deus. Vai ser um domingo maravilhoso. Quem sabe o primeiro passo para um novo nascimento. Rua Maricá, 320, no bairro de Campinho, zona oeste do Rio de Janeiro. Nosso templo é próximo do BRT da Pinto Teles ou da 28DP para você colocar no seu Waze ou no seu GPS. Temos um telefone de contato, 3017-9090. Temos bispas, conselheiras que podem ajudar você. Podem ser um ombro amigo. Quem sabe? Muita gente liga para o nosso ministério aos prantos, chorando, e encontra o afago, o carinho e o amor em pessoas preparadas por Deus para serem consoladores e confortadores. 3017-9090. Eu quero terminar o programa, porque após a minha fala, entrará a minha filha, bispa nacional do nosso ministério, Ana Caroline, para lhe falar de literatura. Mas antes de terminar, primeiro, sempre o faço a expressão da minha mais profunda gratidão a Deus por poder estar aqui neste lugar, nesse estúdio, para falar com milhares e milhares de pessoas do outro lado. A gratidão também ao povo da Igreja Cristo Vivo, que permite, com o seu suporte, os seus dízimos e as suas ofertas, que a Igreja alargue a sua tenda, estique as suas cordas e finque as suas estacas, que está acontecendo no Brasil e em outros países do mundo. Esse tempo é precioso. Também para agradecer a Deus pela vida de Rodrigo Ambrósio e Fabiane Ambrósio, um casal de empresários jovens que tem sido um modelo de espiritualidade. Eles são os proprietários do Turbo Mil. 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Vamos agora passar para outro estudo, onde está a Bispa Nacional, Bispa Ana Carolina, para lhe falar de literatura. Literatura é a rocha de segurança do nosso ministério, porque tudo que nós escrevemos sai daqui da Bíblia Sagrada. Um abraço a todos, minha gratidão, realmente você tenha dias maravilhosos com muita saúde. O maior presente de Deus hoje se chama saúde. Cuide do seu corpo, comece a caminhar, faça exercícios, deixe a sua vida ser uma vida com mente sã em corpo sã. Isso vai ser muito importante. Graça e paz a todos, todos que nasceram de novo. Graça e paz.
1: Olá, graça e paz. No livro do nosso apóstolo, As Duas Sementes, na página 28, diz assim: fomos regenerados de uma semente incorruptível. Não renascemos pelos nossos próprios esforços, pela nossa dedicação ou vontade própria, mas por causa da palavra de Deus que é viva e permanente. Ou seja, uma vez que a pessoa é regenerada, o homem interior se torna também incorruptível. E isso nos garante que a nossa salvação é para sempre. Em 1 Coríntios 6, 17 diz: mas aquele que se une ao Senhor é um espírito com Ele. Se somos um espírito com Ele, Jesus Cristo está em nós para sempre. Hebreus 10, 14 diz: porque com uma única oferta aperfeiçoou para sempre quantos estão sendo santificados. O trato com Deus é eterno. A aliança de Deus com seu povo não acaba. Como igreja, nós somos uma noiva com a garantia de que jamais haverá divórcio, pois o nosso noivo Jesus nos aperfeiçoou para sempre. Em Colossenses 2 diz: também nele estáis aperfeiçoados. Ele é o cabeça de todo principado e potestade. Nele também fostes circuncidados, não por intermédio de mãos, mas no despojamento do corpo da carne, que é a circuncisão de Cristo, tendo sido sepultado juntamente com ele no batismo, no qual igualmente fostes ressuscitados, mediante a fé no poder de Deus, que o ressuscitou dentre os mortos.
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4: Olá, queridos, é muito bom chegarmos junto com você com o programa da Comunidade da Zona Sul. É um privilégio poder chegar até a tua casa com uma mensagem de fé, de ousadia, com muitas músicas que vão tocar a sua vida, com certeza. Você tá ligado aqui conosco, o Espírito Santo tá ligado também aqui para mover e para tocar o teu coração. Deus vai falar com você. Estamos juntos, o programa da Comunidade da Zona Sul tá só começando. Se prepara, Pai, Deus vai mover na tua vida. Hoje é o dia do teu milagre. Hoje é o dia realmente de Deus fazer algo novo em você. Fique ligado.

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1: O título hoje é uma pergunta. Está faltando coragem? Josué, ele está para levar o povo de Deus à terra prometida. Durante 40 anos o povo perambulou pelo deserto e agora chegou o momento de levar o povo. Deus está encarregando a Josué, está incumbindo a Josué de levar todo aquele povo para a terra que ele prometeu. Qual é a palavra-chave do livro de Josué? A palavra-chave do livro de Josué é coragem. Quando Deus fala para Josué, coragem, ser forte, corajoso, corajoso, corajoso, ele está falando para que Josué fosse corajoso, porque viria um novo tempo. Um tempo o qual eles nunca tinham entrado. Entrar na promessa de Deus. Esse é o tempo que estamos vivendo. Eu digo para você, precisamos de coragem, porque vem um novo tempo. Você precisa de coragem, porque vem um novo tempo na tua vida, na tua casa, no teu ministério, no teu trabalho, na tua empresa. Vem um novo tempo. Não olha para agora, não olha para o que está acontecendo. Olha para frente, olha lá para frente. Tem promessa para cumprir na sua vida. A fé, ela pode aumentar, pode ficar estagnada ou pode diminuir, até apostatar da fé, a Bíblia fala. Judas fala sobre o livro de Judas. Então, irmãos, coragem é como fé, pode ficar estagnada ali, pode diminuir ou pode aumentar. Então, cada momento, cada etapa da nossa vida de conquista, de novos tempos, nós vamos precisar de uma medida nova de coragem. Esse é o tempo que nós precisamos buscar força para estarmos encorajados por tudo aquilo que nós estamos vendo no nosso espírito, que Deus vai fazer, que Deus está falando e Ele vai cumprir. Então precisamos de coragem. Nós precisamos de uma medida a mais de coragem para esse tempo. A medida de coragem que você tem, você vai receber uma porção a mais hoje, um encorajamento maior para prosseguir em vitória, para prosseguir em triunfo em nome de Jesus. Todas as palavras de morte, todas as palavras difíceis, todas as palavras que têm vindo, notícias do inferno o tempo todo, meu irmão, não vão conduzir a tua vida. Quem vai conduzir a tua vida é a poderosa palavra de Deus. Todos os novos desafios da nossa vida, precisamos de uma medida nova de coragem. O problema é que nós achamos que coragem é uma palavra. Coragem não é apenas uma palavra. A coragem é uma atitude. É uma atitude de enfrentamento. A Bíblia diz, resistir ao diabo e ele pulará em vós. Resistir ao diabo e ele fugirá de vós. O que é resistir? Tem que ter coragem para resistir, meu irmão. A tendência de uma pessoa, ao ver alguma coisa que está intimidando ele, é fugir, porque não tem coragem. Mas se ele tem coragem, toda qualquer intimidação, ele vai fazer o quê? Resistir. Para resistir, tem que ter coragem. E a Bíblia diz que nós temos que temer a Deus e resistir ao diabo, e o diabo fugir. Ele fugirá de vós. Quem tem que fugir é ele. Não é você, é ele. Mas parte-se do princípio que para resistir tem que ter coragem. Volto a dizer, coragem não é uma palavra, é uma posição espiritual e natural. Espiritual quando você crê na situação, na palavra de Deus, e natural, que é um posicionamento natural. É um posicionamento natural. Deus não falou 3 vezes para Josué, coragem à toa. Deus não falou para ele, coragem, coragem. Ele podia ter falado, jejua, agora é hora de jejuar, agora é hora de orar. Não, Josué estava sempre junto com Moisés, pegando, contemplando o Senhor, temente a Deus. Ele era um homem de Deus, homem de oração. Agora é hora de ação. Oração é ação, coragem é ação, é posicionamento em ação. Então eu quero ver com você alguns princípios do porquê Deus falou para Josué ter coragem. Por que que o Senhor está falando isso para Josué? Por que que Deus está preparando Josué? Por que que Deus está dizendo para ele, olha, você vai precisar de coragem? Primeira coisa, diz no versículo 2... Meu servo Moisés é morto. Coragem. Qual é o princípio que a gente vê aqui? Deus está querendo dizer para Josué: olha, Moisés, meu servo, é morto. Em outras palavras, o princípio está: não pare onde outros começaram. Você não vai ficar parado, você não vai desistir, você não vai olhar para trás e dizer: olha, não dá mais, acabou. Não, Deus está dizendo para Josué ter coragem, porque sabia que aquele momento era o momento de ter que fazer algo. E Josué não ficou parado. Não, Josué deu continuidade aonde Moisés parou. Em nome de Jesus, você vai dar continuidade a coisas paradas na sua vida no passado. Josué tinha algo que poderia influenciar ele. Influenciou o quê? A vida de Moisés. Ele se inspirou em Moisés, mas mesmo se inspirando em Moisés, o seu líder, Deus está falando para ele: você não vai parar, você não pode parar onde outros pararam. Ele parou lá, você vai dar continuidade, você vai continuar. Outra coisa interessante: você vai fazer acontecer coisas da sua vida que estão se esperando há anos e anos e anos. 40 anos esperando pela terra prometida. Agora chegou a hora de entrar na terra prometida. Chegou a hora, era hora de entrar na terra. E Deus está falando para Josué: Josué, você vai fazer esse povo entrar. A promessa de tantos anos, a esperança de tantos anos, vai acontecer agora através de você. Em nome de Jesus, promessas antigas e esquecidas virão a você, vão acontecer nesse tempo. Esse é o tempo da tua vida, em nome de Jesus. Não é o tempo de ficar batido, não é o tempo de ficar covardado, é tempo de coragem. Aleluia! Esse era o motivo, então, do porquê Deus falou para Josué: coragem. Está no versículo 3: todo lugar que pisar a planta do vosso pé, vou-lo tenho dado. Aprendemos com isso que Josué precisava de coragem, porque Deus não ia colocar a terra lá para ele. Ele teria que ir andar até lá, andando até lá, andando até a promessa. Deus não ia pegar a terra e botar na mão dele: está aqui, ó, eu prometi, eu estou dando, fecha os olhos. Isso, agora abre os olhos. Oh, Senhor, que terra linda! Foi o que eu prometi, meus filhos. Parece um Deus mágico. Deus é Deus de conquista, e as suas conquistas, para ser prazer para Deus, tem que começar em nós. É através de nós que Deus dá as vitórias. É através do seu povo. Tem promessas que ainda estão distantes, mas só em você visualizar e partir para lá, as bênçãos já vão chegando antes de você chegar na promessa. É impressionante, irmão, como a palavra de Deus funciona. É assim que a palavra de Deus funciona. A palavra de Deus não funciona em comum acordo com a nossa lógica. Não. Não. A palavra de Deus, ela não tem nenhum pacto ligado à nossa lógica. A palavra de Deus, ela é para ser vivida em fé, e tem que ter coragem para colocar, para crer, para viabilizar o que a palavra de Deus fala. Essa semana começa um tempo novo na sua vida. Você vai pisar, vai andar caminhando para tudo aquilo que Deus já escreveu, já te prometeu. E, meu irmão, prepare-se para receber do Senhor coisas novas.
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8: Olá, ovelhas, meu amigo, minha amiga, está entrando no ar o clamor da meia-noite, um programa da Igreja Evangélica Palavra Viva. E esse que vos fala, seu pastor amigo, pastor Luciano Costa, em mais uma noite de vitória, uma noite de palavra, de fé e oração. E você que aí está, receba de Deus tudo que será ministrado, pregado neste lugar, pois é Deus falando ao seu coração, abençoando a sua vida, despertando a sua fé nesta noite, início de madrugada. Eu já convido você para estar em um de nossos cultos adorando a Deus, porque certamente Deus falará ainda mais ao seu coração. Fique aí com essa chamada toda especial. Rio de Janeiro, o seu lugar é aqui.
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11: Falando que Jesus, ele tem um plano perfeito, ele nunca chega atrasado. Você pode dizer um amém? Você pode ter certeza disso? Ah, meu pastor, eu acho que ele está chegando atrasado. Não está não, ovelha, não está. Deus é pontual, ele vai chegar com providência na hora certa. Segue, segue, aí. Ela é curada, mulher do fluxo de sangue, que não tem nome, mas tem fé, tem exemplo. Para que título de obreiro, obreira, pastor, pastora, bispo, o que for, se não tem vida, se não tem experiência, se não tem guerra, se não tem valor na oração, na fé? Essa mulher marcada não era obreira, era nada, era uma mulher de fé. Segue. Jesus cura e segue o caminho. Ele não esquece o que está fazendo, ele segue. Chegando na casa de Jairo, havia um alvoroço, diz a história. Essas mulheres eram carpideiras, era a tradição da época. Quando alguém morria, era contratado mulheres que choravam o enterro. Se fosse hoje, né? Tem pessoas que choram sem pagar nada. Hoje é de graça. Mas as pessoas choravam para fazer menção à perda daquela pessoa, e como era uma comoção, fazer uma comoção da perda de alguém. Então havia ali, de forma tradicional da época, uma comissão de mulheres, chamada carpideiras, que era paga para chorar. E claro, alguns vizinhos, familiares, e Jesus chega. E quando Jesus chega, Jesus declara: olha, a menina não está morta, ela dorme somente. Essa palavra de Jesus é uma palavra de conforto e consolo, tipo, eu vou acordá-la. Ela não está morta, ela está dormindo, ela vai acordar. Porém, quando Jesus diz isso, as pessoas começam a rir de Jesus. As mulheres carpideiras e outras pessoas mais estavam rindo de Jesus. E isso implica, sabe o que, ovelha? Cuidado com quem anda com você. Para você compartilhar sonhos, para você compartilhar projetos, para você compartilhar desafios, e pessoas ao seu derredor estão rindo de você. Peça a Deus discernimento, peça a Deus inteligência, peça a Deus para abrir teus olhos. Quem está rindo do teu sonho, quem está rindo do teu projeto, quem está rindo da tua oração, porque às vezes tem gente rindo da gente, tem, eu sei que tem, tu sabe também, mas deixa, Jesus vai e põe pra fora. Quem duvida do meu milagre, não é pra ficar perto, vai ficar longe, vai ver de longe. Ô glória! Isso é autoria minha, quem ri por último ri melhor. Foi aqui que nasceu. Quem ri por último, ri melhor. Riram de Jesus. Riram de Jairo, o intercessor. Riram da esposa de Jairo. Mas quem ri por último, ri melhor. Pois bem, feito sair, ficou quem? Vamos lá. Pedro, João e Tiago. Jesus tinha 12. Jesus leva somente 3. Porque para batalhas de intercessão, cenário de milagre, ambiente de milagre, não é todo mundo, não é uma multidão, é lugar secreto, com pessoas secretas. Quem está ouvindo, ovelha? Jesus sobe com os 3 e entra. Estava lá Jairo e a mãe da menina, a esposa de Jairo. Ou seja, só ficaram ali naquele ambiente as pessoas mais importantes. Eu me nego a pregar essa mensagem e não falar isso. Eu me nego. A não ser com a ordem divina, porque a mensagem é dele, não é minha. Ficou o pai e a mãe da menina. Não existe no planeta Terra ninguém que te ame mais, moça, rapaz, do que seus pais. Se você soubesse disso, ou se você tivesse consciência, porque às vezes você sabe, mas ignora. Se você tivesse consciência, você seria muito mais amoroso e amorosa com seus pais. Muito mais respeitador e respeitadora. Muito mais solícitos a eles. Não existe ninguém nessa terra que te ame mais do que seu pai e sua mãe. Com exceção daqueles que eu falei anterior, que eu não quero repetir. Quem está ouvindo? Ficaram as pessoas mais importantes ali, intercedendo. Jesus olha para a menina e diz: Talita, come. Que traduzida é: menina, te digo, levanta-te. Quem foi isso? Levanta-te. Diga, palavra. Eu estou pregando aqui uma mensagem. Quando você lê a Bíblia, é uma mensagem, logos, escrita. Mas quando Jesus fala: Talita, come, te digo, levanta-te, é rema. É uma palavra revelada. É uma palavra com autoridade. É uma palavra profética. Levante as suas duas mãos agora, toda a igreja, a palavra viva, em nome de Jesus. Eu digo em nome de Jesus, receba essa palavra. Talita Cume, traduzido é menina, te digo, levanta-te, levanta-te, levanta-te. A ordem é levantar, a ordem é avançar, a ordem é viver. Tem vida aí, tem milagre aí, tem resposta aí. É a palavra liberada, porque a última está escrito, está escrito. E logo a menina se levantou. E logo, diga logo, diga imediatamente, diga instantaneamente. É hoje. É hoje aqui no Aprisco EPV. É hoje aqui no Aprisco das Ovelhas. E logo, e já, imediatamente, instantaneamente, a menina se levantou. Teu milagre vai andar, teu milagre vai ser divulgado, teu milagre todos verão, teu milagre vai crescer, teu milagre vai desenvolver, teu milagre vai avançar, teu milagre vai bater nos quatro ventos. Oh glória! Teu milagre vai virar notícia! Não acabou não. E levantou e andava, porque já tinha 12 anos. E assombraram-se com grande espanto. E assombraram-se com grande espanto. Menina, mulher, cara, quem foi isso, cara? Isso foi Deus. Isso foi Deus. Vão se espantar. Mulher, teu marido voltou, mulher. Mulher, tua esposa. Ó, oh, rapaz, tua mulher voltou pra você, rapaz. Rapaz, você não tinha um problema de ter filho, agora tá com dois? Quem tá ouvindo ver?

0: pode você ser crente. Eu nunca te vi crente. Eu nunca te esperava ser crente. Olha, eu pensava, pega essa palavra profética. Eu pensava todo mundo ser crente, menos você. Eu não estou acreditando que tu é crente, que tu é obreiro, que você mudou, que tu tem outro jeito. Eu não estou acreditando. Vão acreditar, filho. Vão acreditar que Deus mandou-lhes.
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2: Soberano Deus e eterno Pai, Pai de nosso Senhor e Salvador Jesus Cristo, uma vez mais em oração estamos em tua presença, no clamor da meia-noite, crendo, ó Pai, no Deus do impossível, o Deus que faz, um Deus que é, e a esta ovelha, a este ouvinte que comigo está agora orando, clamando, Senhor, eu tenho a certeza, meu Pai, que o Senhor Deus onipresente, o Senhor está aqui nesse estúdio, como também nesta pessoa, nas mais simples vielas, barraco de madeira, até as mansões e coberturas da Zona Sul. Há poder no teu nome. Eu apresento esta alma, Senhor, que carece da tua graça, do teu poder, da tua libertação. Espírito Santo, fala, meu Deus, de forma sobremaneira, convence do pecado, transforma essa vida e dá, Senhor, uma nova chance a esta pessoa. Eu oro, meu Pai, colocando o Rio de Janeiro em tuas mãos, a nossa cidade, o nosso estado, a nossa nação, as autoridades constituídas, Pai, em tuas mãos está a nossa vida. Obrigado, Deus, porque eu já creio que o Senhor já está respondendo, estendendo a tua mão nos cárceres, nos presídios, estendendo a tua mão nos hospitais, nos leprosários. Ah, é, Senhor, liberta, Senhor, cura, meu Pai, transforma a história dessa pessoa. E assim, Pai, eu oro, crendo na vitória, te agradecendo em nome de Jesus. Amém e amém, Senhor Jesus. Glória a Deus, ouvintes. Deus seja exaltado na tua vida e na tua família. Deus te abençoe e te guarde, em nome de Jesus. Você está ouvindo o Clamor da Meia-Noite, um programa da Igreja Evangélica Palavra Viva, diariamente aqui com todos vocês, levando uma palavra de fé, uma palavra de vitória ao seu coração. Nossa hora já está estourado. Você pode nos achar no YouTube, no Instagram, no Facebook, Luciano Costa. Eu aguardo vocês lá também. Um abraço, até amanhã no mesmo horário. Deus abençoe a todos. Um grande abraço. Fiquem com Deus. Fiquem na paz.
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1: Graças a Deus. Muito bom dia, amada igreja de Jesus. Povo eleito, escolhido, em amor predestinado, segundo a presciência de Deus. Bem-vindos sejam todos à casa do Pai, a este momento tão importante, quando nós oferecemos o nosso sacrifício vivo, santo e agradável diante do Pai. Eu quero lhe dizer da parte do Senhor, bem-vindo a este lugar. Estamos criando em nosso ministério uma cultura de paz. Queremos transformar esta igreja numa igreja de pacificadores, famílias que vivem a paz e transmitem e lutam pela paz. Então é sempre uma grande alegria poder voltar a este altar cheio de amor para com Deus, entendendo o coração de Deus, sabendo que Ele é soberano, que as suas promessas não falham e que Ele está em nosso meio. Eu creio que Ele está neste lugar e eu o amo de todo o meu coração. Só existo porque Ele existe em mim. É a razão, Paulo disse agora, não sou eu mais quem vive, é Cristo que vive em mim. Então, você que está à distância, lá do outro lado, pela internet, pelo satélite, que bom, nós constituímos a nossa família Cristo Vive. Não há melhor lugar nesta terra do que estar na casa do Senhor. Então, sejam todos bem-vindos. Eu os abençoo e estendo a bênção apostólica dizendo graça, paz, misericórdia e amor. Em nome daquele que vive e que reina para todo sempre e todo o povo de Deus diga amém, amém e amém. Graças a Deus. Todos os dias no altar o apóstolo lembra a igreja que nós temos uma livraria no nosso ministério onde você pode encontrar os livros do apóstolo. Diante de você não está apenas um pastor, diante de você está um profeta, está um homem de Deus que Deus gerou ao longo desses 38 anos uma estrutura espiritual para cuidar da tua alma, para orar por você, para lhe amar. Você está no lugar certo. E eu quero dizer que nós estamos constituindo um legado de fé através da nossa literatura. O apóstolo tem mais de 145 livros publicados. Aliás, acabei de lançar dois livros muito importantes. O primeiro é sobre a profecia de 31 para dia 1º, sobre o será exaltado, elevado e muito sublime. E o segundo livro que nós acabamos de publicar é sobre como ter uma boa consciência. A boa consciência nos faz acreditar em Deus, a má consciência nos faz estar bem distantes de Deus. Então, como ter uma boa consciência e exaltado, elevado e muito sublime. Na nossa livraria você encontra também todo o material que você precisa para o seu enlevo espiritual, para o seu crescimento espiritual. E em particular eu quero dizer que nós publicamos uma Bíblia chamada Bíblia Sagrada da família Cristo Vive, que gostaria muito que todos os membros do nosso ministério adquirissem a sua Bíblia, tivessem em casa, no automóvel, no escritório, na loja, no consultório, no lugar de trabalho ou residência, para que todos vejam, saibam que você participa deste santo ministério. Temos muito material, eu quero que você conheça a livraria e veja estas coisas que nós preparamos, as Bíblias, enfim, para o nosso enlevo, para participarmos da obra do Senhor.
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1: Foi Paulo que disse: maior é aquele que está em nós do que aquele que está neste mundo. João diz isso. João disse: maior. Paulo disse: quem está em nós é maior. Se ele é por nós, quem será contra nós? Então, meu amado, só Deus, só quem fosse realmente Deus, poderia ter toda a autoridade e poder. Eu gosto deste versículo. 8:31 de Romanos diz: se Deus é por nós, quem será contra nós? João 10:17-18. Por isso o Pai me ama, porque eu dou a minha vida para reassumir. Ninguém a tira de mim, pelo contrário, eu espontaneamente a dou, tenho autoridade para entregar e para reavê-la. Esse mandato eu recebi do Pai. Nenhuma força, amado, pode resistir perante este nome, perante esta autoridade, Jesus. Veja que os romanos o mataram, colocaram numa tumba, colocaram uma pedra de uma tonelada e meia na porta, selaram a tumba, colocaram guardas 24 horas. Mas a Bíblia Sagrada diz que ao terceiro dia, ele havia dado a sua vida e ele agora reaveu a vida. Ele entregou e agora buscou de volta. Ele ressuscitou. Então você tem que ter um gozo, uma alegria, porque

Ele disse: vocês vão escarnecer, vocês vão me cuspir, vocês vão me açoitar, vocês vão me matar. Agora aguarda 3 dias depois. Aguarda 3 dias depois. Ele disse: ele ressuscitará. Então a cruz não foi surpresa. Os planos de Deus são perfeitos. Amado, nada pode falhar na tua vida, porque o que ele prometeu fazer com você, vai fazer. Paulo disse que ele começou uma grande obra em nós, ele vai terminar. A obra não está ainda terminada, coisas grandes para acontecer na tua vida e na minha vida. Ele está fazendo a obra. O profeta disse, Paulo repetiu, nem olhos viram, nem ouvidos ouviram, nem jamais penetrou no coração do homem sobre aquilo que Deus tem preparado para os que o amam. Depois de 3 dias. Veja aqui em Atos 2:23, diz, sendo ele entregue por determinado desígnio e presciência de Deus. Portanto, isso eram os planos de Deus. Vós o mataste, vós os crucificaste com mãos iníquas, mas ao terceiro dia. Sabe, milhares de pessoas viram ele ser executado. O monte Gólgota viu sua morte. Milhares de pessoas viram ele ser sepultado. Mas 3 dias depois, na cidade de Jerusalém, ele andou como um de nós. Falou, tocou nas pessoas, comeu com as pessoas. As pessoas o testemunharam. Então dizem Mateus 28, 5 e 6. Mas o anjo dirigindo-se às mulheres disse: não temais. Você sabe que a Bíblia diz 365 vezes não temas? Os americanos dizem fear not, não tenha medo. Isto tudo é correto, é certo. Os planos de Deus são absolutamente confiáveis. A Bíblia diz que ele não é homem para mentir, nem filho do homem para prometer e não cumprir. Não temais, porque eu sei que buscais a Jesus que foi crucificado. Ele não está aqui. Ressuscitou como tinha dito. Veja, então, o que ele disse de poder, o que ele disse a respeito dele, o que ele disse que manifestaria, aconteceu. Então, eu quero dizer ao mundo que está ouvindo esta mensagem, através do satélite, através da internet, muitas pessoas podem estar ouvindo, são seguidores de uma outra filosofia, de uma outra religião. Nós respeitamos isso, mas ouça, a tua religião não garante a eternidade. Você morre e vai para um lugar horrível chamado inferno. Mas a Bíblia diz que se você crer em Jesus Cristo, aquele que ressuscitou, ressuscitará você. Ainda que morra, diz a palavra, viverá. Então ele fez o que ele prometeu fazer, ele cumpriu todas as suas promessas. Agora, meus apóstolos, por que a ressurreição é tão importante para o cristianismo? Que diferença agora faz na minha própria vida? Porque saber é uma coisa, mas eu quero saber, na minha vida prática, qual é pessoalmente a importância da Páscoa? Isso não é só importante para o senhor que prega, não. Mas na minha vida prática, você que é um homem, uma mulher, um jovem, um ancião, o que que na prática, o que que implica a Páscoa na vida prática? O que que eu posso usar para a minha vida? Em primeiro lugar, o nosso passado foi perdoado. Sabe quantas pessoas vivem atormentadas por causa do seu passado? Alguém disse um dia, o meu passado me condena. E talvez todos aqui pudéssemos dizer isso também, o nosso passado nos condena. Mas ouça, Jesus veio trazer boas novas de grande alegria. Ele nos deu a capacidade e a possibilidade de começarmos tudo de novo, ficha limpa. Todos temos coisas que nos arrependemos, coisas que sentimos-nos mal por falar nelas, culpas. Algumas pessoas têm mesmo como um punhal no seu peito de culpa. Muitas pessoas não têm esperança no seu futuro. Nada muda. Vivem de fracasso atrás de fracasso, com colapsos nas suas emoções. Parece que a vida está sempre errada. Parece que têm feridas profundas na alma. E há pessoas que vivem aprisionadas ao seu passado. Culpa, o arrependimento, vivem sempre uma vida para baixo, outros vivem em círculos, outros têm a mente cheia de lixo emocional, simplesmente são pessoas que não conseguem ser felizes por causa do seu passado. Mas ouça o que Jesus faz na prática por causa da ressurreição. Colossenses 2:14 diz, tendo cancelado o escrito da dívida que era contra nós,

0: constava de ordenanças, no qual era prejudicial.
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0: E aquilo que era o nosso passado, ele diz que ele removeu o pecado passado ou presente ou futuro, porque isso tudo está dentro do plano perfeito de Deus. Deus sabia o que haveria de acontecer após a minha conversão e a sua. Então, a provisão dele é para o passado, presente e futuro. E diz que aquilo que constava e que era prejudicial, o pecado é prejudicial. Ninguém é feliz em pecado. Ninguém pode aspirar à eternidade em pecado. Então ele diz que ele cancelou, tendo cancelado o escrito da dívida. Todos nós éramos devedores. Você às vezes ouve pessoas dizendo: oh, eu não merecia o perdão. Eu não sou merecedor, mas não é merecimento, é graça. A Bíblia diz: pela graça sois salvos mediante a fé. Isso não vem de vós, é um dom de Deus. Então, aquilo que era prejudicial, Jesus removeu da nossa vida. Você não tem o direito mais de apontar o dedo e dizer: o meu passado me condena. Não faça isso. Eis que tudo se fez novo. Eis que tudo se fez novo. Então diz que ele removeu inteiramente. Não ficou nenhum resquício do passado. O pecado não tem mais domínio sobre vós. Não estáis debaixo da lei. E se eu aceitar o pecado, eu estou aceitando o fermento. E um pouco de fermento leveda a massa toda. Diz que removeu inteiramente. E sabe onde ele encravou o que era culpa, o que era erro, o que era condenação? Ele encravou na cruz, naquela hora da sua morte, quando ele disse: tudo está consumado. Naquele momento, o que era dívida, o que estava escrito, o que te era prejudicial, Deus removeu e disse: não mais na tua vida, agora na cruz, está consumado. Isso se chama o perdão. Ele encravou os nossos pecados, passados, presentes e futuros. Ele pagou por nós. Nós não temos que pagar mais nada. Ele perdoou o nosso passado, presente e futuro. Sim, mas se eu pecar, Deus disciplina, corrige e açoita. Mas o pecado, o perdão do pecado, para permitir a eternidade, já está cancelado. Diz que removeu o que era prejudicial, o que podia impedir a nossa relação com Jesus, ele removeu inteiramente. Amado, você é santo, você é irrepreensível, você tem a imagem e a semelhança do Senhor, você é um espírito com Ele, você está sentado juntamente com Ele em lugares celestiais, você passou da morte para a vida. Diz a Bíblia que o escravo não fica na casa sempre, mas o filho fica. Você é filho, você vai ficar na casa para sempre. O escravo não, o escravo abandona, o escravo vai para o lugar que lhe é devido, o mundo, o pecado, o erro, a condenação e a morte. Então, cada dívida que nós tínhamos, fossem elas emocionais, relacionais, tudo que foi pecado, ele cancelou. Ah, e uma vez cancelado, cancelado para sempre. Nós somos livres, nosso passado foi perdoado. Não é necessário você carregar mais nada nas suas costas. Uma vez perdoado, perdoado para sempre. Uma vez livre, livre para sempre. Por isso que em Romanos 8:1 ele diz: agora que temos Jesus, agora pois, já nenhuma condenação há. Não há pecado. Deus não te olha em pecado. Se Deus te olhasse em pecado, você morreria. Não há nenhuma condenação. Mas para quem, apóstolo? Para os que estão em Cristo Jesus. Tudo foi completamente perdoado. Tudo. Não há mais condenação. Eu sei que o inimigo muitas vezes lança na nossa mente um ataque, uma seta, um dardo, tentando dizer, você diz, mas olha, não aceite isso, amado. Rechace isso da sua vida. Diz que ele removeu inteiramente. Nada, não tem. Quando ele te olha, ele te vê branco, como a lã e como a neve. Pastor, mas o senhor conhece o meu passado? Não quero conhecer o teu passado. Nós éramos como escarlate, como carmesim vermelho, mas o sangue de Jesus nos lavou, amado. Tem gente que não acredita, está debaixo de condenação, e às vezes um pequeno sintoma de fermento acaba por levedar a massa toda. Não há condenação. A Bíblia diz que nós temos que ter uma boa consciência, consciência limpa, para podermos dizer sim, Deus diz, eu creio, está na Bíblia, eu creio. Então, o nosso passado está perdoado. Segundo lugar, meus problemas atuais podem ser muito bem gerenciados. Você sabe, há um chamado na nossa vida de crescermos na graça e no conhecimento de Deus. E diz que pelo tempo passado, as pessoas saem da meninice para a vida adulta. Paulo disse, quando eu era criança, falava como criança, pensava como criança, agia como criança. Mas quando eu cheguei a ser adulto, eu deixei as coisas de criança. Chama-se maturidade. Então, quando você é maduro, quando você cresce, quando você tem uma estatura espiritual boa, você administra a sua vida, você gerencia. Todos nós temos problemas, todos nós temos conflitos, todos nós temos uma carne de Adão. Você lembra como é que Paulo dizia? Desventurado o homem que sou. Mas a maturidade diz, não, a Bíblia diz. Eu vou controlar cada área da minha vida. Por isso que, amado, isso é tão perfeito, a obra de Deus é tão perfeita, que você não tem que viver depressivo, ansioso, medroso. Que será? Você acha que se você pede pão, Deus te dá pedra? Se você pede peixe, Deus te dá serpentes e cobras? Deus te ama. Mas apóstolo, eu no passado, esqueça o passado. Você está vendo que quem traz o passado para o presente é o diabo? Ele é um opressor, ele é um mentiroso. E ele quer que você viva arrastando como um prisioneiro uma bola de ferro com uma corrente, dizendo, o meu passado, o meu passado. Jesus disse, não, não tem condenação. Ah, mas as igrejas condenam. As igrejas que não servem a Bíblia Sagrada são a favor do opressor. Nós somos com Jesus. Jesus disse, quem comigo não ajunta, espalha. Quem não é a meu favor é contra mim. Então, nós estamos aprendendo a administrar a nossa vida. Porque às vezes a vida fica fora de controle. Às vezes você não tem forças para mudar uma situação, para frear um mau hábito, para sair de uma dívida, para sair de uma prisão emocional. Então, quando você é maduro, você vai à Bíblia, e você pega os recursos da Bíblia para administrar, gerenciar a sua vida. Veja como é que Paulo disse em Efésios 1, 19 e 20, qual a suprema grandeza do seu poder para os que cremos? Quer dizer que as pessoas que creem têm um poder poderoso. Ele disse, os que cremos, segundo a eficácia da força do seu poder, a qual ele exerceu em Cristo, ressuscitando entre os mortos, fazendo sentar à direita em lugares celestiais. Deus está aqui. Eu estou ensinando a verdade, estou ensinando a gerenciar a vida. Ele disse, sentar e sentar à sua direita nos lugares celestiais. Versículo 20 diz que ele exerceu este poder. É para ser exercitado. Aquilo que eu creio, eu falo. Aquilo que nós cremos, nós. Então ouça. O mesmo poder que ressuscitou Jesus fará você se levantar de qualquer problema. Você saber que Deus está no controle da tua vida. Ele te dá poder para você lutar e vencer. Diga, lutar e vencer. Defender e atacar. Por isso Filipenses 4:13 tem um dos versículos que eu amo. Vamos ler juntos? Tudo posso naquele que me fortalece. Então, amado, não importa qualquer situação que você esteja enfrentando, não desista. Nenhum problema é maior do que Deus. Ele pode mudar hoje qualquer situação da tua vida. Você pode tudo naquele. Sabe quem é aquele que te fortalece? Diga o nome, Jesus. Ele não disse, você pode tudo no pensamento positivo. Ele não disse, você pode tudo na força mental. Ele disse, você pode tudo naquele que te fortalece. Então Jesus nos ajuda a gerenciar, a administrar a vida, para termos um padrão de vida de excelência. A Bíblia diz reinar em vida. Em terceiro lugar, para a prática da vida, nosso futuro está assegurado e seguro. Você sabe que o grande problema do homem é a morte. Mas a Bíblia diz que inevitavelmente todos nós morreremos. Aliás, a bispa Guacira me disse um dia, depois dos 50 nós temos mais passado do que futuro. Mas o problema do ser humano é, o que acontece depois da morte? Há pouco entendimento, mas poucos sabem sobre o que é céu, o que é eternidade, que todos nós compareceremos perante o Senhor, que há um céu e há um inferno. Mas a igreja não gasta tempo com o inferno. Você sabe, Mateus 25, 41 e 46 diz. Então o rei dirá também aos que estiverem à sua esquerda, apartai-vos de mim, malditos, para o fogo eterno. O fogo eterno foi preparado para o diabo e os seus anjos. Então não venha a aceitar ameaças da lei que diz, você vai para o inferno. Você vai para o inferno como? O inferno é para o diabo, os anjos dele, os demônios dele, os filhos da desobediência. Versículo 46. Irão estes para o castigo eterno, inferno, porém os justos para a vida eterna. O nosso futuro está assegurado por quê? Porque a Bíblia diz que para nós há uma vida eterna, um lugar chamado céu. Sabe que o céu é um lugar perfeito, é um lugar de paz, de amor, de alegria, de perfeição total. A Bíblia diz que não haverá pecado, erro, mal, dor, luto, lágrimas. O céu é um lugar perfeito. Agora só através de Jesus é que nós podemos ir para lá. Ele é o caminho da eternidade. E ele é garante que está seguro, porque em João 17:3 diz, e a vida eterna é esta, que te conheçam a ti, o único Deus verdadeiro. Jesus Cristo, a quem enviaste. Quer dizer, amados, que o único Deus verdadeiro é Jesus Cristo. E se os cristãos não acreditarem nisso, em quem acreditarão? Conhecer Jesus não é ter uma religião. Conhecer Jesus é ter a vida eterna. Nós não pregamos religião. Nós pregamos uma relação com Jesus. E ele disse que a vida eterna não é por meio de rituais. O indivíduo pode se batizar 100 vezes nas águas e ainda assim continuar sendo pecador.
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amadíssimo, com o diabo, queridos, graça e paz. Aqui é o Bispo Sérgio Nonato, da Catedral Metodista Ebenezer, e eu estarei contigo nas madrugadas, tendo uma palavra forte para você. Eu quero que você pegue agora uma caneta, ou pegue o teu celular, ou pegue um papel, pegue alguma coisa aí para anotar o telefone do revoltado, para você ligar agora para os revoltados, que vai orar contigo, que vai te dar uma palavra. O telefone é 21 990 24 8723. Eu disse 21 990 24 8723. Ligue, passe o zap, essa oração, diga o teu problema, mas só liga, pelo amor de Deus, se você estiver revoltado. Se não tiver, não adianta ligar, sabe? Eu não quero falar com pessoas que estejam acomodadas, não. Eu quero pessoas que é mudança na vida. Então liga agora, 21 990 24 8723, e fale com Carla Vacani e Lucas Vacani. Eles vão estar te atendendo lá para falar contigo. Vamos iniciar com esse louvor.

Eu tenho uma palavra para tua vida em Mateus 13, 45, 46, vai dizer outro assim: o reino dos céus é semelhante ao homem negociante que busca boas pérolas, e encontrando uma pérola de grande valor, foi, vendeu tudo quanto tinha e comprou-a. Queridos, hoje eu quero olhar para esse texto por uma perspectiva profunda, sabe? Eu quero pedir a Deus que fale ao teu coração de uma maneira poderosa, para que você atente bem para aquilo que Ele quer falar nessa madrugada contigo. Eu tenho a certeza de que eu vou ser resposta para a tua vida com essa palavra de Deus. Eu creio que Deus vai mudar totalmente as suas perspectivas acerca de você mesmo, sabe? Porque muitos interpretam essa pérola como Cristo e o negociante, um homem buscando o reino. Essa interpretação é válida, com certeza. Mas hoje eu quero olhar de outra ótica, sem ferir ninguém, a fé de ninguém. Se o negociante for Jesus Cristo e a pérola for uma alma, escuta! Se for assim, essa parábola se torna uma das mensagens mais emocionantes do Evangelho. Por quê? Porque ela mostra um Salvador que viu valor onde ninguém via. Talvez, escuta isso, escuta! Talvez o mundo olhou para você e disse: não serve. Talvez o mundo olhou para você e disse: não tem jeito. Talvez o mundo olhou para você e disse: já fracassou, caiu, perdeu valor. Mas Jesus, Ele olha para você, Ele me traz nessa madrugada para te dizer, Ele olha para você e diz: essa pérola bruta, mas ela vale muito e vale tudo para mim. É o Senhor que está te dizendo nessa madrugada. Sabe o que é que acontece? A Bíblia vai dizer que o negociante estava em busca de boas pérolas. Essa madrugada ele vai te encontrar. Quem toma a iniciativa aqui é o negociante. E eu já disse, hoje eu quero colocar esse negociante como Jesus. E ele te encontrou. Hã? A pérola, ela não sai procurando negociante. A pérola é procurada. Assim somos nós. Somos nós. Não fomos nós que começamos a buscá-lo. Foi Ele que tem nos buscado. O texto vai falar em João: não foste vós que me escolheste, mas eu escolhi a vós para que vades e deis frutos. Ô, gente, foi Deus que veio atrás, foi Deus que nos procurou. Lá no Éden, você lembra quando Adão caiu? É Deus que procurou e disse: Adão, onde estás? E Adão achou que fosse para ser condenado, quando na verdade ele teve uma nova oportunidade. O homem pecou, perceba? O homem pecou, ele se escondeu, mas Deus foi atrás. Sabe o que é isso? Graça, graça. E talvez eu esteja falando com alguém que esteja no pecado, na dor, na rebeldia, no vício, longe da igreja, perdido, sem esperança. Mas Jesus, Ele está te procurando. Ele está te procurando. Você achou que às vezes pode ir no culto por vontade própria? Não, não, não, não. O céu está te alcançando. Por quê? Porque Ele te caçou em amor. Sabe? Jesus, Ele encontrou uma pérola de grande valor. Encontrando uma pérola de... Você é essa pérola. Você é essa pérola.
E aqui está algo poderoso. O texto não diz uma pedra, o texto vai dizer uma pérola de grande valor. Oh, gente, sabe o que isso revela? O seu valor não é definido por quem te rejeitou. O seu valor não é definido pelos problemas que você está passando. O teu valor não é definido pelas circunstâncias. Talvez disseram, não vale nada. Talvez disseram que ninguém te ama. Talvez disseram que a tua história acabou. Eu estou falando contigo nessa madrugada. Eu estou falando contigo nessa madrugada. O valor de algo é revelado pelo preço que alguém está disposto a pagar. E sabe qual foi o preço que Jesus pagou por você? Sabe quanto você vale? É só você olhar para a cruz. Foi pago o preço de sangue, e o sangue de Jesus pela tua vida. Pedro, ele vai escrever: não foi com prata nem com ouro que você foi comprado, mas foi pelo sangue precioso de Cristo. O seu preço foi sangue. Você conhece a história da pérola? Eu estou falando que você é uma pérola, e talvez você não esteja enxergando como pérola por causa do problema. Escute isso, por causa da dor, da ferida. Escute, você sabe. Sabe como nasce uma pérola? Nasce da ferida. Isso aqui, meu filho, é fogo puro. Isso aqui é poderoso. A pérola é um grão estranho, né? Que entra na ostra. Esse grão causa dor na ostra. Aí, a ostra, ela abraça aquele grão, envolve, e aquela ferida, ela vai envolvendo repetidas vezes, e ali, aquele grãozinho nasce uma pérola. A pérola nasce na dor, gente. Isso aponta para Cristo. A nossa redenção nasceu das feridas de Jesus. Pelas suas pisaduras, nós já fomos sarados. Pelas suas feridas, nós fomos sarados. Oh, gente, a sua cura saiu da ferida dele. A sua paz saiu da dor dele. A sua salvação saiu do sangue dele, pessoal. Oh, gente, isso é forte. A dor da cruz produziu a pérola da redenção. Oh, pessoal, ele vendeu tudo. A Bíblia vai dizer que vendeu tudo quanto tinha. Hã? Isso fala do esvaziamento de Cristo, deixou a sua glória, deixou tudo, largou tudo para vestir pele humana, para viver como homem, para se entregar por nós. Ele não deixou de ser Deus, mas abriu mão da glória visível. A Bíblia Sagrada declara que ele se esvaziou. Ele trocou o trono pela manjedoura, a glória pela humilhação, a honra por rejeição. Oh, gente, entenda isso. O valor que você tem, ele trocou a coroa da glória por uma coroa de espinhos. Quem faria isso, gente? Alguém que encontrou algo de valor incomparável. Sabe quem? Você, a sua alma. Eu tenho uma palavra para você essa madrugada. Quando Jesus olhou para você, ele decidiu: vale a pena pagar o preço. Ninguém toma a minha vida. Eu mesmo a dou por amor a todos vocês. Ô, gente, comprou a pérola. Ele comprou. Na cruz, o pagamento foi consumado. A tua dívida foi paga. Jesus pagou a tua dívida, que era impagável. Quando Jesus Cristo diz: está consumado,
era como se ele dissesse: o preço da pérola foi pago. O inferno não pôde impedir, a morte não pôde segurar, o sepulcro não pôde vencer, gente. Escuta isso: o preço da sua redenção foi quitado. Glória a Deus! Você não pertence mais ao pecado. Não. Você não pertence mais à culpa. Não. Você não pertence mais ao passado. Se for te buscar no passado, não vão encontrar mais. Oh, gente, você não pertence mais ao diabo. Você pertence a Jesus. Sabe? Eu quero te fazer uma pergunta. Se Jesus pagou tão caro por você, gente, por que continuar vivendo como algo barato, hein? Por que você não vai valorizar aquilo que Cristo fez por você, se Ele te valorizou? Pode acreditar. Pode acreditar. Ele pagou um preço alto. Aceite isso. Aceite. O preço pago. Não aceite mais migalhas emocionais, não aceite mais pecados escondidos, não aceite mais vida espiritual fria, escravidão, não aceite mais viver fora do propósito de Deus. Você é propriedade exclusiva de Deus, Ele te comprou. Ô, gente, talvez hoje você esteja pensando essa madrugada, talvez você esteja pensando: eu não tenho valor. Mas Deus manda te dizer: você é minha pérola. Talvez homens te descartaram, família te feriu, sociedade te enterrou, mas Jesus te encontrou. E Ele não negociou desconto algum. Quanto é o preço? Qual é o preço? Ele pagou com sangue. Gente, a pérola não escolheu o negociante. Não. Foi o negociante que escolheu e pagou o preço pela pérola. Você não amou Ele primeiro, não. Ele te amou primeiro. E se você hoje está aí me ouvindo, está afastado, separou, afastou, quebrou a aliança, se você quer voltar para Ele, se você quer voltar para aquele que pagou um preço alto por você e que te valorizou, você se renda hoje. Se renda hoje. Porque o céu está declarando sobre você: você é uma pérola. E você vale muito. Você vale muito. Quem sabe você está aí me ouvindo, está aí me ouvindo, pensando que abandonou, que quebrou essa aliança e que o Senhor não te dá mais valor. Você continua a mesma pérola. Você continua tendo o mesmo valor. A graça quer te alcançar hoje. A graça quer te abraçar hoje. Sabe? Se revolte contra o diabo. Se revolte contra o pecado. Se revolte contra essas situações que estão tentando te aprisionar. Viva o novo tempo. Eis que tudo se fez novo. Eis que tudo se fez novo. Essa é a palavra para a tua vida. Deus tem algo para você. Dê essa oportunidade ao Senhor hoje. Ou melhor, dê essa oportunidade para você. Porque você mesmo acabou com a oportunidade. Mas Ele está dizendo: você tem uma nova oportunidade. É aquele fazendeiro que era muito rico e o filho sempre gastando, desperdiçando, até que o pai falou: filho, eu quero te pedir uma coisa, quando eu morrer, eu sei que você vai gastar isso tudo na orgia, no mundo, eu quero te pedir uma coisa, depois que tu gastar tudo, vai lá no celeiro e se enforca nessa forca que eu fiz para você. E o filho falou: besteira, que bobagem, pai. Ele diz: não, me prometa isso. Ele disse: tá bom, eu te prometo, a hora que eu gastar tudo, eu venho aqui e me enforco. E ele achou que o dinheiro não acabaria. O pai morreu depois de algum tempo, ele foi para a orgia, para a bagunça.
sabe, para aquilo que ele achou que o coração dele estava mandando, perdeu tudo. E na sarjeta, na agonia, na depressão, lembrou do que o pai falou, entrou naquele celeiro e ali estava a forca preparada. Subiu numa cadeira, lembrou das palavras do pai, colocou a forca no pescoço e se jogou. Só que quando ele se jogou, a forca apertou um pouco, mas não matou, porque o teto abriu. O teto de rebaixamento abriu e caiu sobre ele dinheiro, pérolas e uma carta do pai que deixou ali dizendo: eu não disse que você desperdiçaria, iria desperdiçar tudo, mas eu, sabendo que iria desperdiçar, eu estou te dando uma nova oportunidade. Essa é a nova oportunidade que você está tendo essa madrugada. Talvez você desperdiçou tanto na vida que você quis viver, e essa madrugada o Senhor está falando: você é uma pérola, eu estou te dando uma nova oportunidade na vida, aproveite e viva essa oportunidade. Eu quero orar contigo, porque eu tenho a certeza que Deus tem algo novo para você. Prepare esse copo com água e vamos orar. Senhor, no nome de Jesus, eu entrego essa pérola perdida, essa pérola que acha que não tem mais valor. Pérola não perde o valor, ela pode estar dentro da lama, ela continua sendo pérola, ela pode estar no lixo, ela continua sendo pérola. E quem sabe essa palavra, meu Deus, encontrou essa pessoa perdida, desorientada, porque desperdiçou a oportunidade que o Senhor deu. Mas o Senhor está dando uma nova oportunidade a ela de ser pérola novamente, de voltar a brilhar, de voltar a viver uma nova vida no Senhor. Pai, no nome de Jesus, Senhor, quem sabe essa pessoa agora está orando comigo, e eu peço para ela orar, que entrega a vida dela nas tuas mãos. Muda a história completamente, eis que tudo se fez novo. Em nome de Jesus, eu entrego nas tuas mãos essa pessoa, pedindo cura, libertação e vitória, para a glória do teu nome. Eu te entrego e te agradeço. Eu estou te aguardando, hein? Nos nossos cultos, Rua Cosmorama 800. Fica com esse louvor. Em nome

Eu quero que você pegue agora uma caneta, ou pegue o teu celular, ou pegue um papel, pegue alguma coisa aí para anotar o telefone do revoltado. Para você ligar agora para os revoltados, que vai orar contigo, que vai te dar uma palavra. O telefone é 21 990 24 8723. Eu disse 21 990 24 8723. Ligue, passa o zap, peça oração, diga o teu problema, mas só liga, pelo amor de Deus, se você estiver revoltado. Se não tiver, não adianta ligar, sabe? Eu não quero falar com pessoas que estejam acomodadas, não. Eu quero pessoas que querem mudança na vida. Então ligue agora, 21 990 24 8723. Quero apresentar para vocês os cultos da nossa igreja Ebenezer Church, a igreja que planta fé e colhe milagres. E nós temos lá o culto de quarta-feira, culto de fé, culto do milagre. Então, se você quer milagre, você vai vir na rua Cosmorama, número 800. E você vai vir e vai ter, com certeza, um milagre na sua vida. Também, domingo pela manhã, às 10 horas da manhã, Escola Bíblica Dominical. E também temos às 18h30, o culto de celebração. Venha, participe conosco, cultos maravilhosos. Eu quero também lembrar vocês que nós temos as nossas filiais. Temos filiais no bairro de Auch, rua 15 de novembro, número 50. Pastor Ronaldo e pastora Lucimar vai te receber naquele lugar. Temos também a nossa igreja em Caxias, ali no bairro de Figueiras, Estrada Velha do Pilar, lote 20, quadra 11. Quem vai te receber lá? Pastora Marcela Virgínia. E temos também ali no bairro de Jacutinga, aqui em Mesquita, rua Vereador Américo Machado dos Santos, 1272, antiga Barro Peixoto. Quem vai te receber lá? O diácono Sérgio e a diaconisa Núbia. E temos também ali em Belfor Roxo, rua Maestro Germano Dias Teixeira, 175. Quem vai te receber lá é a minha amada esposa, Bispa Luciana Leitão. Vai estar ali te recebendo. Então, não deixe de ir. Todas as filiais, os cultos acontecem nas quintas-feiras, às 19h30, e aos domingos, às 18h. 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
4: 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Amém. Maranata, ora vem, Senhor Jesus.

está entrando no ar o programa Senhor da Sala, o programa da Assembleia de Nova Cara para o Senhor. Tem a sua sede aqui na rua Vidal Ramos, número 160, que a sua destaca firmada lá no Parque Eldorado, Santa Cruz da Serra, rua Josia de Feita, quadra 29, lote 69. Nosso escuta aqui, meu irmão e meu ouvinte, são as terça-feira e à noite, culto de libertação, e também temos o nosso culto da quinta-feira, que é o culto de ensino da palavra, onde você come do maná escondido. E nossos sábados, sim, sábado não, temos uma consagração de 8 às 10 da manhã. Você é bem-vindo para estar conosco. Deus tem usado a missionária Márcia, a missionária Gildaci, como vasos na mão do oleiro, e nós mandamos a paz do Senhor também para a nossa mascote Ana Julinha e a nossa matriarca Judite e os demais pastores José Paulo e o nosso evangelista José Everaldo e os nossos missionários por excelência, o Roberto e o nosso missionário Salvador, que estão lá em Alicante, né, na Espanha. Mas eu quero te convidar, se você tem Bíblia comigo, livro de Gênesis, capítulo de número 16, e livro de Jó, capítulo de número 9. Em Gênesis, capítulo 16, eu quero ler contigo, meu irmão, o verso 5, 6 e 7. Então disse Sarai a Abrão: meu agravo seja sobre ti, minha serva, que tu em teu regado, vendo ela agora que concebeu, sou menosprezada aos seus olhos, o Senhor julgue entre mim e ti. E disse Abraão a Sarai: eis que tua serva está na tua mão, faze-lhe o que é bom aos teus olhos. E afligiu a Sarai, e ela fugiu da sua face. Olha o verso 7 ainda. E o anjo do Senhor achou junto a uma fonte de água no deserto, junto à fonte do caminho do sul. Vou ler agora o verso de número 13 de Gênesis 16. E ela chamou o nome do Senhor, com ela falava: és tu, ou tu és o Deus que dá vista, porque disse: não olhei eu também para aquele que me vê. Não olhei eu também para aquele que me vê. E leio contigo ainda, meu irmão, dando texto, agora mudando de texto, né? Jó 9:11, eis que tu passa diante de mim, não vejo. Torna a passar diante de mim e não sinto. Meu irmão, pastor Thomas, qual é o tema no maná escondido? O Deus que me vê e o Deus que não me vê, meu irmão, nesta manhã. Qual é a tua situação? Será que você pode falar como Agar e me vê? E o Deus que não me vê, meu irmão, nesta manhã, qual é a tua situação? Será que você pode falar como Agar? Numa, você vai estar na posição de Jó. Pastor, eu não vejo Deus, não sinto Deus na hora da prova, meu irmão. Agora eu quero chamar a sua atenção, é só 5 minutos de abertura, e aqui você come do maná escondido, como diz Apocalipse capítulo 2, versículo 7, 11, 17, 29. Quem tem ouvidos para ouvir, ouça. Agora de uma coisa, meu irmão, aqui no livro de Gênesis, capítulo 16, você sabe que Sarai, esposa de Abraão, ainda não era Abraão, ela, por ser uma mulher estéril, ela resolveu dar a sua escrava Agar para ser esposa de Abraão, né? Para ser concubina de Abraão. E você veja que depois que a Agar engravidou, você veja o que diz o versículo 5: então disse Sarai a Abraão: meu agravo seja sobre ti, minha serva, pois em teu regaço, vendo ela agora que concebeu, sou menosprezada aos seus olhos. O Senhor julga entre mim e ti. Sara viu que Agar ficou de sapatinho alto. Sara viu que Agar começou a menosprezar. Ela foi falar com Abraão. Abraão falou assim: olha, você é senhora dela, decida você o que vai fazer com ela. E você veja que a Bíblia diz que quando Sara resolveu chamar Agar para uma repreensão, a Bíblia diz que ela fugiu da face da sua senhora, foi para o deserto, e ali no deserto ela vem encontrar sede, vem passar por fome, vem passar por angústia. Mas naquela hora que ela estava por angústia, por fome, aqui em Gênesis 16, versículo 13, ela teve uma experiência. Ela clamou o nome do Senhor como aquele que falava, aquele que ela via: tu és o Deus que me vê. Agora eu quero chamar a sua atenção que Agar fala: tu é o Deus que me vê, e Jó fala: eis que tu passa diante de mim, não vejo, tu torna a passar diante de mim, eu não sinto. Meu irmão, nesta manhã, você que acompanha o programa Senhor da Seara, qual é a tua situação nesta manhã? Será que você está como Agar na hora da aflição: tu é o Deus que me vê? Ou você está como Jó: tu é o Deus que não me vê? Quero chamar a sua atenção, meu irmão, que entre Agar
e Jó, existe uma lição muito importante. Você vê que Agar aqui, meu irmão, ela estava numa situação de deserto, ela pensava que ia perecer, mas naquela hora o anjo do Senhor veio falar com ela e ele trouxe para ela uma palavra de esperança, uma palavra de conforto, uma palavra de futuro. Deus tinha um plano para Agar, para seus filhos, um futuro glorioso para ela, e ela fez questão de falar como o salmista diz no Salmo 33:12: o Senhor do céu observa todos os moradores da terra, meu irmão. Mas, meu irmão, esquece um pouquinho Agar, vamos orar. Mas veja aqui o Jó, meu irmão, ele passa, eu não vejo, ele passa e eu não sinto, meu irmão, que situação. Jó não via, Jó não sentia, mas Agar via, Agar sentia. Mas Jó fala, ele passa, eu não vejo, ele passa, eu não sinto, meu irmão. Será que a situação de Jó é inferior a de Agar? Não, meu irmão, apesar de Jó não ver, apesar de Jó não sentir, ele sabia que o Senhor estava passando. Eis que ele passa de eu não vejo, eu não sinto, mas eis que ele passa de mim, meu irmão, nesta manhã. Meu desejo é que você está sintonizado no programa Senhor da Seara, na madrugada, é que mesmo que você não sinta, mesmo que você não veja, sabe que o Deus de Jacó está conosco, ele vai passar, ele vai te visitar, ele vai resolver o teu problema como resolveu o problema de Jó e de Sara. Vamos orar, Senhor, meu Deus, meu Deus, meu Pai, quero entregar as tuas mãos no programa Senhor da Seara que está entrando no ar. Fala a cada ouvinte de modo especial, Pai, toca em quem precisa ser tocado. Nós te oramos, te agradecemos em nome de Jesus, meu irmão, fica ligado que está no ar o programa Senhor da Seara, e você já começou a comer do maná escondido. Amém.

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E em Jerusalém estavam habitando judeus, varões, religiosos de todas as nações que estão debaixo do céu. 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Como, pois, ouvimos cada um na nossa

nossa própria língua que somos nascidos. 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

Alô, alô, abençoados, graça e paz, você de perto, você de longe. O rádio é a única paixão que o tempo nunca conseguiu desligar. Então você está com o Luizinho Moura nesta viagem musical aqui na 93 FM. A confiança em Deus é a nossa meta permanente, meus irmãos amados. Tom Sodré, ali de Búzios, vem cantar pra gente nessa madrugada, caminhoneiro. Caminhoneiro.

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1: Dom Sodré, pessoal da região dos lagos, ligado comigo aqui, ó, com o irmão Luizinho Moura. Mais um cantor, um participante, cantor Lourenço. Alô, cantor Lourenço. Uma oferta a Deus. Vamos trazer essa canção abençoada para você, meu ouvinte querido.
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abençoado com vocês nesse momento de reflexão, falando sobre o perdão. Um minuto de sabedoria, vem comigo. A vida ensina que nem todo mundo que erra deixa de merecer o amor. Tem gente que tá na sua história para ficar. Chorou com você, orou com você, plantou com você, lutou com você. Aí vem o inimigo, bate aquela mágoa no nosso coração e quer destruir toda a amizade de anos. Mas Deus pergunta bem alto, e a falta que essa pessoa faz? Porque às vezes você perdoa, não porque o erro foi pouco, mas porque a falta que ela faz na sua vida é maior que o erro que ela cometeu. Perdoa. Perdoar não é fraqueza, perdoar é guerra vencida, é escolher paz em vez de prisão, escolher continuar em vez de carregar pedras. Perdoa, o perdão cura, o perdão cura o câncer, cura todas as coisas.

0: pelo nome de Jesus. O irmão Luizinho Moura ficou 15 anos afastado do Senhor, no mundão, na orgia, nas baladas, mas um dia eu tive um encontro com Jesus. E hoje eu estou aqui na 93 falando de vida, de salvação. Sou da Igreja Cristo Vive, um abraço para a Igreja Cristo Vive. Um abraço para a Igreja Batista Central de Magé. Em agosto estaremos lá com o pastor Ailton Bezerra. Um abraço para o nosso irmão Thomas, pastor Thomas. Um abraço para o querido pastor Ed de Deus. Feira de São Cristóvão, última sexta-feira, estarei lá às 15 horas. Vamos trazer agora uma palavra edificante com o nosso pastor Gelson Lima. Alô, reverendo Gelson Lima, um recado de Deus para o seu coração.
1: Olá, querido. Olá, pessoal. Graça e paz. Como é que você está? Como é que está a sua noite? Como é que está a sua madrugada? Muito bem, eu sou o pastor Gelson Lima. Eu tenho uma palavra para você. Sou o pastor Gelson Lima, pastor da Igreja Batista Betesda, no bairro do Valqueire, na rua Quiririm 474. Depois eu falo um pouquinho sobre as nossas reuniões. A importância da igreja, eu gostaria que você entendesse isso. A igreja, ela tem muita importância. A igreja nasceu no coração de Deus, vive no coração de Jesus e é administrada pelo Espírito Santo que ele fez, ou Deus fez em nós habitar. Deus disse acerca de Jesus em Marcos 9:7. A seguir veio uma nuvem que os envolveu e dela uma voz dizia: este é meu filho amado, a ele ouvi. Quer dizer, Deus fala acerca de Jesus: este é meu filho amado, dá ouvido a ele. Jesus disse acerca do Pai em João 20:17. Ele fala assim, quando Maria Madalena tenta segurar ele, ele ressuscita, ele diz assim: mulher, me deixa aí para o meu Pai, mas diz para os nossos irmãos que eu subo para o meu Pai, vosso Pai, e subo para o meu Deus, vosso Deus. E aí em Romanos 8:14, 15, 16, diz assim, 14, versículo 14: pois todos que são guiados pelo Espírito de Deus são filhos de Deus, porque não recebeste o espírito de escravidão para viverdes outras vezes atemorizados, mas recebeste o espírito de adoção, baseados no qual clamamos Abba, Pai. O próprio Espírito testifica com o nosso espírito que somos filhos de Deus. Quer dizer, a igreja nasceu no coração de Deus, vive no coração de Jesus e é administrada pelo Espírito Santo. E o único freio que a maldade conhece é o freio do bem. Está escrito em Tiago, capítulo 4, verso 7: sujeitai-vos a Deus, resisti ao diabo e ele fugirá de vós. A importância da igreja: a igreja é a lavoura de Deus. A importância da igreja: a igreja é uma porta do céu aberta na terra. A importância da igreja: a igreja é a coluna e baluarte da verdade. A importância da igreja: a igreja é a casa de Deus. E a pergunta que não quer calar: ou você tem andado, ou estado, ou ido, ou somente frequentado uma igreja? Você faz parte da igreja de Jesus Cristo? E aí, meu irmão, se você não está fazendo parte de nenhuma igreja, você não está buscando se congregar, você não está buscando ter comunhão com a igreja de Jesus Cristo, eu te convido a estar comigo na rua Quiririm 474, no bairro do Valqueire. Mateus 16:18, Jesus disse para Pedro: tu és Pedro, tu tem identidade, tu és Pedro. E sobre essa revelação que você teve, qual foi a revelação que Pedro teve? Pedro disse que Jesus Cristo era o Filho do Deus vivo. E Jesus disse: sobre esta revelação, você está dizendo, eu vou edificar minha igreja e as portas do inferno não vão prevalecer contra ela. As portas do inferno são várias. Elas lutam para te tirar da igreja. São os desejos, são as propostas mundanas, são os prazeres, tudo conspira contra você para te tirar da igreja, para te demover daquilo que é coinonia, que é eclésia, que é igreja. E eu quero te dizer para você que a igreja tem muita importância. Por isso nós estamos ali na rua Quiririm 474, no bairro do Valqueire. Sou o pastor Gelson Lima, quero te abençoar nessa noite, quero orar por você em nome de Jesus Cristo. No final vou deixar meu telefone se você quiser falar comigo, mas deixa eu orar por você. Pai amado, Pai querido, abençoa essa vida, abençoa essa casa, abençoa esse irmão, abençoa essa família, que eles possam buscar um lugar para se congregar, que eles possam buscar a tua igreja, que é a porta do céu aberta na terra. Eu abençoo em nome de Jesus. Amém, amém, amém. Muito bem, nosso telefone é o 021 972 12 17 27. você fala comigo, 0219-7212-1727. Sou o pastor Gelson Lima, pastor da Igreja Batista Betesda, no bairro do Valqueire, na rua Quiririm 474. Até o próximo devocional. Beijo no teu coração. Amém, amém e amém.

Ademilson Miranda, esse é o Ademilson Miranda com essa canção maravilhosa. O zap é o 2198-883-7183. 98-883-7183, aqui na 93 FM.

Eu posso louvar na tua igreja, contar o meu testemunho de fé? 2198-883-7183. A confiança em Deus é a nossa meta permanente. Igreja Cristo Vive, amanhã tô chegando lá tomando um cafezinho com a Bispa Nicinha, Bispa Cleusa, todo mundo aí, Bispo Anderson Gustavo, aquele abraço do irmão Luizinho Moura. Até o próximo.

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Olá, povo de Deus, aqui a apóstola e cantora Débora Oliver, Rádio 93 FM, ouvintes da Rádio 93 FM. Eu quero louvar a Deus, bendizer a Deus pela vida de cada ouvinte, de cada adorador, líder, cada liderança, cada homem e mulher de Deus que tem, tem estado conosco nessa audiência que é imperdível, que é grandiosa, da Rádio 93 FM. Quero louvar a Deus pela vida de todos e nossos companheiros aqui de programa, todos, que Deus possa abençoar a tua vida. Queridos, sem mais delongas, eu quero deixar uma palavra para a sua vida, para o seu coração, nessa madrugada. Por que não falar de livramento? O Senhor me trouxe aqui nessa madrugada, nessa manhã, por essa manhã, para profetizar sobre a sua vida uma palavra de livramento. Eu vim profetizar que o Senhor vai te livrar, Abassore Bacante, Oremanácia, que o Senhor tem livramento para a tua vida. Sabe por quê? Pode vim quantas tentativas for, mas o Senhor me trouxe aqui nessa madrugada para dizer que tem livramento de Deus para a tua vida. Eu vim falar do profeta Elias, um profeta que tinha a capacidade, o poder, a autoridade de dizer: segundo as minhas palavras, não vai chover, e não choveu. Oh, aleluia. Eu quero que você abra sua Bíblia bem rapidamente em 2 Reis 1, que fala do rei Acasias, que era um rei que caiu de uma sacada, se machucou gravemente, e ao invés de buscar livramento, cura em Deus, no Deus de Israel, mandou que seus mensageiros fossem a Baal Zebul, o Deus de Ecrom. A Bíblia diz que o anjo do Senhor falou com Elias que isso estava acontecendo. A Bíblia diz que ele falou o que estava acontecendo e falou: vai lá, pergunta se não há Deus em Israel. Eita, glória a Deus. Ah, para ele buscar em Baal Zebul, Deus de Ecrom. Ah, queridos, é o que infelizmente muita gente faz. Apesar de saber, como Acasias sabia, que o Senhor tem o poder de livrá-lo, que o Senhor tinha o poder de livrá-lo, ele vai buscar no Deus de Eclão, Baal Zebul, Derebassore Barácia, ai, Deremante, o Kebi Derebarácia, eita, glória a Deus. Não é aquele, a Bíblia diz que é, não é que ele não tinha, ele tem todo o poder. O Deus verdadeiro tem todo o poder em suas mãos para fazer o milagre acontecer. Eita, glória, aleluia. Aí ele manda buscar o que? No Deus de Eclão, insensato o tempo todo, pessoas insensatas o tempo todo, sabem onde buscar. Eita, rabassuremante, o que me darácia, ai, derebassaia, as pessoas sabem onde buscar, sabe a fonte certa, sabe que o Deus verdadeiro é o nosso Deus, é o único que pode fazer, que pode responder, mas tentam buscar, bispo Lucas Tavares, em outras fontes, em fontes, eita, rabassuremarácia, em fontes, no Deus de Eclon, no Deus de Baal, dará, equebe, dará, seminarácia. Mas o Senhor me trouxe aqui para dizer que tem livramento para a tua vida. A Bíblia diz, aleluia, que o Acasias mandou soldados e oficiais por 4 a 5 vezes ir contra o profeta Elias, mas a Bíblia diz que na quinta tentativa de acabar com o profeta Elias, a Bíblia diz que os soldados, bispo Lucas, já chegaram caídos, os oficiais e soldados já chegaram caídos, sabe por causa de quê? Ai, derrebará saia, porque aqui aquela tentativa que o Acasias tentou contra Davi caiu por terra. Mandou a primeira, mandou a segunda, mandou a terceira. Arabassure menecando arabassaios. Ah, não pode deter o profeta, porque o profeta profetizou. O profeta havia profetizado que Acasias morreria e não sobreviveria daquela doença. E por isso, Acasias mandou
mandou os soldados ir até Elias para matá-lo, mas o Senhor me trouxe aqui para profetizar para a tua vida nessa madrugada, que tem livramento de Deus para a tua história, tem livramento do Senhor para a tua vida, tem livramento de Deus para você. Receba livramento, receba fortalecimento, receba graça, ainda que o inferno tente contra a tua história, ainda que o inferno tente contra a tua vida, o Senhor me trouxe aqui nessa manhã para profetizar para a tua vida, que ainda que tentem a primeira, a segunda, a terceira, a quarta, arabassuremante o que me derebarácia, não vai prevalecer, erebassui derebarácia, o inimigo não vai prevalecer, sabe por quê? Porque você vai se levantar nessa madrugada, nessa manhã, por essa manhã, como profeta, para profetizar, porque o profeta, Bispo Lucas, quando ele é profeta de verdade, ele tem autoridade, ele diz, não, se Deus é Deus na minha vida, esse mal não vai prevalecer, essa afronta não vai me matar, essa calúnia não vai acabar com a minha vida, eremanto quebiderebarácia, eu vim nessa manhã profetizar para tua vida, essa afronta, esse levante não vai te parar, por Elias ser um profeta que falava a verdade, ele disse que o rei Acasias morreria e não sobreviveria. O Senhor me trouxe aqui para dizer para você, continua profetizando a verdade, continua abrindo a tua boca para profetizar a verdade, porque o inferno não vai prevalecer. Os soldados, aquilo que se levantou para vir contra a tua vida, para te matar, vai cair por terra. Vai cair por terra, vai cair. Fica com essa palavra. Fica com essa palavra sobre a sua vida nessa manhã, tendo a certeza de que o livramento de Deus chegou sobre a sua vida em nome de Jesus. Ouça essas canções do nosso trabalho, dos nossos parceiros que estão aqui, e ouçam as palavras, ouçam os louvores, porque o Senhor tem muito mais para sua vida. Estamos na Barra da Tijuca, nas quintas, às 20 horas, das 20 horas às 10 horas da noite. Tá? Estamos ali no Midintal, no Shopping Midintal 501. Amém? Barra da Tijuca, frente ao Barra Shopping. Venha estar conosco às quintas-feiras, quinta de guerra. Deus te abençoe fortemente. Ouça as nossas canções em todas as plataformas digitais. Ouça o nosso cantor que vai tocar agora, que vai estar. Nós vamos estar tocando a canção dele agora, e seja tocado por Deus profundamente. Deus abençoe em nome de Jesus.

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1: E em Jerusalém estavam habitando judeus, varões, religiosos de todas as nações que estão debaixo do céu. 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
1: Aleluia, o programa Senhor da Seara nos seus momentos finais. Se você tem Bíblia, vá comigo, Evangelho de Mateus, capítulo de número 7. Quero ler contigo, meu irmão, o verso 13 e o verso 14. Os dois caminhos. Entrai pela porta estreita, porque larga e apertado e espaçoso o caminho que conduz à perdição, e muitos são os que entram por ela. Ô, glória! Porque estreita é a porta e apertado é o caminho que conduz à vida, e poucos há que a encontrem. Poucos há que a encontrem, oh glória, e muitos são os que entram por ela. Meu irmão, quero chamar a sua atenção do Evangelho de Mateus capítulo 5 até Mateus capítulo 7. Quero chamar a sua atenção que Jesus começou fazendo exposição do Sermão do Monte, falou das bem-aventuranças, mas eu quero chamar a sua atenção que quando Jesus vai finalizar o Sermão do Monte, ele chamou aquelas pessoas que o ouviram para uma, podemos dizer assim, uma chamada, uma decisão. Jesus aqui, nessa chamada, você não pode ficar neutro. Existe dois caminhos, existe duas portas, uma que conduz à salvação, outra que conduz à perdição. E você, meu irmão, meu amado ouvinte, você tem que fazer a sua escolha. É assim que termina o Sermão do Monte, meu irmão, uma chamada para uma decisão, né? Eu quero chamar a sua atenção que aqui fala de dois caminhos. Essa porta é um caminho que representa também um estilo de vida. Quero chamar a sua atenção que vamos começar falando um pouquinho sobre esta porta larga. Esta porta aqui, meu irmão, que Jesus fala que muitos são os que entram por ela. Que situação, meu irmão? Você veja que a porta larga, ela tem um caminho espaçoso. Esse caminho, aparentemente, é um caminho que o mundo oferece para todos aqueles que gostam de viver de acordo com o que o mundo vive, que o mundo gera, né, para você poder andar. Podemos ver que aqui é fácil você entrar por esse caminho, meu irmão, porque esse caminho não exige mudança. Esse caminho, meu irmão, você pode, se você quiser andar e ver por esse caminho, com certeza, ele abraça o vício, ele abraça o orgulho, ele abraça o egoísmo. Esse caminho é um caminho de fácil entrada, esse caminho é um caminho bastante popular, porque Jesus falou que muitos são os que entram. Meu irmão, esse caminho você jamais vai andar sozinho, você vai ter sempre companhia, muitas vezes uma aprovação social. É um caminho que vai digitalização, né? É um caminho que você veja que é fácil de entrar, é popular. Esse caminho também parece que é um caminho confortável, meu irmão, não tem aperto. A Bíblia diz que é um caminho espaçoso, não te aperta. Meu irmão, você veja que praticamente você pode caminhar, você pode andar do jeito que você quiser. Podemos ver agora, quero chamar a sua atenção, que esse caminho da porta larga, a Bíblia diz que muitos são os que entram por ele, meu irmão. Agora você veja, quero chamar a sua atenção, que esse caminho da porta larga, né? Ele tem um fim, todo caminho tem fim, toda a estrada tem um final, mas eu quero chamar a sua atenção que Jesus falou que esse caminho largo, ele conduz você à perdição. Agora, pastor Thomas, ele, meu irmão, estreita é a porta e larga o caminho que conduz à perdição. Agora eu quero chamar a sua atenção que, graças a Deus, Jesus falou também do caminho da porta estreita, meu irmão. Se tem um caminho da porta larga, tem também um caminho da porta estreita. Agora, pastor Thomas, qual é a diferença do caminho da porta estreita, né, para o caminho da porta larga? Meu irmão, guarde uma coisa interessante. Esse caminho da porta estreita não é um caminho espaçoso, guarde isso. Ele não tem, não é um caminho, podemos dizer assim, espaçoso, né? Você veja que o texto diz aqui bem claro, né, que esse caminho da porta estreita é um caminho que poucos são que encontram esse caminho, meu irmão. O caminho da porta estreita, você veja que Jesus fez questão de deixar bem claro aqui que esse caminho da porta estreita, né, poucos são as pessoas que encontram, que entram por esse caminho. Por causa de quê, meu irmão? Esse caminho da porta estreita, meu irmão, é um caminho que, com certeza, se você entrar nesse caminho, você diz que esse caminho, ele já tem um final feliz, graças a Deus, meu irmão. Se tem um caminho que conduz à perdição, esse caminho, ele vai te conduzir para a salvação. Me faz me lembrar quando Jesus falava também no texto, né, sobre a porta larga, a porta estreita. A Bíblia diz que um cidadão chegou para ele, para Jesus: vem cá, meu irmão, pode querer fazer uma pergunta, são poucos ou são muitos o que se salva? Você vê, meu irmão, ali naquele texto, você vê que uma pessoa se aproximou de Jesus querendo saber do número de pessoas que são salvas ou que não são. Senhor, são poucos ou são muitos que são, graças a Deus. A Bíblia, apesar da Bíblia dizer lá no livro do Apocalipse que são milhares e milhares de milhões, eu quero dizer para você, meu irmão, que o número de salvo, ele é incontável, graças a Deus por isso, né? Mas esse cidadão, ele foi a Jesus, ele não queria, foi buscar milagre, não foi buscar a vitória, não foi buscar a causa de Jesus, ele foi a Jesus querendo saber se são poucos ou se são muitos o que se salva. Graças a Deus que Jesus deu a resposta. Jesus não disse para ele nem que são muitos, como também não disse que são poucos, mas Jesus resolveu também mandar aquele homem se posicionar, meu irmão. Graças a Deus, nós temos que posicionar. Jesus chegou para aquele homem e falou assim: ó, tu, porém, trata de entrar. Ô, glória, trata de entrar pelo caminho da porta estreita, né? Porque muitos vão procurar entrar por essa porta e não vão conseguir. Pastor Thomas, qual é a diferença entre a porta larga e a porta estreita? Meu irmão, guarde uma coisa, que o texto aqui, apesar de ser um texto camuflado, ele deixa claro muitas coisas. Guarde uma coisa, a porta estreita, meu irmão, ela exige renúncia, porque apertado é o caminho, né? Você veja que quando diz que é apertado é o caminho, porque você tem que deixar algumas coisas para trás, o pecado, as mágoas, os vícios. Você veja que Jesus aqui, né, nessa porta estreita, você tem que negar-se a si mesmo. Ele falou assim: aquele que quiser vir após mim, negue-se a si mesmo. Uma atitude negativa, toma a sua cruz, uma atitude positiva, e depois toma uma atitude progressiva. Vem e me segue, meu irmão. A porta estreita é um caminho solitário, poucos são os que encontram, meu irmão. A porta estreita, ela nada contra a corrente, meu irmão. A porta estreita, ela exige disciplina, meu irmão. Você tem que orar, tem que perdoar, tem que ser santo, tem que crucificar o mundo, meu irmão. Agora, apesar dela ser solitária, apesar dela exigir de piscina, ela tem recompensa, meu irmão. A recompensa é depois, né? Agora não, meu irmão. A porta estreita, meu irmão, ela te dá vida, te dá paz, vida eterna, ela vai te dar você ter direito ao novo céu, à nova terra, meu irmão. A porta estreita, ela é oposta à porta larga, porque Jesus falou assim, ó, a porta larga é o caminho da carne, muitos são os que entram por ela, meu irmão, porque é espaçoso esse caminho, meu irmão, mas nesta manhã você pode fazer a sua escolha entre a porta larga e a porta estreita. Jesus, lá em João 10, ele falou assim, esforçai-me para entrar pela porta estreita. Lucas 13, 24, esforçai-me por entrar pela porta estreita. E lá em João 10, 9, eu sou a porta, se alguém entrar por mim, será salvo, meu irmão. Resumindo, meu irmão, entre porta larga, é a porta que facilita a sua entrada, meu irmão. Agora quero chamar a sua atenção, a porta estreita, ela quer uma vida santificada, uma vida que queira realmente de prova que teve encontro com Jesus. Nós vamos orar nesse momento. Eu peço a Deus nesta manhã que você, meu irmão, possa, meu irmão, fazer a sua melhor escolha. A sua melhor escolha, meu irmão, é a porta estreita, meu irmão, e você e eu devemos entrar por essa porta que no final ela nos conduz à salvação. Meu Deus, Deus eterno, Pai, quero entregar nas tuas mãos ouvintes do programa Senhora Seara, Pai. Eu sei que hoje não é mais comum alguém falar sobre essas duas portas, mas isso aí é uma realidade que está em nossos dias, Pai. Nós sabemos, Pai, que a tua palavra diz lá, quando tu orasse pela tua igreja, tu falou assim, o príncipe desse mundo se aproxima, o príncipe desse mundo é Satanás. E tu falaste, o príncipe desse mundo se aproxima e nada ele tem de mim, Senhor, que nós possamos, Pai, ter essa visão, que nós possamos romper o compromisso com o pecado, com o príncipe desse mundo, mas que nós possamos, Pai, estar pedindo graça e sabedoria e entendimento para que nós possamos permanecer firme nessa porta estreita, porque sabemos, Senhor, aonde que ela vai nos conduzir no final da nossa caminhada. Nós te oramos, agradecemos, em nome de Deus, meu irmão, por aqui, Jerico Caio, vamos ouvir um louvor, e quem tem ouvidos para ouvir, ouça. E você, meu irmão, faça a sua escolha.

0: Senhor te abençoe e te guarde, que o Senhor faça resplandecer o rosto dele sobre ti, que o Senhor tenha misericórdia de ti, que o Senhor sobre ti levante o seu rosto e dê a paz. Assim porão o meu nome sobre os filhos de Israel, e eu os abençoarei, e que a graça do Senhor Jesus, o amor de Deus e as doces consolações do Espírito Santo de Deus esteja bem presente na vida de cada ouvinte. Amém.
1: 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Rua Doutor Josias de Freitas, lote 29, quadra 69, bairro Parque Eldorado, Duque de Caxias. 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Amém. Maranata, ora vem, Senhor Jesus.
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4: A paz do Senhor, meu irmão, a paz do Senhor, minha irmã, a paz do Senhor, Eulália, tudo bem com você?
5: Tudo bem, pastor Marco Davi, a paz do Senhor, meus irmãos.
4: Tenho certeza que você está orando pelo irmão da querida Eulália Lemos, continue orando pelo pastor Eduardo.
5: Obrigada.
4: A palavra de Deus nos lembra, quem está unido com Cristo é uma nova pessoa, acabou-se o que era velho e já chegou o que é novo. 2 Coríntios 5,17. Todos nós conhecemos alguém que precisou recomeçar. Pode ser depois de perder o emprego, enfrentar uma doença, uma separação, uma dívida, a dependência química ou até mesmo a prisão. Em algum momento da vida, quase todo mundo precisa de uma nova oportunidade. O Evangelho é, acima de tudo, uma história de recomeços. Pedro negou Jesus e foi restaurado. Paulo perseguiu a igreja antes de se tornar missionário. Zaqueu abandonou a corrupção. E o filho pródigo descobriu que sempre existe um caminho de volta para casa.
5: E Jesus, pastor Marco Davi, nunca definiu uma pessoa pelos seus erros, mas sim pela possibilidade de transformação. Quando todos enxergavam o passado, ele via o futuro. Essa continua sendo uma mensagem profundamente atual. Em um país marcado por crises econômicas, violência, dependência química e exclusão social, milhões de brasileiros tentam reconstruir a própria história. E milhares conseguem. Hoje vamos conversar sobre o valor da segunda chance. Fique com a gente. Tem entrevista especial, informações sobre saúde, a palavra de Deus com o pastor Ariovaldo Ramos, louvores e muito mais. Mas vamos começar orando, pastor Marco Davi?
4: Vamos orar, Eulália, você que está nos acompanhando, se quiser participar desse momento tão especial, vai ser uma alegria saber que você está sintonizado em oração conosco. Pai querido, louvado seja o teu nome pela vida, louvado seja o teu nome pelas novas chances que o Senhor nos dá.
5: Oh, Deus, muito obrigado.
4: É bom, Senhor, demais de saber que o Senhor nem se decepciona com a gente, porque o Senhor ama, nos ama.
5: Aleluia,
4: profundamente.
5: Glória ao teu nome.
4: Obrigado, Deus querido, pelo teu cuidado diário, Deus querido, das nossas vidas. Pai, em nome do Senhor Jesus, eu quero pedir que o Senhor esteja abençoando, Deus, as pessoas, Deus, que se encontram com o Senhor, independente do seu passado, que essas pessoas, Senhor Deus, tenham uma vida nova, uma vida transformada e que novas chances de fato aconteçam em todas as pessoas que nos acompanham. Pai, muito obrigado, Deus, pelo teu cuidado e teu amor.
5: Muito obrigado.
4: E, ó Deus,
5: Pai,
4: nós ainda colocamos o pastor Eduardo nas tuas mãos e todas as pessoas que estão enfermas. Pedimos, ó Deus, que o teu amor se manifeste e que milagres aconteçam.
5: Amém.
4: Nós oramos em nome de Jesus. Amém e amém.
5: Amém.

A minha vida é tua vida. Tudo que sou é totalmente teu, Senhor. O meu presente, o meu futuro te entreguei.

0: 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Os números mostram como esse tema faz parte da vida dos brasileiros. Segundo o Serasa, mais de 82 milhões de pessoas estão inadimplentes. A Confederação Nacional do Comércio aponta que 8 em cada 10 famílias brasileiras convivem com algum tipo de dívida. Mas todos os anos, milhões conseguem renegociar seus débitos, reorganizar a vida e voltar a sonhar. Recomeçar também passa pela recuperação da dignidade financeira. A dependência química é outro grande desafio. De acordo com o Grupo Interdisciplinar de Estudos de Álcool e Drogas da USP, cerca de 11 milhões e 400 mil brasileiros já fizeram uso de cocaína ou crack alguma vez na vida e aproximadamente 1 milhão e 200 desenvolveram dependência dessas drogas. Um dos exemplos mais conhecidos que atuam na recuperação de dependentes químicos é a Cristolândia, criada pela Junta de Missões Nacionais Batista. Muitos dos que chegaram sem perspectiva hoje trabalham, reconstruíram suas famílias e alguns se tornaram missionários. Glória a Deus, né, pastor Marco Davi?
1: Glória a Deus, Alara. Glória a Deus, irmãos. A seara é realmente grande. Outra realidade que exige uma segunda chance é a de quem deixa o sistema prisional. Todos os anos, milhares de brasileiros precisam reconstruir a vida depois de cumprir suas penas, conseguir emprego, recuperar os vínculos familiares e vencer o preconceito costuma ser tão difícil quanto enfrentar o período de prisão. Uma experiência reconhecida internacionalmente são as APACs, Associações de Proteção e Assistência aos Condenados, criadas por inspiração cristã. Elas substituem a lógica exclusivamente punitiva por trabalho, estudo, espiritualidade, fortalecimento dos vínculos familiares e corresponsabilidade do recuperando. O método apresenta índice de reincidência muito inferiores aos do sistema prisional convencional e já foi adotado em diversos estados e outros países. No Espírito Santo, uma missionária evangélica participou da criação da primeira APAC evangélica do estado.
0: Outra face da segunda chance está nas ruas. O Brasil tem centenas de milhares de pessoas vivendo em situação de rua, muitas delas marcadas pela perda do emprego, rompimento dos laços familiares ou a dependência química. Recuperar essas vidas exige acolhimento, acompanhamento, esperança. Diversas igrejas têm respondido a esse desafio e em muitas cidades, comunidades evangélicas mantêm casas de passagem, distribuição de refeições, capacitação profissional e acompanhamento espiritual, ajudando pessoas a retomarem o convívio familiar e o mercado de trabalho. A segunda chance, irmãos, é uma das marcas do Evangelho. Deus não ignora os erros, mas também não abandona quem deseja recomeçar. Em Cristo, o passado não precisa determinar o futuro. Talvez hoje você esteja precisando dessa oportunidade, ou talvez Deus esteja chamando você a oferecer lá alguém um emprego, uma palavra de incentivo, uma visita, um abraço, uma escuta atenta ou um gesto de confiança podem transformar uma história inteira. Onde muita gente vê apenas fracasso, Deus continua enxergando filhos e filhas que podem ser restaurados. Nosso jornalista Marcelo Santos conversou com João Carlos Batista, mais conhecido como João Boca. Psicólogo e missionário, João se tornou uma das principais referências no trabalho cristão com pessoas em situação de rua e dependentes químicos. Agora é com você, Marcelo, a paz do Senhor.
2: Paz do Senhor, Eulália, paz do Senhor, pastor Marco Davi, paz do Senhor a você, nosso ouvinte, nosso muito obrigado por mais uma semana acompanhar a gente por aqui. Nossa conversa hoje, como a Eulália já disse, é com o pastor João Boca, que liderou a Missão Sena em São Paulo durante décadas e hoje dedica sua vida ao acolhimento, à evangelização e à reconstrução de histórias de pessoas marcadas pela exclusão. Pastor João, meu amigo, muito obrigado por atender ao Papo de Crente E já te pergunto, você dedicou muitos anos à missão Sena e continua trabalhando no cuidado de pessoas em situação de vulnerabilidade. Como tem sido essa caminhada hoje e quais projetos você está envolvido e o que Deus tem feito por meio desse trabalho?
3: Bom dia, Marcelo. Bom dia, ouvintes. Eu trabalhei por muitos anos na missão Sena, tirando bastante pessoas das ruas, e hoje trabalho com a Casa do Aconchego, uma casa que recebe pessoas do Brasil, da América Latina e da América do Sul. E elas vêm para São Paulo e elas se hospedam nessa casa, tem alimentação boa, balanceada, ficam numa suíte muito boa também. E nós temos dois projetos em duas favelas, uma em Guarulhos e uma outra aqui no, em São Paulo, na Bonilha, que é no Piquiri. Em Guarulhos e no Parque São Rafael. Então, continuo envolvido no projeto, nesse projeto, e sou psicólogo também, e continuo tirando pessoas com a terapia, através da terapia, tirando pessoas da dependência química.
2: O que a experiência na Cracolândia ensinou sobre esperança, evangelização e o propósito que deseja seguir pelo resto da vida?
3: Assim, eu tive uma segunda chance, não sei se tive uma segunda chance, mas eu tive muito empenho, né? Me formei em psicologia e é o que eu amo fazer. E o que eu faço dá pra fazer até num hospital. Se eu estiver num hospital, eu posso evangelizar. Se eu estiver numa maca, eu posso evangelizar. Até num caixão, eu poder evangelizar, né? Porque o caixão evangeliza, né? Então, o que eu aprendi com essas pessoas, e cada vez que eu chegava na Cracolândia, e isso me incentivou a continuar fazendo, é o seguinte: quando você fala, quando você está aqui, um fio de esperança chega até nós. Então, digo para você, aprendi muito mais do que ensinei na Cracolândia, para vocês, do que ensinei na Cracolândia ou em qualquer lugar que eu vá, eu aprendo muito mais do que eu ensino.
2: Você certamente testemunhou histórias marcantes de transformação. Há algum exemplo que ilustre o poder de uma segunda chance? O que essas pessoas têm em comum e o que elas podem ensinar a todos nós?
3: Ao longo da minha trajetória, acompanhei várias pessoas, centenas de pessoas, tentando reconstruir a própria vida assim. A diferença que faz que a pessoa saia da situação é ela querer, ou você convencê-la. A pessoa não vai querer muitas vezes, porque a droga é muito boa, né? A sensação da droga é muito boa, né? Estar ali sendo solapado pelas drogas, quem olha de fora sendo solapado, para quem está dentro não percebe isso, muito pelo contrário, percebe o prazer que a droga dá. Então, assim, o que faz com que, qual a diferença que faz com que a pessoa consiga sair dessa situação e tenha uma segunda chance? Para mim, é o seguinte, Marcelo, ela querer. Se ela não quiser, você tem que convencê-la. E o seu argumento tem que ser muito bom, né? Na Cracolândia, o pessoal falava assim: pastor, você entra na nossa mente muito rapidamente. Você consegue entrar na mente de qualquer um. E entrar na mente nada mais é do que convencer a pessoa. Então, Deus me deu esse poder de convencimento, não é? E é sobrenatural? Sim, é sobrenatural. Muito sobrenatural, sim. Mas eu acredito também que seja natural. Vem de você, o poder de convencimento, o poder de você fazer uma pessoa te ouvir, não ser chato, não ser pedante. Então isso é muito legal. E isso convence as pessoas, mas é muito importante que elas queiram ter uma segunda chance, que elas assumam que são doentes.
2: Ao longo dessa trajetória, você acompanhou centenas de pessoas tentando reconstruir a própria vida. Na sua experiência, o que faz a diferença para que alguém consiga, de fato, aproveitar uma segunda chance?
3: Eu queria contar uma experiência para vocês. Tinha uma senhora um dia deitada no lixo, no meio do lixo, e alguém passou na minha frente e falou assim: essa aí nem Deus dá jeito. Nós tiramos aquela moça de lá e hoje ela é casada, tem filhos, o nome dela é Selma, e pode entrar em contato comigo, que eu levo você até ela para conhecê-la. E tantas outras histórias que eu tenho, do Paulinho, do Rovani, do Fábio e tantos outros, o Marcelo. Tiramos um professor da USP, tiramos um professor, um médico, né, das ruas, e tantos outros.

0: Você acabou de ouvir Incomparável, com Ellen Cerqueira. E agora vamos ouvir a palavra de Deus. O que será que o Senhor colocou no coração do nosso querido pastor Evaldo Ramos? É com você, meu irmão, a paz do Senhor.
1: Paz do Senhor, Marco Davi. Paz do Senhor, Eulália. Paz do Senhor a você que nos ouve. O valor da segunda chance. Milhões de brasileiros tentam recomeçar após o desemprego, a dependência química, o endividamento ou outras crises. O que torna possível reconstruir a própria vida? Há momento que marca a vida de quem caiu. Não é o momento da queda. É quando, no meio da escuridão, uma voz sussurra: você pode recomeçar. Essa voz é de Deus. Aquela esperança que você sente não é mera vontade humana, é graça, é movimento divino. Milhões de brasileiros estão neste momento ouvindo essa voz. Desempregados, endividados, presos pela dependência, e muitos sentem aquela centelha de esperança. Aquilo que sentem não é fruto de sua própria força, é fruto da graça de Deus. Quando Pedro negou Jesus, não foi Pedro que procurou por Jesus. Foi Jesus que procurou Pedro. Jesus apareceu especificamente para restaurá-lo. Deus não nos abandona quando caímos. Deus nos estimula a esperança. Isto é graça. Mas há algo crucial que não se deve resistir a esse estímulo divino. Quando você sente aquela voz sussurrando, você pode recomeçar, aquilo é Deus falando com você. Não é ilusão. Quando você resiste, está resistindo à graça. Está dizendo: não mereço. Mas graça é justamente aquilo que não merecemos. É Deus oferecendo recomeço apesar do fracasso. Então, quando sente aquela esperança, responda com fé. Sim, Deus, eu acredito, vou recomeçar. Não porque seja forte, mas porque Deus está te estimulando. Mas há algo mais. A igreja também deve ser um lugar de novas chances. Quando alguém chega tendo fracassado, tendo caído, a igreja não deve dizer: você não é bem-vindo. A igreja deve dizer: bem-vindo, nós vamos caminhar com você. E sabe qual é o outro nome para a segunda chance? É misericórdia. Dar segunda chance é exercer misericórdia. É olhar para alguém que caiu e dizer: vejo o seu fracasso, mas vejo também possibilidade, vejo alguém que pode ser restaurado. Jesus ensinou isso. A parábola do filho pródigo mostra isso. O pai não rejeita o filho que retorna, o pai corre para abraçá-lo, o pai oferece segunda chance, o pai exerce misericórdia. Isto é o que a igreja deve fazer. Para aqueles que já receberam graça, lembrem-se de quando precisaram. Ofereçam isso a outros. Seja um lugar de acolhimento, seja um lugar de recomeço. Porque isto é quem somos. Somos o povo da graça. Somos o povo da segunda chance. Somos o povo da misericórdia. E também, utilize bem as possibilidades governamentais, de tratar a questão da sua dívida, de conseguir do governo verba para isso. Tem muitos programas nesse sentido. E também programe a sua necessidade e corra atrás dela, porque o Espírito Santo está com você. Que Deus nos abençoe. Amém.
2: Dizem por aí.
3: Oi, irmã Eulália, paz do Senhor. Me falaram que a ONU mandou soltar o ex-presidente Jair Bolsonaro e que o STF seria obrigado a cumprir essa decisão. Isso é verdade?
4: A paz do Senhor, minha irmã, mas não. Essa informação é falsa. Agências de checagem de notícias apuraram que não existe nenhuma decisão da ONU determinando a soltura de Jair Bolsonaro. Além disso, a Organização das Nações Unidas não tem competência para anular decisões do Supremo Tribunal Federal, nem para ordenar a liberação de pessoas condenadas pela justiça brasileira. O que alguns comitês da ONU podem fazer é emitir recomendações que não têm efeito automático nem obrigam o Brasil a mudar suas decisões judiciais, mas que não foi o que aconteceu aqui.

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2: Uma boa notícia para quem vive com diabetes. O Sistema Único de Saúde começou a oferecer em todo o país a insulina glargina para crianças, adolescentes e idosos que atendem aos critérios definidos pelo Ministério da Saúde. A insulina glargina é de ação prolongada. Isso significa que permanece agindo por mais tempo no organismo e, na maioria dos casos, pode ser aplicada apenas uma vez ao dia. A mudança pode facilitar o tratamento, reduzir oscilações da glicose e trazer mais segurança e qualidade de vida aos pacientes. Nessa primeira etapa, terão acesso as crianças e adolescentes com diabetes tipo 1, dos 2 anos até antes de completar 18 anos. Também serão atendidas pessoas com 70 anos ou mais, com diabetes tipo 1 ou tipo 2, desde que sejam avaliadas pela equipe de saúde e recebam indicação médica. A substituição da insulina NPH pela glargina não será automática nem igual para todos. Ela será feita de forma gradual, conforme a necessidade de cada paciente. Por isso, ninguém deve mudar a dose, interromper o tratamento ou trocar tipos de insulina por conta própria. O medicamento será fornecido pela Unidade Básica de Saúde. Até o dia 13 de julho, o Ministério da Saúde já havia enviado mais de 254 mil tubetes para 16 estados, além de 52.350 canetas reutilizáveis. A previsão é que todos os estados recebam os insumos até o fim do mês. O tratamento do diabetes depende de acompanhamento contínuo, consultas e exames. Medicamentos prescritos e dispensados podem formar um histórico importante para orientar as decisões da equipe de saúde. O aplicativo Meu SUS Digital já permite consultar registros de atendimentos, resultados de exames e informações sobre medicamentos quando esses dados são enviados pelas unidades responsáveis. Quem se enquadra nos critérios deve procurar a unidade básica de saúde, onde já faz acompanhamento. É importante levar documentos de identificação, cartão do SUS, receitas, exames recentes e os medicamentos utilizados. Pesquisa da Universidade Federal do Rio de Janeiro alerta para o crescimento do discurso de ódio contra mulheres nas redes sociais. 9 em cada 10 canais identificados continuam no ar e somam 23 milhões de inscritos. Terrível isso, não é, meus irmãos?
0: O El Niño voltou a se formar e pode afetar o Brasil nos próximos meses. Segundo a Agência Climática dos Estados Unidos, há 63% de chance de o fenômeno ganhar força entre 2026 e 2027, aumentando o risco de secas no norte e nordeste e de chuvas intensas no sul do país.
2: A Assembleia Legislativa de Santa Catarina aprovou um projeto que prevê o pagamento de R$100 por javali abatido por pessoas autorizadas. A medida tem como objetivo o controle sanitário e a proteção das lavouras.
0: E chegamos ao fim de mais um programa Papo de Crente. Não se esqueça, o reino de Deus é construído todos os dias por pessoas que receberam uma segunda chance. E se você quiser escutar novamente esse programa ou outros, enviar para algum amigo, nos siga no Instagram. 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
2: 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Vamos encerrar com a bênção ministrada pela pastora Cassandra, da Igreja Paz e Vida, lá no Bingui, Belém do Pará. A paz do Senhor, que Deus os abençoe.
3: A graça do Senhor Jesus Cristo e o amor de Deus Pai e a comunhão do Espírito Santo seja com todos vós.
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7: Petrópolis, na região serrana, segue neste fim de semana com a terceira edição do Festival do Chocolate. O evento, com entrada gratuita, acontece no Palácio de Cristal e reúne produtores, gastronomia, música e atrações culturais durante a temporada de inverno. A programação conta com shows, oficinas, atividades infantis, espetáculos e a produção ao vivo de uma escultura com mais de 100 quilos de chocolate. O festival acontece hoje e amanhã e de 29 de julho a 2 de agosto. O Palácio de Cristal fica na rua Alfredo Pachá, sem número, no centro de Petrópolis. O Ministério da Fazenda prorrogou por mais 30 dias a subvenção à gasolina, uma espécie de subsídio criado para reduzir o impacto no preço do combustível. A medida mantém o desconto de 44 centavos por litro a partir deste sábado. O benefício foi anunciado em maio, após a alta do petróleo devido ao conflito no Oriente Médio, com o objetivo de conter a pressão sobre a inflação. Segundo o governo federal, a medida ajudou a reduzir o repasse de aumentos da Petrobras aos consumidores. O Museu Aeroespacial, no Campo dos Afonsos, na Zona Oeste do Rio, realiza hoje e amanhã, das 9 da manhã às 4 da tarde, uma programação especial em homenagem aos 153 anos de nascimento de Santos Dumont. O evento conta com demonstrações aéreas, exposição de aeronaves da Força Aérea Brasileira, paraquedismo, oficinas educativas, shows e atrações para as crianças. A entrada é gratuita mediante retirada de ingresso no site bilheteriaexpress.com.br. O Musal fica na Avenida Marechal Fontenelle, número 2000. Do Departamento de Jornalismo, Marcos Caetano Júnior.
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1: Moradores do bairro Maria Paula, em São Gonçalo, recebem neste sábado mais uma edição do projeto Cidadania Itinerante. A ação acontece das 9 da manhã à 1 da tarde, com serviços gratuitos de assistência social, orientações sobre o programa Minha Casa Minha Vida, emissão de isenção para a segunda via do RG e atendimento do CRAS e do CREAS. O evento também oferece serviços de saúde, beleza, recreação infantil e orientações para mulheres, crianças, adolescentes e pessoas com deficiência. A ação será na Igreja Assembleia de Deus, na Rua Geraldo Berti, número 18. Espanha e França enfrentam uma grave onda de incêndios florestais em meio ao calor intenso no verão europeu. Pela primeira vez, o governo espanhol declarou esta emergência nacional por causa das queimadas que provocaram retiradas de milhares de pessoas, inclusive na região da capital Madrid. Na França, autoridades retiraram cerca de 63 mil moradores e pediram ajuda da União Europeia para reforçar o combate às chamas com apoio de aviões e helicópteros de outros países. A praia de Copacabana, na zona sul do Rio, segue neste fim de semana com o Circuito Brasileiro de Vôlei de Praia. A programação vai até o dia 2 de agosto, com etapas do Nacional, do Sub-19, com jovens atletas de todo o país, e do Circuito Mundial, que reúne duplas nacionais e internacionais. Os jogos começam às 8 da manhã, na arena montada em frente ao Copacabana Palace. A entrada é gratuita, mas é necessário retirar o ingresso na plataforma Bilhete Digital. Do Departamento de Jornalismo, Marcos Caetano Júnior.
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Olá, queridos. Bom dia, bom dia, bom dia. Que Deus abençoe seu sábado debaixo dessa bênção de Deus, que é o programa Desperta Brasil aqui na 93 FM. Hoje, sua amiga e irmã Fabiana Santos comunicando com você, na ausência do nosso querido PC Miranda, repórter do povo. PC aí está se recuperando. Colocou aparelho ortodôntico, então você que usa aparelho ortodôntico sabe muito bem como é que é difícil os primeiros dias, né, de adaptação. Mas logo, logo, sábado que vem, ele tá com a gente aqui na comunicação do nosso Desperta Brasil, esse programa de clássicos que é para abençoar a sua vida, a sua família. Para você que tá ligadinho aqui com a gente, um ótimo sábado. E estamos aqui em clima de muita alegria, porque daqui a pouquinho eu vou te comentar o que vai estar acontecendo no sábado aqui na AD Bom Sucesso, Assembleia de Deus Bom Sucesso, Pastor Jaime Soares. Vamos ter um dia repleto de muita coisa boa aqui. Eu quero comunicar para você isso, tá certo? Mas a gente já vai com a nossa primeira canção para começar muito bem este dia de sábado, esses primeiras horas, né? Para você que tá tomando aquele cafezinho quentinho logo pelo sábado, você que gosta, né, de levantar cedo para ter um dia otimizado para fazer as suas demandas do final de semana, para dona de casa que já tá botando roupa para bater, né? Para você que tá aí já ajeitando a casa, dando aquele pequeno detalhe, para você que tá de repente tomando seu café, tá indo pro cursinho, fazendo um preparatório para fazer um concurso público, que Deus te abençoe, tenha um ótimo dia aí, que dê tudo certo. Para você que vai fazer um concurso público e já tá também se ajeitando para poder estar chegando uma hora mais cedo, para tá tudo certo, entrar na fila direitinho, que Deus te abençoe muitíssimo. E claro, para você, meu irmão, minha irmã, que tá desfrutando daquele fim de semana tranquilo e gosta, né, de já pela manhã dedicar esse momento para você. Então, você está ouvindo aqui a 93 FM, programa Desperta Brasil. E nós vamos então para a nossa primeira canção, para embalar o nosso começo de sábado. Vamos lá? Vamos juntos?

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1: Tá aí, você ouviu lindíssima canção, esse clássico que com certeza tocou e toca os nossos corações. E você já sabe, aqui no Desperta Brasil você pode pedir sua canção, você pode mandar o seu alô e já pedir aqui a sua música para a próxima semana, tá certo? Vou até te passar o telefone do nosso querido PC Miranda, repórter do Povo, que aí lá você pode falar diretamente com ele e pedir. De repente você quer um especial, Edson e Thelma, Grupo Prisma, Rádios, qualquer outro grupo ou cantor, cantora, ou dupla, ou trio, quem sabe você gostaria de ouvir e já tem muito tempo que você não ouve, fala diretamente com ele, manda seu alô por lá, 21 964 27 6848. Vou repetir para você, 21 964 27 6848, e aí você já deixa aí o seu alô e já pede a sua canção para a próxima semana, tá certo? Então, vamos aí com mais uma canção que vai falar e tem falado aos nossos corações, né? Isso aí. Vamos lá. E daqui a pouquinho eu volto já falando para você o que vai estar acontecendo até. Porque nós estamos com a semana toda nos preparativos. E hoje, já começando cedo também os preparativos aqui para esse grande evento que está acontecendo na De Bom Sucesso. Já, já eu comento para você. Vamos de canção.

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1: Ouviu? Linda canção, não é verdade? Tocou, né? Tocou lá no profundo do coração para você que gosta dessas canções que te fazem lembrar coisas lindas, né? Eu posso falar com propriedade porque foi criada com a minha avó por parte de mãe e ela sempre cantava músicas lindíssimas, clássicos que embalaram toda a minha juventude, né? Desde criança até a minha adolescência, ela sempre cantava esses hinos e também é um momento para mim muito especial aqui, o Desperta Brasil. Mas deixa eu já deixar você aqui antenado do que vai estar acontecendo na ADB hoje, sábado, dia 25 de julho. Isso mesmo, vai estar acontecendo a EBF 2026 com o tema Jesus, o verdadeiro acesso. Gente, toda semana dessa grande EBF, o pessoal veio para cá, muitos voluntários aqui, trabalhando durante toda a semana, fazendo essa estrutura maravilhosa, magnífica, espetacular, para receber todas as nossas crianças aqui do Campo de Bom Sucesso. Infelizmente, as inscrições já foram encerradas, então somente participa da EBF aqui, da De Bom Sucesso, quem teve a sua inscrição. E hoje, a partir das 8 horas da manhã, nós recebemos as nossas crianças com muita alegria, com muita descontração, com um culto maravilhoso que

tem a sua alimentação, tudo direitinho e sempre é uma benção. O ano passado foi incrível e esse ano nós cremos que será também poderoso. Então, esse é o nosso recado, EBF 2026 já começando, porque toda a logística já começou desde cedo e já está todo mundo nos preparativos aí para receber as nossas crianças. ADB Kids, nós queremos agradecer a toda a liderança, ao pastor Jaime Soares, que também sempre investe com muito carinho em toda, em todo o departamento infantil do Campo de Bom Sucesso. Então vai ser um momento muito especial. E, claro, nós te esperamos no domingo aqui, às 9 da manhã, para a nossa Escola Bíblica Dominical. Você congrega em alguma igreja? Ainda não? Ou já foi de alguma igreja evangélica e se afastou? Então esse é o endereço. Rua Freja Boatão, número 44, Bom Sucesso. É o local da bênção. Vem estar aqui conosco. Você aqui da Zona Norte, é fácil acesso ao lado do Hospital Federal de Bom Sucesso. Não tem eu. Hospital Federal de Bom Sucesso, ao lado, Assembleia de Deus, Bom Sucesso. Às 9 da manhã, temos Escola Bíblica Dominical e às 10 horas, culto de louvor e adoração. E detalhe, nós estamos com uma campanha de oração e jejum que se iniciou meia-noite, vai se iniciar meia-noite de domingo e vai até ao meio-dia. Então, você que queira estar conosco participando desse momento, desse jejum, você é nosso convidado. Então, vai estar acontecendo domingo de meia-noite até o meio-dia. É oração e jejum. É dia nacional de oração e jejum. E os tópicos são arrependimento, confissão de pecados e famílias renovadas e restauradas. Esses são os tópicos pelos quais estaremos orando e jejuando. De meia-noite até o meio-dia de domingo. Tá certo? E não somente 10h30 da manhã, nós temos culto também às 18 horas. Não dá para vir 10h30? Tudo bem. Venha às 18 horas que você vai ser muito bem recebido. Rua Freja Boatão, número 44, Bom Sucesso, Assembleia de Deus, Bom Sucesso, pastor Jaime Soares, tá certo? Vamos lá de canção, já falei bastante aqui, vamos de louvor então para edificar a nossa fé. Vamos lá então.

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1: Eu, nessa manhã, estava aqui meditando na palavra do Senhor e queria deixar também uma meditação para você em Números capítulo 20. Números capítulo 20, nós vamos ouvir uma palavra sobre as águas de Meribá. Para você que é leitor da palavra de Deus, nós já estamos em Números 20 falando sobre a caminhada do povo de Israel rumo à terra prometida. E nesse percurso, nós vemos muitas vezes o povo de Israel se rebelando contra Moisés e Arão, né? Esse é o nosso momento de meditação aqui, né? O PC Miranda sempre faz esse momento de meditação com todos vocês e hoje gostaria de compartilhar essa palavra também com você nessa manhã. E o que me chamou a atenção nessa passagem de Números 20 é que quando o povo de Israel se levanta mais uma vez contra Moisés e Arão, reclamando que eles não tinham nem água para beber, que era melhor ter ficado no Egito, porque a fala do povo de Israel durante todo o percurso até a Terra Prometida, quando havia um pequeno vislumbre de escassez, eles logo se voltavam a desobedecer, a murmurar, a reclamar. E isso não foi somente aqui nessa passagem, mas outras mais atrás nós vamos ver a rebelião de Corá, Datã e Abirão, né? Que se levantam também falando que somente Arão foi escolhido, somente Moisés é escolhido. Não, vamos acabar com isso, nós também podemos ser escolhidos, também somos da tribo, também somos povo de Deus. Ah, não. E Deus ouve as conversas, a rebelião, não gosta da posição de Corá, Datã e Abirão. E então o que acontece? A terra se abre, engole a toda a família de Corá, Datã e Abirão. E todos os rebeldes que estavam com eles também foram mortos, porque Deus é um Deus que entra com justiça. Mas nas águas de Meribá, nós vemos uma situação que quando Moisés e Arão se prostam à frente da tenda do encontro para falar com o Senhor, Deus fala desta forma: vocês vão tocar. Aliás, vocês vão falar a rocha, e ela vai estar jorrando água. E aí, como Moisés e Arão voltam para falar com o povo de Israel e perante todos eles, ali em Cádiz, quando eles estão à frente da rocha, Moisés acaba, eu acredito que num ímpeto, no calor do momento, depois de tantos anos vivendo com um povo que era rebelde, que era murmurador, que reclamava todo o tempo e que vivia se voltando contra ele, contra a sua casa, contra a sua família, contra Arão, ele acaba se revoltando e pegando a vara que tinha em mãos e fere a rocha duas vezes e jorra água. E aí você já sabe. A água jorra, o povo bebe, mas o Senhor fala com ele e com Arão: vocês não me obedeceram. Eu falei para que vocês falassem a rocha, para que eu manifestasse o meu poder para todo o povo de Israel. Com a desobediência de vocês, vocês não entrarão na terra que disse que vocês entrariam. O povo pode entrar, mas vocês não vão entrar. E aí nós vemos mais à frente, quando Deus fala com Moisés, com Arão, para que vá para o monte e lá subam com Eleazar, filho de Arão, e que Arão venha se despir e colocar as suas vestes em Eleazar, porque ali ele morreria. Nós vemos que todo o percurso de Moisés na Terra Prometida, para chegar até esse fim, foi um trajeto desafiador. Não foi algo que o povo voluntariamente fazia aquilo ali. E no maior vislumbre, foi o que eu falei no começo, no vislumbre de uma leve escassez, o povo já se reclamava, já rebelava e tudo mais. Só que quando acontece mais uma questão com o povo. Ao invés de Moisés fazer exatamente como Deus tinha falado, como todas as outras vezes que Deus falou com Moisés, porque Moisés era um homem que ouvia Deus falando face a face, né? Nós vemos que Moisés foi um homem que subia ao Monte Sinai e Deus falou com ele face a face. A chegar de um momento dele descer do Monte Sinai e o povo não conseguir contemplar o semblante de Moisés, tamanha glória refletida, porque ele ficou com a glória do Senhor envolvida no seu rosto, a ponto de colocar um véu no rosto. Nós vemos esse homem que Deus usou como instrumento dele para que o povo saísse da escravidão para uma terra prometida e que vira o Mar Vermelho se abrir, pragas acontecerem no Egito e nada acontecer com eles. E é o mesmo povo que murmura durante esse período até chegar à terra prometida. Mas nós vemos que por uma desobediência, Moisés e Arão acabam não conseguindo entrar na terra prometida. Eles não perdem a salvação, somente o acesso à terra prometida, a promessa que Deus tinha dado a eles. O que quero dizer com isso para nós nessa manhã, meus irmãos? E é um tópico que me chamou a atenção, é: não desobedeça às ordens de Deus. Nem que por um milésimo de segundo Deus falou para fazer de tal forma, somente obedeça. Porque uma situação aonde Deus fala e Moisés não pega isso, e no rompante nós falaríamos que, poxa, Senhor, mas Moisés já passou por tantas situações com esse povo de Israel, um povo rebelde, um povo terrível, e o Senhor não teve misericórdia por uma situação. Sim, querido, por uma situação. Que nós possamos pegar isso como exemplo e estamos perto, muito perto da promessa acontecer. Perante os nossos olhos, Deus nos prometeu algo, Deus nos confiou algo, e mesmo assim a gente, por um vislumbre, por uma palavrinha, uma situação de murmuração, a gente acaba perdendo completamente o tempo da promessa. Que a gente possa meditar nisso. Se aconteceu com Moisés, com Arão, eu falo para você que quem somos nós na fila do pão, né? Como diria a expressão atual, né? Mas que a gente possa meditar nisso. Por tão pouco, Moisés e Arão não entram na terra prometida. Se Deus falou algo ao teu coração, meu irmão, se uma promessa aconteceu e Deus que falou, não foi o homem, Deus falou, ele vai cumprir. Somente obedeça nas coisas grandes e nas coisas pequenas. Porque Deus, ele credibiliza aquilo que fala. Deus não é o homem para mentir, não é isso? A gente já ouviu diversas canções falando sobre isso. E que a gente realmente tome posse dessa verdade. Que a gente possa realmente acreditar e viver na atitude da promessa. Eu posso não ver, mas eu acredito e confio e tenho fé que Deus pode fazer. Obedeça. Obedeça. Tenha esse exemplo em mente. Porque se está na Bíblia, é para que nós possa exemplificar para a gente que um homem pode caminhar muito bem com Deus até. E chegar no momento de conquistar, infelizmente, por uma desobediência, não toma posse. Quantos de nós, de repente, estamos vivendo uma situação como essa? Porque lá atrás, Deus falou contigo para fazer tal coisa e você deu a volta. A gente vive querendo fazer atalhos, sendo que Deus não tem atalhos, ele tem caminhos perfeitos. Então, meu irmão, que essa palavra fale ao meu coração, aliás, está falando ao meu coração, e que fale ao teu coração nessa manhã, tá certo? Vamos com mais uma canção para falar mais ao nosso coração nesse dia. Vamos lá?

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1: E então, meus irmãos, gostaram dessa canção? Ouvir essa meditação? Que Deus realmente fale mais ao nosso coração durante esse sábado, né? Nossos ouvidos estejam atentos à voz dele. Esse momento que você está dedicando até nas primeiras horas do dia de sábado para estar ouvindo o que Deus tem a falar. Que Deus fale muito ao seu coração nessa manhã. E volto a reforçar o convite. Você é nosso convidado a estar aqui na Assembleia de Deus Bom Sucesso, domingo, às 9 da manhã. Estamos em convocação de oração e jejum. Você que quer estar conosco de 9 da manhã é a nossa Escola Bíblica Dominical. E às 10h30, culto de louvor e adoração ao Senhor. Às 18 horas também, nosso culto de celebração. E você é nosso convidado. E estaremos durante esse período de meia-noite de domingo até o meio-dia em oração e jejum pelas causas de arrependimento, confissão de pecados e famílias renovadas e restauradas. Quer participar? Então esteja em oração e jejum por estas causas, tá certo? E quem sabe, esteja aqui conosco, tá bom? Anota o endereço aí, Rua Freja Boatão, número 44, Bom Sucesso, ao lado do Hospital Federal, tá certo? Mas também deixo mais um recado aqui, que é o pedido musical. Você quer pedir um especial de José de Paula, por exemplo, de Álvaro Tito, Vitorino Silva, José Tostes, ou qualquer outro cantor que tocou e toca seu coração até hoje, então pede pra gente, vai lá, 219-6427-6848, fala com o PC Miranda e já faz o seu pedido musical aí para a próxima semana, tá certo? Nós vamos aí com mais uma canção que fale ao seu coração e daqui a pouquinho, palavra do Senhor para edificar também a sua fé. Não somente essa meditação que deixei para vocês, mas também vamos ter palavra do coração de Deus para o vosso coração. Fica ligado, tem mais uma canção aqui para ser com você, para tocar o seu coração, para falar com você. E na volta a gente vem com a meditação da palavra do Senhor.

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1: Vamos lá? Fica aí, Bíblia aberta, caderno de anotações, de repente, aí para você ser edificado, se alguma palavra tocar o seu coração. E vamos aí à palavra do Senhor, que Deus vai falar mais uma vez ao nosso coração.
2: Gênesis 37, versículo 12. Há uma palavra de Deus para cada um de nós. Gênesis capítulo 37, versículo 12. Preste atenção nesta palavra. Como os irmãos foram apacentar o rebanho do pai em Siquém, Israel perguntou a José: os seus irmãos não estão apacentando o rebanho em Siquém? Venha, pois, vou mandar você até eles. José respondeu: eis-me aqui. Israel continuou: vá agora e veja se está tudo bem com seus irmãos e com o rebanho, e traga-me notícias. Assim o enviou do vale de Hebrom, e ele foi a Siquém. E um homem encontrou José, que andava errante pelo campo, e lhe perguntou: o que você está procurando? Ele respondeu: estou procurando os meus irmãos. Por favor, pode me dizer onde eles estão apacentando o rebanho? O homem respondeu: foram embora daqui. Ouvi quando disseram: vamos a Dotã. Então José seguiu atrás dos irmãos e os encontrou em Dotã. Interessante esse texto. Esse texto é, eu diria que ele é espetacular. Aqui tem um pai dando uma ordem para o filho. O filho recebe a ordem e vai para obedecer a ordem do pai, cumprir a ordem do pai. Mas em seguida o texto diz que ele não consegue. Ele está perdido. Ele não achou os irmãos aonde o pai falou que estava. E o texto diz que ele está errante, ele está perdido. Quando ele está perdido, procurando os irmãos, aonde os irmãos deviam estar e não estão, e ele quer cumprir a ordem do pai, há um outro pai, ao pai que é o pai do pai, o pai do céu, que tem um outro propósito para ele. E o texto diz que o pai do céu, ele coloca ali um homem que vai encontrar o José que está perdido e errante, procurando onde estão os irmãos. E esse homem, ele diz assim: teus irmãos não estão aqui. Você está errante, fazendo o quê? Procurando meus irmãos. Eles não estão aqui, não. Eu escutei eles falar que eles foram para Dotã. Então, José, agora, a partir dessa nova informação que ele recebe, ele vai até Dotã. E indo para Dotã, o texto é muito lindo, é muito grande. Ele não vai voltar para o pai agora, porque vai acontecer toda uma mudança. Ele vai ser preso, vai ser ameaçado, quase morto. Tudo vai mudar, tudo vai mudar. Mas a partir daquele homem que disse para ele: é em Dotã que estão os teus irmãos, entra agora a direção, não do pai Israel, mas do pai o Todo-Poderoso. Então, eu quero pensar nesse texto contigo da seguinte maneira. Quando a gente começou o nosso dia obedecendo ao Pai da Terra, pode ser que o Pai do Céu tenha um outro destino para nós. E esse outro homem que disse: teus irmãos estão em Dotã, isso vai produzir alguns anos de distanciamento, de retorno de José para o seu pai Israel, dizendo: ó, os irmãos não estavam lá, eles tinham mudado de lugar, porque Deus entrou e mudou todo o tabuleiro. Deus manda dizer para alguém: Deus vai mudar tabuleiros. E sabe, o interessante é que José estava perdido, José estava desorientado, ele estava errante. Ele tem no coração dele uma ordem: eu tenho que voltar para casa e dizer para papai como estão meus irmãos e como está o rebanho. E ele não acha, ele não encontra, ele está perdido, ele está errante, ele não sabe o que faz, porque os irmãos deviam estar ali e não estão. Aí Deus coloca alguém. E esse alguém aparece enviado do céu e diz: não, eu escutei teus irmãos falarem que foram para outro local, outro destino. E a partir desse outro destino, Deus vai mudar toda a história de José. Aquele que estava procurando os irmãos e buscando notícia, ele agora vai virar a pessoa mais importante do Egito. Ele vai ser levantado por Deus de maneira, eu diria que, inimaginável. Deus vai mudar a história dele. Começa mais ou menos errante, depois parece que ele perdeu, que ele sucumbiu, mas tudo aquilo, na verdade, é um mosaico de Deus, é um quebra-cabeça de Deus para dizer: não foi você estar perdido, não foram as ovelhas, não foram os teus irmãos, isso foi o álibi que eu criei para colocar você lá na cadeira mais alta do Egito. E você vai ser, na verdade, o resgatador de toda uma nação. E aqueles sonhos que eu te dei vão se cumprir a partir de agora de maneira inexplicável. Eu tenho uma palavra para você. O Deus que deu sonhos vai cumprir. E vai cumprir do jeito dele, é o jeito mais inexplicável. Mas é assim que Deus vai fazer. O interessante é que quando José está errante lá atrás, ele podia ter voltado e podia ter dito assim: eu não achei. Procurei e não achei. Mas ele não fez isso. Ele continuou errante, porque missão dada, missão cumprida, e ele está dizendo: não, eu vou encontrar meus irmãos. E porque ele não voltou, Deus mudou toda a história. Deus vai mudar histórias. Amém. Creia nisso hoje. Amém. Vamos orar em nome do Senhor Jesus. Pai, eu quero te pedir, Senhor, em nome de Jesus.
3: Oh, glória.
2: Seja conosco, seja com cada um de nós. Abre a nossa mente, abre, Pai, e nos faz pensar que tu vai cumprir a história. Em nome de Jesus, dizemos todos amém. Amém. Deus abençoe.
4: Eu quero orar, Senhor Jesus.
5: Vamos orar? Vamos falar com Deus? Senhor, meu Deus e meu Pai, eu te rendo graças por essa programação Desperta Brasil. Te entrego a cada um dos nossos ouvintes que estão nessa manhã de sábado conosco, que o Senhor possa ser com cada um, Pai. Aquele que está no trabalho, aquele que está de folga, na sua casa, no plantão, nossos policiais civis e militares, a todos os plantonistas nos hospitais, CTIs, UTIs, ao vigilante, aquele que está saindo do plantão e indo para casa agora, Senhor, ouvindo essa programação. Ao meu irmão e à minha irmã que tem algumas coisas para realizar nesse dia. Que teu Espírito Santo possa ser com cada um, Pai. Muito obrigada por esta programação, pela vida do teu filho, pastor Paulo César Miranda. Deus querido, muito obrigado pela Rádio 93, por cada um que está aqui somando para que esse veículo de comunicação esteja fazendo e abençoando muitas vidas. Muito obrigada, Pai. No nome de Jesus. Amém e amém.

É isso, meus irmãos. Que peninha, nosso programa já chegando aqui ao final. Mas foi um prazer estar aqui com você nesse programa Desperta Brasil, que é um programa que acontece aqui na 93 FM, na direção do PC Miranda, repórter do Povo. A propósito, siga ele nas redes sociais, @PC Miranda, repórter do Povo. Assim você encontra rapidinho lá o Instagram dele, página do Facebook. Ele faz um trabalho muito legal, comentários e tudo mais. E não só o Desperta Brasil aqui na 93 FM, mas existe o programa Manhã Nacional. Anota aí. Manhã Nacional acontece de segunda a sexta-feira, de 9 às 10 da manhã, lá no nosso canal no YouTube, TV ADB Oficial. Anota aí. Canal no YouTube. Já pega, clica lá e segue a gente. @TVADBOficial. Ou TV ADB Oficial. Botando assim, você encontra a gente lá. Então, de segunda a sexta, de 9 às 10 da manhã, Manhã Nacional com o PC Miranda. Com comentário político, curiosidade, muita música abençoada com o nosso irmão Luciano até, que a gente manda um forte abraço lá da DB Arará, que está sempre com a gente, colocando músicas muito lindas que falam nosso coração. Então você é nosso convidado, esteja com a gente também no TV ADB Oficial, lá no programa Manhã Nacional. E aqui na 93 FM temos esse encontro marcado de 6 às 7 da manhã com vocês, tá certo? Ótimo sábado, que Deus abençoe a todos. Semana que vem, PC Miranda volta com tudo, tá bom? Que Deus abençoe, ótimo sábado, ótimo fim de semana. Tchau, tchau.

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3: A professora daquela classe, para incentivar os alunos, dava sempre no final do mês um prêmio. Mas não era o prêmio que tinha o valor. O valor estava justamente no destaque do aluno ou aluna ser chamado, chamada lá na frente e a professora dizer: o melhor deste mês é fulano de tal, a melhor deste mês é fulana de tal. E havia uma menina na classe que nunca, nunca conseguia ser a melhor. E ela tinha tanta vontade. E ela perguntou para uma das ganhadoras: como é que você conseguiu ser a melhor do mês? E a amiguinha disse: ah, colando. Eu colo tudo. Professora, vê ali que eu acertei, me dá a nota mais alta, por isso que eu já ganhei duas vezes o prêmio. Eu sempre colo. Olha, se você quer ganhar também o prêmio, cole. Mas essa menina, apesar de tão jovem, era temente a Deus. Frequentava uma igreja. Era uma cristã autêntica. E ela não achou legal esse negócio de colar para ser o destaque do mês. E justamente naquele mês, teve uma prova. E todos os alunos e alunas estavam na classe respondendo. E aquela amiguinha, que falou: ah, eu sempre colo, pegou a cola que tinha usado e passou para aquela menina cristã, dizendo: olha o resultado aqui, copia. E jogou na mesinha dela. Quando ela viu o resultado da prova, ela sentiu que aquilo não era honesto nem direito. Ela gostaria de ser o destaque do mês, mas não dessa maneira, não enganando a professora. Então, com toda a mansidão, ela amassou aquela cola e jogou fora. Mas quando ela jogou, a professora lá da frente viu o papel sendo jogado. E quando terminou a prova, todos os alunos saíram. A professora recolheu as provas e foi até aquele lugar da sala de aula onde estava jogado o papelzinho amassado. E a professora abriu e viu que era cola, o resultado inteirinho da prova. E a professora pensou: que decepção. Aquela menina é crente. Ela parece assim tão religiosa, tão temente a Deus, e colou. Puxa vida, que decepção. E a professora pegou aquela cola e guardou. E quando ela estava corrigindo as provas de todos os alunos, chegou a prova da menina cristã. E a professora, quando viu o nome da menina, já sentiu uma coisa ruim. Ah, vou dar um zero. Mas quando ela começou a ler a prova, ela viu que a aluna cristã não tinha copiado nada daquela cola. E até muitas outras questões estavam respondidas erradas. E muitos cálculos e rascunhos, equações ali, rabiscados à margem da prova, mostrando que ela realmente havia raciocinado. E que nenhum dos resultados que ela tinha apontado era igual à cola. E também a professora observou o seguinte: além da aluna não ter colado, ela tinha ido muito mal na prova. E esta professora ficou pensando: Puxa, eu julguei mal a menina. Ela teve a chance de colar, mal sabia as questões da prova, poderia ter ido muito bem com essa cola, mas ela não copiou nada. Ela preferiu ir mal na prova do que fazer algo desonesto, e naquela hora a professora intimamente sentiu grande admiração pela aluna, mas ficou totalmente quieta. E foram-se passando os dias, e o mês terminou, e chegou o dia em que a professora iria dar o prêmio para o melhor aluno do mês. E a professora então disse: olha, aqui estão os resultados das provas. Passou para todos. E a nota da menina cristã dava para passar de ano, mas não era uma grande coisa. Porém, a professora disse: o destaque deste mês é a Aninha. E a Aninha era a menina cristã. Todo mundo sabia que ela não era boa de matemática. E todo mundo ficou surpreso, surpresa, dizendo: mas professora, peraí, a minha nota é muito melhor. Como é que a Aninha vai receber esse prêmio, destaque do mês? E a professora então desenrolou aquela cola que estava toda amassada, aquela cola que a Aninha havia jogado fora, recusando-se a fazer uma coisa desonesta para ser o destaque. E a professora disse: olha, o destaque da Aninha não é por causa da boa nota em matemática, mas por causa da boa nota de caráter. Ela tirou 10 como pessoa honesta, direita, correta, como cidadã. Aninha, por favor, vem aqui na frente, porque esse prêmio é teu. E Aninha, que achava que nunca iria conseguir ganhar aquele prêmio, ser o destaque do mês, foi altamente elogiada pela professora por causa do seu caráter e da sua fidelidade. Aninha passou de ano, mas a maior lição todos os alunos receberam, não da professora. Aliás, a própria professora recebeu a lição. A lição mais importante foi dada pela Aninha. Pessoas que ainda acreditam que é possível ser honesto, direito, fiel, correto, que é possível viver a vida sem pensar em levar vantagens, enganando os outros, vendendo uma ideia falsa. E até a professora disse o seguinte naquele dia: Aninha, o prêmio é seu, venha buscá-lo, porque você mostrou com toda clareza que não vale a pena perder a autoestima para merecer a estima dos outros. E foi mantendo respeito por você mesma que você conquistou o meu respeito e o respeito de todos os alunos deste colégio. Venha, Aninha, venha receber o prêmio que é teu por direito. E a Aninha ficou muito emocionada. Você sabia que Deus não pode ser enganado? Que é impossível você fazer uma cola e tapear Deus? A gente pode enganar o homem, a mulher, o empregado pode enganar o patrão, a patroa, a mulher pode enganar o marido pode enganar a mulher, os filhos podem enganar os pais e assim por diante, um amigo pode enganar o outro, mas a Deus ninguém. Aquilo que você é, é mesmo. Não tem como. Deus conhece o íntimo do nosso coração. E o que Deus recompensa não é aquilo que nós aparentamos ser, mas é a nossa sinceridade com Ele. O prêmio está justamente na sinceridade. Afinal, Davi foi abençoado por Deus porque era um homem perfeito ou porque era um homem sincero? Basta ler a palavra de Deus para se ver claramente que Davi não era perfeito, mas ganhava em sinceridade. E este foi o seu prêmio, a sua recompensa. É por isso que Deus procura uma pessoa como Davi, uma pessoa que tenha um coração segundo o coração de Deus. O coração perfeito para Deus não é um coração sem pecado, é um coração sincero que diz: Senhor, eu errei, eu pequei, eu não tenho capacidade, eu falhei. É este coração que Deus busca, um coração segundo Deus. Um coração que não tenta levar vantagens, mas que mostra com sinceridade as suas desvantagens. Um coração que não procura enganar ninguém, mas é sincero, principalmente para com Deus. E quando você é sincero com Deus, você se respeita, recebe o respeito das pessoas à sua volta e principalmente o respeito do próprio Deus. Por isso, não vá na onda de tentar aparentar uma coisa que você não é. Seja sincero, seja sincera, ande com sinceridade nesta terra e com sinceridade diante de Deus. E se prepare para ser o destaque, não apenas do mês, mas de toda a eternidade, recebendo do próprio Senhor o galardão da justiça, em nome de Jesus.

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2: Olá, muito bom dia, queridos amigos ouvintes da 93 FM. Você está no programa Momentos de Paz e Vida. E aqui quem vos fala é o seu amigo de todas as manhãs. Eu sou o pastor Vitor Apolinário. Hoje, manhã de sábado, dia 25 de julho de 2026. E você acabou de ouvir mais uma linda ilustração do Reino de Deus contada pelo meu pai na fé, o pastor João Ribe Palharim. E a ilustração desta manhã de sábado, ela teve o tema A Alma Honesta. E eu já quero aproveitar a grande audiência do programa Momentos de Paz e Vida para fazer a você um convite muito especial. Amanhã, domingo, às 8 horas da manhã em Santo Jejum, às 3 horas da tarde, como também às 6 horas da tarde, às 18 horas, eu, pastor Vitor Apolinário, com toda a fé do meu coração, estarei no altar da sede da Paz e Vida de Niterói, trazendo uma palavra que vai te fortalecer e que vai te direcionar. E na oportunidade, eu também vou levantar um clamor para que Deus alcance o teu lar, para que Deus alcance a tua família e para que Ele te abençoe em tudo que você colocar as mãos. Não fique de fora. É amanhã, domingo, às 8 da manhã, às 3 da tarde e às 18 horas. Tome nota do nosso endereço. A sede da Paz e Vida de Niterói, ela fica localizada na Avenida Visconde do Rio Branco, número 173, a Rua das Barcas, bem no centro.

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2: Informações vem chegando com o repórter Felipe Macon. Diga lá, Felipe, bom dia.
3: Oi, Cid, ótimo sábado para você e para todo mundo aqui na 93 FM. Vamos juntos conferir na movimentação da Avenida Brasil, a trecho de retenção para quem passa por Bom Sucesso em direção à Zona Oeste, na pista central. Melhor alternativa pela pista lateral, rumo ao centro do Rio, tudo ok? Bom panorama na linha vermelha, para quem segue também pela linha amarela. O pessoal vai encontrando excelentes condições entre o centro e a Zona Sul pelos túneis Rebouças e Santa Bárbara. Atenção por conta do esquema especial hoje, tem jogo do Vasco no São Januário. Vasco e Mirassol pelo Campeonato Brasileiro a partir das 20h30, só que as interdições no entorno começam a partir das 14h30. 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Felipe Macon para 93 FM, a rádio que conquistou meu coração.
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4: 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Oi, gente, bom dia, bom dia, bom dia. Tô chegando pra mais um encontro e a partir de agora vamos juntos até as 18, nada, que isso, rapaz? Até as 9h30 da manhã. Acho que tá durante a semana, já é sabadão. Até as 8h30 da manhã, 9h30 da manhã estaremos juntos aqui na programação da 93. A partir das 9h30 tem ele, Malta Júnior, aqui na programação da 93. Mas até lá, somos nós, eu e você participando conosco aqui no nosso WhatsApp 968038319, 968038319. E você participa conosco da programação aqui do nosso Acorda Crente. Acorda Crentaiada, acorda pra gente começar assim, ó. Comunidade Internacional da Zona Sul, basta uma palavra do meu Deus.

Agora 7:32, Juliane Souza, lindo momento ao vivo aqui na 93. Antes, a comunidade internacional da Zona Sul, basta uma palavra do meu Deus. Segura aí, gente boa, intervalo rapidinho, tô de volta já já. 7:32. Segura aí, gente, que eu volto num instantinho só, peraí.

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13: Agora no Rio são 7:36, está na hora.
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13: Com ele, Marcos Caetano Júnior. Diga lá, Marcão, bom dia.
14: Bom dia, Cid Gonçalves. Muito bom dia a todos os ouvintes da 93 FM. Um ótimo sábado. A fêmea de cachalote pigmeu, resgatada após encalhar três vezes na Praia do Forte, em Cabo Frio, na região dos Lagos, morreu nesta sexta-feira durante o processo de reabilitação. O animal estava sob cuidados no Centro de Reabilitação do Instituto Albatroz, em Araruama, depois de sucessivas tentativas de devolução ao mar. De acordo com o Grupo de Estudos de Mamíferos Marinhos da Região dos Lagos e o Instituto Albatroz, a causa da morte ainda será investigada por meio de necropsia e exames complementares. A seleção brasileira feminina de vôlei está na final da Liga das Nações. O Brasil venceu a Itália por 3-2 em partida que terminou agora há pouco em Macau, na China, e avançou em busca do título inédito. A equipe, comandada por José Roberto Guimarães, agora aguarda o vencedor de Turquia e China, que se enfrentam daqui a pouco às 8:30. A grande decisão é amanhã, às 8:30 da manhã, pelo horário de Brasília. Vale toda a nossa torcida pelas nossas meninas do Brasil.
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14: Neste sábado, áreas de instabilidade associadas ao deslocamento de um sistema de baixa pressão na costa da região sudeste continuam influenciando o tempo na cidade do Rio. A previsão é de céu nublado e chuva fraca isolada a partir da manhã. Os ventos estarão fracos a moderados. De acordo com o Alerta Rio, as temperaturas devem variar entre mínima de 14 e máxima de 25 graus. 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
13: Valeu, Marcão.
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Esse é Samuel Messias, eu não perdi o controle. Aqui na 93 você também ouviu Sara Farias cantando a canção Eu Me Humilho ao vivo aqui na Melhor. Tivemos ainda Juliane Souza, lindo momento. Agora faltando 12 minutos para as 8, 12 para as 8.

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6: Agora no Rio são 7:52. Boa tarde. Bom dia. Bom dia pra você ligado na 93, onde quer que você esteja, de perto ou de longe. Que bom que você tá ligado na melhor, na 93, a rádio que conquistou o meu coração. Estamos juntos trazendo o melhor do louvor, adoração a Deus, é claro, com você participando conosco, trazendo o melhor pra você, o melhor da programação feita pra você ligado com a gente. Por exemplo, André Bonitão de Vilar dos Teles, tá ligado aqui na 93 FM, mandando um beijo carinhoso pra sua mamãe Marilene, que também tá ligada com a gente. Oi, Cid, bom dia, um sábado abençoado. Tatiana de Vilar dos Teles, também ligada na 93 FM, também ligada aqui com a gente. Cid, bom dia, paz de Cristo. Tô ligadinho aqui também na programação da 93 FM, direto do Maranhão. Nosso querido Chiquinho tá ligado com a gente. Ô, Chiquinho, um abraço, meu irmãozinho. Também o Antônio Carlos da igreja Mevec lá na Penha, mandando um abração carinhoso à sua esposa Lacir, a Nora Valéria, o filhão Anderson, que tá no aplicativo agora, ligado na 93 FM, a rádio do povo mais feliz e abençoado do planeta. 7:53. E o louvor por aqui não para de jeito algum. Vem chegando agora Juliano Sonho Livres para adorar. Eu vou construir.

0: Manda aí pra você, Juliano, Som e Livres pra Adorar, Eu Vou Construir, aqui na Melhor, na 93 FM, você ouviu Samuel Messias, Eu Não Perdi o Controle. Agora são 8 horas em ponto no Rio.
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0: Essa é a voz dela, Bel Souza, ganhadora do Som Gospel 93, tá aí, ó, Declare Vida. Antes tivemos a canção com a Midian Lima, Medley Corinhos de Fogo, ao vivo aqui na Melhor. 8:29, 8:29, já já tem informação e é, daqui a pouquinho tem mais canções pra você, o teu oferecimento também aqui na Melhor.
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0: As informações com ele, Felipe Macon, na 93. Diga lá, Felipe.
5: Oi, Cid, de volta por aqui e de olho na movimentação da ponte. Não tá legal indo pela grande reta, vão central. Mais cedo teve um incêndio em um caminhão, já foi controlado, indo para Niterói. Ainda assim, o veículo tá ali ocupando uma faixa no vão central, aguardando para ser retirado. Isso no sentido Niterói. Com destino ao Rio, são melhores as condições. Se você ouvinte vai para a Zona Sul, prefira o túnel Santa Bárbara ou mesmo o Aterro do Flamengo. Evite a ida para o Rebouças, elevado à Avenida Paulo de Fronten. Os bombeiros foram acionados para uma colisão envolvendo carro e moto bem próximo aí da entrada do túnel Rebouças. No centro do Rio, um acidente na Avenida Graça Aranha, envolvendo carro e moto nas proximidades da Rua Santa Luzia. A Polícia Militar está no local, a Polícia Civil também foi acionada de acordo com a Prefeitura. 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Felipe Macon para 93 FM, a rádio que conquistou meu coração.
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15: Com ele, Marcos Caetano Júnior. Diga lá, Marcão.
16: Dois examinadores do Detran foram agredidos durante a aplicação de provas práticas de direção em Itaboraí, na região metropolitana. Segundo o órgão, o acompanhante de uma candidata reprovada ficou inconformado com o resultado, usou o carro em que estava para fazer uma manobra perigosa em frente à área de avaliação e em seguida desceu do veículo e atacou os servidores com socos e chutes. O agressor foi conduzido para a delegacia e as vítimas registraram um boletim de ocorrência e passaram por exame de corpo de delito. O Detran repudiou a agressão. O INSS vai realizar mais de 1.600 atendimentos extras no estado do Rio neste fim de semana. A ação acontece hoje e amanhã em 10 agências da Previdência Social, com oferta de perícias médicas e avaliações sociais para reduzir a fila de espera. Entre as unidades participantes estão Bangu, Barra da Tijuca, Duque de Caxias, Itaguaí, Nova Iguaçu e São João de Meriti. Os agendamentos ainda podem ser feitos pela Central 135, pelo aplicativo Meu INSS ou pelo site meu.inss.gov.br. O campeão mundial e medalhista olímpico Alisson dos Santos, o Pio, conquistou a primeira medalha de ouro em provas individuais do Troféu Brasil de Atletismo, disputado no estádio do Ibirapuera, em São Paulo. Após 7 anos sem participar da competição, o brasileiro venceu os 400 metros com barreiras e ainda quebrou o próprio recorde do torneio, com um tempo de 44 segundos e 76 centésimos. O Troféu Brasil reúne cerca de 1.000 atletas e segue até este domingo. Outras notícias estão no nosso site, radio93.com.br.
15: Valeu, Marcão.
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0: Agora no Rio são 8:48, Larissa Santos, a oração do justo ministério Zoe, aquieta minha alma, Bel Souza, declare vida.
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0: É isso, gente, estamos juntos na 93, a rádio que conquistou o meu coração e o teu também. Já já tem mais pra você aqui na programação da 93 FM, então...
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1: Agora no Rio são 9:02 e nós estamos juntos aqui. 93. Ouvimos aí Gisele Nascimento e Tuca Nascimento, a dona da voz cantando Deus ouviu, ainda Paulo Neto não foi por acaso e Larissa Santos, Oração do Justo. 93. Segura, gente, 9:02.
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0: Agora 9:18, 9:18, Beca Costa em todo tempo. Fernandinho, a canção pra sempre, Gisele Nascimento e Tuca Nascimento, Deus ouviu ao vivo na melhor.
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0: 9:19, intervalo rapidinho, tô de volta já.
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6: As informações vêm chegando para você ligado aqui na 93 FM. Vem chegando com ele, Felipe Macon. Diga lá, Felipe.
7: De volta, Cid, por aqui, e o destaque dessa manhã, a ponte Rio-Niterói, o congestionamento tamanho para ir para Niterói por conta do caminhão que pegou fogo mais cedo na altura do vão central e ainda falta ser retirado, agora já alcançando a ponte desde o acesso pela Avenida Brasil e já prejudica também o trânsito da Brasil para quem vem desde Benfica, logo na sequência de Manguinhos. Esse congestionamento não é por conta do gasômetro, não. É devido ao acesso para a ponte Rio-Niterói. Pessoal que nesse momento vem com destino ao centro da cidade, melhor pegar a linha vermelha saindo da Baixada Fluminense. Estando na Avenida Brasil, tem a alternativa de ir para a pista lateral e sair pela rota interna de Benfica. No sentido Zona Oeste da Brasil, ainda tem um trânsito complicado pela área de Ramos, reflexos na região da Penha. Hoje está acontecendo a prova da Escola de Formação de Oficiais da Marinha Mercante. Por conta disso, lentidão pela pista lateral, deixando reflexos na movimentação. 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Felipe Macon para 93 FM, a rádio que conquistou meu coração.
6: Valeu, Felipe.

0: Muito bem, gente boa, essa foi minha última canção de hoje aqui na programação da 93 FM, que ele já tá na área. Malta Júnior já chegou, daqui a pouquinho tem Alegria Tamanho Família aqui na programação da 93 FM. Tô indo embora, mas eu volto na segunda-feira a partir das 3 da tarde, logo após a Caravana 93. Um beijo carinhoso para todo mundo, fiquem com Deus, bom final de semana e até lá, se Deus quiser. Tchauzinho.
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0: Com ele, Marcos Caetano Júnior, de Galamarcão.
2: A Escola de Artes Visuais do Parque Laje, na Zona Sul do Rio, recebe neste sábado e domingo a Feira de Impressos e a Feira Crespa com entrada gratuita. A programação acontece das 10 da manhã às 5 da tarde e reúne 22 expositores com publicações autorais, gravuras, fotografias, livros de artistas e outros trabalhos produzidos por alunos e convidados. O evento também destaca a gastronomia afro-brasileira, com empreendedores apresentando pratos que valorizam a cultura e a economia criativa. O Parque Laje fica na rua Jardim Botânico 414, no Jardim Botânico. O governo brasileiro avalia recorrer à Organização Mundial do Comércio contra um novo pacote de tarifas imposto pelos Estados Unidos a produtos nacionais. Segundo integrantes da diplomacia, a medida teria caráter simbólico para marcar posição diante da decisão americana. Nesta semana, o governo de Donald Trump anunciou uma nova sobretaxa de 12,5% sobre parte das exportações brasileiras, além dos 25% aplicados anteriormente. O Palácio do Planalto classificou a medida como arbitrária e informou que também vai acionar a Lei de Reciprocidade Econômica. E na Europa, mais de 270 mil pessoas foram retiradas de áreas atingidas por incêndios florestais. Na Espanha, mais de 70 mil moradores deixaram as casas ou permanecem confinados por causa do maior incêndio registrado na área, segundo as autoridades locais. Na França, cerca de 197 mil pessoas foram retiradas das casas, enquanto as chamas destruíram 22 mil hectares, o equivalente ao dobro da área de Paris. Bombeiros seguem mobilizados para evitar que diferentes focos de incêndio se unam e ampliem ainda mais a destruição. Outras notícias do dia estão lá no nosso site, radio93.com.br.
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1: Bom dia, gente. Mais um sábado, tô aqui, cheguei. Bom dia, vai, vamos parar com essa preguiça. Vamos parar com essa moleza. Vamos parar com esse negócio de ficar babando na cama, sem escovar dente, sem tomar banho. Que coisa feia, que absurdo um negócio desse. Bom dia, sabadão, hein? Depois você tá na companhia aí do nosso querido Cid Gonçalves. Vamos juntos a partir de agora no Alegria Tamanho Família. Hoje dia 25 de julho, né? Gente, 25 de julho, caramba, estamos no meio do ano já, meio do ano de novo já, e enfim, já caminhando para agosto. Que loucura isso. Você sabe que hoje é dia 25, dia 22 agora, que foi quarta-feira, foi o dia do cantor lírico e foi o dia do trabalhador doméstico. Tem gente que acha que o trabalho de casa é mole. Ah, você não trabalha fora, você não sabe o que é ralar. Também dependendo do trabalho fora, não é fácil não, né, gente? Vamos falar a verdade. Tem uns trabalhos aí que a turma rala muito, e rala mesmo. Fora o deslocamento que você tem, que é da sua casa pro trabalho, parece que é um outro trabalho que você enfrenta. É um sofrimento, você leva quase 2 horas ou mais 2 horas para ir pro trabalho e mais 2 para voltar, ou seja, praticamente quase 5 horas de deslocamento, que é como fosse um outro trabalho. Isso é terrível. Mas também o trabalho de casa muitas vezes não é fácil. Mas quem não tem trabalho em casa acha que quem faz não rala tanto. E você vai dar a sua opinião. O trabalho em casa é difícil? Qual é a tarefa mais complicada, mais cansativa na sua opinião? O que é mais cansativo no trabalho doméstico e por quê? E você participando conosco vai estar concorrendo. Gosta de cinema? Gosta de cinema, né? Então, você concorre a 2 pares de ingressos para o cinema UCI para assistir qualquer filme em cartaz. Vou sortear 2 pessoas. Cada uma vai ter direito a 2 ingressos. Fechou? Tá valendo? Então vem. Vem participar com a gente. Zap 021 96803 8319.

reviver. Senhor Deus, obrigado pelo dia de hoje, por essa manhã, obrigado pela tua presença, porque o Senhor cuida de nós sempre, sempre. Mais um dia, mais uma manhã, obrigado, Deus, por acordarmos, abrirmos os nossos olhos, vivermos mais um dia. Obrigado por tudo. Obrigado, Senhor, pelos nossos familiares, pelos nossos amigos que nos ouvem agora pela 93 FM. Senhor, nós pedimos que esse momento, aqueles que oram conosco, alcance algo especial da tua parte, uma bênção, um milagre, a tua paz, o teu renovo. Toma essa pessoa em tuas mãos, visita ela, o seu trabalho, a sua família, o seu comércio, a sua indústria. Senhor, eu quero interceder por agora empresários que estão vivendo momentos de crise. Senhor, quando o Senhor mandou que a rede fosse jogada do lado direito do barco, não quer dizer que tinha peixe ali, mas os peixes foram para onde a rede estava. Faz isso na vida desses microempresários, pessoas que têm uma simples barraca de cachorro quente, até este homem que tem uma grande empresa. E haja tua bênção, apesar de qualquer crise, reverta quadros e mude, Senhor, esse cenário, trazendo milagre, e que seja para a glória do teu nome. Abençoa, Senhor, o teu povo, cada pessoa que ora conosco. Nesse dia, nós te pedimos e te agradecemos.

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1: Uhul! Bom dia, bom dia, bom dia, bom dia! Alegria, tamanho, família. Eu quero saber o seguinte, gente, do trabalho doméstico, o que que é mais complicado de se fazer? Você participa conosco, dá a sua opinião e concorre a dois ingressos para assistir aquele seu filme, querido. Para assistir o seu filme lá no UCI Cinemas, é o seu filme em cartaz, você escolhe qual filme você quer assistir, tá bom? Qualquer filme em cartaz, dois ingressos, você vai ter direito. Então, participe, mande aí a sua participação pelo zap 021 96803-8319. Deixa eu mandar um alô pra Monique Duque, lá de Parque Fluminense, lá de Duque de Caxias, né? A Mônica, ela oferece para a Igreja Cristã Ministério Família, para Deus, para Adriana, para o pastor Alessandro Leal, também um alô especial para o seu filhão, Giovanni, que fez aniversário dia 24, aí, parabéns. Um alô também da Marta de Santa Eugênia, Queimados, para todos da Igreja Assembleia de Deus Queimados, pastor José Dantas. Um alô para essa turma linda. Rose Caetano, lá do Complexo do Alemão. Alô, galera do Complexo! Ela oferece para a Igreja Vale da Alvorada, pastor Fábio, pastora Ana Cristina. Um alô para todos, daí um alô também para toda a família. Matheus Jardim Queimados. Alô, Queimados! Oferecendo para a Assembleia de Deus Vale de Alvorada, pastor Alex Mirandela. Oferecimento para todos lá. Lilian Santos, lá do Pechincha, Jacarepaguá, oferecendo para a Igreja IPAM, Igreja Presbiteriana Avivada, para as Nações, para o pastor Emerson e pastora Fernanda, e para todos que estão ligados na 93. O alô para Maria Martins, lá do Alcântara, São Gonçalo, Terra Linda. A Maria oferecendo para a Igreja Transformando Vidas, para o pastor Cláudio Borges, para todos da família, ele é ouvinte da 93 e gosta muito da gente. Obrigado aí pelo carinho, muito bom ter aí o alô de vocês aí, a participação, tá? Muito obrigado. Mas vamos ver o que o povo tá falando sobre esse tema de hoje.
2: Oi, FM, tudo bom? O trabalho mais cansativo para mim, eu acho que é varrer a casa. Um beijo da Ana pra vocês.
1: Beijo, Ana.
3: Bom dia, Malta Júnior.
1: Bom aqui dia.
3: Aqui é o Mário Japerê.
1: Fala aí.
3: Alô, é o garçom, aquele que trabalhou contigo na festa lá em Nova Belém.
1: Ah, é?
3: Abração. Tá guardando a minha foto aí. Obrigado, abração.
4: Bom dia, Malta, aqui é o Zena do Recreio. Não que seja mais trabalhoso, né? Mas é mais cansativo porque termina você não fazendo os outros trabalhos. Na minha opinião, é passar roupa. Porque você fica ali muito tempo, né? Passando a roupa para poder dar um bom resultado. Então, você perde muito tempo não fazendo os outros trabalhos de casa. Mas não é tão cansativo. Só é chato mesmo. Beijo.
1: Beijo, obrigado.
5: Bom dia, Malta.
1: Bom dia.
5: Aqui é Suzana de Manilha, Itaboraí.
1: Opa, fala comigo.
5: É, eu acho todo serviço de casa ruim para fazer. Mas eu faço porque não dá para viver na sujeira,
1: tem
5: né?
1: Tem que fazer, né?
5: Mas também a parte mais difícil é você limpar e ver outra pessoa e sujar. Aí fica complicado. Bom dia para
1: todos.
5: Tá com
1: a vassoura? Tá com a vassoura?
6: Bom dia, Malta.
1: Bom dia.
6: Casal abençoado, aqui é a Cláudia da Igreja Ministério pela Vida de Opa, Nova Friburgo, respondendo aí, a perguntinha do dia.
1: É o
6: serviço de casa, entendeu? Que é complicado, né? E as nossas patroas, elas são guerreiras. Um ótimo sábado aí, fica com Deus, tudo de bom.
1: Pra você também, campeão.
7: Oi, Malta Júnior, Deus abençoe.
1: Fala.
7: Então, trabalho de casa não tem hora, toda hora você tá fazendo alguma coisa.
1: É verdade.
7: É muito cansativo. Deus abençoe. Manda aula aí pra mim, Eliane de Santos da Maranata de Campo Grande.
1: Opa, Eliane, fala minha amiga.
8: Bom dia, Malta.
1: Opa.
8: Oh, bom dia pra você também.
1: Obrigado.
8: Quem fala aqui é Grazi Braga de Petrópolis. Que serviço de casa não acaba. Não é que seja o mais difícil, mas é que o que sempre tem é lavar louça e cuidar de roupa, né? Ah, isso aí não tem jeito. Beijo!
1: Lavar louça é o pior, é?
9: Bom dia, Malta Júnior.
1: Bom dia.
9: Tá por aí.
0: É, muitos não valorizam o serviço da casa, mas não é fácil, não. Né? Ah, vi uma senhora uma vez reclamando que ela fazia o café da manhã, lavava a louça na hora do almoço, daqui a pouco lavava a louça na hora do lanche, da tarde, e assim por diante, e muito revoltada. Hoje eu sou dona de casa, vejo que realmente não é fácil. Muitos não valorizam. Já trabalhei fora, hoje eu tô em casa. Mas não é fácil, não. Fica com Deus, fica na paz.
1: E ela falou esse negócio de não valorizar, porque o que acontece? A pessoa, ela não sente, que ela só vê a loucinha novinha lá, a loucinha limpinha, bonitinha, chegando, mas alguém tá lavando lá, né? É, realmente é complicado. Tem que dar valor, gente. Tem que dar valor, porque o negocinho é chato. É chato.

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2: Também ouvistes que foi dito aos antigos: não jurarás falso, mas cumprirás rigorosamente para com o Senhor os teus juramentos. Eu, porém, vos digo: de modo algum jureis, nem pelo céu, por ser o trono de Deus, nem pela terra, por ser estrado de seus pés, nem por Jerusalém, por ser a cidade do grande rei, nem jureis pela tua cabeça, porque não podes tornar um cabelo branco ou preto. Seja, porém, a tua palavra sim, sim, não, não. O que disto passar vem do maligno. Mateus 5, 33 a 37.
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2: Meus amigos, qual o pior trabalho doméstico? O pior trabalho doméstico fazer em casa. Bom dia, malta. Acho que o pior é lavar banheiro. KKKKK. Amo arrumar a casa, mas o banheiro, ah, é complicado. Paloma de Jardim América. Valeu, Paloma. Obrigado, minha amiga. Também temos aqui a Tatiana de Vilar dos Teles. Estou ligadinha. Valeu, minha amiga. Obrigado aí pela sua participação, tá? Obrigado. Bom, agora são 10 horas 15 minutos no Rio de Janeiro. Bom dia para você sintonizado na 93. É porque na quarta-feira foi dia do trabalhador doméstico. Então hoje a gente está perguntando qual é o pior trabalho para fazer em casa, pior trabalho doméstico.
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4: Oi, Cid, ainda péssima ponte, hein? Por conta da retirada faltando daquele caminhão que pegou fogo no final da madrugada e o congestionamento entre a reta do cais até o vão

0: Maria. Tamanho família.
1: Bom dia, Malta.
2: Bom dia.
1: Bom dia, Betá, tudo bem? Ô, Malta, trabalho de casa não para, não. É pior que trabalhar na rua, porque na rua você cumpre o horário, vem embora, e aqui não. Você não para, é direto. E eu acho que a tarefa mais difícil é cozinhar, ainda mais quando o marido leva marmita, que a gente tem que cozinhar todo dia e inventar uma coisa. Não é fácil, não, meu amigo. Um abraço, Malta, fica com Deus.
2: Obrigada, amiga. E a observação muito interessante dela, porque... no trabalho, quando acabou o horário, você vai embora. Se você ficar depois, ganha mais, é hora extra. Mas a hora extra de casa, não ganha mais, não. É ralação direto.
3: Bom dia, Malta. Bom Miriam Melo de Belfo Roxo. Eu sou cuidadora e também trabalho como diarista. Eita. Inclusive, hoje é minha folga, Malta.
2: Opa!
3: Estou fazendo o quê? Dando faxina. Para muitos é um serviço leve, mas não é, não, Malta.
2: É, não,
3: vamos,
2: né,
3: colaborar, meu povo. Eu amo o que eu faço, Malta. Amo de verdade.
2: É.
3: Um beijo, fica na paz.
2: Ah,
3: um ótimo
2: obrigado.
3: Final de semana.
2: Obrigado.
4: Bom dia, Malta.
2: Bom
4: Shalom
2: dia.
4: Donai. Aqui é Karine do Rio de Janeiro, Coroado. Pra mim, o que é mais. Eu não gosto de fazer assim em casa de família é passar roupa. Pra mim é horrível, eu não gosto de passar roupa.
2: É.
4: Bom final de semana!
2: Pra você também!
5: Malta Júnior, bom dia. Aqui
2: bom dia.
5: Serviço de casa é sempre cansativo. E aquilo que a outra irmã falou: a gente não pode todos juntos já, mas o mais cansativo pra mim é a cozinha. Tem que fazer comida, lavar louça, limpar a cozidão, varrer, passar pano. Bom dia.
2: Bom dia, bom dia, cozinha.
6: Oi, Malta, bom dia.
2: Bom dia.
6: É o Elcio de São Gonçalo. Meu amigo, minha mãe lava louça para minha esposa. Gosto muito. Lava louça é meu divertimento.
2: Sério?
6: 96, no meio do Rio.
7: Oi, Malta Júnior. Sou André Vicente Carvalho. Então, eu acho que o serviço de casa nunca acaba. E
2: é
7: a gente
2: eterno.
7: Que trabalha fora é pior ainda, porque... Nós fazemos fora e fazemos em casa. E o instituto em casa não ajuda a conservar. Ele é pior ainda, mais cansativo ainda. Bom dia, um abraço pra todos.
2: Outro pra você.
8: Bom dia, 93.
2: Bom dia.
8: O difícil da casa é a gente limpar e as pessoas sujar. Que eu tenho os netos, os sobrinhos, que entram na minha casa de sapato. Eu fico sempre brigando com eles. Tira o sapato que a vovó já limpou.
9: Bom dia, Malta.
2: Bom dia.
9: Malta. Olha, serviço de casa não acaba. Sou Ana Claudinha. O que eu mais detesto é passar roupa. Nossa, as minhas roupas é jogo no corpo e pronto. Suporto passar roupa.
2: É, muita gente não passa mais roupa.
10: Bom
2: hoje.
10: Dia, Malta. Eu sou a Júlia Ferreira, moro na Apolo 200 Boaí. E estou ligadinha aqui no programa Alegria, Tamanho e Família. Eu acho que todos os serviços de casa, todos eles são trabalhosos. Você faz tudo cansativo e no outro dia tem que fazer tudo de novo. Beijos.
2: Acho que os campeões por enquanto são

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8: Marcos Caetano, bom dia.
9: Bom dia, malta. A Prefeitura do Rio iniciou neste sábado a operação da L54 do Conexão
10: BRT, que liga o Centro Olímpico ao Anil, na Zona Sudoeste. O novo serviço amplia a integração do transporte público entre Barra da Tijuca e Jacarepaguá, com passagem por bairros como Curicica, Taquara, Freguesia e Pechincha. A linha vai funcionar todos os dias das 4 da manhã às 11 da noite, com intervalos de 8 minutos nos dias úteis. A operação conta com 25 ônibus novos, equipados com catraca embarcada e pagamento pelo sistema JAE ou RioCard para beneficiários do bilhete único intermunicipal. São Gonçalo recebe neste fim de semana mais uma edição da Caravana de Arte e Lazer. Neste sábado, o evento gratuito acontece até 1 da tarde na rua Acácio Raposo, em frente ao 303, em Tribobó. A programação conta com cama elástica, brinquedos infláveis, jogos de tabuleiro, oficinas e brincadeiras com recreadores. O projeto ainda oferece barraquinhas com lanches. Neste domingo, a caravana estará das 9 da manhã a 1 da tarde na Praça do Galo Branco. E oportunidade de emprego, uma empresa de engenharia industrial e infraestrutura está com diversas vagas para trabalhar em Itaboraí, na região metropolitana. Há oportunidades para encarregados administrativo, de pintura, de andaimes, inspetor de pintura, almoxarife, técnico de segurança do trabalho, entre outras. Os interessados devem enviar o currículo para o e-mail rh.mce.princer.com.br. Vou repetir aqui o e-mail, rh.mce@princer.com.br. Agora no Rio, são 10h33.
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0: qual a pior tarefa para se fazer em casa, hein? Qual a pior tarefa? Eu quero saber, conta pra mim.
1: Olá, malta, bom dia.
0: Bom dia.
1: Motorista de aplicativo de Irajá, tudo bem, malta?
0: Fala, irmão.
1: Malta, quando eu tô estressado, malta, a minha esposa já sabe resolver logo a situação, me bota logo pra lavar uma louça, lavar um banheiro.
0: Eita, e aqui, bom dia, a tarefa mais difícil pra mim é limpar os vidros, misericórdia. Tatiana de Vila dos Teles, estou ligadinha na 93. Fala.
2: Bom dia, malta.
0: Bom dia.
2: Caré. Para mim, o mais complicado nas tarefas de casa é fazer na minha folga o que a patroa faz com perfeição. Nunca fica igual, só ela mesma.
0: Eita.
2: Valeu, malta.
0: Abraço. Bom dia. Para mim, a faxina me deixa muito cansada. Ângela de Itaboraí.
3: Bom dia, Malta Júnior.
0: Bom dia. Eu
3: sou José Carlos de Tomazinho, São João de Meriti.
0: Fala aí.
3: Malta, a limpeza geral da casa, a faxina geral, é muito difícil.
0: É, né?
3: Parece que não acaba. Tu vai limpando um dia, ou limpando outro, mas tem hora que você tem que fazer uma geral. Essa tarefa de faxina geral é difícil. Um abraço pra todos aí da 93 FM.
0: Abraço, irmão.
4: Bom
0: obrigado.
4: Bom dia, Monta Júnior. A tarefa de casa é complicada, mas aqui em casa fica leve, porque minha esposa, a gente divide, cada um faz uma parte da tarefa.
0: E aí, vai.
4: Aí no final as coisas dão tudo certo. Que sai beleza. Tudo conforme. Isso aí, Malta. Ótimo dia.
0: Pra ti também,
5: bom dia,
0: meu
5: Malta,
0: amigo.
5: Malta, que é Joel, mas é do camarada.
0: Fala, Joel.
5: O que eu não gosto de fazer é passar roupa. Toma muito tempo. Aí eu não gosto.
0: É, roupa toma tempo.
5: Bom dia, sim. Malta.
0: Bom
5: tudo
0: dia.
5: Bem?
0: Tudo.
5: Olha só, a coisa mais chata que eu acho é passar roupa. Eu odeio passar roupa. Tá?
0: Tá bom.
5: É Marli, de Botafogo.
0: Valeu.
5: Beijo.
0: Beijo, um beijo pra todo o povo.
5: Fica
0: aí.
5: Fica na paz.
0: A paz, beijo pra todo o povo de Botafogo. Malta, bom dia. Sou cuidadora nos dias vagos, sou diarista. O que eu não gosto de passar aspirador, nosso barulho, kkkkk. Maria José Alves, do bairro de Colégio. Obrigado, Maria.

0: Essa é a 93, meu amigo. É desse jeito, é desse nível. Eisla Suede Silva, até tocar o céu, profetiza ao vivo. Falou pro Celso lá de Rocha Miranda, tá ligado na 93. Ele fica na oficina consertando, ele conserta eletrodoméstico e fica lá consertando televisão. Ele tem uma oficina. Quem mandou um alô pra ele é a esposa, apaixonadíssima, ama muito, que é a Adriana. Alô, Celso, bom serviço aí pra você, tá? Lá em Rocha Miranda, ele fica lá ouvindo a 93 e cuidando lá dos eletrodomésticos. Parabéns, Deus abençoe. Um alô da Jennifer pro maridão Ismael, lá de Figueira. Pastor Fábio Pinheiro, um abraço para toda a família, toda a turma linda que está ouvindo a 93.
1: Bom dia, malta, aqui Maria Ferreira, Silvio de Marambaia. Malta, o que eu mais odeio fazer no serviço de casa é limpar banheiro e geladeira. Isso aí meu marido faz, eu não gosto. Né, amiga? Nunca gostei, malta.
0: Nunca.
1: E nunca acaba o serviço doméstico. Beijo, beijo, beijo, beijo.
0: Valeu,
2: bom dia, malta. Bom eu dia. Adoro ser dona de casa. Adoro cuidar da casa, limpar a casa, mas é cansativo. Mas como a gente já está em casa, a gente faz uma coisinha, dá uma sentada, levanta. Eu gosto muito. Gosto muito mesmo. Marilza da Devec Niterói.
0: Valeu, Marilza.
3: Fala, meu amigo Malta.
0: Fala.
3: Bom dia, Rádio 93.
0: Bom dia.
3: Serviço de casa é molezinha. É só ouvir a Rádio 93 que fica tudo mais fácil. Jorge, motorista de aplicativo.
0: Valeu.
3: Vamos que vamos!
0: É isso aí, valeu.
2: Bom dia, malta.
0: Bom dia.
2: Bom dia, 93, todo o povo na 93. Bem, como já foi dito, realmente o serviço de casa nunca acaba. Mas uma das coisas que eu não gosto de fazer é passar roupa. Pois adoro cozinhar. Meu nome é Ana Lúcia, de Comendador Soares, de Nova Iguaçu. Beijo!
0: Beijo! Obrigado!
4: Graças e paz a todos, tudo bem?
0: Tudo!
4: Aqui é o Maico de Niterói. Vou te falar uma coisa. A pior coisa que tem é lavar a louça todos os dias.
0: Lavar é brabo.
4: Eu sou pai solo, né? Olha, é complicado.
0: Valeu, meu irmão.
5: Bom dia, malta. Aqui
0: bom
5: é a Patrícia de Campo Grande. Olha, o que eu não gosto de fazer é recolher roupa e dobrar e guardar no armário. A única coisa que eu acho ruim é isso. O restante eu gosto de fazer tudo, hein?
0: É mesmo?
5: Ficar na paz, um sábado abençoado.
6: Malta, sou Elenil de Vila de Cava, Nova Iguaçu. Malta, a pior coisa é lavar a louça e alguém ficar colocando os copos dentro de novo. Eu faço lavar na hora. Muito ruim.
0: Ai, ai, ai, ai. Vamos lá, vamos ver quem ganhou os ingressos para o cinema UCI para assistir qualquer filme em cartaz. Bom, sorteamos duas pessoas valendo dois ingressos. Primeiro par de ingressos para Maria José, lá de colégio. Aê, Maria! Também nosso querido César Moraes de São João de Meriti. Dois ingressos para o UCI Cinemas. Desde meus amigos, desde meus lindos, minhas lindas, meus queridos amigos e irmãos, até sábado que vem, hein? Estamos juntos. E vem aí Clubinho 93 para você se divertir ainda mais, curtir essa manhã linda de sábado. Beijo, até lá. Sorria. Ah, claro, ela, né? Minha querida Vanese e o Galo Jacó para deixar você ainda mais feliz. Beijo, meus lindos, minha gente linda, até sábado que vem. Sorria sempre, porque o sorriso adoça as palavras. Beijo, beijo, até sábado que vem, até sábado que vem.
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2: Bom dia! Bom dia, bom dia, meu povo lindo. Bom dia, meu povo cheiroso. Bom dia, meu povo maravilhoso. Está começando mais um Clubinho 93. Nesse sábado lindo, maravilhoso, abençoado. E eu estou aqui com ele. Ele que é o galo mais cheiroso da face da terra. Ele é o mais limpinho. Ele é fofinho. Hoje ele pintou até a crista e tá cheio de espuma embaixo do sovaco. Bom dia, meu galinho.
3: Bom dia, nossa, com tanto elogio, me senti um muso da 93. Esse posto é meu e ninguém toma.
2: Então, galinho, assim, eu não sei se você percebeu, mas eu só te elogiei muito.
3: Verdade, verdade,
2: porque
3: percebi.
2: Na verdade, eu ia pedir uma coisa pra você.
3: Eu sabia. Nunca, não tem almoço grátis, cara. Não tem almoço. O que você quer de mim? Fala comigo.
2: Mas, então, queres
3: que eu te faça?
2: Eu ia pedir o que todo mundo pede pra você.
3: O quê?
2: Um pix.
3: Ninguém me pede pix.
2: Só eu?
3: Ninguém. Ninguém me pede nem me faz um, cara. É impressionante.
2: Tadinho,
3: ninguém liga pra
2: meu
3: mim.
2: Galinho, meu Deus do
3: ninguém
2: céu.
3: Ninguém liga
2: galinho.
3: Pra mim. Ninguém me faz um picles. Ninguém faz.
2: Não é picles. Picles é aquele negócio que bota dentro do hambúrguer.
3: É pepino, gente. Não, vou dar nome aos bois. É pepino em conserva, em salmoura.
2: Sério?
3: É pepino.
2: O picles é pepino?
3: É pepino, Vanessa.
2: Eu sempre achei parecido.
3: Só que é pequenininho.
2: Gente.
3: É o picles. Aquele é pepino em conserva.
2: Mas engraçado. Eu tô pensando aqui agora. Eu tô pensando que agora, sabe o que, galinha?
3: Ah.
2: O meu marido, digníssimo senhor Roberto.
3: Mais conhecido como Petinho.
2: Ele gosta muito de pepino.
3: Uhum.
2: Salada de pepino. Amo pepino.
3: Picles,
2: mas
3: picles.
2: Ele odeia picles.
3: É a mesma coisa. É a mesma coisa quando a pessoa fala assim, gente, eu adoro.
2: Vamos ele escutar.
3: Ah, não.
2: Ih, pronto.
3: A pessoa assim, ele fala assim, eu odeio cebola. Tá, tudo bem, tem gente que não gosta. Mas eu adoro onion rings. Você acha que onion rings é o quê? É cebola frita.
2: Onion rings é cebola frita.
3: É cebola frita. Como é que chama aquele negócio quando coloca assim no bife? É um bife. Bife o quê? Cheio de aquela casquinha. Como é que é o nome?
2: Uma casquinha é milanesa.
3: Ali na mesa, exatamente. É aquilo. É cebola ali na mesa. Frita. E não gosta de cebola, mas come onion rings.
2: Ô galinho,
3: pedido.
2: Agora eu tô com um problema pra
3: Betinho,
2: resolver.
3: Betinho, você tá comendo é pepino em conserva, varãozinho.
2: Quando ele souber que o pepino que ele gosta tanto de comer na saladinha é picles, ele não vai querer mais comer.
3: É só traduzir o nome, pepino, picles.
2: Ou ele vai querer comer o picles também.
3: Exato,
2: comer a comida,
3: exatamente.
2: Na saladinha.
3: Não vai fazer mal nenhum pra ele. Tipo, colocar assim um picleszinho assim com um pouquinho de mostarda.
2: Gente, eu gosto.
3: Nossa.
2: Muito, uma delícia no meio.
3: Gente, eu odeio. Não
2: galinha,
3: como.
2: Tá perto do almoço, tá me dando até mais fome.
3: Eu não quero. Se você for comer isso, não me convida, me inclua fora. Eu gosto de milho, ervilha, sabe? Grãos.
2: Grãos.
3: Entendeu? Grãos. Esse é bom comer.
2: Entendi.
3: Grão. É.
2: Ô, galinha.
3: Tá na Bíblia, inclusive.
2: Essa semana você se alimentou de quê, galinha?
3: Grãos.
2: Grãos?
3: É. Eu comi muito grão. Eu comi feijão.
2: Você comeu feijão?
3: Eu comi grão de bico.
2: É
3: eu comi
2: mesmo?
3: Ervilha. Eu comi um monte de grão. Eu gosto de grão. Eu gosto
2: Sério,
3: de grão.
2: Sério, galinho?
3: Sim, de grão em grão o galinho enche
2: sabe,
3: o papo.
2: Sabe o que eu gosto de grão? Eu gosto de ervilha.
3: Ervilha é bom, né?
2: Sopinha de ervilha.
3: É muito bom, né?
2: Muito bom.
3: Eu só não gosto quando é muito quente. Eu gosto dela gelada.
2: É.
3: Porque se for frio, se for assim quentinho, eu fico com medo de cair lá dentro e fazer parte da sopa.
2: Da
3: fazer
2: sopa?
3: Parte da bobilha da sopa. Paisagem, quero não. Mas, ô, Vanese, hoje é sábado, não é?
2: Hoje é sábado, por sinal é o dia que você trabalha, né? Porque vale lembrar que você é marajá e que você só trabalha um dia na semana.
3: Gente,
2: e que eu não.
3: Palavra?
2: Eu trabalho a semana inteira, eu tô aqui de sol a sol.
3: Gente, quem usa essa
2: você
3: palavra marajá?
2: Não, eu uso.
3: Gente, desde o tempo do Collor de Mello,
2: então,
3: com fiscando a poupança do
2: meu
3: Brasil.
2: Meu pai usava esse termo a vida inteira.
3: E você
2: marajá
3: tá usando até
2: eu tô
3: hoje?
2: Usando.
3: Meu Deus, ninguém, gente, por falar nisso, qual é, Vanessa, uma palavra assim muito antiga que você ainda usa até hoje?
2: Uma palavra cafona.
3: Cafona é antiga, é normal.
2: Não é antiga, não?
3: Não.
2: Eu sempre brinco falando que eu sou cafona, sou brega. Às vezes eu mostro alguma coisa, será alguma roupa, alguma coisa assim. Ai, gente, eu sou tão brega, eu sou tão cafona, ah, eu gosto disso e tal.
3: Não, não é isso, não. Eu apretei uma, que eu me lembro que seu pai usava essa palavra.
2: Qual?
3: Que eu achava bom barato, né? É, eu era pequenininha, escondi ele falando que de mim, falando de mim, falou que nesse galinho aí, ó, esse galinho aí, isso aí é bolinho frito em banha fria.
2: Bolinho frito em banha fria?
3: O que esse cara tá falando? O que quer dizer isso?
2: O que quer dizer, gente?
3: Que vai enrolando, enrolando, enrolando e nunca fica pronto.
2: Ah, meu Deus.
3: É isso.
2: Faz sentido.
3: Não faz sentido
2: faz
3: nenhum.
2: Faz total sentido.
3: E eu nunca mais esqueci isso que ele falou.
2: Galinha, olha só. Hoje, sabe o que nós vamos ter no programa hoje?
3: Enrolação, que é só o que a gente fez até agora.
2: Galinho,
3: a chefe deve estar muito
2: como
3: feliz.
2: Como você ousa falar algo tão terrível ao nosso respeito?
3: Não é nosso, mas
2: isso,
3: gente,
2: aqui é um trabalho sério.
3: Mas foi um elogio.
2: A gente é contratado pra fazer exatamente isso daqui.
3: Sim, um elogio.
2: Trabalhar.
3: Eu fiz um elogio.
2: Eu não tô de enrolação, eu tô de trabalhação aqui.
3: Tô o quê?
2: De trabalhação.
3: Gente do céu. Meu Deus.
2: Não é enrolação, é trabalhação.
3: Mas quando a gente enrola um presente, Vanessa. A gente tá enrolando um presente pra entregar pros nossos ouvintes.
2: Ai, meu Deus, galinho.
3: Eu quentei, mas não
2: hoje
3: deu certo.
2: Não deu certo. Hoje, galinho, hoje é o dia que as crianças vão soltar a voz.
3: De verdade, vão cantar hoje?
2: É, vão cantar.
3: Meu Deus.
2: Hoje é dia de saber quem tem mais talento do que você.
3: Qualquer um.
2: Qualquer.
3: Que vai tentar, vai ver que não consegue.
2: Ah, é, galinha?
3: Sou primeiro e único da minha
2: meu
3: espécie.
2: Meu Deus do céu.
3: Primeiro do meu nome.
2: Eu admiro, assim, essa sua humildade e tal. É muito bonito.
3: É o maior
2: bonito
3: orgulho que eu tenho da minha vida, minha humildade.
2: É um negócio, assim, bonito de ver, sabe?
3: Eu me olho no espelho, vejo.
2: Meu Deus do
3: gente,
2: céu.
3: Gente, eu choro quando eu me olho.
2: Nossa, imagina.
3: Eu fico emocionado comigo.
2: Galinha.
3: A minha humildade é tão grande, tia.
2: Deixa eu terminar de falar. Olha
3: vai,
2: só, galinha.
3: Vai.
2: Hoje é dia das crianças soltarem a voz. Então elas vão mandar o áudio pra cá. Cantando pelo nosso WhatsApp, o WhatsApp mais famoso do Rio de Janeiro.
3: Como é que é?
2: 968038319.
3: Ha, ha, ha, ha, ha, ha, ha.
2: 968038319. É o número da sua participação aqui com a gente. Mande seu áudio, mande cantando, que hoje é dia de show de talentão.

0: Galinho, galinho.
1: Oi, tia.
0: Você, galinho.
1: Ah, o que foi que eu fiz?
0: Olha, vou te...
1: Fui eu não, foi o JP, não fui eu não.
0: Esse monte de espuma debaixo do seu sovaco é o quê?
1: Ova, é uma história triste, Maria. Eu achei que era fedorante. Eu achei que era fedorante. Você na verdade...
0: Tá, essa espuma não é desodorante?
1: Não, eu achei que era, Vanessa. Eu confundi, Vanessa.
0: Confundiu com o quê,
1: galinha? Eu até, inclusive, quando eu passei, eu falei, vou deixar, porque como é espuma de barbear, vai deixar um cheirinho bom, canforado, um cheirinho gostoso. Vai deixar... Eu fui ver que minha asa começou a ficar abrindo sozinha.
0: Ih, abrindo sozinha?
1: Ô, Vanessa, o que que era? Não era fedorante?
0: Era o
1: também
0: quê?
1: Não era espuma de barbear, não.
0: Era o quê, galinha?
1: Espuma expansiva, Vanessa.
0: O que que é uma espuma
1: material
0: expansiva?
1: Material de construção que a gente usa pra tapar os buracos quando você não pode rebocar. Eu coloquei aquele negócio debaixo do meu sovaco.
0: Então, você tá com o sovaco rebocado.
1: Tá rebocado, o pior de tudo é que tirar é uma depilação. Isso dói, arranca
0: galinho,
1: tudo no lugar.
0: Você passou espuma expansiva, isso, não?
1: Hoje também foi só um pouquinho, mas olha o tamanho que tá, de um quilo de cada lado aqui.
0: Meu Deus, galinho.
1: É muito sofrimento, porque quando eu tirava, né, vai ser igual, igual que quando o pessoal vai lá na Arábia Saudita pra tirar a barba. Pra tirar a barba. Aí eles passam aquela pasta assim, cera quente, né? Que chama.
0: Não, então,
1: e depois puxa, sai a pele, a alma junto.
0: Então,
1: eu tô com medo de
0: acontecer
1: isso.
0: Por isso que você não tá conseguindo fechar o braço?
1: É, por isso. Não é porque eu tô forte, malhado, não.
0: É por causa da espuma expansiva.
1: É porque a espuma expansiva tá machucando, eu tô sofrendo. Eu tô sofrendo porque ela tá aumentando o tamanho, tia.
0: Tadinho.
1: Eu já cortei com a faca.
0: O bichinho quase não toma banho. No dia que ele decide tomar banho, ele troca o banho de espuma por banho de espuma expansiva.
1: Expansivo, material de construção. Gente, quem sabe, sabe que isso é horrível. Não
0: adianta. Eu nunca nem vi esse negócio, mas só de falar que é de construção,
1: é que
0: já
1: você
0: tem
1: é
0: muita durabilidade.
1: Você é inocente.
0: Meu Deus,
1: você
0: do
1: não
0: céu.
1: Sabe fazer essas coisas de casa, não. Ainda bem que o Betinho também não sabe,
0: galinha,
1: né? Ele paga pra fazer. O cara é rico, né?
0: É, ele paga pra
1: o cara
0: fazer.
1: É rico.
0: Ele consegue, é outro
1: é igual Marcela Abastos. Tem muito, né, cara? Tem muito.
0: É, quem tem muitos, galinho, sabe como é que é?
1: Pois,
0: né?
1: É.
0: Ô, galinho, vamos parar de falar de coisas à toa, né?
1: Não foi à toa.
0: Já
1: não.
0: Que você tá com essa espuma expansiva no sovaco.
1: O povo levantar um clamor.
0: Sem fechar o braço.
1: É.
0: Você não consegue nem bater a asinha, né?
1: Não, não tá. Nem
0: tadinho,
1: se me pedir um aplauso, eu não consigo.
0: Gente.
1: Me pedir abraço, eu não consigo.
0: Gente, eu tô com dó do meu galinho.
1: Tenha dó de mim.
0: O meu galinho, tadinho.
1: Faz um pix, então.
0: Eu vou fazer um pix.
1: Faz aí.
0: Pra que o Pix?
1: Vou fazer uma desarmonização. Vou fazer uma desarmonização.
0: Ô, galinho.
1: Oi.
0: Vamos ouvir as crianças.
1: Vamos, melhor.
0: Hoje é dia de show de talentos.
1: Ai, doido.
0: Alô?
1: Alô?
2: Oi, sou Vanessa, aqui no Jacó, tudo bem? Meu nome é Nathalie, e eu sou de Itaipu. Hoje o que pede Moisés não vai morrer. Eu posso ouvir o choro do bebê. Hoje o que pede Moisés não vai morrer. Eu posso ouvir o choro do bebê.
3: Oi, Dani, Jacó, tia Vanessa. Meu nome é Gabriel, tô em curso 5 anos. Moro no Vila Lage. Criança de Jesus tem energia para gastar. Corre pra cá, corre pra lá. Criança de Jesus tem energia pra gastar, corre
1: cair.
3: Pra cá, corre
1: vai,
3: pra lá.
0: Bate
1: com
0: a mão, bate o pé no chão. Pula, pula, pula, pula o galinho.
4: Oi, Chavanês.
1: Oi, amor.
4: Jacó.
1: Oi.
4: Meu nome é Natan. Eu tenho 7 anos. Moro aqui em Niterói. Tirim, tirim, tirim, tirim, tirim. Oferta vai caindo, tá caixinha.
5: Oi pessoal, o meu nome é Gavi. Eu moro em Nilópolis, eu tenho 8 anos. Assim eu quero mandar um beijo pra minha mãe Bete e meu pai Leandro.
1: Tá certo, um beijo,
0: um beijo.
6: Oi, me chamo Rio.
7: Tenho 3 anos.
6: Tenho 3 anos.
7: Moro em Itaboraí.
6: Oi,
7: eu vou cantar a musiquinha do Galinho Jacó.
6: Eu vou cantar no Jacó.
7: Dançar comigo?
6: Mãe, cadê a galinha?
1: Tô aqui! Tô aqui! Olha aqui, eu aqui!
8: Oi, tia Vanessa. Oi, galinha Jacó. Tudo bem? Meu nome é Nathalie. E eu sou de Niterói e Itaipu. A alegria está no coração de quem já conhece Jesus.

0: energia pra gastar. Corre pra lá, corre pra cá. Eu sou Pedro Luca e minha irmã, a gente tá ouvindo a Rádio 93.
1: Beijo, Pedro. Tá vendo, galinho?
2: Muito bom, Pedro.
1: As crianças estão cantando muito melhor que você.
2: Verdade, tia. Eu não nem entendi.
1: Inclusive, cantaram sua música melhor do que você.
2: Mas muito melhor. Eu acho tão legal.
1: Muito bonito. Legal. Gente. Muito, muito beijo.
2: Oh, gente.
1: Ô, galinho.
2: Oi, tia.
1: Olha, como é que as crianças fazem pra poder participar? Fala.
2: Tem que mandar o áudio. Mande áudio, mande áudio.
1: Manda áudio por onde?
2: O nosso zap zap.
1: 968038319. Manda pra gente, participe com a gente. Hoje é dia de você soltar a sua voz aqui.

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1: 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Eu tô ligado no Clubinho.
2: Galinho, galinho.
3: Oi, tia.
2: Para de cantar na minha cabeça, galinho.
3: Mas puxa vida, que eu tô feliz. A Bíblia manda assim: meu quem Deus tá alegre, Deus, cante louvor.
2: Galinho, olha só. O dia de cantar é pras crianças, não é pra você ficar toda hora perturbando a cabeça, não.
3: Mas é porque tava no comercial.
2: Poxa, galinho.
3: Aí eu canto, então, que é pra não ficar assim.
2: Já
3: silêncio.
2: Basta o comercial falando na minha cabeça, vem
3: pois
2: você
3: é
2: pra poder cantar. Não
3: mas
2: dá,
3: se não
2: galinho
3: tiver, a gente não tem salário.
2: Não, galinho, no intervalo não precisa fazer nada.
3: Não.
2: Aqui a gente recebe pra falar quando o microfone é aberto, entendeu?
3: Mas e se a Bia quiser falar?
2: Não, também não pode, não.
3: A Bia não pode participar do comercial?
2: É criança, se for criança, pode.
3: É, tá aqui atrás de você aqui, ó.
2: A Bia tá aqui hoje,
3: é
2: passeando
3: verdade
2: com o papai dela, que trabalha aqui com a gente.
3: Vem colocar juízo na cabeça do Portuga. Vem colocar juízo.
2: Ô, galinho.
3: Oi, tia.
2: Hoje é dia de show de talento.
3: Hoje é dia de show de talento.
2: As crianças estão mandando muito, muito bem.
3: É verdade também.
2: Vamos ouvir nossas crianças?
3: Sim.
2: Vamos lá. Alô?
4: Bom dia, galera. Eu sou a Chabanese. Meu oh, nome é Lorena. Tenho 6 anos. Luz que vence a escuridão. Meus erros pra trás estão. Montanhas se moverão. Algo novo vindo. Não. Os gigantes cairão. Eles... Beijo.
3: Acabou, beijo.
5: Eu preciso de você.
3: Você
5: precisa. Nós precisamos
3: até o fim
2: sem parar.
6: Oi, tia Vanessa. Oi, Gabi Jacó. Sou Esté, tenho 6 anos. Vou cantar a música do Galinho Jacó. Cocoricó, cocó, dança comigo, eu sou o Galo Jacó.
3: Cocó,
5: três palavras só. Oh, eu acredito. Deus é amor. Lá, lá, lá, lá, lá.
7: Noa da pavuna.
5: Deus é
7: Noa da pavuna.
2: Tem alguém ali orientando, é Noa da Pavuna.
8: Oi, Galo Jacó. Eu tenho 7 anos. Sim. E eu quero dizer que eu te ouvi aqui em casa. Meu nome é Arthur. Davi. Ele tem 5 anos.
2: Tem 5 aninhos?
3: E você?
9: Eu sou Vanete, meu nome é Laura, tenho 12 anos e eu moro no Sapê, Niterói. Eu vou cantar a música. Havia um homenzinho torto, morava numa casa torta, andava no caminho torto. Um
2: sua
9: beijo.
2: Vida era torta.
10: Oi, tia Vanete. Oi, Galo Jacó. Eu tenho 6 anos.
3: Meu nome

0: Giovanni, e agora já come, chama o Caio, tem 7 anos, moro em Pilar. Ah. Eu li na Bíblia, vou cantar pra você, e com Jesus, você pode vencer. Você fica valente, fica obediente, e vem do mal, você vence, porque... Beijo, tchau.
1: Tchau, beijo. Galinho, você tá vendo como... Você tá vendo como essas crianças são super afinadas?
2: Muito talentosas.
1: Super talentosas. Muito. Super tudo.
2: Alguns, inclusive, cantam outro idioma.
1: Que maneiro, gente. Canta outro idioma?
2: Muito legal. Outro idioma. Eu não consegui entender o que a pessoa cantou, não. É língua estranha.
1: É língua estranha?
2: É. Estranha a mim.
1: Galinha.
2: Eu não conheço. Oi.
1: Olha só, galinha, agora tu sabe que tá na hora?
2: Do quê? De almoçar?
1: Não, ainda não.
2: Não tá na hora de almoçar,
1: daqui
2: não.
1: A pouco. Ah. Agora tá na hora da gente ouvir aquela história bíblica.
2: Aquela?
1: Aquela meu história Deus. Bíblica bem bonita.
2: Meu Deus, na voz dela.
1: Na voz da nossa voz, Marina de Oliveira.
2: Ah, maravilhosa.
1: Vamos ouvir essa história bíblica linda agora.
2: Bora, vamos ouvir, tia.
3: 1 Samuel 3. Samuel ouve Deus falar. O menino Samuel servia a Deus no templo, sob a direção de Eli. Naquele tempo, raramente se via ou ouvia alguma revelação de Deus. Em uma noite, Eli estava dormindo. Samuel ainda estava na cama, no templo de Deus, onde ficava a Arca da Aliança. Então, Deus chamou.
4: Samuel, Samuel!
3: Samuel respondeu, sim, estou aqui. Então ele foi até Eli dizendo, eu ouvi o Senhor me chamar, aqui estou. Eli disse,
4: não chamei você, volte para a cama.
3: E ele assim fez. Deus chamou mais uma vez,
4: Samuel, Samuel!
1: Ah, é tão bom ouvir sobre a palavra de Deus, né, galinho?
2: É verdade, tia.
1: É tão bom poder aprender mais, né?
2: Uhum.
1: A gente já aprende com
2: aprender
1: a palavra de Deus.
2: Aprender mais da palavra do Senhor.
1: Isso é muito bom.
2: Viu, Xabiano? Você precisa aprender mais, viu, Buduquinha, viu? Aprender na palavra do Senhor, porque a palavra do Senhor... A palavra do Senhor, Vanessa, é a palavra.
1: Você precisa terminar, galinha.
2: Ah, desculpa, que eu fiquei emocionada.
1: É porque
2: agora.
1: Ainda não terminamos o texto.
2: Ah, então vai, desculpa.
1: É porque se quiser ouvir essa história
2: como
1: e muitas
2: é
1: outras, vai na plataforma digital.
2: Ah, sim, é verdade, tava no script.
1: Que tem no seu celular.
2: No meu?
1: No de todo mundo.
2: Ah,
1: entendeu?
2: Sim, claro, claro. E aí, como é que faz?
1: Aí você vai lá e procura assim, minha primeira história para ouvir.
2: Sim.
1: Aí você vai ver, vai ouvir essa e muitas outras histórias bíblicas.
2: Tem muita?
1: Que são histórias verdadeiras.
2: Gente, que legal.
1: E é bom demais aprender a palavra de Deus. Então
2: e
1: você
2: fica
1: pode...
2: mais fácil pra criança aprender,
1: sim,
2: né?
1: Sim, você vai ouvindo, vai imaginando um monte de coisa. Nossa, é muito bom. Não perca de jeito nenhum, corre lá na plataforma daqui
2: é
1: a pouquinho, quando acabar o programa.
2: Agora
1: pra você
2: calma.
1: Poder ouvir, tá
2: isso
1: bom?
2: Aí, isso aí, isso aí.
1: Galinho, e agora? Aproveitando que a gente já ouviu a história bíblica, a gente vai aprender mais um versículo juntinhas, galinho.
2: Juntinho, misturadinho?
1: Juntinho, misturadinho.
2: Então fala, como é que é, tia?
1: Ó, o versículo de hoje está em Salmos.
2: Salmos de Davi?
1: 107.
2: 107? Que é isso? Você tá engasgada? Toma água, tia. Vai de novo.
1: Ai, meu Deus.
2: Como é que é?
1: É porque eu tô olhando nessa espuma debaixo do sovaco, tô rindo até agora.
2: Para de olhar pra isso, tá. Eu não quero me esquecer. Quer dizer, eu quero me esquecer.
1: Salmo 107, versículo 1.
2: Tá, o que fala
1: lá? Repita comigo, galinho.
2: Repetirei.
1: E as crianças, gente.
2: Sim.
1: É assim, deem graças ao Senhor.
2: Deem graças ao Senhor.
1: Porque ele é
2: porque
1: bom.
2: Porque ele é bom.
1: Vamos de novo? Deem graças ao Senhor, porque
2: ele é bom.
1: Tá onde? Salmo 107, versículo 1. Galinho, sabe o que quer dizer dar graças?
2: Que é o quê?
1: Sabe o que quer dizer dar graças?
2: É aparecer.
1: Não.
2: É assim, quando o português, por exemplo, chega junto com o Fabiano e com a Bia,
1: não,
2: dizia,
1: cara.
2: Eu vim aqui dar o ar da graça.
1: Não, dar graças significa dizer obrigado.
2: Aê!
1: É, dizer obrigado pra Deus. Galinho, Deus é bom e cuida de todos nós, todos os dias.
2: É verdade, viu?
1: E você sabia que foi ele que deu vida pra gente?
2: Eu sei, Vanessa,
1: deu família,
2: amigos, na gente a vida.
1: Comida, escola.
2: Escola também?
1: Tudo que a gente precisa.
2: Meu Deus.
1: Então, Galinho, quando a gente agradece, nós estamos mostrando que reconhecemos o quanto Deus nos ama e cuida de nós.
2: Nossa, Vanessa, que bonito.
1: Então, Galinho, quando a mamãe prepara uma comida gostosa, nós dizemos o quê?
2: Não sei, a minha mãe não faz
1: comida
2: pra mim.
1: Obrigado.
2: Até lá no Pedro Belistão, ela.
1: Mas quando você era criancinha, ela fazia, quando você era pintinha.
2: Eu, ela fazia, fazia
1: então,
2: umas papazinhas.
1: Aí,
2: não.
1: Quando a mamãe fazia o papazinho gostoso, você falava o quê? Obrigada.
2: Eu não sabia falar, não. Era piu, piu, piu.
1: Quando alguém nos dá um presente, nós também agradecemos, não é isso?
2: Eu espero que você me dê um. Aí eu vou dizer, Vanessa, muitas graças pra você.
1: Com Deus é a mesma coisa, Galinho. Nós podemos dizer obrigado, Jesus, pelo meu dia, pela minha família, pelos meus brinquedos. Obrigada porque o Senhor cuida de mim. Um coração agradecido vê o amor e a bondade de Deus em todas as coisas.
2: E gratidão é a memória do coração.
1: Isso aí.
2: Nossa, eu falei bonito demais.

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1: Galinho!
2: Oi, tia! Voltei, eu fui ali fora tomar uma água.
1: Eu achei até que você não fosse voltar antes de eu
2: não,
1: separar,
2: é que eu fui tomar uma aguinha.
1: Eu percebi que você deu uma fugida.
2: Mas foi
1: a gente
2: querer.
1: Tocou músicas e você, cadê? Sumiu?
2: Ah, desculpa.
1: Evaporou? Eu achei que você tivesse ido embora.
2: Você achou que eu tinha sido arrebatada e você ficou?
1: Achei que você tivesse abandonado seu emprego.
2: Não, tia.
1: E eu já tava mandando fazer a cartinha já, ó. Abandono de emprego, ó.
2: Meu Deus, tão rápido.
1: Eu sou capitalista.
2: Você é o quê?
1: Meu, é capitalista. Meu negócio é cortar dinheiro logo, entendeu? Meu,
2: não, de contar, gente, é sério. Eu olho pra Vanessa e eu, gente, como é que pode?
1: Tá bem,
2: ela falou pra gente dar graças e tal, e tudo dar graças, que negócio todo. Mas ela tá engraçadinha
1: hoje,
2: né?
1: Eu tô brincando, eu não vou descontar dinheiro do galinho de jeito
2: Puxa
1: nenhum.
2: Vida.
1: Muito pelo contrário, eu quero mais aquele tempo pra poder me emprestar, me fazer pix, doação, etc. Entendeu? Comprar presente. Me levar pra almoçar, pra jantar.
2: Mas eu até queria. Mas a situação não tá permitindo.
1: Galinho, olha só, essa sua situação não permite, já deve ter uns 30 anos.
2: É que por isso que eu fico
1: fazendo. Quando é que vai mudar isso?
2: Quando o Bira me atender.
1: Não, Galinho.
2: Ô, Bira!
1: Você não bota a culpa no Bira, não, porque o Bira aumentou o meu salário essa semana.
2: O quê?
1: É.
2: Ele fez o quê?
1: Tu não sabia, não?
2: Ele aumentou meu salário.
1: Ih, era segredo.
2: O Bira já aumentou meu salário, Dona Tereza. Fala.
1: Eu tô brincando, não aumentou coisa nenhuma.
2: Mas não faz isso, não, que meu coraçãozinho não aguenta.
1: Na verdade, se ele aumentar meu salário, eu não vou nem te contar.
2: Agora eu já sei que não vai mesmo.
1: Não vou contar pra você não ficar pedindo emprestado.
2: Não, não, Vanessa, você sabe que você não pode ficar despertando espírito de inveja nas pessoas.
1: Eu tô brincando,
2: eu
1: galinho.
2: Sei, mas você não pode, você sabe que despertou aqui um negócio.
1: Na verdade,
2: aqui.
1: Eu despertei, foi um sonho mesmo, né, dentro de mim,
2: não,
1: assim,
2: não fui,
1: um sonho
2: é,
1: de ter aumento
2: sonho
1: e tal.
2: Que não acontece, né, a gente precisa de um monte, Vanessa. A gente precisa de um monte orar.
1: Meu Deus, vamos orar. Galinho, antes de orar, vamos só ouvir as crianças?
2: Não, eu falei no monte, nem agora na
1: tá bom. Vamos ouvir nossas crianças agora. Já estamos quase terminando o programa. Vamos ouvir os nossos bebês lindos cantando, arrebentando. Alô?
3: Oi, eu sou a Laura. Eu moro aqui em Campo Grande. E eu vou cantar. A alegria está no coração de quem já conhece a Jesus. A verdadeira paz que é livramento.
4: A terra estremeceu, sepulcro se abriu.
5: Eu sou Pedro de Vila Roque, ele tem 11 anos.
6: Isabel de Vila Roque, é de 4 anos.
1: Oi, amor.
7: Arca de Noé. Eu vou contar como é que é. Era um barco de gigante, coberto era um elefante, a girafa e o jacaré. Um beijo, sou Miral de Paranogério, que eu tenho 9 anos.
8: Beijo. Oi, galinha. Meu nome é Nicole. Eu moro na Chácara do Céu. E na Tijuca. E eu acho que passa lá em casa. Passa lá em casa, Jesus. Vai na minha casa.
2: Minha
9: vida! Oi, pra todo mundo, meu nome é Luá, eu tenho 5 anos.
2: Oi,
9: e eu vou cantar música Mas a Igreja. Mas a Igreja será arrebatada no piscar de olhos.
1: Ah, um beijo, meu amor.
10: Meu nome é Rebeca, moro daí da Conceição. E minha, hoje eu quero ver de Moisés, não vai morrer. Eu posso ouvir o choro do bebê hoje, bebê.
11: Oi, meu nome é Manuela. Eu tenho 8 anos, sou de Nova Iguaçu.

0: Um beijo.
1: Oi, Galo Jacó.
2: Oi,
1: Tia Vanise. Meu nome é Ana Clara e eu tenho 9 anos. Ouçam agora essa história de uma mulher que se deu mal. Só porque olhou pra trás, virou uma estátua de sal.
3: Aqui é a Laura.
4: Aqui é a Dada.
3: Tem 2 anos.
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5: Tanar. Ai, meu Deus.
6: Ô, Tia Vanessa, eu e Galo Jacó. Aqui é a Eloá. Eu tô aqui junto com a minha irmãzinha Emily. Eu vou cantar Um Novo Dia Recebi. Um novo dia recebi.
5: Deixa ela cantar.
6: Pra te amar, ó Deus, e me trouxe a...
5: A Vanessa, não quis cantar, ela quis chorar.
7: Oi, Tia Vanessa, oi, Galo Jacó. Eu sou a Sofia Vitória, moro em Duque de Caxias.

Eu sou Maria Eduarda, moradora de Papucaia, Cachoeira de Macacu. E eu tenho 8 anos e eu vou cantar um hino.

0: Maria.
1: Oi, Vanessa. Oi, Alu Jacó. Eu sou Sara, moro no Cacu e eu quero cantar uma música pra vocês. Jonas era um pregador, ia onde mandava o Senhor. Mas um dia desobedeceu, foi fantasiar onde disse Deus. Tchau, um beijo.
2: Tchau, meu amor, um beijo.
3: Canta, Vanessa, eu e Galo Jacó, eu vou cantar uma música. Três palavrinhas só. Eu aprendi de cor. Deus é amor.
2: Que lindo, galinho.
0: Gente, eu
2: amo quando as crianças cantam. Porque é coisa linda, né, galinho?
0: Tô encantado.
2: Ô, galinho. Não dá mais tempo, né? De ouvir o povo cantar.
0: Tu vai olhar pra tua casa, então, que o Betinho tá fazendo almoço hoje com a salada de pepino.
2: O sonho do galinho é comer na minha casa.
0: Pois é.
2: Mas quando eu convido, ele diz que tem compromisso.
0: Hoje eu não tenho, vai.
2: Hoje você não tem, não?
0: Hoje não.
2: Então é hoje que é o grande dia?
0: É, pode ser hoje.
2: Então,
0: qual
2: tá
0: cardápio
2: bom.
0: Hoje lá?
2: Cardápio hoje lá é frango assado
0: com
2: batata.
0: Não vou não, acabei de lembrar que eu tenho que visitar um lugar aí. Então não vai dar, não.
2: Ai, meu Deus. Gente, vamos fechar os olhinhos pra orar.
0: Outra coisa, gente. Ficar comendo hoje.
2: Galinho.
0: Não sou canibal, não.
2: Galinho.
0: Oi.
2: Vamos fechar os olhinhos pra orar.
0: Desculpa, é que eu tava conversando comigo e com eu mesmo.
2: Você sabe que eu tava conversando com uma amiga minha que é psicanalista?
0: Sério?
2: Isso. E ela tava falando pra mim que falar consigo mesmo faz bem.
0: É mesmo?
2: Que as pessoas que falam sozinhas, conversam consigo mesmas,
0: sim,
2: têm melhor saúde.
0: Eu acho mental. Que ela tava defendendo uma tese.
2: Eu fiquei, gente, tem alguma coisa errada nisso.
0: Tem com ela.
2: Porque...
0: É com ela. Porque ela tá inventando desculpa. É quando ela estiver conversando sozinha, você não chama ela de doida. Não fala o nome dela, não.
2: Não, onde que esse negócio de conversar sozinha é saudável, gente?
0: Não é saudável, é coisa de maluco.
2: Não é...
0: Fica conversando consigo mesmo. O pior que é difícil,
2: eu também achava. Não é discussão, é conversar.
0: Sim.
2: Tipo assim, poxa, eu esqueci tal lugar, assim, poxa, hoje o fulano falou tal coisa, assim.
0: Isso,
2: cara, mas
0: discorda.
2: Se eu pudesse, eu tinha falado isso pra ele. Sabe?
0: Aí a sua consciência fala, não faz isso, não. Só fica conversando com você mesmo.
2: Gente, eu
0: coisa
2: não quero
0: assim,
2: ficar conversando sozinha porque eu tenho medo.
0: Coisa de doido.
2: Eu vou me sentir, tipo, vamos botar na camisa de força.
0: É provável, mas... essa tua amiga aí que é psicanalista. Psicanalista, né? Ela
2: eu
0: é
2: ri tanto quando ela falou isso, mas eu ri tanto.
0: Então ela tá falando dela mesmo, que ela fala sozinha, em caso você veja, não se assuste. Porque ela diz que é saudável.
2: Ai, meu Deus, galinho, vamos orar,
0: não,
2: galinho.
0: Hein? É bom chegar assim, ó, e falar, Vanessa, ó, vai quebrar um copo na tua casa, mas não fui eu.
2: Uhum.
0: Aí chega lá, o copo quebra na minha mão.
2: A sua
0: eu já avisei que não era eu, então é isso que ela tá fazendo. Que se caso você ver ela falando sozinha, você vai saber, ela não tá maluca, não.
2: Ai,
0: mas ela tá, Vanessa, ela tá precisando de um psicanalista.
2: Eu também acho.
0: Ela tá precisando.
2: Vamos fechar os olhinhos pra orar.
0: Tá bom, tia.
4: Falando com o Papai do Céu.
2: Repete comigo, tá?
0: Tá.
2: Papai
0: ela vai
2: do
0: se arrepender
2: céu.
0: Disso. Papai do Céu.
2: Muito obrigado.
0: Muito obrigado.
2: Pelo dia.
0: Dia.
2: Que o Senhor está nos concedendo.
0: Que o Senhor está nos concedendo.
2: Abençoa.
0: Abençoa.
2: Cada uma dessas crianças.
0: Cada uma dessas
2: cada
0: crianças.
2: Cada uma das famílias.
0: Das famílias.
2: Que estão nos ouvindo.
0: Que estão nos ouvindo.
2: Que o Senhor.
0: Que o Senhor.
2: Nos guarde.
0: Nos guarde.
2: Por onde passar.
0: Por onde passar.
2: E que amanhã.
0: E que amanhã.
2: Possamos estar.
0: Possamos estar.
2: Mais um dia.
0: Mais um dia.
2: Na sua casa.
0: Na tua casa.
2: Em nome de Jesus.
0: Não, mas pedir perdão pra esse pecado, não. Tem que pedir perdão dos pecados, vai. Vai, não, vai.
2: Perdoa.
0: Perdoa, Senhor.
2: Os pecados do galo Jacó.
0: Os pecados do galo Jacó.
2: Jacó.
0: Tá.
2: Dessa vez eu já botei logo.
0: Acabou com a minha oração. Acabou. Abençoa, Senhor, perdoa os meus pecados.
2: Senhor, me perdoa pela chocarrice no meio da oração. Fala
0: pois
2: pra
0: é,
2: ele.
0: Perdoa ela, Senhor, pela chocarrice no meio
2: no
0: da
2: meio
0: oração.
2: No meio da oração, Senhor.
0: Perdoa.
2: Porque o galo Jacó faz isso com a gente, tá?
0: Porque
2: Senhor,
0: eu,
2: me perdoa.
0: Eu sou uma lição.
2: Em nome de Jesus.
0: Senhor. Em nome de Jesus.
2: Amém.
0: Amém.
2: Muito bem, chegamos ao final do nosso programa.
0: Chegamos,
2: gente.
0: Finalmente.
2: Um beijo no coração de todos. Sábado que vem, se Deus quiser. Para de reclamar. Não, vou descontar teu salário.
0: Não, eu quero almoçar, na casa de Portugal.
2: Vai pra tua casa, tirar essa espuma debaixo do sovaco primeiro.
0: Vou pegar carona pro Xabiano que ele vai pra casa de Portugal, vai almoçar.
2: Tem que tirar essa espuma debaixo do sovaco.
0: Não me lembra disso, não, que agora começa a doer de novo. Coça, Vanessa, e coça. Coça
2: então, pra caramba. Então, gente, é isso. Um beijo em todos.
0: Fiquem com Deus.
2: Estaremos de volta aí.
0: Se Jesus não voltar aí.

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13: É comigo mesmo, no comando Roberto Vidal, até as 3 horas da tarde. O Web começa agora e vai até 1 da tarde, porque 1 da tarde tem o começo, o início da gincana das igrejas. As igrejas já chegando aqui, aquele momento de perguntas, todo mundo querendo ganhar um painelzão de LED, né? A programação tá diferente nesses meses aí devido à gincana das igrejas, tá? Com o Web a gente vai até 1 da tarde. Então, olha, tudo que bomba na rede, você confere sempre na programação da melhor, tá? Então manda a bala aí no WhatsApp 968038319. Agora faz o seguinte: manda o teu alô com 15 segundos, capricha nesse sabadão nublado, manda ver que eu tô esperando você. 12:04, aumenta o som e só vem. Ezequiel Walker, Every Praise. 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
14: Thank you.
1: Olha, não.

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2: Diga assim, Jesus.

coração aí. Coloque a mão no seu coração. E eu queria que você rasgasse o céu com a sua adoração essa noite. Quem veio aqui adorar, diga aleluia. Quem está sentindo a presença de Deus, diga glória a Deus. Então você vai rasgar o céu com a sua adoração e vai dizer:

0: A presença no louvorzão da 93. Curtiu, né? Curtiu. Paulo Neto, é, gente, vai ser top o louvorzão desse ano, né? Vai ser top, top, top. Se eu fosse você, não perdia, não. Paulo Neto também vai estar no louvorzão da 93, 15 de agosto, 2 da tarde. Concentração a partir de 1 da tarde. Tem que chegar cedo. Pode acontecer uma surpresa antes lá, né? Você tem que estar ligado aí nas paradas. Quinta da Boa Vista, tudo de graça, com trem, metrô, ônibus, tudo na porta pra você, tá? Estacionamento. Agora 12:16. 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
0: Quem chega é o Felipe Macon. Boa tarde, Felipe.
2: Oi, Vidão, ótima tarde para você e para todo mundo aqui na Melhor, na 93 FM. A gente de olho na movimentação da Avenida Brasil e Linha Vermelha, ainda péssima. Pessoal que vem na sequência do acesso da ilha pela Linha Vermelha perde tempo rumo à ponte. Avenida Brasil também, principalmente entre Ramos e o Caju. Isso por conta da ponte Rio-Niterói, desde cedo um trânsito muito difícil na ida para Niterói por conta de um caminhão que continua no vão central, pegou fogo no final da madrugada e falta ser retirado. Os pneus foram danificados, tem necessidade de transbordo de carga, por conta disso, a demorada para retirada do veículo. Enquanto isso, melhor você evitar fazer uso das vias expressas, saindo de Irajá, tem alternativa da Avenida Pastor Martin Luther King Jr. Fica alerta, ouvinte, para logo mais interdições no entorno do estádio São Januário. Tem Vasco e Mirassol pelo Campeonato Brasileiro a partir das 8:30 da noite. 2:30 já tem bloqueios no entorno. 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Felipe Macon para 93 FM, a rádio que conquistou meu coração.
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0: Na 93, a Vitória Souza, Eu Permiti o Vento. Vou deixar na cruz, depois da cruz, Pastor Lucas e Atos 2, Worship. Daqui a pouco, 1 da tarde, começa a Gincana das Igrejas 93. Vale um LED, um painel de LED para a igreja campeã. É um presentão, mas não é? Já, já. Agora no Rio, meio-dia e meia.
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0: Quem chega é o Marcos Caetano Júnior. Marquinhos, bom sábado, boa tarde.
6: Boa tarde, Vidal, um ótimo sábado. Começa aqui falando que São Gonçalo, na região metropolitana, realiza neste sábado mais uma edição da Marcha para Jesus. O evento terá shows de grandes nomes da música gospel, como o Ministério Apacentar, Família Cavalcante, Samuel Eleutério e Samuel Messias. A concentração começa daqui a pouco, a 1 da tarde, em frente ao prédio do INSS, na rua Coronel Moreira César, no centro. Os participantes vão caminhar pela rua Doutor Feliciano Sodré, em direção ao Clube Mauá, no bairro Estrela do Norte, onde vai ocorrer o momento de louvor e adoração. A celebração é gratuita e vai reunir diferentes denominações cristãs. A nova tarifa adicional de 12,5% imposta pelos Estados Unidos fará com que quase 4 mil produtos brasileiros passem a pagar uma tributação total de 37,5% para entrar no mercado americano. Segundo o levantamento da Confederação Nacional da Indústria, a medida atinge 3.985 itens e representa cerca de 10,8 bilhões de dólares, o equivalente a quase 55 bilhões de reais em exportações. Ao todo, quase metade das vendas brasileiras para os Estados Unidos ficará sujeita a algum tipo de tarifa adicional. E o Ministério das Relações Exteriores negou os pedidos de visto de dois diplomatas dos Estados Unidos que pretendiam viajar ao Brasil antes das eleições de outubro. Haley Barnes e Samuel Sanson foram citados pelo jornal The Washington Post como responsáveis por uma estratégia para questionar a integridade do sistema eleitoral brasileiro. Segundo o Itamaraty, o governo brasileiro considerou a missão dos funcionários norte-americanos inadequada e decidiu barrar a entrada. O Brasil informou que mantém a tradição de receber observadores internacionais, mas avaliou que os dois diplomatas teriam outra função. 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
0: Agora tem a Mídia Lima confirmadíssima no louvorzão da 93, dia 15 de agosto, Quinta da Boa Vista. Olharei para o alto.

Todavia me alegrarei. Samuel Messias aqui no nosso Web 93. Falando no Samuel, gente, olha, a MK Music foi homenageada como gravadora do ano na primeira edição do Prêmio Profissional Gospel do Ano em São Paulo. O troféu foi recebido pela presidente Marina de Oliveira e pela vice-presidente Cristina Xisto. Com 39 anos de história, a gravadora é uma das maiores referências da música gospel no Brasil e no exterior, com 14 prêmios do Grêmio Latino. Grêmio Latino bomba com a MK, né? Durante a cerimônia, o cantor Samuel Messias apresentou sucessos da carreira. Ao agradecer a homenagem, Marina de Oliveira destacou que o prêmio representa o trabalho de toda a equipe e a fidelidade de Deus ao longo dessa trajetória. Essa canção do Samuel Messias, que é presença confirmada no Louvorzão da 93, no YouTube ela tem mais de 525 milhões de visualizações. No Spotify, mais de 134 milhões e meio de players. Top demais, né? 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Daqui a pouco na 93, sabe o que tem? A estreia da Gincana das Igrejas, daqui a pouco, 1 da tarde. 93. Deixa eu mandar alô à turma que tá no aplicativo da 93, a Camila Rangel, mora em Sepitiba. Quero mandar um beijo para minha filha Pérola e minha mãe Shirley. Fiquem na paz, você também. Nogueira Pereira, Vidal, boa tarde. Sou de Rio das Ostras, estou ligando na 93, ligada, né? E tô mandando um abraço para todos da rádio aí, né? Tô de folga com a minha família, boa folga aí, ela no seu novo aplicativo da 93, Nogueira Jesus, Deus abençoe. E você, ainda não baixou o novo aplicativo da 93? Baixa aí, procura a Rádio 93 Oficial. Aí tem um chat de bate-papo lá, tá? A Cláudia de Barra Mansa, Vidal, manda alô para o meu filho Natan. Sempre que tem oportunidade, escuto a 93 FM. Vidal, é só edificação. Falou tudo. 12:47. A última sequência de hoje do Web 93 termina mais cedo devido à gincana das igrejas. Já começa assim, ó. Casa Worship. Eu te vejo em tudo.

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0: É o William Nascimento fechando o Web 93 com Deus vai na frente, sete trombetas. Web 93 mais curtinho, né? Porque já já começa a gincana das igrejas nesses meses aí, sempre é 1 da tarde, tá? Lembrando que o William Nascimento é presença confirmada, já que essa que você ouviu aí rolou no louvorzão de novembro do ano passado. Você já percebeu que a 93 tá fazendo outro louvorzão em agosto, em menos de 1 ano pra você? Então anota tudo aí, vem com a gente, vai ter Get Your Ship, vai ter a Eixila, vai ter também o Samuel Eleutério, o Samuel Messias, o Samuel Miranda, tem um monte de Samuel no louvorzão, né? É, e vai ter também aqui, gente, Kemery Santos, Kailane Frauches, Lidia Lima e muitos outros. Louvorzão da 93, 15 de agosto. Então o Web para por aqui e volta sábado que vem a partir do meio-dia aqui na 93 FM. Valeu? Intervalo bem rapidinho, já já começa a Gincana das Igrejas, edição 2026. Aguenta aí que é bate-volta.
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0: Agora no Rio, 1 hora e 1 minuto.

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0: Bora que tá começando a Gincana das Igrejas, edição 2026, ao vivaço pela 93 FM. Pra quem tava com saudade das igrejas da disputa de conhecimento bíblico, tá começando hoje, hein? Todo sábado, anota aí. 1 da tarde na 93, três igrejas participando ao vivo aqui com a gente. É a gincana que vale um LED para a igreja vencedora. Mas não é um LED qualquer, né? É um LED tamanho 4x2, gigante da Jetson LED. É um presentão dessa parceria que já rola há alguns anos aqui na com a Jetson LED. Então a gincana das igrejas está começando. 18 igrejas se enfrentam em busca de um grande prêmio, um super painel de LED. Essa gincana é uma disputa entre igrejas de conhecimentos bíblicos e cumprimento de tarefas. Serão tardes animadas e muito competitivas, com a oportunidade de aprendermos um pouco mais sobre a palavra de Deus na 93 FM. A gincana acontece, como eu já falei, todo sábado, 1 da tarde. Então prepare-se e a gente vai conhecer agora as igrejas que vão participar hoje aqui da gincana de hoje, desse sabadão, dia 25 de julho, na 93 FM. Olha, para tudo aí, hein? Organiza a sua turma aí pra gente detonar aqui uma tarde muito animada, uma hora mais ou menos de muito bom bate-papo aí, muita alegria e a sua participação também com a gente aí aqui na 93 FM. Bom, primeira igreja que eu vou apresentar aqui, essa igreja aqui é a Assembleia de Deus em Bangu, a congregação do Marcos 7, né? Quem vai falar primeiro comigo aqui, Viviane, deixa eu pegar aqui, quem vai falar aqui é o
1: Dionísio.
0: Boa tarde, Dionísio.
1: Boa tarde.
0: Tudo bom com você, Dionísio?
1: Maravilha.
0: Dionísio, eu te pedi uma coisa, fala bem pertinho aí do microfone, vai, fala.
1: Maravilha.
0: Aê, agora eu ouvi essa voz bonita, Dionísio, tudo bem?
1: Ótimo.
0: E como é que tá a nossa igreja lá, Assembleia de Deus em Bangu, congregação do Marco 7?
1: Só vitória, meu
0: Tem querido. Painel de LED lá?
1: Rapaz, estamos aguardando isso.
0: É o sonho, né? Já participaram do duelo?
1: Já, já tem um troféu lá em casa, rapaz.
0: Tem um troféu do duelo, Dionísio?
1: Sim,
0: olha,
1: sim.
0: Olha que maneiro, hein? Que maneiro, que bom.
1: Tem uma camisa velhinha, tá caidinha, eu pensei assim, poxa, eu não vou levar ela porque hoje eu vou voltar com uma novinha, né? Cadê a camisa?
0: Legal, então Dionísio, olha, bem-vindo, obrigado por participar com a gente aí. Eles prepararam algum grito de guerra? Vocês prepararam o grito de guerra, galera? Sim ou não? Não?
1: Sim.
0: Então, pessoal, pode levantar aqui, chega perto aqui do Dionísio aqui. Depois eu vou pedir, gente, pra poder, ô Lu, transferir um pro lado de cá, ficarem os dois aqui, pra ficar melhor pra gente visualizar, né? É, pra ficar melhor pra gente aqui. Então, vamos lá, no 1, no 3... A galera pode dar o grito de guerra aí, vai lá. 1, 2, 3, manda! Vai, ó, nova chance. 1, 2, 3.
2: Adeus, Marcos 7!
0: Ih, gente, aí, eu não senti firmeza não, hein, Dionísio?
1: Olha, rapaz, vamos de novo.
0: É, senti firmeza não. Bora, Vinícius Pereira, grita aí, galera, vai.
2: Adeus, Marcos 7!
0: Boa, então tá bom, já tá aí o Marcos 7. Agora eu vou apresentar aqui o Rogério. O Rogério é da Nova Vida de Alcântara. O Rogério é pastor da igreja, pastor Rogério. Pastor, boa tarde, bem-vindo aí, tá, pastor?
3: Olá, Vidal, boa tarde. Tudo bem, meu amigo?
0: Tudo bem, graças a Deus. E com vocês aí?
3: Tá tudo certo. Eu sou o pastor Rogério, eu sou pastor auxiliar lá da Igreja Nova Vida de Alcântara. O pastor presidente é o pastor André. Uhum. Tá ligadão lá e vai estar aqui possivelmente na próxima oportunidade.
0: Na próxima ele vai estar aqui para reforçar a galera.
3: Claro.
0: Então tá bom. Tem painel de LED lá?
3: Olha, a 93 já teve uma vez lá na nossa igreja, né? É. Nós gravamos o CD Geração de Adoradores.
0: Maravilhoso o CD, por sinal.
3: E a segunda vez vai ser para entregar o nosso painel
0: de LED. Beleza aí, boa!
3: É isso aí.
0: Então vai ser bem-vindo esse painel na igreja, né?
3: Muito bem-vindo.
0: Que legal.
3: Muito bem-vindo.
0: Agora, pastor Rogério, preparou grito de guerra? Como é que ficou? O pessoal
3: temos
0: tá fraquinho.
3: Aí, galera.
0: Então, pessoal, chega junto ali. Vai chegando aí. Essa é a gincana das igrejas 93.
3: Quando eu falar três.
0: Então vai.
3: 1, 2, 3 e já.
2: Rua é nova vida, rua é nova vida, rua é nova vida.
0: É desse jeito. Gostei, pastor.
3: Valeu,
0: então,
3: meu
0: ó,
3: Deus.
0: A gente sabe que um painel de LED hoje é algo que é maravilhoso para a igreja, né? Eu sei que a gente já passou da época do retroprojetor. Tinha aquele cheiro de álcool lá, tinha aquele negócio todo, depois entrou no projetor, que é algo também muito legal. Mas o painel de LED é algo que é o futuro, não tem, né? Se toda igreja pudesse ter, seria maravilhoso. Você pode pregar com imagem, com vídeos, né? Você pode botar a turma para interagir durante a mensagem. O painel de LED vai além, né, do que a igreja imagina do que ele pode fazer durante um culto. Não tem unção, né? Não tem unção, mas é um aliado aí para a sua igreja. Então, eu espero que vença a igreja aí, né? Que vença uma dessas aí, que tem que vencer mesmo, né? E que leve o painel que seja muito útil para vocês lá, tá bom?
3: É a primeira vez que esse painel de LED vai lá pra São Gonçalo. Já foi para Bangu, já foi para Campo Grande, se eu não me engano, Campo agora nessa vez.
0: É, chega de Zona Oeste. Vamos pro outro lado.
1: É. São Gonçalo, né? É, vai lá pra Marco 7, rapaz.
0: Marco 7, tu tá calado, Dionísio?
1: Não,
0: tu tá calado,
1: nada,
0: tá falando
1: vai,
0: nada?
1: Tô falando.
0: Gente, ó,
1: a galera tá lá de joelho no chão.
0: Falando, não vai pra São Gonçalo, vai pro Marco 7.
1: Marco
0: vai voltar
1: 7,
0: pra Zona Oeste.
1: É, Zona Oeste,
0: amigo. Ô, pastor Rogério, é contigo agora aí,
3: velho. Ru é Nova Vida, Ru é São Gonçalo. São Gonçalo, né? Você sabe, merece. A gente merece ter esse telão de LED lá, né? É. Vamos receber pela segunda vez você lá. Vai ser um prazer.
0: Boa, boa.
1: Marco 7 merece mais ainda.
0: Então tá bom. Agora é o seguinte: são três igrejas, a terceira igreja não chegou a tempo, pela regra ela fica fora, né, Viviane? Não tem como. A comunidade da fé, Ministério Restaurando a Terra lá, eu agradeço a participação, né? Igreja do bairro Jardim Íris, a querida pastora Fernanda, teve um imprevisto lá, não vão conseguir chegar, mas de qualquer forma fica aqui o abraço da equipe 93, a pastora Fernanda, a comunidade da fé, Ministério Restaurando a Terra, a todos os representantes que viriam aqui, né? A Fernanda Manhanini, Felipe da Cruz, a Tamiri Santana, a Rebeca Santana, a Paula França e a Maria Luísa. Gente, obrigado aí, tá? Então torçam por alguma aqui. Essa é a Gincana das Igrejas 93.
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0: Agora é o seguinte, né, Viviane? Uma das tarefas, né, foi compor uma música que representasse a igreja na Gincana 93. Os vídeos estão disponíveis agora no nosso site, radio93.com.br, desde a quinta-feira, 6 da tarde. Quer saber se elas mandaram bem nessa tarefa? Então acesse aí radio93.com.br, assista os vídeos aí, vote na música que você mais curtir. No final do programa de hoje, a igreja vencedora desta tarefa leva 50 pontos e a gente vai conferir também os vídeos da Viviane no finalzinho lá, né? Então tá bom, 30 pontos? 30 pontos então que vai ganhar a igreja aí. Isso é muito importante na montagem final da igreja vencedora de hoje, tá bom? Então vamos à gincana das igrejas, todo mundo apresentado aí, gente. Obrigado pelo carinho de cada um aí, obrigado pelo carinho de cada um. Então vamos sentar aí. Faz aquela disposição da mesa, Lu, botando assim, dividindo a galera de cada lado pra mim aí, pra poder ficar bem, bem legal, pra eu ver os nomes aqui. Então tá bom, agora eu entendi. Então tá bom. Vamos tentar aqui. Chega bem pra cá, Viviane. Na mesa aqui está o Vinícius Pereira e quem está também aí é o nosso querido Ronaldo Leal. Ronaldo Leal. Então, Ronaldo Leal, boa tarde, bem-vindo, Ronaldo. Boa tarde, Vinícius. Essa que chega agora é
4: Desembainhar a Espada.
0: Depois da gente mandar as perguntas aqui, cada um vai ter aí um tempo para tentar responder. Desembainhar a espada, né, Viviane? Desembainhar a espada aqui, representante de cada igreja aí na mesa, já com a Bíblia Sagrada, que é a espada. Eu vou dar referência bíblica e somente quando disser valendo, aquele que encontrar e ler o versículo primeiro pontua, né, Vivi? Então vamos lá. Serão 7 rodadas. A igreja que no final tiver mais pontos vence o desembainhar a espada e leva 50 pontos. Vamos lá. Pergunta para os dois aí, ó. Achou, já vai falando, hein? Achou, já tem que falar para poder pontuar. Todo mundo pronto aí, Vinícius e o Ronaldo? Tudo pronto?
6: Sim,
0: aí?
6: Tudo pronto.
0: Fala aí, Vinícius, fala aí alguma coisa.
6: Tudo pronto.
0: Tudo pronto. Tudo pronto, okay, aí, Ronaldo?
6: Ok.
0: Bom. Então fala em alto, por favor. Versículo primeiro, hein? Primeiro versículo. Só pode começar quando eu falar valendo. Primeiro versículo. Levítico 15, versículo 5. Levítico 15, versículo 5. Valendo! barulho da Bíblia aparecendo para você de casa. É a gincana das igrejas na 93.
6: Achei. Estes o oferecerá um para oferta pelo pecado e outro para o holocausto. E é assim o mesmo? Sacerdote fará por ele expiação.
7: E qualquer que tocar a sua cama.
0: Opa.
6: Levítico 15.
0: Levítico 15, 5. Você pegou?
7: E qualquer que tocar a sua cama.
0: Então, vamos lá.
6: É, eu li o 15, foi o que.
8: Não, ele leu errado.
0: Leu errado, né? Então aqui o Vinícius leu errado. Quem leu certo foi o Ronaldo. Então, nesse momento, Ronaldo. Ponto para a Igreja Nova Vida do Alcântara. Vinícius, você não tem que falar achei, já tem que chegar lendo. Tem que chegar na pressão e com calma, né? Que você achou, mas segundos depois o Ronaldo foi, percebeu que você deu mole, né? Então vamos para o segundo. Segundo aqui. Obadias 1, versículo 9. Obadias 1, versículo 9. Valendo! Essa é a gincana das igrejas 93. Estamos ao vivo. 1:16.
7: Obadias 1?
0: 9. Não,
7: e os teus valentes, ó Temã, estarão atemorizados para da montanha de Esaú, seja cada um exterminado pela
2: marca.
0: Rapaz, Nova Vida já mandou dois aí, né, Viviane? Mandou, oi?
8: Eles precisam prestar atenção para você não repetir.
0: Exatamente, exatamente. Tem que prestar atenção no versículo. Perdão. Então vamos lá. Terceiro versículo de hoje. Ô, Vinícius, você tem que reagir, hein? Se ele fizer o quarto aqui, já era hoje, hein? São 7. Segundo Pedro 2, versículo 6. Segunda Pedro 2, versículo 6. Valendo!
7: E condenou a subversão à cidade de Sodoma e Gomorra, reduzindo-as a cinza.
6: E reduzindo as cinzas isso. A cidade de Sodoma e Gomorra.
0: Mas ele já tinha falado, Vinícius. Vinícius, completar não vale. Já começou lendo, ele já achou.
6: Eu pensei que ele tinha errado.
0: Não, mas você fez bem. Vai que dá, vai que dá. Vai que dá
7: errado.
0: Ronaldo, só alegria aí. Ô, Vinícius, reage aí 3-0, Vinícius. Tá tomando uma pancada aí. A Assembleia de Deus em Bangu, congregação do Marco 7. Nova Vida de Alcântara 3. Vamos lá, o quarto, que pode ser o último dessa rodada. Esdras 4, versículo 6. Esdras 4, versículo 6. Valendo! Bora! Vinícius ou Ronaldo?
7: 4, 6.
6: No começo, o reinado de Assuí.

0: Não permito, porém, que a mulher ensine 1 Timóteo 2.
1: Não.
0: 12.
1: Não.
0: Isso. Não me permita. É. Aqui.
1: Aqui. Vê aí, confere aí o que tá errado. 1
0: Timóteo 2, 12. Não permito. É. Não permito, porém, que a mulher ensine nem use de autoridade sobre o marido, mas que esteja em silêncio.
1: Então o Ronaldo acertou! Fechou a conta, o Ronaldo!
0: 4-1.
1: É diferente, né? 4-1, rapaz.
0: É das antigas.
1: Ô, Ronaldo aí, tá bom, né? Olha, levou 50 pontos aí! Nova vida de Alcântara, bem demais, gente. Mandou bem, hein? Mandou bem. Primeira rodada foi assim, 50 pontos para a Nova Vida do Alcântara, mas não tem nada decidido ainda. A Gincana das Igrejas é todo sábado, 1 da tarde, ao vivo pela melhor.
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0: Bora que tá chegando mais um quadro aqui da Gincana das Igrejas 93, tudo ao vivo na 93 FM, a melhor.
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0: 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Bom, quem tá na mesa aí? Quem chegou aí? Lucas. E aí, Lucas? Boa tarde.
3: Boa tarde.
4: Querem fazer uma troca.
0: Querem fazer a troca? Quem vai sair da mesa? Tá decidindo aqui. Quem vai sair da mesa? Em cima da hora, uma troca. Decidiu isso mesmo? Decidiram? Então vão ficar vocês dois mesmo. Dois representantes aqui da igreja do Marco 7, né? Pai e filho? Pai e filho, então tá bom. Qual o seu nome?
3: Lucas Giovanni.
0: Lucas, fala bem pertinho do isso. Lucas?
3: Lucas Giovanni.
0: E você?
5: É, Carlos Giovanni.
0: Carlos Giovanni. Tô perguntando o nome porque tá virado, não dá pra eu ver. Isso, agora é Carlos Giovanni, né? Então, Carlos Giovanni. Então tá bom. Perguntas pra vocês aí, tá? Então vamos para as perguntas aqui. Primeira pergunta. O que você falou, Vianney? Escolher um número. Você vai escolher um número e eu mando a pergunta. Quem vai escolher o número de 1 a 9? 1 a 9. Já escolhe aí, ô Lucas.
3: 8.
0: Número 8 que o Lucas escolheu. Número 8. A pergunta do número 8, a gente vai falar aqui de Pentateuco. Pergunta.
1: Primeira pergunta.
0: Vamos lá. Número 8, né? O Jardim do Éden, plantado pelo Senhor, estava localizado em que direção? O Jardim do Éden, plantado pelo Senhor, estava localizado em que direção? Alternativa A, do norte. Alternativa B, do ocidente. Ou alternativa C, do oriente. Valendo.
1: Um minuto.
5: Oriente.
0: Certo, na cara, assim, não espera nem o tempo, já vai mandar? Valeu? Posso conferir? Sua pode. Conta e risco? Posso conferir?
3: Pode.
0: Posso, Carlos? Posso?
3: Pode.
0: Então ele falou aqui que é do Oriente, gente. Jardim do Éden, plantado pelo Senhor, estava localizado em que direção? Alternativa do Oriente. Vamos conferir.
1: Acertou!
0: Boa, garoto! Boa! Oi? Retorno aqui? Já tem retorno aqui. Não, aqui corta, não tem jeito. Abriu o microfone e cortou o microfone. Tem que ser só lá do fundo mesmo, tem jeito não.

0: Vivi. Então vamos lá, 1 e 24, escolham mais um número. Mais um número, quem pede é o Carlos?
1: Vamos lá, 5.
0: 5. Pergunta de número 5, a gente vai falar de história.
2: Segunda pergunta.
0: Isso, para a Assembleia de Deus em Bangu, congregação do Marcos 7. História. Presta atenção que é longa aqui, hein? Saul mandou matar o sacerdote Abimeleque, bem como toda a sua família, que era uma família sacerdotal em Israel. A ordem foi executada por um estrangeiro chamado Doeg, uma vez que nenhum israelita ousou levantar as mãos contra os sacerdotes. Logo após, o rei Saul mandou destruir a cidade reservada aos sacerdotes, matando todos os que ali habitavam. O nome desta cidade era... Alternativa A, Edom. Alternativa B, Nob. Alternativa C, Ramá. A, Edom. B, Nob. C, Ramá. Um minuto.
2: Um minuto.
0: Calma que tem tempo. Tem tempo para responder com muita calma. O tempo tá rolando e você tá torcendo para qual igreja? Nova Vida do Alcântara, Assembleia de Deus em Bangu. Quem passa de fase na gincana?
3: Letra B.
0: Você escolheu a letra B, qual é a letra B?
3: Nob.
0: Letra B, Nob. Posso conferir, Lucas?
3: Pode.
0: Vamos conferir, vamos conferir.
2: Acertou!
0: Boa, garoto. Tá indo bem a congregação Marcos 7. Vamos para a terceira pergunta, né? Terceira pergunta para vocês.
2: Terceira pergunta.
0: Escolha o número aí.
3: Número 2.
0: Número 2. Número 2. Vamos falar de história. Com 85 anos de vida, tenho a mesma força e disposição para o combate que tinha aos 40 anos. Quem fez esta declaração? Lucas já tá fazendo assim com a cabeça, que já sabe, Lucas? Já achou molezinha? Alternativa A, Josué. Alternativa B, Abner. Alternativa C, Caleb. A, Josué. B, Abner. C, Caleb. Valendo.
2: Um minuto.
0: Com 85 anos de vida, tenho a mesma força e disposição para o combate que tinha aos 40 anos. Quem fez esta declaração? A, Josué. B, Abner. C, Caleb.
3: C, Caleb.
0: Já vai na cara assim, Lucas?
3: Sim.
0: O Lucas parece seguro, né, Luciana? O Lucas, né, tá bem seguro aqui, né, Vivi? O Lucas não tá, vem treinado, vem na ponta da língua. Você acha que é Caleb mesmo?
3: Sim.
0: Posso conferir?
3: Pode.
0: Pra fechar a conta?
3: Pode.
0: Será que é Caleb?
2: Acertou!
0: Boa!
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0: A gente tá aqui no Game Bíblico, é Nova Vida de Alcântara na mesa, Nova Vida de Alcântara na mesa. Igreja do pastor Rogério de Melo, quem tá na mesa aqui é o Milton. Chega mais, Milton, boa tarde, seja bem-vindo. Tudo bem?
4: Tudo bem, tudo bem.
0: E aí, rapaz, você lá na igreja é o quê?
4: Eu sou diácono.
0: Diácono.
4: Nova Vida de Alcântara.
0: Diácono.
4: Congrego lá há 16 anos.
0: Uhum.
4: Queria aproveitar a oportunidade de mandar um abraço pra minha família, pro meu grupo de vida,
0: uhum,
4: pra minha esposa linda e maravilhosa, Luciene. E meus filhão também.
0: Ganhou,
4: né?
0: Sábado, ganhou o sábado, meu. Uhum. Ganhou o sábado, malandro. E José, vai seguir essa regra? Boa tarde, José.
5: Boa tarde.
0: Bem-vindo aí, tudo bem?
5: Tudo bem.
0: Você também é obreiro lá da Casa do Senhor? Você faz o que?
5: Eu faço parte lá do Ministério de Ensino.
0: Ministério de Ensino, né?
5: Isso.
0: Do que? Da EBD?
5: É Escola de Vida Cristã.
0: Ah, né? Que legal.
5: Escola de Vida Cristã.
0: Então, bem-vindo aí. Você sabe que são três perguntas. Vocês vão escolher os números aí.
5: Sim, sim.
0: Eles acertaram os três, né? Sim. Estão aí com 30 pontos. Vocês têm que reagir aí, hein?
5: Perfeito.
0: Pronto?
5: Pronto.
0: Então vamos lá. Qual o número que vocês escolhem aí? Escolha o número aí. De 1 a 9.
4: Vai ser 1.
0: Número 1. Vamos falar de Pentateuco.
2: Primeira pergunta.
0: Primeira pergunta para vocês. No início, quando nenhuma planta havia na terra, que fenômeno da natureza ajudava a manter o solo úmido? No início, quando nenhuma planta havia na terra, que fenômeno da natureza ajudava a manter o solo úmido? Alternativa A, chuva. Alternativa B, neblina. Alternativa C, brisa marinha. Valendo.
2: Um minuto.
0: No início, quando nenhuma planta havia na terra, o fenômeno da natureza ajudava a manter o solo úmido. Alternativa A, chuva. B, neblina. C, brisa marinha. E aí?
4: B.
0: B é qual?
4: A segunda. Neblina.
0: Neblina. Posso conferir? Certeza disso? Ô, José, fechou com ele?
6: Fechou.
0: Então, fechou, fechou.
2: Acertou!
0: Boa! Tá aí, chegando, chegando!
2: Segunda pergunta.
0: Qual número vocês escolhem aí?
3: Qual número que tem?
0: Qual número?
3: Qual número que tem?
7: Tem três.
0: Tem três, tem quatro, tem seis.
3: Pode escolher.
0: Tem sete e tem nove.
3: Pode ser quatro.
0: Pode ser qual?
3: Quatro.
0: Quatro. Então vamos lá, quatro. Vamos falar de evangelhos, tá? Somente um dos evangelhos foge ao padrão da narrativa, sendo dedicada a uma pessoa com um objetivo específico definido. Objetivo explicitado nesse evangelho é: A. Apresentar a Jesus como rei. B. Produzir certeza acerca das verdades já conhecidas. C. Responder a perguntas. Valendo.
2: Um minuto.
0: Somente um dos evangelhos foge ao padrão da narrativa, sendo dedicada a uma pessoa com um objetivo específico definido. O objetivo explicitado nesse evangelho é: A. Apresentar a Jesus como rei. B. Produzir certeza acerca das verdades já conhecidas. C. Responder a perguntas. Com vocês, tem tempo, tem tempo. Tem 30 segundos ainda, com calma. Nova vida do Alcântara na mesa. Segunda rodada da Gincana das Igrejas. É o game bíblico. E aí?
4: Letra A, apresentar Jesus como rei.
0: Letra A, apresentar Jesus como rei. Fechou com ele, José?
6: Sim.
0: A turma lá de trás fechou também. O pessoal fez com a mãozinha, né? O pastor lá fez lá. Então, fecharam com a alternativa A. Certeza dessa mesmo?
4: Sim.
0: É mesmo? Não pode mudar mais, né?
6: Não, não.
0: Então, fechado, todo mundo fechou junto?
6: Fechou, fechou.
0: Tem que certeza mesmo?
6: Absoluta.
0: Absoluta, gente. Posso conferir?
6: Pode conferir.
2: Errou!
6: Rapaz.
0: A cara deles de surpresa. É alternativa B. Produzir certeza acerca das verdades já conhecidas. Lucas 1, versículos de 1 a 4. É, essa deu ruim, essa deu ruim. Tem mais uma ainda? Tem mais uma, né? Então vamos para a terceira.
2: Terceira pergunta.
0: Do game bíblico. Qual o número? E aí, fala no três, microfone.
6: Três.
0: Número 3, a gente vai falar de poesia. Um dos amigos de Jó fala de uma figura interessante, um anjo intercessor. E se estiver ao lado para declarar ao homem o que lhe convém, então Deus terá misericórdia dele e dirá ao anjo que o redima da morte. O amigo de Jó, autor dessa expressão, se chama... Alternativa A, Elifaz. Alternativa B, Zofar. Alternativa C, Eliú. Valendo.
2: Um minuto.
0: Um dos amigos de Jó fala de uma figura interessante, um anjo intercessor. Se estiver ao lado dele, para declarar ao homem o que lhe convém, então Deus terá misericórdia dele e dirá ao anjo que o redima da morte. O amigo de Jó, autor dessa expressão, se chama A. Elifaz. B. Zofar. C. Eliú. Tem 35 segundos ainda, hein? Com calma dá para responder. E aí,
4: letra Milton? B.
0: A B?
4: Zofar.
0: B. Zofar. Fechou também? Sim, foi
6: tá
0: ele?
6: Fechado.
0: Tá fechado? Tá fechado, pessoal? Posso conferir? Alternativa B, ele fechou em Zofar. Posso conferir?
6: Pode.
2: Errou!
0: Olha, a resposta certa é Eliú. A referência está em Jó 33, 23 e 24. Pastor lá atrás fechou a cabeça assim, né? Aí não. A turma dessa vez não fechou com vocês, não. Olha, essa rodada, né? Essa rodada aqui, a gente ficou da seguinte forma, né, Vivi? Posso falar aqui como é que ficou? Antes do intervalo comercial aqui. Essa rodada deu 30 pontos para a Assembleia de Deus em Bangu, a congregação do Marco 7, que acertou tudo. Vocês acertaram duas, né?
6: Uma,
0: na verdade,
6: uma,
0: né? Levaram 10 pontos com mais 30 da outra, 60. Então, vocês ainda estão na frente, né? Ô, Vivi, ou não, peraí. Deixa a Vivi ver lá pra mim aqui. 30, tá certo, 30, que eles não pontuaram na outra. E eles fecharam com 30, com mais 10, 40. O total é 40. Desembanhar a espada, 50, 60. Ah, tá isso. Então, Nova Vida tá com 60 pontos. E a Assembleia de Deus, o Marco 7 em Bangu, tá aí com 30 pontos. Ou seja, Nova Vida ainda tá na frente, mas não tem nada ganho ainda. 93!
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0: Agora na 93, 1h35, intervalo, e a gente volta já já. Que bom que você tá com a gente nesse sábado. É a Gincana.
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18: O Partido Liberal lançou hoje a candidatura do senador Flávio Bolsonaro à presidência da República. O evento ocorreu durante a Convenção Nacional do Partido, realizada em São Paulo, que reuniu milhares de apoiadores. A oficialização contou com a participação de diversas lideranças políticas, entre elas o presidente nacional do PL, Valdemar Costa, e o presidente da Argentina, Javier Milei. Esta é a primeira candidatura presidencial de Flávio, filho mais velho do ex-presidente Jair Bolsonaro. Senador eleito em 2018, foi deputado estadual no Rio de Janeiro por 4 mandatos. O PL ainda não definiu um nome para a vaga de vice. A Orquestra do Forte de Copacabana comemora 15 anos com uma programação especial gratuita neste sábado. O concerto acontece às 6 da tarde, com a participação dos músicos do projeto e convidados. O público também pode visitar uma exposição comemorativa no Museu Histórico do Exército até o dia 16 de agosto. O espaço fica na Praça Coronel Eugênio Franco, número 1, no posto 6 da Praia de Copacabana, na zona sul do Rio. Maricá recebe neste fim de semana a 8ª edição da Festa do Produtor Rural, no Parque de Exposições do Caju. O evento celebra o Dia do Produtor Rural e valoriza a agricultura familiar e a produção local. A programação inclui feira de produtos orgânicos e artesanais, gastronomia, expositores, apresentações musicais e shows de artistas da cidade. O Parque de Exposições fica na rua Luiz Fernando dos Santos Caetano, número 7. A entrada é gratuita. 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
15: Muito bem, essa é a Gincana das Igrejas, todos os sábados a partir de 1 da tarde ao vivo, vale um painel de LED da Jetsol LED de presente para você. Uma igreja vai levar, são 18, né? Uma já foi eliminada, agora são 17 aí na briga. Então vamos a mais um quadro aqui da Gincana das Igrejas 93.
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15: Olha, o desafiando é uma pergunta feita pelos pastores de cada uma das igrejas que estão aqui. As perguntas são de múltipla escolha e o tempo para a resposta é de 1 minuto. Para esta tarefa, 3 membros da equipe representando a igreja. Uma equipe por vez vem à mesa. A resposta certa vai dar à equipe 50 pontos. Ajuda pra caramba, né? Quem tá na mesa aqui é o Carlos Giovanni, o Carlos de volta. O Lucas está aqui também e o Vinícius, né? Os três vão tentar responder a pergunta aqui, feita pela Igreja Nova Vida de Alcântara. E aí, a pergunta já tá aqui, a pergunta já tá aqui, e eu já posso mandar essa pergunta, Vivi? Já posso mandar a pergunta feita aqui pela Nova Vida de Alcântara? Então, vamos lá. Pergunta. Valendo 50 pontos. Qual o tamanho da cama do rei Og de Bazan? Rapaz, é uma coisa que geralmente não aparece, né? Na hora da pregação assim, nem na escola bíblica dominical.
20: Você não ouviu agora, ah.
15: Pastor? Pastor veio com, não veio puro não, pastor, tá brincando, tô brincando. Qual o tamanho da cama do rei Og de Bazan? Aí você de casa fala, eu nunca ouvi falar, nunca passou pela minha cabeça. Mas olha, vamos lá, ele botou aqui 3 opções pra vocês, tá, galera? Galera da Assembleia de Rio Bangor.

0: Alternativa A, tamanho da cama, 7 côvados de comprimento e 4 côvados de largura. Vai lá no chat GPT pra ver o tamanho disso aí, né? O Gemini, olha. Alternativa A, 7 côvados de comprimento com 4 côvados de largura. Alternativa B, 9 côvados de comprimento e 9 côvados de largura. Ah, perdão, 9 côvados de comprimento e 4 côvados de largura. Alternativa C, 13 côvados de comprimento e 4 côvados de largura. Vou dar um minuto aí, gente, pra tentar ver o que vai fazer, se vai chutar, valendo.
1: Um minuto.
0: Rapaz, qual o tamanho da cama do rei Og de Bazan? Mas a intenção é essa mesmo, é mandar uma pergunta difícil pra que não acerte mesmo, é a briga pelo painel de LED. Alternativa A, alternativa B ou alternativa C? Assembleia de Deus de Bangu, a congregação do Marco 7 aí, tá aqui tentando ver o que vai acontecer aí. Eu acho que vai rolar chute, né, Viviane? Né, Luciano? Vai rolar um chute bonito hoje aqui. Vai rolar um chute bonito. Vinte segundos. O tempo tá passando.
2: Letra B.
0: Letra B, Lucas? Sim. Como é que vocês chegaram a essa conclusão?
2: Aí é difícil.
0: Não, não teve eliminação, ô Lucas?
2: Se fosse metros, facilitaria.
0: Facilitaria em metros, né? Mas por que vocês chegaram nessa aí? Não, não é 7?
2: Se aproximando 9. Ali mais ou menos, entre 7 e 9 ali.
0: Você falou, vou jogar ela do meio, se der certo, amém.
2: Amém.
0: Posso conferir?
2: Pode.
0: Então vamos conferir se Marco 7 acertou a pergunta muito difícil da nova vida de Alcântara.
1: Acertou!
0: Pastor da Nova Vida de Alcântara e pastor, essa passou perto, né? Passou perto aí, parabéns aí. Foi um belo chute, belo chute. Bom, vamos então agora conferir aqui no Desafiando, de volta. Aqui.
1: Desafiando.
3: Desafiando.
0: Hora do contrário, gente. Hora do contrário agora. Nova Vida de Alcântara vai pegar a pergunta que a Assembleia de Deus, Congregação do Marco 7 aqui em Bangu deixou. 1h47 é a gincana das igrejas. 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Bom, quem tá na mesa aqui é o Ronaldo Leal, tá aqui o José e tá o Milton de Castro. E aí, galera? Que pergunta vem pra vocês aí? Vai ser uma vingancinha, né? Não pode dar mole, né? O que vocês fizeram ali, o negócio foi tenso, hein?
4: Cortar o pescoço.
0: Mas a gente sabe que é no amor. Foi no amor, né? Foi no amor, foi no amor. Então vamos lá. Pergunta feita pela Assembleia de Deus em Bangu, com congregação do Marco 7, para a Nova Vida de Alcântara. Qual o nome do lugar onde o Senhor deteve a lua a pedido de Josué? Veio alguma coisa em mente aí? Dei não, né? Tá com cara que não clareou nada, nada. Qual o nome do lugar onde o Senhor deteve a lua a pedido de Josué? Alternativa A, Vale de Aijalon. Vale do Aijalon. Vale do Aijalon. Alternativa B, Vale de Acor. Vale de Acor. Alternativa C, Vale do Líbano. A, B ou C, valendo.
1: Um minuto.
0: Daqui a pouco tem um vídeo aí das igrejas aí que a gente vai colocar no YouTube. Você que tá no YouTube aí, muito obrigado, né? Vamos compartilhar aí para a turma participar da gincana, aquele momento de conhecimento bíblico, de boas risadas, alegria, né? Então, Ronaldo, José e Milton. Alternativa A, Vale do Aijalon. B, Vale de Acor. C, Vale do Líbano. Ainda tem 32 segundos. Já vai responder, Milton?
3: Já vamos responder.
0: É contigo, Milton, você manda.
3: Letra A, Vale do Aijalon.
0: Você achou que a pergunta foi fácil?
3: A gente chegou a um consenso aqui.
0: Que a igreja não pegou tão pesada, né? Como vocês fizeram. Vocês pegaram.
2: É, Vale tava certo. Agora o nome. Eu lembrava do Vale. Do Vale eu lembrava.
0: Você falou Vale, Vale, Vale, então isso. Vale chutar.
2: Não, aí não. Mas o
0: José?
2: O professor Almir já falou, ele já falou pra mim. Ai,
0: já falou, aí, já falou. Já falou na cara?
2: Então, antes de você falar.
0: Então, posso conferir?
2: Então, vale, vamos ver.
0: Vamos conferir. Valendo. Acertou, errou?
1: Acertou!
2: Aê!
0: Referência Josué 10-12. Essa é a gincana das igrejas 93. Então, as duas igrejas acertaram, né? O que é, pastor? Tem alguma contestação ali? Qual é a contestação, pastor? José Almir, o que que tá pegando, Viviane Salomão? É mesmo? Então como é que a gente faz? Então vamos fazer o seguinte, gente. É aquele momento aqui, gente, que tem uma regra que ela precisa ser colocada em prática. Essa regra da gincana, né? Eu vou fazer o seguinte, a gente vai decidir, vou colocar uma música, rapidinho, pra gente dar uma relaxada, conversar, chegar a um consenso, né? E ver o que a gente decide aí. Porque o José Almir, ele é professor de teologia.
2: Não.
0: Ele já fez teologia. Ele não. Vamos ouvir uma música aí, vamos cuidar dos detalhes com a Isadora Pompeu, né? Junto com o André e Felipe. Vamos ver aqui, enquanto a Isadora cuida dos detalhes ali, a gente cuida aqui, né, Vivi? Então vambora. 1h51.

0: Diz Isadora Pompeu, André Felipe com a Isadora Pompeu. Eita, musicão aqui no seu, na sua gincana das igrejas 93. Gente, 1:54, minha querida Viviane Salomão está aqui no estúdio. Vivi, então, tem uma regra que a gente foi consultar aqui, né, os universitários aqui, a galera, pra gente chegar.
1: Os universitários, né, porque enquanto eles estavam aqui respondendo, aí falaram assim, ah, o professor já falou a resposta aqui no meu ouvido. Aí a gente, ô, peraí, o professor, como é que é isso? É. No regulamento do programa, da Gincana das Igrejas de 93, a pessoa não pode ser pastor, né? O pastor não pode responder nenhuma das perguntas bíblicas. Ele é o professor na igreja, como tem professores, né? Eu já fui professora de escola bíblica, mas de criança, né, de criança. Vidal? Mas a gente já conversou, já chegou a um consenso, não tem nada errado. Nada o ponto está válido. 50 pontos para a igreja.
0: 50 pontos aí. Assembleia Deus do Bangu tá valendo na torcida agora.
1: O Dionísio está falando que eu tô nervoso, eu tô passando mal aqui.
0: Mas valeu, valeu aí. Pelo menos a gente esclareceu, ficou tudo direitinho, né, para as duas igrejas aí. Então, ganhou os 50 pontos, sim, a igreja, né, da pergunta. Então, vida que segue, né, Viviane? Vida que segue. Essa é a Gincana das Igrejas 93, todo sábado tem, semana que vem tem mais 3 igrejas, valeu?
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0: 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Bom, é aquele momento agora que tem, a gente deu uma tarefa, né? Deu uma tarefa aqui, vamos pra tarefa.
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0: Vamos lá, o mestre mandou, é uma tarefa que liberamos no ar da 93, na última quarta-feira, né? Acho que foi até quinta, durante o programa Bom Dia 93, comigo aqui. Essa tarefa bônus dará apenas uma igreja 50 pontos. Tarefa do mestre mandou foi a seguinte: trazer a maior quantidade de bíblias em idiomas de outros países. Trazer a maior quantidade de bíblias em idiomas de outros países. Daqui a pouco também a gente vai conferir quem vai levar aqui, né? Vai mudar, vai pular de fase aqui, vai ficar mais perto do painel de LED aí da Jet Soul LED. Bom, gente, maior quantidade de bíblias em idiomas de outros países, né? A gente está tentando mostrar para vocês aqui, né? É só isso mesmo? Só isso mesmo? Cada um trouxe aí? Então vamos lá, quem tá de volta aqui é o Rogério de Mello, da Nova Vida de Alcântara, do Marco 7 aqui, o Dionísio Santana. E aí, quem fala primeiro?
3: Eu vou deixar o Dionísio falar primeiro. Vai lá,
0: Dionísio. Querido Dionísio, fala aí, meu amigo.
4: Rapaz, que tarefa difícil foi essa?
0: Achou? Na hora que eu falei, vai ser molezinha. Que isso, de outros querido? Países. Você foi buscar lá? Como foi?
4: Meu irmão, eu fui até...
0: Foi Mercado Livre?
4: Eu fui até nos Estados Unidos. Eu fui lá em Orlando não consegui essa Bíblia.
0: Caramba!
4: Quando eu consegui, lá em Santa Cruz.
0: Santa Cruz. Pra quem tão longe, se Santa Cruz tava do lado?
4: Tava no trabalho.
0: É.
4: Aí daqui a pouco, a esposa também no trabalho, daqui a pouco a esposa me liga. A vizinha ligou, arrebentou um cano lá, tá cheio d'água, eu falei, e agora? Ou eu vou atrás da Bíblia ou eu vou em casa consertar esse
0: olha
4: cano.
0: Olha isso, que coisa. Aí você decidiu?
4: Ela falou, vou pra casa, senão já viu, né? Eu chego em casa, casa alagada, quando eu chego lá, o cano arrebentado tá onde? Do lado de fora, eu falei, vizinha, só misericórdia,
0: essa Bíblia foi usada. Mas e a Bíblia?
4: Aí o que que eu fiz? Amigo,
0: uma história, mas a Bíblia...
4: Amigo, manda essa Bíblia pra mim. Aí ele, rapaz, eu mandei pro... pelo... Aí o camarada chegou pra mim, eu mandei pro meu sobrinho que mora lá na China. Eu falei, rapaz, como é que eu vou chegar na China pra pegar essa Bíblia?
0: É um contador
4: aí,
0: de história.
4: Nada. Aí eu falei, rapaz, eu preciso dessa Bíblia até 10 horas da manhã na minha mão. E cadê que a Bíblia não chegou?
0: Caramba.
4: Aí tá aqui português e português.
0: É mesmo? Só vale uma, tudo igual, né? Tudo igual. Então, já tô vendo aqui que Nova Vida de Alcântara pegou pesado.
4: Ô, pastor, que isso?
0: Pastor Rogério, me conta a sua história também. Teve cano alagado, falta de luz, o que que teve lá também?
3: Rapaz, a gente, né? Conversando nosso grupo aqui, a gente fez um grupo, né? Pra poder trocar, né? E a gente pediu geral pra poder, irmão, ver aí se arruma com alguém, com algum conhecido. E por último, eu falei com a nossa secretária lá, secretária da Igreja de Nova Vida, Fernanda, que pensa numa pessoa que benção. Aí a Fernanda se virou no escrito lá e conseguiu duas bíblias pra gente.
0: Isso é, fala uma de onde nova. São?
3: Aí é a Torá.
0: Torá, é de onde?
3: Ela tem, a Torá em que, Ronaldo? É hebraico. Aí temos uma bíblia na versão inglês,
0: boa. Luta conferindo aqui a Luciana.
3: Essa daqui é outra versão, que eu acho que é espanhol, exato. E tem essa daqui, que é a versão português, é uma bíblia a Jerusalém, que é a que muito se aproxima do original.
0: Uhum.
3: Então, são essas versões que a gente trouxe aí.
0: Então, assim, eu percebo, eu sinto que nesse momento o painel de LED está mais próximo de São Gonçalo.
3: Aê! Então, rua é nova vida! Rua é nova vida! Rua é nova. Mas, ô Vidal, eu tenho uma dica aqui. A gente pode convidar o Dionísio e sua equipe para poder, quando vocês forem entregar o painel lá,
0: claro,
3: deixar pra gente lá para almoçar.
4: Eu acho, pastor, uma boa. Pode, isso aí pode inverter isso aí, pastor. Levar vocês lá pro Marco 7, hein?
0: Então tá bom, venceu Nova Vida levando o número de bíblias aí.
3: Valeu!
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0: Muito bem, agora são 2:00 aqui na 93. 2:00, intervalo bem rapidinho, já tem mais Gincana das Igrejas 93.
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4: Essa é a Gincana das Igrejas 93, todos os sábados a partir de agora, ao vivo pra você nesses meses aí, né? Que igreja vai levar esse painelzão de LED? Bom, a gente tá com duas igrejas aqui hoje, né? Uma não compareceu, é Nova Vida do Alcântara e a Assembleia de Deus de Bangu, a comunidade da fé, né? Do Ministério Restaurando a Terra, não deu tempo de chegar, então pelo regulamento foi eliminada, mas o nosso abraço e o nosso carinho para vocês aí. Então, Nova Vida do Alcântara e também a Assembleia de Deus em Bangu, congregação do Marcos Sete. Agora chegou aquele momento, né? Que a gente pediu para a igreja colocar um vídeo, né? Mandar um vídeo pra gente. A gente vai ver aqui a votação pro vídeo, cada vídeo aí, o vídeo tá valendo 50 pontos, né, Vivi? É, 30 pontos. 30 pontos, então, o vídeo mais votado, mais acessado aí nas redes sociais. Você da internet aí, você que tá no YouTube, vai conferir o vídeo. Primeiro vídeo é de quem aí? É da Bangu? Bangu, então. Vamos ouvir ver aqui o vídeo preparado pela Igreja Assembleia de Deus em Bangu, congregação do Marcos 7 aí. Vai.
5: Assembleia? Oh. 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

0: The church.
1: Em inglês ali? Vem.
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1: Então esse foi o vídeo que tá lá, né? 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Obrigado aí à Igreja Assembleia de Deus em Bangu do Marco 7. Então vamos para o segundo vídeo aqui, que é o vídeo da Nova Vida de Alcântara. Manda aí.
3: Geração de adoradores, querendo

0: O que foi que tá contestando aí, Dionísio?
1: Não tinha que entrar gincana das igrejas 93?
0: Fala, aperta aí, fala, oi.
1: Não tinha que entrar gincana das igrejas 93?
0: Mas o que que tem isso?
2: Ah, pô, Dionísio, você tá querendo derrubar a gente?
0: É Dionísio, ô Dionísio, ó.
2: Dionísio, você tá querendo derrubar a gente?
0: Ah, Dionísio, sai pra lá, Dionísio.
2: Aí, Dionísio.
1: Gincana das igrejas.
2: Ó, foi criatividade,
0: show. O grito de guerra, a música, é a criatividade da igreja. A igreja tem que botar. Quem viu as gincanas da semana do ano passado, ano retrasado, a galera chegou numa pressão cantando. A gente fez até tipo um teatro, né, Viviane?
2: Pagode.
0: Foi pagode. Então, assim, cada igreja tem que botar a sua criatividade, né, no jogo, pra motivar a galera de casa a participar e votar. Aí cabe cada igreja. Não quer dizer que o da Nova Vida, porque usou amor, semana que vem a galera vai vir bombando aí. A galera vai vir na pressão, né, Viviane? Cada sábado é diferente. Dionísio, então, quem levou aí, Viviane, esses 30 pontos, né? Foi mais votado? Foi quem recebeu a maior quantidade de votos? Foi com 39%. Foi vocês que levaram os votos aí, ó. Levaram os votos aí, ó. olha aí, ó. Tá vendo?
1: Maravilha.
0: Levaram os 30 pontos aí pela internet e a galera votou em você. A Nova Vida não votou, não. Né? Não levou a votação, não, mas valeu o vídeo também da Nova Vida aí. Então vamos aqui saber quem levou, gente. Quem levou hoje aqui a gincana de hoje. Quem passa de fase, né? Olha, a Assembleia de Deus em Bangu, congregação do Marco 7, do pastor Valdeci de Souza, né? A turma representando a igreja, o Valdeci de Souza, o Dionísio Santana, Lucas Giovanni, Carlos Giovanni, Vinícius Pereira. A igreja marcou 110 pontos com os 30 pontos da votação, tá, Dionísio? Lá do YouTube. Então, levou 110 pontos. A Igreja Nova Vida de Alcântara, do pastor Rogério de Melo, representada por Ronaldo Leal, José Almir, Milton de Castro, Regina Belo e Rogério de Melo, levou 160 pontos.
2: Boa Nova Vida! Boa Nova Vida!
0: Então, Nova Vida de Alcântara passou de fase aí. Passou de fase. Gente, essa é a gincana todos os sábados, sempre a 13h, ao vivo pela 93 FM. Dionísio, eu queria a sua palavra de agradecimento aí. O que você achou da gincana? Não foi dessa vez, mas você sabe que pode participar e pode contar com a 93. Pessoal da sua igreja, aquele abraço também. Obrigado pelo carinho de sempre.
1: Eu quero agradecer aí. Por essa oportunidade e quero agradecer também, né, o pessoal que votaram, né, no nosso vídeo. E eu acredito que vai ter a refrescagem,
0: vai ter repescagem,
1: né?
0: Vai ter...
1: Acho que sim.
0: Só
1: que
0: o quê?
1: Isso, Viviane.
0: Ah, na próxima fase também tem repescagem aí.
1: Que isso, aí, Viviane, ó. Eu tava esperando essa refrescagem.
0: Não é refrescagem, é repescagem.
1: Não.
0: Não tem ar-condicionado não, Dionísio. Você tá falando refresco, tem refresco aqui não, é repescagem.
1: É Vera. Eu quero agradecer, né, a minha primeira dama, né, a Rosângela, que tá sempre
0: Dona do Rosana, meu lado,
1: apoiando. E eu quero agradecer o Giovanni, também o Vinícius e o Lucas, né, que quando eu falei com eles prontamente, não, vamos lá. E quero agradecer também o nosso pastor pelo apoio também e todo o povo de Deus. Amém?
0: Então tá bom, obrigado, Dionísio. Forte abraço. Valeu. Ô Rogério, obrigado, parabéns pela vitória hoje aí, tá?
2: Valeu, Vidal, quero agradecer também, mandar um abraço lá pra Igreja de Nova Vida do Alcântara, né? Que o pastor presidente lá é o pastor André, né?
0: Abraço.
2: Eu tô aqui representando ele, mas na próxima fase ele virá, né? O pastor André Leilani, sua esposa, toda a Igreja de Nova Vida, o nosso grupo aqui que a gente, assim, foi escolhido por Deus, né? Cada um aceitou o desafio e com a autorização do pastor, nós estamos aqui e mandar um abraço para todo o povo de São Gonçalo, todo mundo que tá ouvindo a gente, que votou na nossa música lá. É tudo muito rápido, né? Mas todo mundo que a gente chama nos ajuda, tá bom?
0: Então,
2: e pra vocês aí, que receberam a gente muito bem aqui, com um cafezinho que veio na hora, um pãozinho.
0: Deve ter uma repescagem de café ali ainda. Deve ter uma repescagem de café
2: pela
0: ali. Fica de olho lá na saída.
2: Da Luciana também, que fala direto com a gente, né? E por tudo aí que vocês
0: Legal. Igrejas, muito obrigado aí. Semana que vem tem mais, 1 da tarde, vale um painel de LED da Jetson LED. 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Então, sábado que vem tem mais? Obrigado, gente. Continua comigo, eu fico contigo até às 3.
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0: Na 93 FM, Mariana Góes, porta aberta, aqui na sua 93, a rádio do povo de Deus. Ah, teve também aqui pra você ligado aqui, 2:42. Teve também o Central 3, tudo a ver com ele, Larissa Santos, a oração do justo. Teve Josiane, o altar de adoração. Samuel, Eleutério e Eixela, que vão estar no novo Orzão da 93 no próximo dia 15, na Quinta da Boa Vista, nessa sequência top, né? Aí você fala, acabou, Vidal? Não, tem um intervalo rapidinho, mas já já tem mais.
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7: Se liga na hora aí, são 2:46. Daqui a pouquinho tem Os Arrebatados na 93. Deixa eu mandar parabéns aqui para a Cristina da Assembleia de Deus em Bangu, que hoje faz aniversário, tá? Ela é esposa do Carlos aí. Ô Cristina, Deus te abençoe, lindona. Muita saúde, muita paz pra você. E você também tá fazendo aniversário? Sinta-se abraçado por toda a equipe da 93 FM, a melhor, a rádio do povo de Deus. Olha, já que a gente tá falando de louvorzão, vou tocar essa adoradora do Senhor que vai estar no louvorzão, Kemely Santos.

Na 93, o Samuel Miranda, eu sou o Sarsa, que coisa linda, né? Antes a Kemi de Santos, com a Damares, Se o Mar Não Se Abrir. E ó, teve também na 93 a Mariana Góes, Porta Aberta. Deixa eu te falar uma parada. Você vê aí que eu toquei o Samuel Miranda, eu sou a Sarsa, ele vai estar no louvorzão da 93. A Kemi de Santos também vai estar no louvorzão da 93. E eu vou fechar com o Paulo Neto, que também vai estar no louvorzão da 93. Ou seja, e você? Você vai estar? Anota aí. 17 de agosto. 17 não, perdão. 15 de agosto. A partir de 1 da tarde é concentração. 2 da tarde a gente começa com os eventos. Mas se fosse você, chegava cedinho com a tua turma lá. Passava uma manhã legal. Recordando momentos na Quinta da Boa Vista, né? Eu sempre lembro aqui que a gente fez o louvorzão no ano passado, em novembro, e já tá fazendo em agosto, ou seja, menos de um ano, você tem 2 eventos desse tamanho, do louvorzão, no mesmo lugar, Quinta da Boa Vista. Você lembra das imagens? Coisa linda. O povo adorando lá. Ah, Juliane Souza, aquela imagem que viralizou na internet, aquele vídeo, a Juliane cantando, o povo cantando em uma só voz. A Juliane Souza vai estar também. A Kailane Frauches vai estar. A Midian Lima. A Eixla vai estar. O William Nascimento também vai estar no louvorzão. O Samuel Eliotério. Samuel Messias. Ou seja, só falta você. A Get Your Ship também. Tá chegando. 15 de agosto, tudo nosso. Só vem no louvorzão. Tá chegando os arrebatados aí, no comando do Alexandre Teixeira, o Barba, junto com o Dedé Lili, e convidados incríveis para uma tarde de muita alegria, muita resenha boa. Aquele abraço do Roberto Vidal, aproveite teu sábado, Deus te abençoe e te guarde, e segunda-feira eu tô aqui 8 da manhã, se Deus permitir, estarei aqui para mais um Bom Dia 93. Obrigado por tudo, e fé no Pai, que o inimigo cai. Fechei, hein?

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0: 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E assim estaremos com o Senhor para sempre.
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2: Alô, Rio de Janeiro! Boa tarde!
3: Boa tarde!
4: O Dedé não vale um real.
3: Olha, o Santa tá com siri na língua hoje.
4: O Dedé, ele ri. Para. Ele ri dos... Olha, deixa pra lá.
2: Ele ri da desgraça dos outros.
4: Não, da dele também.
2: Da dele?
4: Da dele também, que aparece na família dele, ele acha graça.
3: Ah, minha filha foi assaltada e falou que foi o diabo, mano. O diabo de baixo.
2: Poxa, eu até compartilhei lá, Dedé, o vídeo dela, Dedé.
3: Era o Batman.
4: Tomando
3: a coronhada. E agora vai fazer campanha pra comprar celular. Pra caravana da
4: sorte. Ah,
3: botou o Pix, Dedé. O Pix vai desviar pra minha
2: conta. É muito
3: bom. Eu não movendo,
4: Dedé. Ô, gente, desculpa, gente. O Dedé rindo que a filha dele possa... Dedé, meia-noite, ela está na rua, Dedé?
3: Ela tá cantando na igreja, mas ela
4: perdeu. Mas meia-noite, perdeu a hora.
3: Aí foi fazer o lanche com o namorado duro. A namorada pega um Uber que mais. A namorada vai lá em Campo Grande.
4: Ah. Meu Deus do céu, que luta. Foi assaltada. Levaram o celular da varoa.
3: O celular dela. Agora,
4: meu Deus, a varoa tá onde?
3: Celular emprestado agora.
4: É.
3: Você pegou quer seu? Ajudar a Larissa, ligue 0800.
2: Ligue já.
4: Ai, gente,
3: número
4: eu não aguento,
3: um, se você
4: não.
3: Vai dar R$5. Número 2, se você vai dar 15. Pastores e colegas.
2: Tu tá zoando agora, mas depois pô, compartilha aí, minha filha, né? Botou?
4: Não, ela mesma que manda.
3: Ela tá botando nada de internet.
4: Ele nem entra no Instagram, que entra ela.
2: Cara, compartilha aí, minha filha. Eu compartilhei.
4: Oi, gente, falei, olha, caramba. Chegamos. Boa tarde. Você que tá chegando agora. A gente tava rindo aqui fora do ar, mas já tá tudo bem.
2: Tá, graças a Deus.
4: Fazer o quê,
3: graças,
4: né,
3: Dedé? Graças a Deus,
4: Dedé?
3: Pelo menos só levou o telefone e a bolsa dela, mais nada.
4: Nossa, levou tudo.
3: Motoboy foi até assolido. Pode levar o meu também, que eu tô tudo quebrado. Aí foi ela, minha esposa e minha filha pra delegacia e queria me levar. Eu falei, não, se me levar, eu vou ficar lá também. Eu puxei a ficha, ferrou.
2: Vai sozinho, né, Dedé?
4: Ai, meu Deus do céu, gente. Mas vamos trabalhar.
2: Vamos.
4: Hoje o vovô tá enxergando tudo.
2: Anota o zap aí de cara. Já anota
4: o
2: zap.
4: Já sabe o número do zap que você tá vendo tudo aí, né? Não, olha, botaram o negócio
2: zap é de olho fechado, filha. É? 219-6803-8319.
4: Eita,
2: é de olho fechado.
4: Eita, tá enxergando muito. Até de olho fechado você tá enxergando.
2: Pela fé. E é isso, gente. Você também pode curtir o nosso post no Instagram. O post oficial, né? Que tem a foto do pastor, da cantora.
3: É.
2: Daqui a pouco tem a nossa
4: daqui
2: foto.
4: Daqui a pouco tem a nossa foto.
2: Que a gente vai fazer aqui nesse momento.
4: É.
2: Daqui a pouquinho. Tá bom? E tem a brincadeira qual é a música também. Quando a gente liberar às 16h, a palavra é milagre. E tá valendo R$840,
4: gente,
2: Dedé.
4: Eu acho que já
2: aumentou,
4: tem que começar a dar uma pista.
2: Abaixa o volume.
4: Tem que começar a dar uma pista, não tem?
3: Não, deixa chegar mil, varô. Deixa o povo ser feliz.
4: Não, gente, tem que dar uma pistazinha pro povo acertar
3: logo. Agora não, chegar a 900,
2: deixa dar mil.
4: Gente.
2: Quando chegar mil, a gente vai só parar quando acertar.
3: Você não deu prêmio de mil?
4: Ah, é uma cantora.
2: Não, quando só vai... Ah, já deu a pista. Só vai parar
4: já
2: quando acertar.
4: Já tinha falado
2: quando
4: desde o início do mês, mas ninguém consegue acertar a cantora.
2: Pois é. É só difícil, né? Na verdade, é difícil, né?
4: Não.
2: Pois é, além dessa brincadeira que tá rolando aí, vai ter a participação sua pela live, deixando mensagem
4: minha?
2: Pra gente. Não, do ouvinte, né? Tô falando com ele agora. Vai ganhar uma camisa do Louvorzão 93.
4: Aê, acabou a camisa do torcedor.
2: Uma camisa maravilhosa.
3: Acabou do torcedor.
2: Olha que camisa. Desculpa, Lili, foi mal.
3: Camisa linda.
2: Uma camisa linda, maravilhosa. Um tecido de primeira qualidade. né? Que você vai faturar aí do louvorzão. A cantora tá rindo ali.
3: Olha,
2: gente,
3: que camisa linda, maravilhosa. Tá você.
2: É uma camisa bonita, uma camisa estilizada. Olha lá, ó, viu? Uma camisa
3: azul. Tá vindo trem evangelizando.
2: Só não pode suar muito com essa camisa aí.
3: Não, emagrece. Essa camisa, ela,
2: se não fica aquele cheiro. Pois é. É uma camisa maravilhosa.
4: Você usa desodorante, eu, hein? Desodorante não é droga, não. Todo mundo pode usar, pelo amor de Deus. Abre aí de novo.
2: Comenta lá.
4: Abre aí de novo,
2: já
4: menino.
2: Tá na manha do gato, lá.
3: Ô, Alexandre, tem G1 dessa camisa?
2: Tem o quê?
3: G1.
4: Ó, é G1, aquele cara. Tecido G1 dry fit. Sabe aquele tecido dry fit?
2: Ah, G1. G1 é o site de
4: aquele
2: notícia.
4: Tecido dry fit molinho?
2: É,
3: dry fit. Pra academia, você vai no terreno do
4: Por
3: inimigo.
4: Por isso tem que usar desodorante, senão vai ficar fedendo mesmo. Aí o vovôzão vai virar o fedentão, não
2: é
4: pode.
2: É verdade. Ah,
3: acho que a coisa é dar uma mergulha ali no, naquela
4: camisa. Linda camisa, eu gostei.
2: É uma camisa maravilhosa, é uma camisa muito bonita. Realmente.
4: Então você tá concorrendo a uma camisa do Louvorzão 93. Você vai ter que baixar, baixe o aplicativo da 93FM.
2: É verdade.
3: Baixar de novo? Todo dia tem baixo.
4: Não, quem não baixou, quem não fez ainda o download do app, você vai fazer agora. Então aqui, ó. Download. O app da 93 está aqui. Tá vendo? Aí aqui você vai comentar, tem um balãozinho aqui embaixo. Você vai fazer o seu login, óbvio. Vai vir aqui no chat, ó. Olha quantas pessoas já estão escrevendo aqui, ó. E vai falar, eu quero ganhar essa camisa do Louvorzão 93. Quero ganhar. E no final do programa, a gente vai estar sorteando você.
3: O que que você merece ganhar essa camisa?
2: Participe! Bora tirar foto, galera. Bora tirar foto.

0: aí, Fernandinho. Aliás, Fernanda Brum, empregador Lu. Você curtindo aqui a programação da 93, antes os arrebatados, destruindo o gigante. Marcos Salles, estamos de pé. Versão ao vivo. Passou por aqui só musicão, hein? Pois é. Brasil, a gente vai pro intervalo rapidinho. Já já a gente entra no tema, apresenta os nossos convidados. Você que tá curtindo os arrebatados aí, pera aí que é bênção pura na sua vida. Intervalo rapidaço e a gente volta já.
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0: Bora aí, todo mundo de volta. 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Brasil, 3:33.
9: É totalmente gratuito, tá, gente?
0: 0800.
9: Paga nada. É, só tem que ter memória
0: ainda,
9: no celular.
0: E ainda concorre a camisa do Louvorzão 93. O pessoal, isso, comenta lá. Bom, gente, deixa eu apresentar então os nossos convidados hoje. A moça que tá aqui, né? Ela é carioca. Tem 22 anos. E ela tem usado aí durante...
9: Gente, ela é mais nova a sua trajetória. Que o tempo de programa da gente.
0: É. Não, há 22 anos ela usa a música como
9: quantos
0: instrumento.
9: Anos você tem? 22?
0: Não, não te revela. Calma aí, não revela agora, não. Não. Calma aí, daqui a pouco ela revela.
10: Aí
0: há 22
9: aí
0: anos ela usa a música.
10: Aí eu vou pedir demissão agora.
0: Ah, não. Então, ela vem cantando esse tempo todo, anunciando o amor de Deus, esperança, salvação no Senhor Jesus Cristo. E ao longo da sua carreira, da sua caminhada, da sua trajetória, ela vive aprendizados, provações, muita coisa, né? Muitas vitórias, e sempre reconhece que a presença de Deus está sempre com ela, a cada momento, a cada etapa no ministério. Ela é membro da Igreja Ministério Palavra e Unção, que é pastoreada pelo pastor Júnior Souza. E acredita o seguinte, que cada altar e cada pessoa alcançada pelas suas canções fazem parte de um propósito que pertence somente àquele que é todo-poderoso ao Senhor. Então, com vocês, senhoras e senhores, que não têm apenas 22 anos, como a Lili se confundiu, Michele Rocha, põe o rosto dela Michelin. Na tela. Olha lá, ó. Olha ela aí.
9: Michele.
0: Michele. Não, não, ó, não, lá em cima aqui, ó. Michele, ainda tem dois L's e dois E. Michele.
11: Vamos corrigir.
9: É, não é? Aonde tá escrito
0: erro? Eu fui induzido ao erro. Olha lá, ó. Aí embaixo, de novo, vem Michelene Rocha.
9: É verdade,
0: produção. Quer me arrebentar na solda?
9: É. Verdade.
0: Filma aqui, você que tá fazendo a mídia dela, olha lá.
10: Mas é porque se você tivesse lido o texto todo, você ia ver que.
0: Michele.
9: Mas não tem como ler o texto todo sem saber o destino do texto.
0: Cala. Vamos lá. Ei, Michelene.
11: Michelene.
0: E aí, vamos lá, fala aí. E tá tudo bem com você?
11: Graças a Deus. Melhor agora, nossa, estando aqui nessa mesa, né?
0: Você e Lili já estão super amigas e não sei o quê, coisa e tal.
9: A gente se conhece. Ela esteve lá na Expo.
0: De outras Expos, né?
9: Ela cantou lá na Expo.
0: Arrasou, Lili?
9: Canta pra caramba, garoa. Dedé, a sua lente tá suja aí.
0: Aí que eu quero ver.
9: Tudo embaçado o seu foco.
0: Não, não, que o Dedé é assim mesmo. E aí, beleza?
11: Beleza.
0: Então já deu a sua palhinha inicial, já falou.
11: Não falei, não.
0: Eu pensei,
11: né,
0: que você fosse falar assim, poxa,
11: não.
0: Eu tô muito emocionado de estar aqui. Então fala, pô.
11: Eu
0: quero que fale isso, fala. Tô muito emocionada, vai.
11: Deixa eu falar.
0: Cara, deixa ela falar. Vai lá, fala, pastor.
11: É, tô muito feliz, radiante de alegria, sonho realizado.
0: Fala mais.
11: De poder estar aqui nessa mesa de locutores maravilhosos, né?
0: Isso aí. Fala mais, fala mais.
10: Chico demais.
0: Você fica quieto, Dedé.
11: Dedé é o mais simpático, né?
0: Aí, puxa saca.
11: Olha aí, ó.
10: Vai. Eu vou ficar
9: vermelho.
10: Senti
9: um deboche. É.
10: Eu senti que alguém tá querendo derrubar.
0: Mas não cai, não. O inimigo tenta, mas não cai, né?
11: Não.
0: Amém. Deixa eu falar também com o pastor, né? Que Deus tem levantado aí esses homens para formar uma nova geração. Nosso convidado de hoje é um deles. Há mais de 10 anos está auxiliando no Ministério Pastoral da PIB em Heliópolis. Pastor Douglas Guimarães, que dedica aí a sua vida ao discipulado de jovens, liderando aí o Ministério Geração Eleita e anunciando a palavra de Deus com paixão e propósito. Deixa eu dar boas-vindas a ele, o nosso querido pastor Douglas Guimarães, que está preocupado com os cabelos brancos que vem surgindo, né, aí na sua cabeleira. Mas não se preocupa com isso, não. Bem-vindo aos arrebatados, pastor Douglas.
12: Boa tarde, prazer estar aqui. Só esclarecer, eu tô preocupado porque tá surgindo poucos cabelos brancos. Eu queria ter um cabelo branquinho assim igual o seu.
0: Calma, você
12: mas aí
0: chega
12: vem
0: lá.
12: Só um ou outro, aí fica aquela coisa de, sabe, não é uma coisa nem outra.
0: Tu ainda serás um ancião de dias.
12: Amém, amém, que chegue esse dia que eu possa ter um cabelo assim, ó, prateadinho, bonito. É cheio de vigor, cheio de força.
10: Primeiro pastor que eu conheço que é ser velho.
9: O vigor e a força é possível.
12: Não, não, eu quero ser novo com o cabelo branquinho.
10: Não, você é bonito.
9: Você não é novo, não.
0: Garotão, mano. Que é isso?
9: Pastor, vai no salão e bota o Nevô.
12: Da última vez que eu coloquei o Nevô, deu um corte químico.
9: Rapaz, meu cabelo
12: ficou. Ficou uma tragédia.
9: Fica
12: o
9: bagaço da laranja mesmo.
12: Pra voltar ao normal, ficou verde, depois ficou marrom.
0: Mas isso é verídico? É verídico mesmo?
12: Verídico. Minha esposa tá ali, não deixa eu mentir, não.
0: Agora a esposa tá loura, né?
12: Ela é loura. Não, ela nasceu loura.
0: Nasceu loura?
10: Jesus, sua família tem problema de mudança, hein?
12: Nasceu loura.
0: Vai, varão. Deus não gosta de mentira, não, varão. Então tá joia, pastor, bem-vindo aí.
12: Obrigado, obrigado.
0: Tá joia. E a juventude lá tá bem, né?
12: Tá bem, graças a Deus.
0: Graças a Deus.
12: Bem.
0: Tem algum jovem lá especial que você quer mandar um abraço pra ele, não, né?
12: Tem alguém o quê?
0: Um jovem lá especial.
12: Um jovem especial.
9: Dá problema.
12: Tem. Ah, mas aí se eu der um abraço aqui pra um jovem, aí você vai me complicar.
0: A Lili
12: te livrou
0: aí.
12: Um abraço pra todos eles. Aliás, semana que vem tá chegando a nossa conferência aí, Aroma. Né? Vai ser incrível. E aí eu vou deixar um abraço pra juventude inteira.
9: Qual aroma lá, pastor?
10: Aroma.
12: É o aroma de Cristo.
10: Aroma de
12: Cristo. Aroma de Cristo.
0: Rosa de Saron.
9: Lavanda de Jesus.
0: Rosa de Saron. Rosa de Saron.
12: Aroma de Cristo.
0: Tá falado. 3:39. Antes da gente entrar no tema, vamos ouvir a cantora cantando. Trouxe um violonista aí, o cara é bom, hein?
11: Ele é bom, tá. Viu,
0: o cara,
11: né?
0: Meteu uns acordes aqui antes. Fez só
11: viu,
0: pão,
11: né?
0: Tá, toca nesse tom.
11: Não,
0: não, é canto,
11: não.
0: Qualquer tom que você colocar, o canto. Ela tirou
11: onda. Foi.
0: O cara manda mesmo aí. Deixa eu abrir aqui o microfone do violão lá, do violonista. Como é que é o nome dele? Gente. Como é que é o nome dele, pastora? Ou cantora?
11: Daniel.
0: Ih, aí, ó. Olha lá, tô te falando, mano.
11: Não é fraco, não, né?
0: Aprendam. Olha aí, ó.
11: Não.
0: Sim. Olha lá. Quem sabe faz ao vivo, né?
11: Vamos lá.
0: Vambora. Quem

0: Você louco, meu. Que isso, hein?
1: Eu senti,
0: tá doido.
1: Que o inimigo que tava perto de você saiu.
0: Ô, Varô, você pode ter certeza. Cê, ó, você é a primeira que vem aqui que o Dedé não fica se metendo na música.
2: Eita!
0: Ele fica fazendo contracanto. Né? Converteu ele.
1: Dá um som muito forte.
0: Ele, é, ficou quietinho, só recebendo ali, né, Dedé?
1: Embora eu senti.
0: Se converteu.
1: Pastor é meio gelado.
0: Fechou, fechou. Fechou.
1: O pastor é meio gelado, mas a unção é forte.
0: Pastor é gelado? É que o pastor é da...
1: O senhor deve... não deu um glória.
0: O pastor é tradicional, rapaz.
1: Ah, mas o tupete dele é pentecostal, rapaz.
0: Não sei. Mesmo. Pastor, o que o senhor tem a dizer em sua defesa, pastor? O Dedé tá aí, tia.
3: É, deixa ele ali, ó. No, tradicional é um conceito criado aí por alguns, né? Vamos abafar o caso, mas olha, que voz, que voz. Meu Deus,
0: estou aqui muito boa,
3: impactado.
0: Né?
3: Sensacional, que Deus te abençoe cada vez mais, que Deus continue te usando.
2: Amém.
1: Glória, pastor, ela quer que
3: eu ele falou ali, mas eu não sabia que eu podia. Ele tá acostumado, a entrar no meio da música.
0: Isso.
3: Se eu soubesse, eu tinha entrado também dando uns glórias aqui, mas não sabia que podia, não. Fiquei aqui quietinho aqui cantando.
0: Dá lugar, mano.
2: Liberdade, pastor.
3: Em silêncio.
1: Ele não sabe o que é glória, aleluia.
0: É, meu irmão, aqui é.
1: Gilmano gigante.
0: É, mano. É improviso. Vamos lá, vamos entrar no tema aqui, que tem família que faz oração antes de sair de casa, né? Outras fazem reunião de alinhamento antes de ir para a igreja.
2: E uma mãe viralizou nas redes sociais ao mostrar de forma bem-humorada a conversa que tem com os filhos antes de sair para a igreja.
0: Pois é, ela reúne as crianças, né? Combina aí algumas regras que é muito simples e fala o seguinte, ó, nada de levantar toda hora para beber água, evitar idas desnecessárias ao banheiro, nada de fome repentina, já que todos saem alimentados de casa, tá bom, seus meninos?
1: Meu Deus, vamos assistir o vídeo, Alexandre Terra.
0: Bora assistir o vídeo, é. Coloca lá, olha lá a mamãe falando lá.
4: Tá indo tudinho pra igreja? Chega lá. Não posso ficar pedindo água de chante-chante nem se levantando. Na hora da palavra, adoro. Mocinha, se tu ficar se levantando pra ir no banheiro, tu vai apanhar quando chegar em casa. E você, se você ficar pedindo leite na hora da... Você tá com o bucho cheio. Fique pedindo leite na hora lá da igreja, pra eu perder a atenção do culto, a palavra. E você tá indo de fralda, viu? Não é pra ficar querendo pra assistir não, que tá indo de fralda. Vai na fralda, entendesse? Às quatro, entendeu? Se fizer raiva...

0: na igreja, quando chegar em casa, vai levar uma pizza.
1: Eita! Rapaz, mulher é brava, hein?
2: Essa é das minhas.
3: Isso aí,
1: vai levar uma pizza, hein?
2: Essa é das minhas.
1: É, Lilia?
2: Claro!
1: Você também é intolerante, Lilia?
2: Eu sou. Tem isso não. Minha mãe era comigo, eu repito o comportamento.
1: Então tá certo. E assim caminha a humanidade.
2: É bagunça, não.
1: Passos de formiga
2: sem
1: maldade. E a
2: publicação arrancou risadas e muitos pais disseram que se identificaram com a situação.
1: É, bacana, mas acontece. E como na internet nem todo mundo concordou, né? Houve quem considerasse a atitude exagerada, argumentando que igreja não é quartel.
2: É, os esquerdistas.
1: E que a experiência... Não precisa.
2: Tudo esquerdista.
1: Ser tão
2: é sempre do contra.
1: E que as experiências não precisam ser tão engessadas. Mas, pô, aquilo ali foi uma brincadeira que ela fez, né? Isso ali é pra gerar realmente esse debate.
2: Não, eles perdem o senso do humor.
1: Né, Dedé?
3: É verdade. E justamente aí que entra a nossa pergunta, Alexandre. Que pergunta, Alexandre?
1: Não ter reverência na igreja é coisa de arrebatado?
3: É,
1: eu quero é saber, meu irmão.
4: Arrebatado!
1: Pois é, para comentar sobre esse assunto, tá aqui a nossa cantora Michelene Rocha, tá aqui o pastor Douglas Guimarães. Você de casa vai participar deixando a sua mensagem, sua opinião no WhatsApp 968038319, ou também pode comentar aí você que está assistindo pelo YouTube, né? Você pode deixar o seu comentário.
2: Isso.
1: E o nosso querido Hollister.
2: Tô lendo aqui o chat também.
1: É, coloca ali pra gente ler. Fala lá, que a Lili. Fala lá, foi boa, né?
3: Fala lá,
1: fala lá, que a Lili. A Lili comenta aqui também, tá bom, gente? Então simbora. E aí, vamos começar então com o pastor. Pastor, e aí, sim ou não? Não ter reverência na igreja é coisa de arrebatado,
2: mas
1: pastor?
2: Mas vai falar que não, né?
5: É, claro, a resposta fácil é essa.
1: Aham, e é difícil.
5: Sabe o que me chama a atenção, assim, vocês comentando aí que muita gente reclamou, né? Que tempo que a gente tá vivendo, chato, né?
2: Não dá nem pra educar,
5: as pessoas
2: mais
5: reclamam
2: não.
5: De tudo. Ali, claramente, a mãe colocou os filhos, colocou ali o tripé, posicionou o celular, fez um vídeo bem-humorado, ela tá com o microfone na camisa. Mas as pessoas, elas estão numa loucura que elas vão reclamar como se, não, aquilo ali foi uma cena real. E ainda que fosse, a mãe não tem que educar os filhos.
3: Não, e as pessoas
5: são a mãe, quem vai educar?
3: Porque a família
1: dela... Pera, Dedé, deixa o pastor estar na frente dele, Dedé.
2: Deixa o cara terminar
1: de falar, Dedé.
2: Sem educação, lenta.
1: Segura tua mente acelerada aí, pô.
2: Fala, pastor.
1: Aí, pastor,
5: te chamou disso. Porque ele é o Dedé. Se ele fosse o Didi, eu não ia aguentar, não, tá vendo?
2: Ainda bem que ele não é
5: um
2: Mussum, né, pastor?
5: É, aí não... eu fui pela linha do Didi. Não, mas olha, é um absurdo isso, porque a gente vive nesse tempo, um tempo chato, que as pessoas daqui a pouco, você não pode mais emitir opinião nenhuma, não pode falar nada.
1: É,
5: sempre tem alguém contrário, sempre tem alguém te criticando, te xingando, te expondo nas redes sociais. A gente precisa voltar ao equilíbrio, respirar, né? As pessoas estão meio enlouquecidas, é uma sociedade meio doente. Mas uma mãe, ela precisa ensinar o filho, é isso que a Bíblia diz. Ensina o menino no caminho que deve andar. E quando a gente pensa na igreja, a gente sabe que as pessoas precisam aprender a se comportar dentro da igreja. É claro que cada criança tem uma particularidade, tem uma necessidade especial, mas a gente não pode negar o fato de que é um ambiente que precisa de tranquilidade, é um ambiente que precisa, sim, de reverência, precisa de silêncio em muitos momentos. Em outros momentos, a criança tem que aprender a falar na igreja.
1: Uhum.
5: Então, é papel do pai e da mãe.
1: É,
5: o que
1: aí.
5: Aquela mãe fez ali, todo pai e toda mãe devia fazer.
1: É.
5: E se a crítica é porque ela disse que tem que dar uma pisa, né? Que bom que a palavra foi pisa, né? Que
1: pastor,
5: pisa é uma palavra que nem todo mundo nem entende, né? É uma palavra usada em alguns lugares.
1: É.
5: Mas é aquela coça, é aquela surra boa que,
2: é
5: acho que
2: vaiana,
5: todo mundo,
2: né,
5: tomou.
2: Dá uma esquentadinha.
5: E faz bem a beça, e faz bem. A minha mãe me bateu até com pano de prato.
1: É mesmo?
5: E foi muito bom.
1: Porque você não queria enxugar a louça, é isso?
5: Não, é porque o que tivesse na mão dela, ela jogava em cima. Né? A minha irmã deu mais azar. Minha irmã mais velha já tomou até cabo de vassoura nas costas. Eu fui casca de banana, pano de prato.
2: Naquela época não tinha disque 100, né, pastor?
5: Não tem isso, não.
1: Agora o Dedé vai falar. Aí, Dedé, aí o pastor
2: ninguém
1: tá muito lento. Vai, agora
3: tô passando a réplica pra...
1: E aí, ô cantora? Fala, Michelle.
6: Eu sou desse tempo, né, que
1: fala pertinho do microfone.
6: Eu era desse tempo, sou desse tempo que mamãe ensinava antes de sair de casa. Olha, não sai de perto de mim. Mas era, chegava ninguém e fazia tudo o contrário, né? Eu e minha irmã mais nova.
1: Não quis obedecer.
6: Não obedecia. Era aquela coisa de criança, né? A gente pegava, tinha uma irmãzinha danada na igreja, pegava a gente pelo braço, levava a gente pra sentar.
1: É diaconisa?
6: É a diaconisa. Era uma baixinha retada, sabe? É. E eu ficava daquela. E sempre na mesma coisa. E a gente. Nós crescemos, estamos aí, né? A mamãe ensinou o caminho que nós devemos andar e estamos aí hoje.
5: Mas ela cumpriu o que ela prometeu, quando chegar em casa, tu vai ver.
6: Então,
5: tem mãe que promete, né? Chega na hora de ver, a gente não vê nada.
1: Olha aí,
2: a minha prometia e começava a cumprir no culto mesmo. A minha cumpria
6: era
2: no culto,
6: dentro do banheiro. Mas
2: não
6: era
2: tempo de chegar em casa.
3: Não chegava nem em casa, na rua já ia sacudindo.
6: Minha mãe levava no banheiro.
2: Chegava em casa como? Escabelada já.
3: Pastor, deixa eu fazer uma pergunta. Houve uma crítica aí de algumas pessoas, mas cada um entende a necessidade da sua família. O que acontece? A família é sua, você doutrina ou ensina da maneira que você quer, ou como a palavra diz. As pessoas às vezes querem achar que a grama do vizinho é mais verde que as outras, né?
5: A pessoa quer resolver o problema do outro sem conhecer a história do outro. É impossível isso acontecer. Quando aquela mãe reúne os filhos, ela sabe bem os filhos que tem. E tem uma coisa que me incomoda hoje em dia nessa geração. A minha geração, né, que teve filhos, e a gente estragou muito a garotada. Porque a gente falou, não quero que sofra o que eu sofri. E aí, então não vou bater, não vou reclamar, não vou fazer isso, não vou fazer aquilo. E parou de dar limite para as crianças. Né? E isso me incomoda, por quê? Porque a gente vê o resultado dessa geração, como é que está. Então, quando a pessoa fala assim, eu não vou disciplinar o meu filho, eu não quero que ele passe pelo que eu passei, está tirando da criança o direito de ser educado de verdade. O que aquela mãe está fazendo ali é o que todo pai e toda mãe devia fazer. Juntar o filho antes, explicar, a gente está indo para a igreja, lá as regras são essas, vocês vão se comportar dessa maneira. É função do pai e da mãe fazer isso. Porque se o pai e a mãe não educar, quem vai educar vai ser o mundo, como diz o ditado. E nem sempre o mundo vai ser tão amoroso. Aliás, na maioria das vezes, vai ser cruel com essas crianças. Então é bom que essas crianças aprendam a lidar agora. E quem está se metendo porque não conhece a história do outro.
1: Muito bem.
5: Eu olho para minha filha, eu tenho uma filha, hoje em dia já está casada. Né? Minha filha já me deu uma neta e tudo mais. E a minha filha, ela foi terrível, eu já falei isso para ela várias vezes. A minha filha, esses cabelos brancos que ficaram aqui, foi minha filha que foi plantando um por um.
1: É isso, mano.
5: Foi, ela sabe disso. E aí, assim, eu sabia muito bem a peça rara que eu tinha dentro de casa.
3: Meu Deus.
5: Então eu nunca fiquei passando a mão na cabeça,
3: desabafar,
5: aquela
3: pastor,
5: coisa, né?
3: Que é gabinete. Fala que eu te escuto.
5: Eu tô dizendo isso porque essa minha geração, às vezes o professor chama no colégio pra reclamar e o pai vai brigar com o professor.
3: É isso aí, né?
5: A gente perdeu a noção. Né? Eu não, eu sempre soube. Então, quando o professor falava alguma coisa, sua filha aprontou o que eu falava. Ah,
2: com
5: aprontou
2: certeza.
5: Mesmo. Eu sei que aprontou. Conheço, e essa mãe, ela mostra nesse vídeo que ela conhece bem as peças que ela tem. Que pra um ela fala, não quero que beba água. Pro outro, não vai me pedir mamadeira. Então ela sabe exatamente o comportamento que cada um vai ter. Então isso é muito bom. É uma mãe atenta no que o filho tá precisando ali, tá expondo de necessidade.
1: Muito bem, uma pausinha rapidinha aqui. 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
1: É contigo, Fernandinha.
7: Boa tarde, hoje arrebatados.
1: Boa tarde
7: aos nossos ouvintes. A van do programa Trabalha Rio volta às ruas na próxima semana com um atendimento gratuito para quem procura uma colocação no mercado de trabalho. A partir de segunda até o dia 1º de agosto, equipes da Secretaria Municipal de Trabalho e Renda estarão no Recreio, em Manguinhos, Taquara, em Noaíba e Santa Cruz, com cadastro na plataforma Oportunidades Cariocas. E encaminhamento a vagas em empresas parceiras, conforme o perfil de cada candidato. Mais informações estão no nosso site radio93.com.br. O Ministério da Justiça e Segurança Pública afirmou hoje que prepara uma regulamentação para que a lei que autorizou o uso de spray de pimenta para mulheres a partir de 18 anos como ferramenta de defesa pessoal. A lei começou a valer ontem e libera a venda e posse dos dispositivos para uso de forma moderada, com finalidade de repelir agressão injusta, atual ou iminente. A Justiça do Trabalho de Minas Gerais anulou a demissão por justa causa de um funcionário de uma empresa do setor alimentício que excedeu a jornada diária em apenas 4 minutos. A empresa alegou que o trabalhador ultrapassou o limite de 10 horas sem autorização. No processo, o funcionário explicou que o relógio de ponto ficava distante do setor onde trabalhava, informação confirmada pela própria empresa. Com a decisão, o empregado terá direito ao recebimento das verbas rescisórias, incluindo o aviso prévio. Segue com vocês os arrebatados.
1: Valeu, Fernandinha!
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1: Vambora, então, dando sequência aí ao programa Os Arrebatados. Os ouvintes estão aqui querendo falar. Tem mensagens abertas aqui, ó, dos nossos ouvintes. Ah, que é isso aqui, opinião? Fala aí.
8: Boa tarde, arrebatados.
1: Boa.
8: Escuto vocês toda tarde. É, eu sou uma senhora de 66 anos, mas quando eu era criança, minha mãe ensinou a gente, quando eu chegava na igreja, ninguém podia se levantar, ninguém podia ir para o banheiro, ninguém podia beber água. E se fizesse isso, quando chegasse em casa, apanhava mesmo. E até hoje, com a idade que eu tenho hoje, eu sou assim. Não me levanto na igreja para ir para banheiro, nem para beber água, de jeito nenhum. Eu acho isso uma falta de respeito, uma falta de reverência. Porque quando a gente vai no fórum, quando a gente vai nas unidades públicas, a gente não pode se apresentar diante das autoridades de qualquer jeito. A gente tem que ter respeito. E para Deus, muito mais ainda. E as crianças têm que aprender isso. Uhum. Que tem que ter reverência na casa de Deus. Casa de Deus não é clube de diversão, não. É um lugar de adoração.
1: Pronto. Aí, viu? A voz da sabedoria, né? 60 e alguns, né? 60 e alguns. Obrigado aí pela participação, querida. Tem ouvinte que colocou uma foto aqui, três fotos. Colocou a foto de um ator da Globo, né? Que saiu do armário, colocou a minha foto e colocou a foto do pastor Cláudio Duarte. Dizendo ela o seguinte: primeiro tema, tá certo sim que ter limites às crianças, porque quando cresce será mais difícil colocar limites em adultos. E estava pensando aqui, trigêmeos trocados na maternidade, Jéssica da igreja Céus Abertos, Miguel Couto. Olha, eu não lembro de na minha família ter alguém, né, com algum tipo de aparência comigo. É melhor, vamos deixar assim. Meu Deus do céu, fala sério, tira essa tela, Simone. Ai, ai, vamos lá, tem mais
9: boa um tarde, aqui, galera, fala tudo aí. Arrebatado, Dedé, Lili, Alexandre Teixeira. É, aqui que hoje fala é Haroldo Madeira, senador Camará. Não ter reverência na igreja não é coisa de arrebatado, ficar conversando na hora que o pastor tá pregando, entendeu?
1: Uhum.
9: E ficar mexendo no celular o tempo todo. Minha opinião é essa. Um grande abraço aí, tamo junto.
1: Valeu, Haroldo.
10: Boa tarde.
1: Mais uma.
10: Eu me chamo Natan Conceição, de Nova Iguaçu. Então, meu avô, ele falava pra minha mãe que era pra minha mãe ir no banheiro em casa, pra não precisar levantar e ficar aí toda hora indo no banheiro e nem comer biscoito da igreja, nem chiclete, nada, senão ia arrebentar minha mãe. Né, mãe?
2: Minha mãe.
10: Ah lá, ia arrebentar minha mãe.
1: Ah, e você, Natan? Tu nem na igreja vai, né, seu desviado? Vai pra igreja, rapaz.
3: Queimar na velha, Jesus.
1: Pô, queimar a mãe é mole.
3: Botar fogo na velha,
2: fica. Tem gente que leva bala, distribui na hora do culto, já viu?
1: É, já vi.
2: Quer a bala, quer o chiclete, quer o chiclete, quer o chiclete, quer o chiclete. Vai todo mundo pegando chiclete.
1: Não é crente, não.
2: É errado, gente. É certo, pastor, isso também? É falta de reverência, não, não, cinema, não. Pipoca, como é que faz?
3: Pastor, a realidade. Fala.
2: Acabei.
3: Já. O que é realmente falta de reverência? Que a gente tá falando de crianças. Mas tem pessoas que têm um comportamento dentro da igreja pior do que criança. Mas o que é falta de reverência, afinal de contas? Porque também, às vezes, você é os músicos lá, na hora da pregação, tá mexendo no telefone.
2: É, tem muito adulto que não dá exemplo.
3: Um sinal pro outro lá, ó.
1: E no VS, no VS. Então, até piada os caras contam, irmão.
3: Acaba de tocar na hora da pregação, mas todo mundo pra cantina.
5: É, aí é um problema. Mexer no celular, ele pode estar mexendo no VS, pode estar se comunicando entre equipes.
1: Não, fica ali falando. Olha lá, olha aquela irmã lá, olha no seu
3: fogo.
1: Aí, Dedé, tu falou agora a verdade. A maior falta de reverência é na música.
3: Deus me livre.
1: É os maiores irreverentes da igreja são os músicos.
3: Não dá nem oferta pra igreja.
2: Não generaliza, não.
1: Não, eu não tô dizendo que são todos, mas a maioria.
2: Fala da sua igreja.
1: Fica aí, né?
3: Eu vou dar o nome de cada um.
1: Para,
5: são todos, mas assim, eu acho que.
1: Muito.
5: Eu penso que a falta de reverência, ela tá já na intenção do coração. algumas pessoas elas vão para uma programação. Elas vão assistir um culto. Elas vão, o culto é bom, o culto é ruim, o culto tá frio, o culto tá quente, o culto tem música boa, tem pregação que eu quero. A pessoa ela vai para assistir uma programação. Aí já é um cara irreverente. Por quê? Tudo que não agradar a ele, ele vai tentar fazer aquilo que vai satisfazê-lo. Então o cara irreverente, ele quando tiver com sede, ainda que seja pouca sede, ele vai sair para beber água. Qualquer vontade mínima de ir ao banheiro, ele vai fazer questão de ir ao banheiro. Qualquer vibração no celular, ele vai olhar a notificação. Ou seja, o coração dele já não está disposto a cultuar.
1: E quando o Flamengo está jogando?
5: Aí não fala nisso, não. Porque, ó...
2: Eu
5: sou Flamengo, graças a Deus.
2: Não ganhou, não.
5: Mas...
2: Você deve ser muito triste.
5: Não sou, não.
2: É, sim.
3: Agora,
2: o
3: jogo é
2: de 18 e 30.
3: Tem
2: como ser feliz se não ser for Flamengo, pastor?
5: Agora, dia de jogo é terrível, porque a gente vê pessoas que estão ali, ó, no celular, assistindo o jogo durante o culto. Isso é uma tremenda falta de reverência. Porque a pessoa não foi para cultuar. Então, entrou na igreja, ainda que você permaneça quieto, em silêncio, se você não foi cultuar, você já está sendo irreverente ali diante do Senhor. Oh. Olha só, na Bíblia a gente tem alguns casos, né? Situações em que a pessoa precisa fazer um ato físico, como por exemplo, tira a sandália do teu pé. Para quê? Para você perceber, para você sentir melhor o terreno que você está pisando, para você ter uma experiência diferente. Algumas pessoas não, elas vão para a igreja da mesma maneira que elas iriam para o cinema ou para um clube. Isso sim é falta de reverência.
1: Ô, cantora, você vai cantar a música, mas sem não antes responder o que eu vou falar dentro do que o pastor falou ali. É o seguinte, você acha que o ambiente da igreja, qual que é a diferença que a pessoa precisa enxergar no ambiente quando vai para a igreja, mesmo que ele não seja cristão? Porque você falar isso para cristão é meio que redundante, né? Acho que o cara tem a obrigação de saber que ali é um ambiente espiritual, tô ali com outra finalidade, mas pessoa que não é cristã também, o que que a pessoa precisa entender de diferença de uma casa de show, de um evento comum, um evento qualquer, uma festa de aniversário, né? Para uma igreja, né? Onde tem lá o pastor pregando, os cantores adorando ao Senhor, orando e tal.
6: Então, uma igreja é uma igreja de que a gente vai para encontrar com o nosso mestre, né? Nós temos que entender que a igreja é o lugar de reverência porque nós estamos encontrar com o nosso Deus. Né? E outro lugar a gente vai para passear, bater um papo com amigos,
1: interagir, socializar.
6: A gente vai para prestar culto ao nosso Deus. Então acho que as pessoas têm que entender isso.
1: Você não acha também, você vai fazer, segura aí essa daí, segura aí que tu vai fazer essa pergunta.
3: Essa é forte, hein?
1: Porque você não acha também que a culpa isso acaba sendo da própria liderança da igreja? Porque também. Eles fazem, a igreja virou nome, muito hein? Social, ficou muito socializada, né? Marcar um isso, marcar um aquilo, marcar outro. As pessoas vão para a igreja hoje meio para encontrar alguns grupos para conversarem do que teve na semana. E isso é fomentado, inclusive, por alguns líderes. Você acha que isso também seja culpa desses líderes que fazem esse tipo de coisa?
6: Também, né? Também, porque tem muitos desses que chega na igreja, já começa lá no pátio. Né, levando para dentro da igreja um assunto que começou lá fora.
1: Então
6: aí começa, vai indo, né? Vai minando, aí já passa um zap, já começa o papo ali no zap.
1: Os caras compram, vendem carro, negociam, vendem carro, tudo na igreja.
3: No telefone,
1: no culto, né?
3: Arnudo, tô te vendo.
6: Às vezes eu boto o olhinho assim, eu tô vendo, o negócio aconteceu, epa, pastor não tá ligado no culto. Mas aí a gente vai para ficar, né, prestar culto ao nosso Deus.
1: Solta, Dedé, a bomba.
3: Michelene, na minha época... Não podia nem pegar na mão da igreja. Hoje você vai pregar em algumas igrejas e você vê aquele casalzinho abraçado no corpo.
2: Deita no ombro,
6: fazendo carinho na orelha.
3: Beijo no pescoço.
6: Carinho na orelha.
5: Aqui no Brasil não vê, não.
6: Aqui no Brasil não tem.
5: Só lá na França.
3: Tô me coçando aqui. Aí o pastor já apaga até a luz pra melhorar o negócio. E como é que fica isso? Tu acha que Deus não fica se revirando na luz?
6: Eu era de uma igreja que sentava varão de um lado e varão de outro.
1: Tem que ser assim, irmã.
6: Será que tem que voltar esse tempo?
1: Tem que voltar, irmão.
6: Tem que voltar esse tempo.
1: A garotada hoje tá que tá, irmão.
6: Não tem como fazer carinho na orelha, né?
1: Não
6: tem como.
1: Isso aí. Homem vai na igreja, vai buscar Deus. Mulher vai na igreja, buscar Deus. Homem com o lado de mulher, namorado, lado de namorado, não tá buscando Deus. Estão buscando esse mesmo ali, de conversinha. Para.
6: Qual foi a palavra de hoje, Pedro?
1: Parabéns.
2: Mas o casal tá apaixonado. Se for um culto de casais, também não pode.
1: Vai no UCI Cinemas, pô. Vai no UCI Cinemas.
2: Aí aí fofoca da vida dos outros também.
3: Ah,
2: ser fofoqueiro também tá errado. Julgar o outro também tá errado.
3: Não, não tá.
2: Todo mundo aqui tá certinho. Tá todo mundo certinho.
3: As ovelhas.
2: Todo mundo nivelado. Para de hipocrisia, gente.
3: Concorda com ele,
1: pastor.
5: Eu acho que ele viu alguns casais lá da igreja, hein?
1: Da sua?
5: Da minha, infelizmente.
3: Da minha deu exclusão.
5: Infelizmente.
1: Isso aí, mano. Bota no banco.
5: Mas olha só. Sabe um problema que a gente vive hoje? É. A Bíblia fala, a Bíblia dá um padrão, né? Os mais velhos têm que sempre ensinar os mais novos.
3: Tá, uma geração
5: ensina a outra. Você, pô. Né? E aí, o que que acontece? Por que que essa galera hoje está fazendo isso? Porque, de alguma maneira, eles aprenderam a serem assim. É, pessoas que não têm reverência dentro da casa do Senhor. E quem ensinou isso? Os mais velhos. Por mais que isso doa em nós, de alguma maneira a gente deixou passar isso pra eles, de que eles poderiam agir assim.
2: Pastor, a gente é muita gente, eu não tenho nada a ver com isso, não. Não. O meu filho, ele é muito bem educado, tem toda a reverência que um dia eu aprendi. Não.
5: A gente é muita gente.
2: Aí o senhor resolve aí com a sua gente, fora.
5: A gente cometeu um
3: erro. A liderança ou os pais? Porque o que acontece é o seguinte, você vê ali uma mãe corrigindo os filhos dentro de casa, e não tem pastor, não tem presbítero, tem ninguém. Mas quando você chega, quem mudou? Foi os pais ou foi a liderança da igreja?
5: Eu acho que foram os pais, eu vou explicar por quê.
3: Ih, já tirou dele...
5: Não.
1: Não, mas ele também é pai, pô. A menina deixou de cabelo branco, esqueceu?
5: A responsabilidade maior é dos pais. Isso precisa ser feito dentro de casa. A educação dos filhos é a responsabilidade dos pais. Muitos pais transferem para a igreja, transferem para o telefone celular, transferem para a tia da salinha, transferem para o professor no colégio. Transfere a responsabilidade de criação dos filhos. É responsabilidade dos pais. É claro que a liderança tem um papel ativo nisso. Mas muitas vezes a liderança ela fica com as mãos atadas. À medida que o tempo foi passando, muitas leis foram mudando.
3: É verdade.
2: Hoje em dia, se um pastor... Essa criança no domingo.
5: Não, mas ó, hoje em dia, dependendo da maneira como um pastor vai interagir com a ovelha, ele pode ser processado. A igreja pode ser processada. Então, você vê, muita gente acaba se calando, não deveria se calar, não deveria ter medo de processo de nada, mas alguns se calam. E aí, a responsabilidade continua sendo dos pais, mas ela tem um pedacinho da liderança que foi também se afrouxando com o tempo, com o medo das represálias.
3: Que é o crescimento exacerbado.
5: Daquilo que pode ser feito ou não. Porque antigamente, né, eu lembro disso, quando eu era criança, eu passei muito isso. O pastor, de repente, chegar no meio do culto e falar você, e dar nome.
1: Eita.
5: E aí, alguns ainda fazem isso no dia de hoje, né? Mas é muito raro. São poucas igrejas, é perigoso porque dá processo. Então, quem que pode resolver isso? Os pais. Se a criança chegar educada na igreja, ela não vai fazer isso. E digo mais, eu estava falando que uma geração tem responsabilidade com a outra. Na prática, eu vejo isso acontecer demais. Você chama uma pessoa que nunca foi à igreja. Primeira atitude dela, ela entra de forma reverente. Ela sabe que aquela é a casa de Deus. Ela pensa assim, não posso falar, não posso conversar, não posso ir ao banheiro. Mas ela começa a observar e ela vai olhando.
2: Todo mundo faz.
5: E ela vê que o diácono tá fazendo, ela vê que
1: o pastor auxiliar
5: fez, ela vê que o levita saiu na hora, depois do louvor para beber água, né? E aí ela começa a analisar e ela fala assim, eu posso me comportar de uma forma diferente. Então somos nós que muitas vezes deixamos o outro interpretar de forma errada como deve ser o comportamento dentro da casa do Senhor.
1: Isso aí que você falou muito forte, é o exemplo, né, cara?
3: Paulo falou que não viu o exemplo lá, se o de dentro tá todo errado.
1: Forte demais. Brasil, tá forte, hein? Vai mandando mensagem aí no zap 968038319 pra você participar aí do debate, dessa conversa que a gente tá tendo aqui, mas agora a gente vai ouvir a cantora cantando mais uma música pra gente. Enquanto ela estiver cantando, você vai ligar para participar da brincadeira Qual é a Música, entendeu? A brincadeira Qual é a Música, a gente vai receber a tua ligação, a Lu já está ali aguardando você ligar. Enquanto a Michelene Rocha vai cantar. Rocha. Qual música você vai cantar agora, Michelene?
11: Eu vou cantar a minha canção, Eu Declaro, pode?
1: Declare! Oh, ela vai declarando aí, você vai ligando. 3891-9393 é o telefone que hoje pode colocar R$840 na sua conta. Já pensou?
3: Ai, meu Deus,
1: vai que você acerta.
3: Liga, minha sogra!
1: Ligue já!

0: Aê, Brasil! Aê, viu, Dedê? É assim que toca pandeiro, Dedê.
1: É só declarar,
0: filho. É forte, oh, Brasil. Deus, tá que pensando sai. Que... É, ué. Você é Michelene, filha. Você é carioca da gema. Conhece o Rio de Code, Santa Cruz e Ipanema.
1: O músico ficou tímido.
0: Ele ficou tímido. Não, porque ele não é do... PT postal.
1: Não,
0: ele toca, o cara é da bossa. O cara é só torto, só adicionante.
2: É lançamento, lançando aqui hoje.
0: Lançou? Olha aí, ó. Pegou, nem ele nem sabia, cara.
1: Ainda, nem aí. Ele sabia, ele só vestiu a camisa por acaso.
0: Ao vivo. Nada. Eu declaro.
2: É, vamos declarar.
0: Maravilha. Gente, deixa eu atender aqui a Deise de Senador Camará, que tá com a gente na linha. E dizendo ela que sabe qual é a música, né? Esse oi, é Deise!
3: Oi, Alexandre, tudo bom?
0: Tudo bom, Deise. A paz do Senhor.
3: Paz do Senhor.
1: Tá chovendo aí, Deise?
3: Não, tá até ouvindo um solzinho ainda há pouco. Tá frio, né?
1: Ô, Glória, aqui, tá afinada pra cantar?
3: Tô bem afinada, Deise.
1: Vai cantar no tom?
3: É, vou tentar, né? Não sou cantora, não, mas vou tentar, né?
0: Vambora, então tá jóia. Ó, eu vou soltar a vinheta aqui, Deise. Você vai tentar adivinhar qual música é. Tem que ter a palavra milagre, tá bom?
3: Tá bom.
0: Tá preparada?
3: Tô.
0: Então atenção, Brasil. Olha ela, olha ela.
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0: Vai, Deise.
3: Esse adorador já amanhece adorando. Esse adorador já tem um milagre esperando. Esse adorador quando abre sua boca.
1: Sobe de tom.
3: Faz o inferno estremecer.
1: Nossa, olha, é maravilhosa. Olha, deve cantar na igreja.
0: Resposta errada, Deise. Não é essa não, menina.
3: Tá bom, a gente
1: já deu pra
3: participar. Tá, dá um beijão na Lili aí, tá? Dedé, tá tudo de bom pra você.
1: Obrigado,
0: tá bom,
1: querida.
0: Obrigado, Deise.
1: Tá
0: beijo bom? Pra você. Beijar. Tchau, tchau.
1: Eu vou beijar a Lili que eu não beijo inimigo.
0: Olha, é verdade. Deixa eu falar aqui com a Angelita de Guapimirim. Angelita?
5: Oi?
0: A paz do Senhor, amada. Tudo bem?
5: A paz do Senhor.
0: Graças a Deus.
5: Oi, é um prazer.
0: Angelita, prazer você nosso.
5: Escuto vocês. Oi?
1: Quantos anos você mantém?
5: Eu?
1: É.
5: Eu tenho 64.
1: Ah, imaginei.
5: Ai.
0: Imaginou nada, ela tá com uma voz de garotinha.
1: Não,
0: a voz de garotinha, nada cansado. Cansado tá você, rapaz, que não consegue nem subir a escada.
5: Eu tô é meia rouca, que tô saindo do uma gripe.
0: Para, Dedé. Não dá ideia, não. Não dá bope, não, Angelita. Angelita.
5: Tá certo, oi.
0: Ó, eu vou soltar a vinheta aqui, a senhora canta aí. É, agora tá valendo, aumentou um pouquinho, agora foi pra R$860. Olha que legal.
5: Beleza, né?
0: É?
5: Só não sei se vou acertar.
0: É, mas é assim mesmo, ninguém
5: tem que tentar, né?
0: Tem que tentar, pelo menos. Eu vou soltar a vinheta, tá?
5: E eu não sei o hino todo direito, não.
0: Fala o trechinho que você sabe que tem que ter a palavra milagre.
1: Isso.
0: É só o que precisa.
5: Ah, sim.
0: Tá bom? Atenção, Brasil!
5: É milagre. É.
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0: Canta, Angelita.
5: Tá esperando por você, o seu milagre. Tá esperando por você, a sua
1: vitória.
5: História
1: tá esperando
5: vitória
1: por você.
5: Através desse deserto.
0: Canta bonitinho,
5: glória. Glória.
0: Ah, poxa, que pena, não é?
5: Não.
1: Só pagar mil.
0: Mas a senhora canta tão bonitinho. Fala.
5: Escuta, é mulher ou é homem?
0: É mulher.
1: É mulher, filha.
0: É mulher.
5: É mulher?
0: É. Agora você sabe.
5: Deixa pra próxima.
0: Deixa pra sábado que vem.
1: É,
5: exato.
0: Beijo. Tchau, Angelita.
5: Tchau.
0: Agora vamos falar com a Maria. Só as mulheres ligam, né? Maria das Neves. Maria das Neves. Tá muito frio aí, menina? Tá nevando?
5: Tá mais ou menos.
0: É, né?
1: Ela é de onde, Alexandre?
0: Ela é de São João de Meriti.
1: São João
0: ela ligou sábado passado, tu zoou ela.
1: São João tá
0: não
1: em
0: foi,
1: festa.
0: Maria?
5: Não, foi o outro sábado.
1: Foi o outro
0: foi
1: sábado.
0: No outro, não foi? Dedé te zoou?
5: Dedé é um menino muito levado.
1: Não, mas é porque eu tô até pra ir em São João que fala que tem fogos aí antes do tempo.
5: Realmente, Dedé, tem dia que é difícil.
0: Ah, meu Deus do céu. Meu pai. Ô, Maria.
5: Oi.
0: Olha, você já sabe como que é o esquema, eu vou soltar a vinheta aqui e a senhora vai cantar a música aí que a senhora acha que é, tem que ter a palavra milagre e agora aumentou, hein? Valendo.
5: Tá bom.
0: Valendo R$880.
1: Meu Deus.
5: Ô, Glória.
0: Glória, né? Pois é, vai ser glória se você acertar, se agora, mesmo.
1: O churrasco da glória, semana, pô, hein?
0: Atenção, Brasil!
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3: Um dia Abraão pegou água e pão e disse vão embora que não mais ficarão. A mãe pegou o filho e no deserto entrou. Seguiu sua jornada até que a água acabou. A mãe olhou pro filho e disse vamos morrer. A Gaspi afastou pra morte dele não ver.
6: Canta bonitinho,
3: mas ela. Ele não morreu. Ele não morreu. O menino orou e Deus o atendeu. No meio do deserto o milagre aconteceu. Uma fonte nasceu. Deus de Abraão, Deus de Isaac, Deus de Jacó. É o mesmo que não deixa Ismael andar só.
0: Maria das Neves. A gente deixou você cantar, você cantou bonitinho aí, né? Muito legal. A senhora canta no Ministério de Música da Igreja aí, Ministério de Louvor?
1: No coral da igreja.
0: No coral?
3: Eu gosto muito de cantar, eu ouço muito a 93, eu ouço muito. Eu amo vocês.
0: Obrigado.
3: Eu ouço você de noite e tudo.
0: É, né?
3: Oh, então... Você deve se comportar, hein? Você é um menino muito levado.
1: Tá bom, querida, eu vou lhe dar um segredo. Tente um som gosto que você vai ganhar. Deus é contigo, tá, revelou aqui agora.
3: Vou fazer o possível pra ir no louvorzão.
0: Ô, glória! Valeu, menina, beijo pra você. Tchau, tchau. Amém.
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0: Acumulada aí, próximo sábado a gente vai começar, então, valendo... R$900 para o próximo
1: reais.
0: Programa.
1: Agora é a última volta no ponteiro,
0: hein? É, mesmo. Hoje...
1: Agora é o desespero.
0: É. Agora a gente tem que combinar com a produção, quando chegar o mil, que zera, a gente tem que ficar deixando participar até ganhar, gente. Senão, a empresa vai ficando cada vez mais rica, voltando R$1.000 pro cofre da empresa, pô.
1: R$10.000.
0: Esses mil tem que ir embora.
1: Só dá
0: volta
1: dica,
0: pra cofre,
1: a cantora
0: cara.
1: É preto, é branca, tem mão. Só
0: tem que
1: dica.
0: Ir até acertar, pô, né? E valeu. Então tá falado, gente. Agora 4h19. E se você tá vivendo esse problema aí que tá muitos jovens lá na igreja do nosso querido pastor, né? Tá aí sentando do ladinho, passando a mão na orelha e tal. Você tem que ter na tua mente que você nasceu pra Deus, né? Aí se você tiver isso no teu coração... Aí você vai falar, ah, eu nasci pra você. Você nasceu pra mim, meu amor. Não, você que nasceu pra mim. Não, rapaz, eu nasci pra Deus. Fica ligado, Brasil.
1: Olha o plumo.
0: Ô, crente carnudo.

história foi escrita.

0: Eu sou Zaço com Natália Braga, Deus está te ensinando agora 4:28. Antes teve DJ Prince, Paola Carla, Tá Chorando Porque Remix. E ainda, Midian Lima, Nasci Pra Deus. Agora 4:28 no Rio. E aí, qual que é a sua opinião sobre o tema hoje? A gente tá aí querendo saber. Dedé não tá querendo muito saber, não, porque Dedé anda, né? Tá igual murcha. 4:28 no Rio. E aí, qual que é a sua opinião sobre o tema hoje? A gente tá aí querendo saber. Dedé não tá querendo muito saber, não, porque Dedé anda, né? Tá igual murcha. Calma aí, você acabou de sentar, eu tô falando.
1: Vou sair de novo.
0: Não, você já quer chegar fazendo pergunta
1: pro
0: pastor?
1: Vou sair de novo.
0: Calma aí, fica quietinho aí. Aí, Dedé, o que que acontece? A gente tem que aqui colocar as participações dos ouvintes, né?
1: Escuta.
0: Boa tarde, tenho 55 anos. Lembro que, além de eu não poder fazer nada disso, ainda era obrigada a cantar De Mim Se Rejeitasse Oportunidade. Ai de mim. Ah, tá. Ai de mim se eu rejeitasse oportunidade. Ih, ela não gostava de cantar então não, aí, ó. Não era igual a Michelene, não. Boa tarde, na verdade, outra aqui, ó. Antigamente a educação era rígida, hoje as crianças fazem a igreja de praça e as mães fazem cara de bocas e boas. É poucas e boas. E quem quer ouvir, ouve e não entende, porque não tem como, querendo ou não, tirar atenção. Verdade. Pô, tem criancinha, meu irmão, e jovem, não é criança, qualquer um, não é criança não. O cara fica falando, conversando fiado e não sei o que de conversa. Tira atenção mesmo, atrapalha. Não, você não tá ali pra olhar pro vizinho do teu lado, tem que olhar. Pô, mano, caramba, mas você, como é que você tá num ambiente que é pra todo mundo ficar no silêncio ouvindo ali o que tá sendo ministrado e o outro perturbando, né? Conversa fiada, é não sei o que, é risadinha, pô, não dá. A senhora tá certa, moça, a senhora tá certa. Não falou nome, mas a senhora tá certa. Tem áudio, ouve aí, ó.
2: Essa irmã, boa tarde, arrebatado. Lili, Dedé.
1: Aleluia.
0: Lili foi arrebatada.
2: Boa tarde, na paz do Senhor Jesus.
0: Chegou.
2: Eu concordo plenamente com essa irmã de corrigir os filhos. Que na igreja tem que ter reverência. Na igreja é lugar de bagunça, não.
0: Isso aí.
2: Tem que ter reverência na igreja. Esse negócio de criança ficar correndo dentro da igreja, andando dentro da igreja, eu fico irritada com isso. Quando eu vejo, entendeu?
0: Entendi.
2: Eu fico vendo, eu fico perguntando onde é que tá a autoridade dessa mãe. Então, concordo plenamente. Isso. Boa tarde a todos, que a todos na paz.
0: Paz, querida, viu?
2: Maria de Fátima, moradora de Bom Sucesso.
0: Olha lá, deu nome, isso aí.
3: Alô, arrebatados, Alexandre, Lili, Dedé, aqui é Ricardo Belfor Roxo.
0: É, Ricardo.
3: Não ter reverência na igreja não é coisa de arrebatado, porque na época, de tanto comer chiclete e bala, as crianças colavam...
0: Ficou com o dente estragado.
3: Bala no banco e era ruim de tirar, era os diáconos que tiravam.
0: É mesmo, é o diácono que tirava o chiclete, a bala e tudo mais.
1: Se o diácono tirar, quem vai tirar?
0: É, ué. É não colocar, né? Marcelo, da Igreja Batista da Conquista. Ele tá dizendo o seguinte, ó. Respondendo a pergunta do Dedé, eu sou da mídia. Eu coloco um slide escrito: desligue o celular, conecte-se
4: a
0: Deus.
4: E lá na igreja também, não adianta nada.
0: É.
4: Toca do mesmo jeito.
0: Pelo menos ele tenta, né?
1: Pelo menos ele tenta, mas
5: não tem reverência. Não,
4: mas já aconteceu, já aconteceu de uma idosinha tá perto de mim, o telefone dela tocar, tadinha. Ela fica desesperada, não conseguia atender. Aí eu fui lá e eu posso ajudar a senhora? Ela peguei o telefone.
5: Jogou na parede.
4: Não, desliguei o telefone. Eu falei, pronto. Aí ela falou: é meu filho.
0: É, né?
4: Porque já tá acabando o culto, ele deve estar querendo vir me buscar. E eu fiquei nervosa, eu não tirei o som. Como acontece? Tem casos que acontecem, né, pastor? A gente consegue considerar.
1: O telefone da irmã tocou.
4: Agora, a gente tá falando muito das crianças, do comportamento das crianças. Mas os adultos são um exemplo verdadeiro de falta de reverência dentro da igreja. Então, os pais, ok, já falamos sobre isso, mas vamos também frisar adultos. Eu já vi, durante culto, o líder tá dirigindo o culto e fala assim: pega o seu celular aí! Pega aí, abre o Instagram!
0: Mentira.
4: Agora!
0: Não, isso não
4: faz
0: tem,
4: um
0: não,
4: selfie
0: não,
4: com o seu irmão
0: não,
4: aí!
0: Não, para, não, até não, não tem isso
4: sério.
0: Não.
4: Não, tô falando igreja, sério. Não, e marca a igreja, não acontece, Michelin? Acontece. E marca a igreja. Aí o irmão pega o telefone, peraí. É um conflito, porque.
1: É assembleia.
4: Não, é outra denominação.
0: Mas pastor faz isso, é coach que vai.
4: Mas já vem assembleia também.
1: Tem parede preta.
4: Aparece lá no telão, Dedé, escrito: desligue.
5: Vou defender, hein?
4: Ó, desliga o celular.
0: Ah, não.
5: Vou
4: defender. Aparece lá no telão. Desliga o celular, a pessoa desliga. Aí o líder, liga, bota no Instagram. A pessoa não sabe o que ela faz. Aí ela entra no Instagram, não acredito, tira a foto com o vizinho, em comunhão. tá? Isso. Agora marca a igreja. Aí tu tem que procurar o arroba da igreja.
0: Lili, não é no final do culto, Lili?
4: Não, não, é durante o culto.
0: Durante?
4: Arroba da igreja.
0: Aí não, Vara.
4: Pronto, gente. Você
0: pastor,
4: dessa comunhão
0: tem nada
4: com
0: pra
4: seu
0: defender,
4: irmão.
0: Não, pastor.
4: Depende aí, pastor.
0: Tem defender.
4: É porque a igreja dele.
0: Não vai se enrolar, pastor.
5: Não, não vou me enrolar, não. Olha só.
0: Olha lá, vai se expor, pastor.
5: A gente precisa entender que parte de ser reverente no culto é justamente você saber usar todas as bênçãos que Deus te deu. O celular é uma bênção. As nossas redes sociais...
4: Então não pode desligar no culto.
5: Não, as nossas redes sociais, elas são uma potência. A gente pode alcançar muitas vidas. O que a gente não pode é usar o telefone fora de hora no culto. Agora, um momento estratégico do culto, no qual você, de repente, paralisa aquele momento ali e deixa as pessoas fazerem aquilo, é diferente. Você está direcionando as pessoas em um momento, trazendo a atenção delas para o que está acontecendo.
4: Fazendo mas não pode fazer elas... de final, pastor? Tem que ser durante o culto?
5: Por exemplo, ó, vou falar o que a gente já fez lá na igreja várias vezes.
4: Estou falando aqui que o senhor parece com o Neymar.
0: Ele já fez,
4: o
0: Neymar.
4: Olha aqui, o pastor é a cara do Neymar.
0: Que isso? Olha o óculos, hein? Olha o óculos, hein?
4: O Neymar, pelo
0: amor de Deus, Neymar.
5: Ó, se minha conta bancária aparecesse com a dele, eu tava feliz.
4: Ah, Evidência X1 é o nickname da pessoa no YouTube. Caraca, o pastor Douglas e a cara do Neymar. Ainda mais com esse óculos.
0: Farmou aula,
4: hein, pastor? Farmou aula,
0: Neymar.
5: Eu até olhei ali pra tela ali pra ver o que tava acontecendo.
4: O pastor farmou
5: aura.
0: Para com isso, não fica essa não. Daqui a pouco tá o pastor assim, ó.
5: Deixa eu fazer a defesa ali.
1: Deixa
5: eu defender minha bandeira.
0: Vai se enrolar, tô querendo ajudar ele, cara.
4: Defende aí sua rede social, pastor.
5: O que a gente faz, por exemplo, a conferência tá chegando na semana que vem, a gente fazer a propaganda de novo, né?
0: Faz isso não, pastor.
5: E aí, a gente tem um momento do culto que a gente usa de forma estratégica pra alcançar outras pessoas. Então, por exemplo, se durante o culto eu dou a oportunidade do Dedé tirar uma foto e postar nas redes sociais dele que ele está na igreja, eu tô alcançando todos os amigos dele que estão vendo aquilo. Então eles estão falando, poxa, o Dedé tá num lugar legal, poxa, que legal, teve esse movimento. E de repente o cara fala, eu vou amanhã. É ponto.
4: Na
5: é
4: hora
5: isso.
4: Do culto?
5: É isso. É um momento do culto.
0: Triste, não vou falar nada não, pra não atrapalhar o convidado. Deixa o convidado desabafar.
5: É diferente de muita gente que faz o seguinte, tem gente que durante o culto tá tirando uma foto pessoal.
0: Ô, Neymar.
5: O cara tá aqui junto com a namorada, o cara tá
1: João
5: aqui.
1: João Batista, raça de víboras!
5: Não,
1: vidora!
5: João Batista tiraria essa foto tranquilo.
1: Medo, filho do cão! Ô, Batista agora!
5: Não. João Batista tirava essa foto tranquilamente. A diferença é, se eu tô aqui com meu amigo, enquanto o pastor tá pregando, eu tô aqui, ó, tirando foto com a namorada, é diferente. Eu tô usando, eu tô acessando o Instagram aqui, enquanto o louvor tá sendo tocado, é diferente. Não é disso que eu tô falando.
4: Eu só vou entender o seu
5: falando de um
4: Neymar,
5: momento.
1: Eu não aceito essa lavagem cerebral.
0: O pastor é muito competitivo.
5: Cadê o pessoal? Bota
0: pela polícia da boa vizinhança, eu vou concordar com o pastor.
5: Pessoal na sua igreja, que você olhou aí algum momento como esse, que vocês tiraram foto que deu certo. Bota aí nos comentários, me ajuda aí, gente. Então eu vou ser massacrado aqui, ó.
4: Pastor, aí o que vai mudar o menino que tá vendo a foto da criança lá no Instagram ao vivo na hora do culto? Ele vai sair correndo e vai pro culto?
5: Não, naquele momento não, mas no dia seguinte ou em outra oportunidade sim.
4: Ah, não sei não, pastor.
5: Eu trabalho com jovens e adolescentes.
4: Sua tese tá muito fraca.
5: Eu trabalho com jovens e adolescentes.
4: Eu também.
5: E tem um problema pastor, que a gente vive hoje. Pastor. As pessoas tentam se comunicar com eles da mesma forma que acontecia.
4: Mas eu não tô falando de um culto de adolescentes. Eu até concordo com o senhor aí. Abrimos uma aspas. Adolescente. Tô falando num culto de igreja geral. Vovô, vovó, titi.
5: Essa estratégia não vai ser usada em todos os cultos. Eu tô falando de momentos especiais como uma conferência. Tá?
0: É uma estratégia. Estamos caminhando, hein, pastor? Já começamos a caminhar.
4: Vamos
0: caminhar. Você precisa ser mais claro.
5: Você me dá uma oportunidade.
0: Claro, você precisa ser mais claro.
1: A oportunidade já foi lhe dada, só pra sábado sentado aqui, a sua igreja não tá nem lhe acompanhando.
4: Ai, pastor.
5: Gente, manda mensagem. Olha lá, ó. Ela faz isso com excelência, tá? Nós temos muitas pessoas que já participaram de momentos assim e que gostaram muito do ambiente da igreja por conta de um momento como esse. Então a gente precisa saber separar o que é falta de reverência
4: e a estratégia do momento.
5: E a estratégia
4: exatamente, evangelista. Aí eu concordo.
5: Quando a gente fala com o jovem, com o adolescente, hoje, você não pode ignorar que eu nasci, não existia celular, gente. Vocês também.
4: Que? Vocês
5: eu cresci
4: era
5: na rua. É jogando bola.
4: Você nunca teve uma TL?
5: É, brincando de pique-esconde, pique-bandeirinha.
4: Eu, hein?
5: Mas essa galera nasceu com o telefone na mão.
4: É, minha época não tinha. Na sua época, cara, pai.
0: Até parece que ele é mais velho que eu.
1: Já casou sua filha?
5: Essa galera...
1: Não joga o teu peso pra cima de mim.
5: Deixa aqui vocês estão um pouquinho... Um pouquinho mais que eu. Você falou que tinha 50 e quanto? 50 aí?
0: 52.
5: Olha lá, 52, eu tenho 46.
0: Então, eu conheci o ATL.
4: Toca aqui, ó. Eu e você estamos empatados. Sai daí, novinha.
0: Ó, deixa eu faturar aí. Deixa eu faturar, senão o programa sai do ar. Pera aí.
4: Pastor, se achane.
0: Vamos lá, rapidinho.

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1: Hoje nós estamos falando muito sobre irreverente
2: na casa do Senhor. E é interessante que, na maioria das vezes, a gente olha para o outro e a gente reclama do que o outro está fazendo e a gente se incomoda com a atitude do outro. Mas eu queria convidar você hoje a olhar para as suas atitudes. Queria convidar você hoje a deixar o Espírito Santo de Deus corrigir aquilo que você tem feito. Eu quero trazer uma história da Bíblia e fazer algumas aplicações aqui de forma rápida para que você possa pensar direitinho em tudo que você tem feito. Eu quero falar sobre a história de Uzá. Segundo Samuel capítulo 6, a partir do versículo 1, diz assim: De novo Davi reuniu os melhores guerreiros de Israel, 30 mil ao todo. Ele e todos os que o acompanhavam partiram para Baalim, em Judá, para buscar a arca de Deus, a arca sobre a qual é invocado o nome do Senhor dos Exércitos, entronizado entre os querubins acima dela. Puseram a arca de Deus num carroção novo e a levaram da casa de Abinadab, na colina. Uzá e Aiô, filhos de Abinadab, conduziam o carroção com a arca de Deus e Aiô andava à frente dela. Davi e todos os israelitas iam cantando e dançando perante o Senhor ao som de todo tipo de instrumentos de pinho, harpas, liras, tamborins, chocalhos e símbolos. Quando chegaram à ira de Nacon, Uzá esticou o braço e segurou a arca de Deus, porque os bois haviam tropeçado. Agora preste atenção no versículo 7. A ira do Senhor acendeu-se contra Uzá por seu ato de irreverência. Por isso Deus o feriu e ele morreu ali mesmo, ao lado da arca de Deus. Essa história é uma história muito interessante porque ela fala de um homem que durante tanto tempo viu a arca de Deus dentro da sua casa. A arca ficou por mais de 20 anos dentro da casa de Abinadab e Uzá estava lá o tempo todo. Mas de alguma maneira ele se acostumou com a presença da arca. E por mais que ele soubesse como a arca devia ser transportada, e você pode conferir isso na Bíblia, a arca tinha algumas argolas, e a gente passava algumas varas por essas argolas, e tinha que ser carregada no ombro dos levitas. Mas de alguma maneira, os homens naquele tempo não se deram conta do que tinha que ser feito, e reproduziram o comportamento dos filisteus. Colocaram a arca sobre um carroção, começaram a carregar essa arca, e no meio do caminho a arca, ela tem um imprevisto e ela quase cai. Uzá tentou ajudar. Grava bem isso. Uzá esticou o braço porque ele não queria que a arca caísse. Mas diz a Bíblia que esse ato foi um ato de irreverência. Eu quero que você pense agora em quantas vezes você esteve dentro da igreja tentando fazer algo que você considerava certo. Tentando fazer algo que você considerava bom, produtivo. Talvez você dentro da igreja cometeu um ato que você achou que estava certo, mas aos olhos de Deus não estava. Quantas vezes a gente acha que gritar mais do que o outro na hora do louvor está certo? Quantas vezes a gente acha que a gente tem que chamar a atenção de alguém? Quantas vezes que a gente se torna irreverente porque a gente aplica para a gente mesmo uma régua de medida muito light? Quando a gente sai do culto porque a gente achou que tinha que resolver um problema, mas quando outra pessoa sai, a gente acha que é falta de reverência. Quantas vezes a gente atende um telefone porque a gente achou que era uma emergência, mas quando o outro faz, a gente fecha os olhos e diz: não, isso não pode ser assim. Uzá não se deu conta de que ele estava cometendo um ato de irreverência diante do Senhor. Ele esticou a mão tentando ajudar e Deus o fulminou. Sabe, eu creio que nós vivemos em um tempo onde Deus não vai te fulminar da mesma maneira. Mas quantas vezes a gente sofre consequências porque a gente tem deixado que a nossa vida se tome um rumo que está tão distante daquilo que Deus tem para a nossa vida, sabe? O quanto você tem sido reverente na casa de Deus? Se faça essa pergunta agora. Quando você sai, quando você se arruma, quando você entra na casa do Senhor, você está ali para adorar a Deus ou você está ali simplesmente para cumprir um protocolo? O Senhor quer falar ao teu coração hoje. O Senhor quer que você reconheça que a sua atitude precisa ser mais reverente. Quando você estiver cultuando ao Senhor, o seu exemplo vai ensinar outras vidas. Então, em nome de Jesus, nessa tarde, eu sei que Deus está falando contigo. Para de olhar para o outro, começa a olhar para você. O que é que você pode melhorar? na sua roupa, o que é que você pode melhorar no seu comportamento, no seu linguajar, na sua maneira de se comportar durante o culto. O que você pode fazer para glorificar a Deus? Sabe, Deus tem algo a tratar com você. E eu creio que Ele está falando aí ao teu coração nesse exato momento. E se você, nessa hora, se identificou com esse assunto que nós estamos falando, se você quer conversar mais sobre isso, se faz sentido tudo que eu estou dizendo para você, se você quer, de alguma maneira, alinhar o teu comportamento àquilo que realmente agrada o Senhor, se você se identificou como alguém que tem julgado outras pessoas pela falta de reverência, mas você também tem cometido falhas, eu quero te convidar a ligar para a gente, 21-31-9393. Nós queremos falar com você. Então eu vou repetir o telefone, 21-31-9393, e você pode assim falar conosco.
0: Olha o que o Pai está te dizendo.

0: Senhor, eu te peço agora que tu visite agora a vida do Enzo, em nome de Jesus, que tu possa visitar também o Leonardo, o Anderson, que essas pessoas, ó Pai, queira amar o Senhor, alucinei de Senhor, que tu possa ajudar essas vidas, eu que estão passando um processo muito difícil, Pai. Nesse momento, o Senhor, de repente, não consegue organizar suas próprias vidas, não consegue organizar a sua família, não consegue organizar a sua vida espiritual, sentimental. O Senhor vai jogando por terra, Pai querido amado, Senhor Jesus, essa pessoa que sofre, Pai querido amado, porque perdeu a rédea com os filhos. Ó Pai, te peço, Pai, que a nuvem da tua glória esteja pairada sobre esse lar. Abre também, Senhor, uma porta de emprego para essa pessoa que está desempregada, está desesperada. Pai querido amado, Senhor, essa pessoa que também perdeu a organização, Pai querido amado, da igreja, ó Pai querido amado, Senhor, que tu possa abençoar o altar e repreender, Pai, toda a retaliação do inferno, Pai, contra a tua obra, porque a tua palavra diz que as portas do inferno não prevalecerá contra a igreja do Senhor. Honra a nossa fé, em nome de Jesus.
1: Amém. Amém.
0: Glória a Deus.
1: Glória a Deus.
0: Aleluia.
1: Aleluia. Brasil, 20 vai finalizando então mais uma edição dos Arrebatados aí. Deixa eu só falar aqui rapidinho com a cantora Michelene. Michelene, que videoclipe bonito aí, né?
2: Gostou, gostou.
1: Parabéns pelo,
2: ai, que bom,
1: pelo teu clipe. Vai bombar, né? Tá bombando já no YouTube lá.
2: Já até profetizou aqui, né? Já até falei línguas estranhas.
1: Milhões,
2: oh, meu Deus,
1: de visualizações. Tem pouca lá, né?
2: Creio.
1: Tá onde? Tá postado onde aquele vídeo lá?
2: Tá
1: qual
2: na
1: o canal?
2: COD, na produtora da COD.
1: Ah, é?
2: Isso. Só ir lá no YouTube, acessar COD, vocês vão conseguir ver o nosso clipe.
1: Isso aí. Ela também tá com um projeto aí maneiro de gravar alguns vídeos, violão e voz e tal, vai colocar no próprio canal do YouTube que você tá criando, né?
2: Vamos botar
1: vem
2: lá.
1: Novidade aí, né?
2: Vem novidade.
1: Maravilha. Suas coisa considerações boa. Finais aí, seu telefone de contato, seus contatos aí, sua agenda. Fechou já a agenda com o pastor?
2: Já
1: não?
2: Já saímos
1: conseguiu?
2: Aqui com uma agenda já.
1: Ah, coisa da agenda. Aí, Dedé, deu certo,
2: pela fé.
0: Agora vai ter que dar like lá. Meu Deus do céu. Aleluia.
2: Glória a Deus.
1: Vai, fala.
2: Primeiramente, quero agradecer a Deus, né, pela oportunidade de sentar nessa mesa, nessa bancada aqui maravilhosa.
1: É, né? Qualquer um
2: cheia do poder de Deus. Ô, glória! Já falamos em línguas estranhas aqui, ô, glória! Forte. Só crente pentecostal.
1: Toda arrepiada.
2: Eita!
3: Bicho, né? Mentirou!
2: Não, deixa ele, tá arrepiado sim, gente.
3: Não, não, é mentira, menina. Ele mente.
0: Vai cair a máscara.
2: Isso aqui é pra...
1: Você quer pra dar um punch,
2: pô?
1: Você
2: tá aqui profetizando, falando em línguas. Toda arrepiada. Então quero agradecer. É. Não tá frio assim, não, Dedé. Agradecer a Deus por esse momento, né, que nós estamos passando aqui em comunhão, de participar desse debate, desse momento tão maravilhoso, né? Com o povo de Cristo. E agradecer, né, a Lili, o Dedé, o Alexandre, ao. Pastor?
4: Douglas.
1: Se esquecer o nome, é só chamar de Neymar.
2: Não, pô. Só Neymar. E deixar pra vocês aqui minhas redes sociais.
1: Isso.
2: Vai lá agora, já pega aí o telefone. Isso. Agora pode,
1: tô
2: não
1: pegando,
2: pode?
1: Vai. Agora
2: isso.
1: É ordem. Mandou,
2: pega aí o telefone.
1: Tá. Fala.
2: E bota aí, ó. Michelene Rocha.
1: E como é que é a grafia da Michelene?
2: M-I-C-H-L-E-N-E. Michelene. Isso, Rocha.
0: Esse nome fala em língua.
1: Ih,
2: eita.
1: Michelene Rocha.
2: Fala nome do meu nome. Fala mal do meu nome, não. Foi minha mãe que colocou, hein?
0: É o nome de fogo.
1: Aqui, ó, seguindo...
2: Eita.
1: Eu te perguntei pela grafia, porque ali na produção tá cheio de firula, um monte de L e
2: não,
1: tal.
2: Não, é simples, é
1: normal,
2: simples.
1: Não inventa a produção.
2: M-I-C-H-L-E-N-E. Michelene. Isso mesmo.
3: Cheio de L. Não, tem
1: faz o L pra lá.
2: Tem
1: vai fazer
2: não.
1: O L pra lá, pô.
3: Vigia, hein, garoto?
2: Ô, glória. Então, vai lá no YouTube, vai no Instagram, Facebook, em todas as plataformas digitais, tá? Vocês podem ir lá acessar. E meu telefone para contato, para agenda, é o 021. Fala bem devagarzinho.
1: Isso, 021.
2: Isso.
1: 97.
2: 360.
1: 360.
2: 04.
1: 11. Ela tem as manhas, tá? Tem gente que vem aqui e fala rapidinho. Ninguém,
2: não,
1: nem
2: tem que ser devagarzinho. Porque quando eu tô em casa, eu quero anotar e, poxa, já passou.
3: É,
2: não dá, tem que ser devagarzinho. Tá, ó, deu tempo de o pessoal pegar o telefone,
1: valeu,
2: o papel e a caneta.
1: Michelene,
2: e
1: muito
2: anotar.
1: Obrigado.
0: Tem vaga pra esse ano.
1: Deus abençoe.
2: Então,
1: eu posso
2: dar uma olhadinha.
1: Pastor! Entre mortos e feridos, salvaram-se todos. Obrigado pela palavra, obrigado pela participação. Deus abençoe o senhor e o seu ministério, aquela juventude maravilhosa.
4: Amém. Eu que tenho que agradecer essa tarde maravilhosa aqui. pessoal tão pra cima, tão descontraído, é bom aqui demais, é o povo de Deus é alegre, é feliz.
3: Fora a reverência nossa aqui, né? Nenhuma.
4: Aqui, não tivemos pastor. Muita reverência não, mas... Que essa palavra fique plantada no coração de todos. Eita, aí, que glória. Deus abençoe a vida de cada um.
1: Amém, amém. A Michelle falou o quê, Michelle?
2: Isso, eu quero falar que agora, sábado que vem, dia 1º, nós vamos estar na Batista Monte Oreb, em Campo Grande.
1: Monte Oreb.
2: Pastor Paulo.
1: Vai pegar fogo, hein?
2: Ó, povo abençoado. Tá todo mundo lá agora, ouvindo a Rádio 93, os arrebatados.
1: Agora, pastor, a tua esposa também teve aí, um abraço pra tua esposa. Põe a foto da esposa dele aí no, na tela aí.
4: Olá. Ai, meu Deus.
1: Não, rapaz, errou nessa, não.
0: Que é isso?
1: Não, nessa não. Tá aí, nessa. Não. Parece, parece.
4: Depois que eu pareço com o Neymar, mas tá bom.
0: Que fúria!
4: O branco do olho é igualzinho.
1: Amém, amém. Valeu. Dedé, tchau. Lili, tchau.
3: Tchau, gente. Eu tô com muito sono.
1: Tô vendo.
3: Com muito sono. Acordei.
1: Dormiu na produção ali, boa?
3: Na hora que eu saí daqui, eu dormi lá na mesa. Deitei e fui.
1: A Luca teve que ir lá acordar ela.
3: Me acordaram, a produção gritando lá, bora! Eu fui, eu não consigo. Beijo, até sábado que vem, se Deus quiser.
1: Tchau. Tchau, Dedé.
0: Eu quero mandar um abraço ao pastor Márcio, que teve aqui 3 semanas atrás, e vai ter no dia 1º, vai ter
1: um congresso também. 3 semanas já foi, Dedé.
3: Nossa, 1 mês atrás.
1: Dedé, pelo amor de Deus.
4: Não, não, peraí. Conferência de Jó, você vai fazer publicidade da minha, vai. Semana que vem, a Conferência Aroma.
1: Esse programa não vai acabar hoje, cara.
4: Vamos lá, primeira Igreja Batista em Heliópolis, gente.
1: Tá fazendo hora extra ali,
4: Conferência Aroma. Sexta, sábado e domingo.
3: Vai ter selfie no culto, não vai ter, pastor?
4: É selfie do Aroma. Com selfie e tudo mais.
2: É muita coisa dia 1º. Dia 1º, vou estar lá no meu evento também, na Monte Oreb.
3: Eu não quero saber dia 1º, não. São 5:04, tem que acabar o programa.
2: Monte Oreb,
3: André Luiz Ramos ganhou a camisa do Louvorzão. 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Tchau.
1: Tchau, Dedé.
0: Tchau, tchau, pastor Márcio, quero te derrubar. Mentira.
3: Tchau.
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1: Volta sábado que vem, agradecendo ao Hollister pela essa produção das câmeras aí, a produção da Luciana Vasconcelos. É o trabalho deles, mas eu agradeço. Eu agradeço pela sua participação. Ele... para!
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2: 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Alô? Eu quero ouvir uma música. Ela que fala assim, ó. Eu quero ouvir.
3: Tocou. Ah, essa aí que você quer ouvir, é? Então tá falando com o cara certo, Alexandre Teixeira Barba. Continua por aqui, coladinho nos arrebatados. E quem tá participando comigo aqui de cara é o Luiz Felipe. Alô, Luizão, ele mora no bairro Anchieta. Alexandre, toca pra mim aí, Maria Massal, deixa, ofereço pra você e pra toda a galera dos arrebatados. Valeu, fera.

10:15. A gente segue aqui na programação da 93 com o Pediu Tocou, você participando. E quem tá comigo agora é o Tarcísio. Tarcísio de Madureira. Alexandre, eu tô ligado com você aí na 93 FM. Coloca pra gente Samuel Miranda. Eu sou o Sassa. E eu quero oferecer aí pra você, pra toda a família 93. E dia 15 de agosto a gente tá lá, hein? Valeu, meu camarada. Grande Tarcísio. Alô, Madureira. Tem Samuel Miranda.

Agora 5:20. Esse é o Pediu Tocou aqui na 93. Participação de Lucas pedindo a música da Juliane Souza, a Jesus, coração igual ao teu.

conquistou meu coração. Participando agora, a Elisângela de Japeri, mandando abraço para os ouvintes da 93. Alexandre, toca aí, Eixila e Cassiane, Nada Pode Calar, um adorador com muito louvor. E quero oferecer aí para o meu pai, Jorge Luiz, que está fazendo aniversário hoje, nesse sabadão, dia 25 de julho. Parabéns aí pro paizão.

Alexandre Cassiani, nada pode calar um adorador, só rolando musicão, hein, na 93. Tá curtindo o Pediu Tocou, agora 5 horas e 32 minutos. Deixa eu mandar aqui um alô pro pessoal lá do condomínio Quinta do Conde, em São Cristóvão, né? A turma toda ligada aqui na 93. Tô sabendo aí. Abraço, Roberto. Obrigado aí pela participação aí. Tá de olho em tudo, né? Valeu, pessoal aí então do condomínio Quinta do Conde, São Cristóvão, sintonizado aqui na 93. Obrigado, viu, pelo carinho de vocês aí, pela audiência, na melhor. Tamo junto, ó. Já que vocês já moram pertinho, né? Quintal de casa, hein? Dia 15 de agosto tem Louvorzão 93 aí, na Quinta da Boa Vista. Perde não, 15 de agosto é logo ali.

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8: Olha, dando sequência ao pediu, tocou a sua participação no WhatsApp 968038319. Braga de Albuquerque, grande Patife, que tá mandando mensagem aqui pra gente aqui e pedindo pra ouvir a música da Mariana Góes, Anderson Freire, A Cruz e o Trono. Mas por que que o apelido é esse, cara, o grande Patife? Faz isso não, cara. Olha aí, rapaz, abraço pra você. Agora 5:36.

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1: Simbora aí, Rio de Janeiro, agora 5h40. Daqui a pouquinho tem as 10 mais da semana. Você participando aí com a gente durante toda a semana, votando nas suas músicas. E todo sábado a gente vem por aqui tocando as 10 mais votadas durante toda a semana. E já já tem Marcelo Machado, Marcelo o Lenhador, na parada aí, já já chegando aí para comandar as 10 mais da semana. Alô, Alexandre! Aqui quem fala é o Isaac. Quero lembrar aí a música do nosso amigo Anderson Freire, Acalma o Meu Coração. Também gostaria de concorrer a esse par de ingressos. Que par de ingressos, cara? Eu não tô sorteando nada. É, que já é meu, hein? Obrigado. Onde é que esse cara tirou par de ingressos, irmão? Não tem par de ingressos, nem sorteio tenho, cara. Eu já fui nos Arrebatados lá, o sorteio lá, que rolou nos Arrebatados, foi da camisa, né? A camisa da 93 do Louvorzão, que já foi faturada aí por um ouvinte lá. Tá bom, queridão? Então bora ouvir a música que você pediu. E essa aqui tá rolando pra você, ó.

por causa da presença de Deus? Responda. Quem está sentindo a presença de Deus aqui de verdade? Levanta a mão para o céu e diga: muito obrigado, Jesus.

0: só vença esse mundo se for em tua presença. 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
1: Ó, seguimos aí na programação, chegando informação. Alô, jornalismo na área, Fernandinha Paredes.
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1: Vai, Fernanda.
3: O comerciante João José da Silva, de 80 anos, morreu neste sábado após ser baleado durante um tiroteio na comunidade Chácara do Céu, na Tijuca, zona norte do Rio. Conhecido como Zé Badu, ele foi atingido por uma bala perdida ontem à tarde dentro do bar que tinha na comunidade. A vítima chegou a ser socorrida para o Hospital Federal do Andaraí, mas não resistiu aos ferimentos. Segundo moradores, a disputa entre criminosos provoca sucessivos tiroteios na região. A Polícia Militar informou que reforçou o policiamento na área. As prefeituras do Rio e de Duque de Caxias inauguraram neste sábado a primeira muralha digital integrada entre os dois municípios. A iniciativa amplia o alcance do cerco eletrônico da capital por meio da integração entre a Civitas Rio e o sistema Smart Duque. Com a parceria, veículos suspeitos monitorados em uma cidade vão continuar sendo acompanhados ao cruzar os limites municipais. O compartilhamento das informações tem como objetivo reforçar o monitoramento e apoiar as ações de segurança pública na região metropolitana. Um ataque ucraniano a uma cidade ocupada pela Rússia no sul da Ucrânia deixou 8 mortos, incluindo 2 crianças, informou hoje o governador nomeado pelo Kremlin para parte da região de Zaporizhia, controlada por Moscou. 14 pessoas, incluindo 3 crianças, ficaram feridas. As autoridades de ocupação declararam que o ataque atingiu uma cidade costeira no Mar de Azov. O governador acusou a Ucrânia de atacar deliberadamente a população civil. 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
4: Olá, meu irmão Alexandre Teixeira. Boa tarde. Que bom que você vai permanecer com a gente. Alexandre, toca Estela Laura. É, o senhor é meu pastor. Para toda promessa há um propósito. Onde eu fiz aniversário, Alexandre? Sou Marajane de Nilópolis, a paz.
1: Opa, para.

Boa tarde, de Alexandre Teixeira, sou a Marcelene aqui da Vila do Pinheiro. Eu quero ouvir o louvor Rose Nascimento no Silêncio. Ofereço para todos vocês aí do 93, todos os ouvintes e todos os moradores da Travessa 22 da Vila do Pinheiro. Beijo!

Muito bem, finalizando aí agora aqui na 93 FM, a rádio que conquistou meu coração com o último pedido pra fechar. Tá em cima da hora do fechamento aqui, mas não tem problema não. Esse horário é tranquilão, quem tá na manhã aqui é o nosso queridão Marcelo. Já tá por aqui a palavra com Elaine Martins, rola agora a pedido da nossa ouvinte Luciana de Nova Iguaçu. A gente fecha. Tchau, Rio! Tchau, Brasil! E aí, Marcelo Machado? Com as 10 mais da semana.

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2: Uma ótima noite para você ligado aqui na 93 FM, a rádio que conquistou meu coração. Tudo bem aí? Tudo na paz? Tudo na bênção? 6:07, está no ar as 10 mais da semana. Você que votou, você que foi no site e aí votou aí durante a semana toda, agora é o suprassumo das tops. Só louvorzão, as mais votadas da semana acontecendo agora. Você que está em casa, você que está no seu local de trabalho, você que me dá essa carona aí no seu automóvel, Deus abençoe seu sábado, esse sabadão 25 de julho de 2026. A partir de agora, você sabe, a noite mais abençoada do seu rádio. Vocês ficaram aí na ótima companhia do nosso querido Alexandre Teixeira, né? Pediu, tocou, teve os arrebatados, essa turma maravilhosa. E agora a gente segue junto nessa noite maravilhosa de sábado. E é claro, você não esquece de mandar o seu alô, participar com a gente pelo nosso WhatsApp, 96803-8319. 96803-8319. Manda aquele alô super especial, tá? E a gente começa muito bem assim, ó.
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2: Começando com Bel Souza, Declare Vida, a décima mais pedida. 6:08, uma ótima noite pra você.

0: Também tá aí pra você, esse foi Fernandinho. Moisés ao vivo defendendo a oitava mais pedida, ainda Renascer Freire e o Escape defendendo a nona e abrindo aí a sequência, abrindo as 10 mais da semana com Bel Souza, Declare Vida. Pra você ligado aqui na 93 FM, a rádio que conquistou meu coração, agora 6h23. Olha, uma ótima noite pra você que está no seu local de trabalho, você que está curtindo aí a 93, você que está o dia inteiro aí com a gente na 93 FM. Que bom estar na sua maravilhosa companhia. A você que está sempre ligado e a gente segue aqui, ó, porque tem mais.
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0: Agora a gente segue com ela. Sara Farias e Leandro Borges, direto ao ponto ao vivo, defendendo aí a sétima mais pedida da semana.

0: Muito bem, tá aí pra você a sexta mais pedida Get Your Chip, um novo dia, que é presença confirmadíssima também no Louvorzão 93, 15 de agosto, na Quinta da Boa Vista, hein? Tá pertinho, já tá chegando. Ainda ouvimos também Sara Farias e Leandro Borges, direto ao ponto, ao vivo, defendendo aí a sétima mais votada da semana. Sara Farias, que também vai estar presente no Louvorzão 93, 15 de agosto, hein, gente? Na Quinta da Boa Vista, a partir das 14 horas. E aí, você? Como é que está? Já se preparando? Já convocando geral aí para te acompanhar? Então, continue participando aí nas programações aqui da 93 FM, que vai ter sorteio de camisa. Vai ser bom demais, hein? Tá tendo já, né? Então, ó, já a gente volta com muito mais para você ligado aqui na melhor. Daqui a pouquinho também tem informações pra você. A hora certa agora, 6h34.
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1: Muito bem, agora as informações com ela, nossa querida Fernanda Paredes. Muito boa noite, Fernanda.
3: Boa noite, Marcelo Machado. Eleições 2026. O Republicanos confirmou hoje a candidatura de Anthony Garotinho ao governo do estado do Rio. A decisão foi oficializada durante a convenção estadual do partido, realizada no Clube Municipal da Tijuca, Zona Norte. A decisão encerrou uma disputa interna na legenda. Além do ex-governador, o partido também havia lançado a pré-candidatura do ex-prefeito de Miguel Pereira, André Português. O ex-coronel do BOP, Venâncio Moura, do DC, será candidato a vice. Chapa terá também Marcelo Crivella e Vaguinho como candidatos ao Senado. O presidente da Argentina, Javier Milei, afirmou que a experiência do país sob governos de esquerda serve de alerta para outras nações e defendeu o combate ao socialismo. A declaração foi feita hoje durante a Convenção Nacional do PL em São Paulo, que oficializou a candidatura do senador Flávio Bolsonaro à presidência da República. No discurso, Milei afirmou que Flávio Bolsonaro é o único capaz de vencer Lula e disse que os eleitores precisam pensar nas próximas gerações ao escolher os representantes. Durante a convenção, em um vídeo gravado, o primeiro-ministro de Israel, Benjamin Netanyahu, parabenizou e elogiou o senador Flávio Bolsonaro. Netanyahu disse que Flávio é um grande campeão do Brasil, um grande campeão da amizade entre Israel e Brasil, e sabe que ele levará o Brasil a patamares mais elevados. E na convenção foi exibido um vídeo feito com inteligência artificial de Jair Bolsonaro. Isso porque, por decisão do ministro do Supremo Tribunal Federal, Alexandre de Moraes, o ex-presidente não pode fazer qualquer tipo de manifestação política. 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

0: Muito bem, tá aí pra você, Kemily Santos, Deus de Obras Completas, defendendo aí a quarta mais pedida da semana. Ainda Anderson Freire, Toda Glória a Ti ao vivo, defendendo aí a quinta mais pedida. Kemily Santos e Anderson Freire, presenças confirmadas no Louvorzão 93, 15 de agosto, hein, gente? Vai ser bom demais! 93. Agora 6:47.
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4: Então vamos de Sofia Vitória, Rabone ao vivo. Agora faltando 10 minutos para as 7 da noite. Ótima noite para você.

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0: você, finalizando as 10 mais da semana com a grande campeã. Não Me Deixe Esquecer, com Valesca Maísa. Ainda ouvimos também Midian Lima, o Rei da Glória ao vivo, defendendo a segunda mais pedida da semana. E abrimos com Sofia Vitória Raboni, defendendo então a terceira mais pedida da semana. Gente, ó, vamos ficando por aqui com as 10 mais da semana. Sábado que vem tem mais, hein? 93. E ó, você também pode continuar acessando o site, votando durante a semana, que às 18 horas de segunda a sexta-feira tem as 10 mais do dia aí com o nosso querido Alexandre Teixeira, tá? Aí você vota e você ouve nas 10 mais durante a semana, e as 10 mais da semana acontecendo sábado, todo sábado às 18 horas aqui, tá bom? Então fechou, gente. Daqui a pouquinho a gente volta com o Point 93. Sai daí não.
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0: A hora certa agora, 7 horas 4 minutos.

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10: Quem somente observa o vento nunca semeará, e o que olha para as nuvens nunca cegará. Assim como tu não sabes qual o caminho do vento, nem como se formam os ossos no ventre da mulher grávida, assim também não sabes as obras de Deus que faz todas as coisas. Semeia pela manhã a tua semente e à tarde não repouses a tua mão, porque não sabes qual prosperará, se esta, se aquela ou se ambas igualmente serão boas. Doce é a luz e agradável aos olhos ver o sol. Ainda que o homem viva muitos anos, alegre-se em todos eles, contudo deve lembrar-se de que há dias de trevas, porque serão muitos. Tudo quanto sucede é vaidade. Alegra-te, jovem, na tua juventude, e recreie-se o teu coração nos dias da tua mocidade. Anda pelos caminhos que satisfazem o teu coração e agradam os teus olhos. Sabe, porém, que de todas estas coisas Deus te pedirá conta. Afasta, pois, do teu coração o desgosto e remove da tua carne a dor, porque a juventude e a primavera da vida são vaidade. Eclesiastes 11, 4 a 10.
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16: Ótima noite pra você, ótima noite, que Deus abençoe a sua vida. Vamos juntos a partir de agora com Point 93. E é claro, nesse sábado lindo, esse sábado abençoado, dado pelo nosso bom Deus, que Deus abençoe você, a sua família. Muito obrigado pelo carinho da sua audiência. Muito obrigado por você que está ouvindo pelo som do seu rádio, você que nos ouve pelo aplicativo. Deus abençoe, tá? Você que está em casa, no seu local de trabalho, você que está com a gente aí, dando essa carona no seu automóvel, Deus abençoe a sua vida. Vamos juntos no melhor do louvor, na noite mais abençoada do seu rádio, acontecendo aqui agora 7:09. 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E aí você já participa aqui com a gente, mandando o seu alô pelo nosso WhatsApp, participando pelo Instagram, Instagram da 93FM. Fica à vontade, tá? Fica à vontade, a gente começa muito bem o nosso encontro assim, ó, com Marcelo Marques, Messias ao vivo.

0: vai pra você, se foi dele no Marçal, corre do pecado, hein? Pois é, corre aí. Bom, ainda ouvimos Marcelo Marques, Messias ao vivo, abrindo o nosso Point 93 de hoje. Tem participações aqui já, o povo já está participando pelo nosso WhatsApp, pelo 968038319, mandando aquele alô especial nessa noite abençoadíssima de sábado. Fala comigo.
1: Boa noite, Marcelo. Boa. Eu sou a Jorginete Nogueira, do bairro Cerâmica, Nova Iguaçu. Gostaria de mandar um alô para o meu esposo Ronaldo, minha filha Ayla, meu netinho Heitor e para toda a família Nogueira. Obrigado.
0: Valeu, Jorginete. Um abraço aí para todos de Nova Iguaçu, para sua linda família, o maridão. Deus abençoe, tá? Marcelo Machado, meu mano, boa noite, boa noite. É o Rogério Carioca, Rogério Dorcelino, em São Luís do Maranhão, ligado com a gente, dando aí, mandando sempre aquele alô pra sua esposa Letícia, também pro filhão Nicolas, abração aí pra mim, obrigado a todos os ouvintes, todos da PIB de Coelho Neto, também o pastor Fábio dos Reis, da Segunda Igreja Batista em Éden, e os seus familiares e amigos do Rio de Janeiro. Valeu, irmão, abração aí pra você. Boa noite, Marcelo Silvio Werneck de Tanguá, manda aí juntamente com a irmã Silvia Maria, manda um alô aí para Nicole, Evelyn e Breno da Igreja Visão de Águia do bairro Bandeirante 2, pastor presidente Denis Jairo, Denis DC Jairo, tá certo, um abraço aí querido, Deus abençoe, é o Diácono Jairo que tá falando na realidade, é isso. Marcelo Machado, abençoado final de semana para você e todas as famílias, um bom trabalho, é a Solange da Buiúna, não é isso? Um abraço, Deus abençoe. Oi, boa noite, a Graziele de Coelho Neto. Quero concorrer aos ingressos do cinema. Tá concorrendo, são 4 ingressos, hein? Graziele, dos cinemas, do UCI Cinemas. Quase que não sai, né? Fala comigo.
2: Boa noite, Marcelo Machado, o melhor do Brasil, Elias da Van de Guapimirim. Marcelo, eu tô aqui em Nogueira Petrópolis, uma friaca violenta. E eu tô aqui aguardando um grupo aqui que está numa festa, ouvindo a melhor do Brasil, com o melhor locutor. Valeu, um abraço pra você, Deus abençoe, fui!
0: É isso aí, meu amigo Elias, alô, alô, Guapimirim, alô, alô, galera, Deus abençoe vocês todos aí, valeu. Esse friozinho, né, tá friozinho, tá frio mesmo, deu uma esfriada, né? Bom, tá certo, minha gente, 7:21. Aí a gente segue com a ex da Cassiane, Nada Pode Calar um Adorador e com muito louvor.

0: linda demais essa canção com Helene Martins, a palavra. Helene Martins, que é presença confirmadíssima no Louvorzão 93, 15 de agosto, na Quinta da Boa Vista. E é claro, além de você e essa galera que você já está convocando aí. 93. A hora certa pra você agora, 7:30.
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7: Agora 7h34, de volta com as informações, ela, nossa querida Fernanda Paredes. É com você, Fernanda.
8: A Defesa Civil do Rio Grande do Sul informou hoje que 206 cidades foram afetadas pelas fortes chuvas. O número de desalojados chega a 682 pessoas em 47 municípios. Os danos são, entre outros, cortes de energia, destelhamento de imóveis, queda de barreiras, pontes submersas e alagamentos. Segundo a Defesa Civil, neste domingo há previsão de tempestades isoladas com queda de granizo e chuva moderada a forte. As autoridades evacuaram mais de 20 mil pessoas e suspenderam os serviços ferroviários no sul da China devido à aproximação do tufão Nou, que ameaça com chuvas torrenciais e ventos com força de furacão. Espera-se que o ciclone atinja a costa entre Hong Kong e a província de Guangdong, no sul do país. O Japão registrou temperaturas acima de 40 graus pelo quinto dia consecutivo neste sábado, oficialmente classificado como dia de calor cruel, com alertas de onda de calor em diversas regiões do país. A onda de calor é a mais longa desde 2010, com aproximadamente 1.300 mortes relacionadas ao calor por ano. O país asiático tem como meta reduzir esse número pela metade até 2030. 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

0: mentira.
1: É o Samuel Messias, os planos de Deus. Samuel Messias, que é também presença confirmada no Louvorzão 93, 15 de agosto, na Quinta da Boa Vista. 93. Ainda ouvimos Ruth Daiane, Jesus Vem, Nossa Esperança. E abrimos com Nairnani, Eu Vou Orar ao Vivo. Nairnani também presença confirmada no Louvorzão 93, 15 de agosto, hein? Na Quinta da Boa Vista, a partir das 14 horas. Gente, hoje eu estava pela manhã caminhando lá na Quinta da Boa Vista. Aí passei pelo local onde vai acontecer o Louvorzão 93. Eu pensando comigo, falei, meu Deus do céu, nesse dia 15 de agosto, que já está próximo, vai ser uma só voz adorando ao Senhor, uma multidão ali naquele lugar. Ali vai ser altar de Deus, olha que maravilha, né? E como tem gente orando pelo Louvorzão 93, não é só um evento, gente. É um momento ali em que estaremos adorando a Deus, a presença de Deus é notória, vai ser maravilhosa. Coisas maravilhosas vão acontecer, renovações, pessoas serão renovadas, enfim, é algo maravilhoso, além de um evento. Quando a gente coloca o propósito de adorar a Deus, né? E vai ser assim no Louvorzão 93, na Quinta da Boa Vista, marca essa data, 15 de agosto, hein? 15 de agosto já tem contagem regressiva, já estamos já praticamente aí, hoje já é dia 25, aí 20 dias, né? Oh, meu Deus do céu, 21 dias, é isso? Tá certo, ó, e a sua participação tá valendo aqui 4 ingressos, hein, para os cinemas UCI, para você assistir qualquer filme em cartaz, viu? Então aproveite a promoção Cinema com a 93, basta você participar aqui com a gente pelo 968038319, mandar o seu alô, já está participando, só dizer, Marcelo, quero aproveitar aí esse finalzinho de férias, levar a criançada, levar a família pro cinema, curtir um cineminha, aquela pipoquinha, né? Bom demais. Bom, participando aqui com a gente a Marcele Pereira, ela é do bairro Coelho Neto, tá participando aqui com a gente, tá mandando um abraço aí para o esposo João Luiz, para os filhos Esther e Arthur e todos do Ministério Mazer, não é isso? Tá participando, tá, minha irmã? Muito bem, tem mais participações aqui também. Graça e paz, meu irmão, eu também estou ligadinho na melhor. Quero oferecer o próximo louvor para minha família e todos os ouvintes. Quero ganhar esses ingressos aí, hein? É o Maciel Quintiliano. Quase que não sai aqui, ele é Senador Camará. Deixa eu repetir aqui. Maciel Quintiliano, agora saiu. Ia sair, tava Quintanilha aqui na minha cabeça. Marcelo, boa noite. Ah, é a Tatiana de Vilar dos Teles, tô ligadinha na melhor. Valeu, Tatiana, esse sabadão maravilhoso, na presença de Deus, hein?
2: Boa noite, Marcelo Machado. Boa. Aqui é Dilma Corina de Rio Verde, oi, Goiás. Dilma. Eu quero oferecer o próximo louvor para todos os moradores de Paracambi, todos os meus netos e para o Fernando. Beijos.
1: Valeu, minha irmã. Amém. Deus te abençoe, Dilma. Rio Verde, alô, Goiás. Agora chegando Anderson Freire, Carta para Deus.

pra você então essa linda canção, Felipe Rodrigues, Digno é o Senhor ao vivo. Felipe Rodrigues, presença também confirmada no Louvorzão 93, 15 de agosto, na Quinta da Boa Vista. E o Louvorzão 93 é assim, quem já foi, vai de novo. Quem não foi, vai também. 93. A hora certa pra você agora, 8 horas, 1 minuto.

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0: Gisele Nascimento e Tuca Nascimento, Deus ouviu ao vivo. Gisele Nascimento, que é presença confirmada também no Louvorzão 93, 15 de agosto, na Quinta da Boa Vista. Vai ter também Get Your Ship, vai ter Samuel Messias, Juliane Souza, Sara Farias e muito mais. 93. Deixa eu aqui registrar participações pelo nosso WhatsApp 968038319. Fala comigo!
1: Boa noite, 93!
2: Oi.
1: Aqui é Pera!
3: Aqui é Samanta!
1: Um beijão!
3: Forma no culto das crianças!
0: Ah, que lindo!
3: Pesca
1: maravilhosa!
3: Lucas 5, do 1 ao 11.
0: Amém. Ensina a criança no caminho que deve andar, né? É isso aí. Parabéns. Deus abençoe.
4: Boa noite, Marcelo Machado. Olá. Todos da Rádio 93. Eu sou Rosa de Copacabana. Quero ganhar esses ingressos aí, Marcelo, pra mim poder ir pro cinema com meus netinhos. Beijo. Deus abençoe todos.
0: Valeu, Rose. Tá concorrendo, Rose. Um abraço aí pra todos. De Copacabana, maravilha.
5: Boa noite, Marcelo, aqui é o Boa. Maxwell da Pavuna, motorista Opa. De aplicativo. Estou rodando aí no aplicativo, ouvindo a melhor. Mando um alô para minha filha Valentina e minha filha Maria Eduarda. Quero ganhar esses ingressos, hein?
0: Alô, Valentina, alô, Maria Eduarda, valeu, Maxwell, bom trabalho para você aí no aplicativo, tá? Deus abençoe muitíssimo aí a sua vida, ligado aqui com a gente, trabalhando ao som da melhor, abençoado por Deus aí, tá? Deus te abençoe, meu irmão.
6: Marcelo Machado, aqui é Juscelino de Prado Angélica, da General Mariante, dizendo que Jesus é bom, pagou bem e não deve nada para ninguém e o diabo ainda é vacilão.
0: É o Juscelino de Parada Angélica. Ê, tá agitado, hein? Abração, meu irmão, Deus te abençoe. Um abraço aí pra todos de Parada Angélica. Diaconisa Cláudia também ligada aqui com a gente. Boa noite, minha irmã, ela é de Caxias, né? Tá sempre ligada aí lá no bairro Capivari, né? Deus abençoe a sua igreja e o Night de Caxias, os pastores Lopes, né? Deus abençoe a todos aí. Obrigado, minha irmã, pelo carinho, pela audiência. Agora a gente segue com Bruna Carla. Não acabou, ao vivo, 8:19. Você tá ligado na melhor, na rádio que conquistou meu coração.

0: Praia, bom demais, hein, minha gente? Ouvimos Sara Farias, Eu Me Humilho ao vivo. Sara Farias também vai estar presente no Louvorzão 93, 15 de agosto, na Quinta da Boa Vista, hein? E aí? Ó, vai ser bom demais. Já está preparando a sua caravana? Já está colocando aí nos grupos, espalhando pra geral? Hein? Conta pra gente, como é que tá aí? Como é que está a ansiedade, aquela ansiedade gostosa de um evento que a gente vai estar junto em adoração, hein? Então, 15 de agosto na Quinta da Boa Vista, já coloca aí essa data, bota pra despertar, agenda no seu celular, ó, coloca aí no quarto, escreve aí no armário, fica à vontade, mas já deixa aí registrado e pra você estar com a gente nesse dia que vai ser inesquecível, com certeza vai ser um dia que vai marcar o ano de 2026 aqui no Rio de Janeiro, viu? A presença vai ser uma explosão da glória de Deus e você também vai estar lá com a gente, vai ser bom demais. Bom, deixa eu mandar abraços aqui, tem participações aqui, ó. Ah, fala comigo!
1: Boa noite, Marcelo Machado.
0: Opa!
1: A 93 não há comparação.
0: Bom demais,
1: a 93 conquistou os nossos corações. Sérgio, da Bip de Jardim Palmares, em Paciência, Marcelo. Um abração,
0: valeu, meu irmão,
1: fique na paz.
0: Abração, Sérgio, Deus te abençoe, meu irmão. Um abraço aí para todos da PIB de Palmares e também de Paciência.
2: Boa noite, Marcelo Machado. Aqui é Cristina de São Gonçalo. Essa rádio anota mil, Marcelo. Você também anota mil. Uma noite de paz, uma noite de paz para você, todos os ouvintes da 93. Vocês são top, Marcelo.
0: Ô, Cristina, São Gonçalo, vocês também são nota 10 mil, tá? Vocês são bons demais. Ô, família maravilhosa, é a família 93. Fala comigo também.
3: Boa noite, Marcelo. Aqui é Cristina de Niterói. Um sábado abençoado pra você, todos os ouvintes, com a minha família abençoada que Deus me deu. Bruna Carla, a programação tá ótima.
0: Ei, minha irmã, Deus abençoe. São as Cristinas participando aqui conosco neste sabadaço maravilhoso na presença do nosso Deus. Ó, continue participando, dá tempo, hein? 8:31, continue participando, a sua participação tá valendo aí na promoção cinema com a 93, são 4 ingressos para os cinemas e o CIAI para você assistir qualquer filme em cartaz, viu? 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Já já a gente volta, porque o louvor aqui não para. Essa noite nossa é a noite abençoada por Deus. 93. A hora certa agora, 8:32, daqui a pouquinho tem informação, hein?
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1: As informações com Fernanda Paredes. É com você, Fernanda.
2: A Prefeitura do Rio promoveu neste sábado uma ação voltada ao bem-estar animal na Praça Colibri, na Taquara, em comemoração à campanha Julho Dourado. O evento ofereceu serviços gratuitos de microchipagem e vacinação antirrábica para cães e gatos, além de orientações sobre guarda responsável. A programação também incluiu rodas de conversa sobre saúde animal e ações de incentivo ao empreendedorismo no setor pet. Segundo a administração municipal, a iniciativa busca ampliar a conscientização da população e fortalecer as políticas de proteção e bem-estar animal. A UERJ suspendeu as novas atividades do programa Empoderadas, voltado ao enfrentamento da violência contra a mulher. Segundo a universidade, a medida foi tomada por causa da falta de repasses de recursos do governo do estado. Profissionais que atuam no programa afirmam estar sem receber salários desde janeiro. A UERJ informou que as atividades vão permanecer suspensas até a assinatura da resolução conjunta e a descentralização dos recursos previstos para a iniciativa. Uma pessoa morreu e cerca de 15 ficaram feridas hoje após um carro atropelar uma multidão em uma região de Berlim, onde acontecia um evento, segundo a imprensa alemã. Após o incidente, a polícia cancelou o evento. Segundo a polícia, algumas das vítimas estão em estado grave e correm risco de morrer. Equipes de bombeiros, ambulâncias e outros profissionais de emergência foram mobilizados para atender os feridos. As autoridades também disseram que iniciaram uma operação para localizar os possíveis responsáveis.
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2: Agora vamos à previsão do tempo. Neste domingo, o tempo vai permanecer instável na cidade do Rio. O dia será com o céu nublado a parcialmente nublado. Segundo o Alerta Rio, há previsão de chuva fraca isolada na madrugada. As temperaturas devem ficar entre 14 e 25 graus e os ventos estarão fracos a moderados. 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

0: céu se abre mesmo quando nos prostramos diante do Senhor. Essa é a Midian Lima. Ainda Fernanda Brum, onde o fogo não se apaga ao vivo. Midian Lima, que também vai estar presente no Louvorzão 93, 15 de agosto. 93. Na Quinta da Boa Vista, hein? Além da Midian Lima, também vai estar presente Paulo Neto, Samuel Eleutério, Samuel Miranda, Samuel Messias também, os três Samuel, três Samuéis, é o que fala, né? O trio Samuel, pois é, aí está presente, né, gente? Mandando aqui aquele abraço aqui, participando aqui com a gente também, a Vera Lima de Marechal Hermes, está ligada aqui com a gente, segunda-feira ela completa mais um ano de vida, 71 anos, Deus abençoe, gostaria muito de ganhar esses ingressos, está concorrendo, minha irmã, está junto com as netinhas, né, que estão de férias com ela. Deus abençoe, tá, minha irmã? Um abraço pras netinhas aí também, tá? A Solange da Boiúna, Jacarepaguá, ligada aí com a gente, ela disse, olha, amém, com certeza, eu já fui em quase todos, desde 1995, vai ser uma bênção, que almas sejam, que haja salvação de almas, amém, minha irmã, Deus abençoe, tá? A sua vida aí, obrigado por estar com a gente também lá. É isso, minha gente. É bênção pura sem mistura, Louvorzão 93, 15 de agosto na Quinta da Boa Vista. E a gente segue agora com essa aqui, ó, essa linda canção. Pastor Lucas, Pintor do Mundo. 8:48.
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0: Muito bem, minha gente, tá aí, essa foi Letícia Vitória, perfil de adorador, tudo entregarei, ainda Pastor Lucas, pintor do mundo. Bom, minha gente, estamos chegando ao final do nosso encontro, quero aqui agradecer a Deus por esta oportunidade, a você, pelo seu carinho todo especial. E teremos agora resultado de promoção, né? Todos que participaram aqui conosco pelo nosso WhatsApp, pelo 968038319, estava concorrendo aí a 4 ingressos para os cinemas e o CIAI para assistir qualquer filme em cartaz. Então, atenção, vou revelar aqui quem foi aí o ganhador ou ganhadora. Pois é, saiu para o Maxwell Oliveira da Pavuna. Alô, alô, Maxwell! Final de telefone 8208. Grande ganhador aí dos 4 ingressos do CIAI Cinemas, hein? Ó, meu irmão, Deus abençoe a sua vida, parabéns aí. Fica tranquilo, na segunda-feira a produção vai estar entrando em contato com você para que você possa vir buscar os 4 ingressos, alinhar tudo direitinho e curtir aí com a família. Tá bom, meu irmão? Gente, Deus abençoe a todos. Amanhã, a partir das 16h, Deus assim permitindo, estarei de volta com Top Acústico 93, Som da Adoração, Recordações 93 e, é claro, a sua companhia sempre aqui com a gente, tá? Deus abençoe muitíssimo a sua vida. Amanhã, a programação abençoada de domingo aqui pela manhã, você pode já contar às 7h com a nossa querida Márcia Cartier e aí vai seguindo a programação de domingo, que é bênção sobre bênção, tá? Um grande abraço do Marcelo Machado, Deus te abençoe, tchau, aquele abraço.
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